0: Simplificar a fiscalização de contratos públicos. Na véspera, os trabalhadores do Tribunal de Contas fazem saber que estão contra. O presidente da Associação Sindical do Corpo Especial de Fiscalização e Controlo da Direção-Geral do Tribunal de Contas, João Mota Fidalgo, diz que é incongruente isentar de visto prévio os contratos até 10 milhões de euros.
1: O aumento do valor de sujeição à fiscalização prévia para os 10 milhões e preocupa-nos. Não tanto como trabalhadores, mas sim como contribuintes. Porque não sujeitar a fiscalização prévia à volta de 93% dos contratos que iam a visto a fiscalização prévia até ao momento, não nos parece congruente. Grande maioria desses contratos de valores elevados, podemos falar das empreitadas, obviamente, mas a esmagadora maioria são da TAP, da Caixa de Depósitos e da Portugália, que vão deixar, segundo a proposta do Governo, de estar sujeitas à fiscalização prévia em termos subjetivos.
0: O Mecanismo Nacional Anticorrupção enviou um parecer ao Parlamento em que considera que as mudanças aumentam o risco de corrupção. O responsável por esta reforma da Lei Orgânica do Tribunal de Contas esteve esta noite na SIC Notícias. Rui Medeiros considera que o visto prévio do Tribunal de Contas tem baixa eficácia e acrescenta que não é a fiscalização prévia que impede casos de corrupção nos contratos públicos.
2: Não é rigoroso dizer que a fiscalização prévia controla a corrupção, porque a fiscalização prévia está limitada. O Tribunal de Contas só pode recusar a fiscalização prévia se houver nulidade, se houver violação de uma norma financeira ou pouco mais. E, portanto, quando o Tribunal de Contas faz o controle e detecta vestígios de corrupção, fala aonde? Na fiscalização concomitante e sucessiva, que é uma fiscalização abrangente, essa sim é uma fiscalização que permite um pleno escrutínio. Não é possível nos 45 dias ou nas 6 semanas, limitado a fundamentos estritos, que o Tribunal de Contas consegue fazer isto. E nunca o faz. O Tribunal de Contas, quando muito diz, há aqui uma suspeita, vamos fazer uma auditoria.
0: Rui Medeiros, responsável pela reforma da Lei Orgânica do Tribunal de Contas, esta noite na SIC Notícias. Já o vice-presidente da Associação Frente Cívica, João Paulo Batalha, diz que há desonestidade intelectual no argumento de que a fiscalização prévia não ajuda no combate à corrupção.
3: É óbvio que corrupção, no sentido criminal, só se apura com uma investigação feita a posteriori, com reunião de prova e, no limite, depois com acusação com julgamento e com condenação. O que o visto prévio faz é prevenir a corrupção, não é condená-la, é preveni-la, é impedir que aconteça. O argumento de que o visto prévio é inútil no combate à corrupção é uma parvoíce pegada de alguém que tem a obrigação de saber do que fala e, portanto, não pode estar a ser honesto.
0: João Paulo Batalha critica que quase ninguém das partes interessadas tenha sido ouvido sobre as mudanças.
3: Sem ouvir nenhuma das instituições afetadas, sem ouvir peritos externos, sem fazer consultas, sem fazer avaliações prévias de impacto, que é, aliás, um dos alertas feitos no parecer do Mecanismo Nacional Anticorrupção. Portanto, todas as entidades responsáveis pelo combate à corrupção e pelo controlo da gestão financeira do Estado estão contra esta medida. Os peritos verdadeiramente independentes, que não são os promotores desta reforma, estão contra esta medida. E o Governo avança sem dar ouvidos a ninguém, confiante num acordo que poderá fazer com o Partido Socialista e com o Chega para efetivar um autêntico golpe de Estado contra o controle financeiro exercido pelo Tribunal de Contas.
0: Dois parceiros, um do Tribunal de Contas, outro do Mecanismo Nacional Anticorrupção, dizem que as propostas do Governo para mudar a Lei Orgânica do Tribunal de Contas aumentam o risco de corrupção por se isentar de visto prévio a larga maioria dos contratos públicos. Apenas os de valor superior a 10 milhões de euros vão ter esta fiscalização prévia. O assunto vai a debate no Parlamento esta quarta-feira. A guerra no Médio Oriente leva as Nações Unidas a ajustar as previsões de crescimento para a economia mundial este ano. Passa a ser de 2,5%, menos duas décimas do que o estimado em janeiro. É uma atualização em queda, com a crise a incidir sobretudo no setor energético. João Coraceiro.
4: Restrições no abastecimento, subida do preço do petróleo, aumento dos custos para o transporte, cadeias de abastecimento afetadas, subida em todo o mundo dos custos de produção. Um retrato que faz a ONU mudar de 2,7% para 2,5% o crescimento global. Com a guerra, o setor alimentar enfrenta enormes riscos por causa das interrupções no fornecimento de fertilizantes, impactos, redução das colheitas, preços dos produtos em alta. No relatório não há dados país a país, mas o Médio Oriente vai ter o maior rombo no crescimento. A Europa é que vai ficar mais exposta ao setor energético. Os Estados Unidos mantêm-se resilientes e a Ásia apresenta um forte desempenho. Quanto à África e à América Latina, impacto misto depende se o país importa ou exporta energia. Quanto às perspectivas de inflação, ela vai subir para 2,9% este ano nas economias avançadas. Nos países em desenvolvimento, a inflação sobe para 5,2% em 2026. No relatório de perspectivas globais, a ONU sublinha ainda o dilema para os bancos centrais: ou aumentam as taxas de juro para conter a inflação, ou então não mexem nelas para evitar mais prejuízos no crescimento da economia.
0: A ONU reitera a urgência de uma maior cooperação multilateral. Para o próximo ano já prevê uma ligeira recuperação do crescimento global para 2,8%. O presidente chinês encontra-se hoje com o homólogo russo em Pequim. Putin já está na capital chinesa, chegou durante a tarde desta terça-feira. O objetivo é reforçar parcerias estratégicas. Prevê-se que Moscovo e Pequim assinem uma declaração conjunta no final do encontro. Dom João VI, o rei português, levou a Casa Real para o Brasil, é uma personalidade com duas faces, uma em Portugal, outra no Brasil, e um divulgador de história brasileiro, que também é um fenómeno nas redes sociais, escreveu um livro com essas duas versões. Está em Portugal para apresentá-lo, Camila Vidal.
5: É um youtuber com mais de 600 mil subscritores. Fala sobre história da monarquia no Brasil e em Portugal para o resto do mundo.
6: Percebi que as redes eram um caminho grande de divulgação.
5: Paulo Rezuti é um verdadeiro influenciador digital, mas primeiro é historiador e diz que os académicos têm, às vezes, de sair da bolha.
6: Acabam se encastelando entre os seus pares e falar algumas coisas que para mim poderia ser óbvio, mas que essas outras pessoas não sabiam de algumas coisas que para mim eu acreditava que talvez todo mundo soubesse.
5: Rezuti está em Portugal para apresentar o mais recente livro sobre a vida do rei Dom João VI. Nos últimos anos, dedicou-se à pesquisa.
6: Aqui em Lisboa, pesquisei em Vila Viçosa, na fundação da Casa de Bragança.
5: E desconstruíram-se alguns mitos.
6: E não era aquela caricatura que até então era vendida no Brasil. Também descobri que havia também essa caricatura dele, um rei bobão, um refugião em Portugal.
5: Afinal, não era um rei fraco. Paulo Rezuti descobriu coragem em João VI, o único rei português a transferir o trono para o Brasil. E dois países conhecem dois reis.
6: E eu queria juntar esses dois personagens, porque não necessariamente eles são as mesmas pessoas.
5: Paulo Rezuti vai apresentar o livro Dom João VI, A História Não Contada, esta quarta-feira, às 7 da tarde, no Palácio Nacional de Queluz.
0: O autor Paulo Rezuti edita em Portugal com chancela da Pinguim.
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1: Boa noite e bem-vindos.

Mais uma vez, sejam bem-vindos. São os momentos iniciais desta edição do Agente Provocador na Antena 1. Quase à entrada de uma segunda metade neste 2025, continuamos a rumar com destino à descoberta e à diferença é essa nova coleção de canções e nomes pelos quais este ano será certamente recordado. Esta semana, no Agente Provocador, dois novos destaques centrais. A passagem dos islandeses Mesoforte por Portugal deu direito a uma conversa entre Lisboa e Reykjavik. Palavras com música para ouvir por estes dias e o disco da semana, entregue pelos históricos Sparks, há um novo disco de estúdio, chama-se Mad, e acompanha no Agente por outras marcas numa espécie de viagem no tempo em busca de memórias na carreira dos Manos Mael. Primeiras notas hoje por conta dos Pulp, quase 24 anos depois, os ingleses, com Jarvis Cocker na liderança, estão então de volta. Got to Have Love é o segundo single conhecido do álbum More, tem edição marcada para dia 6 de junho e esta é a nova canção do Saint Etienne.

minutos iniciais no Agente Provocador, Inept Apollo é a nova canção dos Nation of Language. Trata-se de mais um regresso em 2025 e, neste caso, o do trio de Brooklyn, protagonistas com elementos new wave, pós-punk, shoegaze e, de forma mais óbvia, amantes da eletrónica, dignos herdeiros da synth-pop da classe dos 80s. Há, de resto, um novo disco no horizonte e parece querer confirmar as boas indicações deixadas pelo anterior Strange Disciple. Mais atrás, ouvimos o novo single do Saint-Étienne, chama-se Glad, e para já é um ótimo aperitivo para o que nos espera em setembro, quando nos chegar o novo álbum, que é também o último na carreira do trio indie-pop britânico. Chegamos ao Agente Provocador com a nova canção dos Pulp. Segundo single de avanço, Got to Have Love, antecipa a edição do novo álbum. More é o seu título e estará nos escaparates no próximo dia 6 de junho. Um dos mais surpreendentes regressos deste 2025, os Pulp de Jarvis Cocker, consagrados no início dos 90s como grandes figuras do universo pop alternativo, ainda hoje na melhor banda sonora britânica dos últimos 30, 40 anos. E a seguir, entre as reedições deste final do mês de maio, o regresso, um ano depois, às canções de All Born Screaming, de Saint Vincent, em especial à sua versão em espanhol. E é dessa outra leitura do último disco de Anne Clark que agora chega uma nova versão de Violent Times, ou seja, Tempos Violentos. E a seguir, com a colaboração de nada menos que um dos artistas latino-americanos mais importantes dos últimos anos, com Mon Laferte, Tempos Violentos.

Este é um novo disco do Stereolab. Chama-se Instant Holograms on Metal Film. Ouvimos o seu primeiro single, Aerial Troubles, e um primeiro mergulho num bom disco que nos devolve então ao contacto com a banda do inglês Tim Gain e da francesa Laetitia Sadier. 15 anos depois, eis que regressam as canções que há muito garantiram ao Stereolab o respeito e os aplausos como uma das mais importantes marcas da cultura indie no espaço europeu. E a seguir, Mad, o regresso dos irmãos Mile, é deles o disco da semana no Agente Provocador. Sim.

0: Agente Provocador, sequência com dois temas saídos do alinhamento do novo álbum dos Sparks. Chama-se Mad, acrescentam-lhe um ponto de exclamação e já sem nada a provar, confirmam o viço e o gênio que conhecemos de tantos outros momentos. Afinal, há uma longa história, escrita, tocada, cantada em outros 26 discos de estúdio. Recordaremos amanhã e depois algumas dessas marcas. E a seguir, há uma festa no jardim, a viagem segue até à Islândia dos Mesoforte. E naturalmente, a propósito da passagem dos islandeses Mesoforte pelo Porto, quisemos ouvi-los, e de Lisboa a Reykjavik é uma chamada de distância. A conversa com os Mesoforte começa por sabermos qual é afinal o segredo dessa longevidade.
1: Acho que o segredo é que gostamos do que fazemos. Vivemos num país pequeno com poucas oportunidades de dar concertos, e esta banda lá atrás, em 1983, quando conseguimos o primeiro sucesso internacional, foi então que o mundo se abriu para nós. Esta música permitiu que fizéssemos uma digressão mundial, que tocássemos para grandes públicos em países fantásticos. Em Portugal foi no ano passado que tocámos pela primeira vez. Talvez tenha sido o 44º país que acrescentámos à lista dos países onde já tocámos. Nós ainda gostamos da companhia uns dos outros e divertimos-nos a tocar. Gostamos de viajar pelo mundo a tocar para pessoas maravilhosas. Esse é o segredo, e é por isso que continuamos.
2: That's the secret. That's why we keep going.

0: e quando a conversa nos recorda esse êxito maior de 1983. Garden Party. Quisemos saber, afinal, as influências e a forma como o coletivo islandês quis, afinal, afirmar-se desde a fria e pequena Islândia para o mundo inteiro.
1: I mean, we just got together as teenagers, you know, and started playing music that was interesting and challenging to us. I mean, we were listening to a lot of different music at the time.
2: Quando nos juntámos, éramos ainda adolescentes e começámos a tocar música que foi interessante e desafiante para nós. Ouvíamos vários estilos de música na altura e aquilo que resultou como a nossa música é, no fundo, a mistura de várias influências. E tal como disseste, Garden Party foi, de certa forma, uma anomalia. Não era a norma, não era o nosso som típico. Mas no nosso tempo definiu o nosso rumo. Mas a maioria da nossa música não é assim. Somos influenciados por diferentes estilos e o nosso som é o resultado da mistura desses diferentes estilos. Às vezes vamos mais para o rock, às vezes mais para o jazz, às vezes tocamos baladas e cenas assim. Há diversos departamentos no grupo, mas há sempre a exploração de melodias e harmonias interessantes. Essa é a chave para a nossa música. Quando começámos, decidimos não ter um vocalista. O papel principal era o dos instrumentos. Não quisemos ter um vocalista. Em quase todos os casos, o vocalista recebe todas as atenções. É só sobre ele. Não precisamos de um vocalista para, mesmo assim, ter um êxito.
3: Porque normalmente o singer gets all the attention, it's all about him.
4: Not this time.
3: No, exactly. So it's you don't need a singer, you can still have a hit.

Os islandeses Meso Forte, ainda a propósito da passagem da banda islandesa pela Casa da Música no Porto, é a segunda vez dos Meso Forte em palcos nacionais. Recordamos não apenas a canção que lhes deu visibilidade mundial, Garden Party, como vamos ouvir ao longo desta semana algumas das palavras do coletivo islandês aqui assim no Agente. Nos minutos finais desta emissão do Agente Provocador, ainda a nova dos Hidden Cameras, neste How Do You Love? Depois, Catching Feelings, é a nova de Christine and the Queens. O Agente Provocador, sempre na RTP Play, hoje com o som de Guilherme Marques. Eu sou o Herberto Quaresma. Boa noite e até amanhã.

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0: 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Duas horas no continente e na Madeira. Uma hora nos Açores. 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
1: O risco de pobreza em Portugal diminuiu o ano passado, passou de 16,6% para 15,4%. No entanto, as desigualdades estruturais continuam a marcar a realidade do país. São conclusões que constam do relatório Portugal Balanço Social 2025, divulgado esta quarta-feira em conjunto pela Fundação La Caixa, BPI e a Nova CBE. Em risco de pobreza estavam, ano passado, 1 milhão e 660 mil pessoas. Em declarações à Antena 1, a economista Susana Peralta, uma das coordenadoras do estudo, explica que esta tendência de descida deve-se ao bom desempenho da economia.
2: Estas melhorias recentes devem-se sobretudo ao bom desempenho da economia. Portanto, nós temos tido a economia a crescer, temos tido um aumento do salário médio, mesmo, como é sabido, acima da inflação, temos tido aumentos sustentados do salário mínimo desde 2015 e, portanto, é óbvio que também tem havido algumas correções em certas políticas sociais, por exemplo, alguns reforços no complemento social para idosos ou na garantia à infância, que é uma transferência dirigida às crianças que vivem em situação de pobreza extrema, mas este tipo de diminuições e, sobretudo, como essas transferências sociais, elas estão todas abaixo do limiar de pobreza, portanto, na verdade, elas não retiram ninguém da pobreza. O que elas fazem, elas aliviam a situação de pobreza das pessoas. Portanto, estas diminuições são certamente muito mais relacionadas com o bom desempenho recente da economia.
1: O relatório mostra ainda que, apesar da tendência de descida, o risco de pobreza continua a ser maior entre os desempregados, as famílias monoparentais e as pessoas com menos escolaridade. Os idosos e as crianças mantêm-se como os grupos mais vulneráveis. A guerra no Médio Oriente leva as Nações Unidas a ajustar as previsões de crescimento para a economia global, mundial este ano. Passa a ser de 2,5%, menos duas décimas do que o estimado em janeiro. É uma atualização em queda, com a crise a incidir sobretudo no setor energético, João Coraceiro.
3: Restrições no abastecimento, subida do preço do petróleo, aumento dos custos para o transporte, cadeias de abastecimento afetadas, subida em todo o mundo dos custos de produção. Um retrato que faz a ONU mudar de 2,7% para 2,5% o crescimento global. Com a guerra, o setor alimentar enfrenta enormes riscos por causa das interrupções no fornecimento de fertilizantes, impactos, redução das colheitas, preços dos produtos em alta. No relatório não há dados país a país, mas o Médio Oriente vai ter o maior rombo no crescimento. A Europa é que vai ficar mais exposta ao setor energético. Os Estados Unidos mantêm-se resilientes e a Ásia apresenta um forte desempenho. Quanto à África e à América Latina, impacto misto depende se o país importa ou exporta energia. Quanto às perspectivas de inflação, ela vai subir para 2,9% este ano nas economias avançadas. Nos países em desenvolvimento, a inflação sobe para 5,2% em 2026. No relatório de perspectivas globais, a ONU sublinha ainda o dilema para os bancos centrais: ou aumentam as taxas de juro para conter a inflação, ou então não mexem nelas para evitar mais prejuízos no crescimento da economia.
1: A ONU reitera a urgência de uma maior cooperação multilateral. A União Europeia chegou a acordo provisório para eliminar os direitos de importação sobre os produtos norte-americanos. A informação está a ser avançada esta madrugada pela agência France Presse, que cita um comunicado da União Europeia. É uma parte fundamental do acordo comercial alcançado com os Estados Unidos o ano passado. A medida deverá evitar o aumento das tarifas norte-americanas sobre os produtos da União Europeia. Com o objetivo de reforçar parcerias estratégicas e trocar opiniões sobre as grandes questões internacionais e regionais, o presidente chinês Xi Jinping e Vladimir Putin reúnem-se hoje em Pequim. Em cima da mesa deverá estar o projeto do gasoduto para ligar a Rússia e a China através da Mongólia. E o conflito no Irão também pode estar na agenda. A jovem realizadora Clara Vieira apresentou a primeira curta-metragem na competição de escolas do Festival de Cannes. É uma fantasia de transição da adolescência para a idade adulta, ficção de uma realizadora que está à descoberta do mundo no cinema em Cannes. Tiago Alves.
4: Estamos à procura de alguma coisa. O que é? Não sei bem como dizer, Lorena.
5: Curso concluído, o primeiro filme feito. Clara Vieira, 22 anos, imagina uma narrativa de amigos acampados num bosque. Filme de juventude, história de primeiros amores, best friends forever, grandes amizades. Filmou à procura da resposta para uma questão curiosa e importante. Afinal, Clara, onde nascem os pirilampos?
6: Não tenho exata noção do que isto implica, se calhar por inexperiência minha, se calhar não estou a ver a dimensão total da coisa.
5: Curso concluído, o primeiro filme na Escola Superior de Teatro e Cinema e primeira presença num festival em Cannes. Clara não viu os pirilampos. Será que vai ver estrelas ou o céu está encoberto em Cannes?
6: Não sei, os pirilampos são uma ideia abstrata para mim porque eu nunca os vi. Então talvez esse lado mágico surja do meu imaginário mesmo, do que é que, onde é que eles aparecem.
5: A aventura prossegue com mais uma presença portuguesa na Cinef. Foi por aqui que também passaram António Ferreira, Simão Caiate, Falcão Inhaga e os irmãos Rapazote.
7: Ah, então é de pirilampos que estamos há pouco.
1: Tiago Alves, o enviado da Antena 1 ao Festival de Cannes. Ao todo já foram apresentadas 6 curtas-metragens portuguesas, desde que a competição de escolas Cinef existe no Festival de Cannes.
0: Edição da jornalista Ana Fernandes Silva. 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
14: Olá, sejam muito bem-vindos ao refeitório. O meu nome é Joana Barrios e hoje temos uma convidada muito especial. Obviamente, todos os nossos convidados são sempre muito especiais. Anaís Almeida, bem-vinda.
15: Olá. Obrigada pelo convite.
14: Estávamos aqui a tentar discutir qual seria a melhor forma de te apresentar. Não existe uma única forma boa de te apresentar, porque tanto te podemos apresentar como cozinheira, como diretora criativa, como estratega.
15: Sim.
14: Como especialista de montes de coisas.
15: Eu gosto de fazer um bocadinho de tudo e, de certa forma, juntar os campos todos onde eu trabalho e as coisas que eu gosto numa só coisa no meu trabalho. É um bocado, estavas a dizer, eu de formação sou designer, de repente comecei a cozinhar, de repente queria juntar estes dois mundos e foquei-me em trabalhar comunicação e design em restauração e marcas de alimentação. Então de repente consegui juntar estes dois mundos e depois entra a moda, que também é uma vertente muito importante para mim.
14: E também tento, te diz bastante.
15: E tento também unir esse campo no meio de tudo o que eu faço.
14: Vamos lá então tentar perceber isso tudo, que até uma próxima hora vai dar certamente para tudo isto. Tu nasceste na Venezuela.
15: É verdade.
14: Quando é que vens para Portugal?
15: Eu venho para Portugal em 2006, com 8 anos, com os meus pais. Escolhemos Portugal porque a família do meu pai é toda portuguesa. E foi uma de vamos tentar, vamos ver como é que corre. e acabámos por ficar e acabámos por fazer cá a vida.
14: E não está a correr nada mal?
15: Não, não, okay. Não.
14: Tu tens, guardas memórias mais visuais, sensoriais, palatares da tua vida na Venezuela? Quer dizer, até aos 8 anos é pouco, mas a gente guarda tanta coisa da infância?
15: Sim, bastante. Depois tive a sorte de voltar duas vezes. Uhum. E uma sorte ainda maior que o ano passado consegui voltar à Venezuela passado 15 anos.
14: Okay.
15: Então acho que as memórias sempre ficaram presentes, refeições em casa sempre trazem aquele lado, mas também sempre fui procurando eu recriar essas memórias ou procurar essa base. Uhum. Através da minha curiosidade.
14: Portanto, é uma coisa simples, não é?
15: Sim.
14: Tudo muito simples. Tu decides ir tirar o curso de design. O curso de design, o que é que tu achavas que o curso de design te ia oferecer?
15: Olha, eu sempre fui muito criativa, mas ao mesmo tempo também sempre estive. Eu tive indeciso entre ir para a arte ou estudar hotelaria. Portanto, a hospitalidade sempre okay. esteve presente.
14: Mas onde, tu sabes de onde é que vem essa curiosidade ou essa vontade de tomar conta das pessoas em curtos espaços de tempo, ambientes específicos?
15: Eu acho que vem de uma paixão pela comida e por comer desde sempre.
14: Ok.
15: E não significa que a hospitalidade eu fosse trabalhar num restaurante, eu até me imaginava trabalhar num hotel, mas foi uma coisa que não aconteceu e segui artes. Seguindo artes... Fui para design, gostava de parte toda de comunicar, mas o meu objetivo era sempre chegar a um ponto na carreira onde eu pudesse partilhar as minhas ideias, não fosse só okay. executar.
14: Portanto, autoria.
15: Sim, sim, sim, sim. Mas claro que isso leva um caminho até chegar lá e acho que naturalmente fui fazendo essa transição e crescendo dentro do design.
14: Portanto, temos aqui já as bases montadas para... Ok, o que é que se faz com isto? Tu fizeste alguma formação na área da hotelaria e da hospitalidade?
15: Não, foi tudo autodidata, ler, procurar...
14: Intuitivo?
15: Intuitivo. Literalmente, eu sempre com um restaurante há uma opção de sentar na barra, escolho a barra. Porquê? Porque posso olhar diretamente
14: ver
15: o que é que vão fazer, fazer perguntas, ver as técnicas, portanto é mesmo curiosidade.
14: Sentiste alguma dificuldade até hoje quando fazes essas perguntas em obter respostas?
15: Não, na verdade há um episódio que eu guardo comigo, que era foi no Capo, em Cascais, aberta há pouco tempo, e eu fui lá jantar com os meus pais. Sentámos na barra e eu a observar o que é que estava a acontecer. Tive a sorte que na minha mesa quem me atendeu foi o Tiago. Ele pergunta-me: és cozinheira? Eu conheço-te de algum lado? E eu: não, eu não gosto de dizer que sou chefe, que sou eu cozinho porque gosto. E ele viu essa curiosidade e sentiu essa curiosidade e começou-me a mostrar os ingredientes que ia usando, dava-me para cheirar, ia explicando o que é que ia acontecer. Portanto, acho que dá para entender e dá para perceber essa curiosidade que eu tenho na comida. Na gastronomia.
14: Esta gosta, de certeza, de comida. Quando é que tu começas a fazer mesmo, ou seja, a traçar este percurso muito híbrido e muito pouco definido, e ainda bem, nesta relação entre uma coisa visual, não é? Uma comunicação visual ou a criação de uma identidade visual relacionada com a comida, mas também relacionada com o design, com a estetização da comida. Tu és de uma geração onde tudo o que tem a ver com a facilidade de criar uma imagem, etc., já é super fácil.
15: Muito mais acessível, sim, sim, sim.
14: E muito mais democratizada ou transversalizada, portanto, isso de certeza que também há de ter contribuído alguma coisa para como essa relação também se cria. Eu tenho muita curiosidade em relação a estas coisas.
15: Olha,
14: lembras-te assim da primeira vez que...
15: Eu acho que há uma resposta muito básica para a minha geração, que é Covid.
14: Ok.
15: Eu estava em casa. Tinha tempo, sempre cozinhei.
14: Que idade tinhas em 2020?
15: Em 2020 eu tinha... Ou seja, quando começou o Covid eu tinha 21.
14: Ok.
15: Tinha 21, ia fazer 22 esse ano, mas comecei a cozinhar com 21. Comecei a ter tempo, fui publicando as receitas, fui colocando as coisas nos stories e organicamente tinha um amigo meu que na altura tinha um restaurante na Graça e convidou-me para fazer um pop-up. Eu, trabalhando em design, eu queria montar ali uma imagem e chamei-o ao pop-up de First Try. Era literalmente a primeira vez que eu ia cozinhar para outras pessoas e montei todo um visual. E a partir daí foi naturalmente acontecendo. Comecei a receber convites de pop-ups, comecei eu a vender comida aos sábados em Cascais, que eu na altura vivia em Cascais, e organicamente de repente foram os meus amigos que foram comprando, depois eram os amigos dos amigos, e de repente eram desconhecidos aos sábados que eu ia à casa de deixar-lhes um hambúrguer, umas almôndegas tailandesas, o que me apetecesse fazer nessa semana, eles compravam.
14: Como é que não morrias de pânico a vender comida a outras pessoas sem aquela coisa de não, eu estive na escola e fiz isto e fiz mais aquilo e trabalhei com flan X e Y?
15: Imagina, tinha um pânico e ainda hoje tenho esse pânico.
14: Gosto de dizer síndrome de impostora, mas às vezes acontece.
15: Eu ainda hoje fico um bocado assustada de pessoas que vão aos meus pop-ups, eu não conheço. Convites que eu recebo, ou vou a um restaurante onde eu nem sequer conheço o dono, não há uma relação, e convidam-me para eu lá fazer um pop-up, e eu fico tipo, mas porquê eu?
14: Porquê que eu fiz?
15: Exatamente. Mas eu fui, deixei ir, aconteceu e as pessoas compraram, gostavam, publicavam, portanto acho que
14: passa a palavra
15: o passa
14: e de repente...
15: a palavra teve um lado positivo, porque as pessoas continuavam a ir comer e a pedir a minha comida e a ir aos meus pop-ups.
14: E agora tenho de fazer a pergunta que não quero calar, que é, e foste à procura de formação, e foste à procura de, ok, como é que isto se faz?
15: Não. Acho que quero muito. Eu gostava muito de estagiar em algum sítio para ter as bases corretas da cozinha. Uhum. Porque o que eu sei foi
14: o que é
15: observando. Não, não é de correto ou não correto. Eu acho que é mesmo ter uma base de como é que deve funcionar uma cozinha profissional.
14: Uma coisa canónica, sim.
15: Mas, na verdade, eu quero fazer uma formação em design e gastronomia.
14: Okay.
15: Que estão a começar a surgir esses cursos, esses mestrados. E é uma coisa que eu sempre quis, quando comecei a juntar estas duas paixões, mas não havia um curso que me despertasse, ou eram muito recentes e o grupo docente não me chamava muito a atenção, a própria temática do mestrado não era assim tão apelativa, ainda era muito um projeto muito embrioneiro. Então sei que algum dia vai acontecer, mas ainda não.
14: Ok. Como é que tu disseste que começaste a cozinhar com 21 anos, até lá não tinhas tido relação nenhuma, zero abordagens à cozinha, nada?
15: Só em casa, brincadeiras ou assim, mas acho que sempre fui uma pessoa muito, muito mesquinha com a comida. Eu lembro-me da altura em que eu estudei no IAD, em Santos. Eu preferia caminhar 15 minutos até ao Martim Moniz e almoçar num chinês, num indiano, por 10 euros, do que pagar 7 euros e meio por uma sandes de atum no bar da faculdade.
14: Ok.
15: Eu preferia mesmo ter uma relação,
14: quero outras coisas,
15: uma boa relação com a comida, do que comer só por comer.
14: Sempre à procura de sabores, sempre à procura de coisas diferentes.
15: Sempre à procura de sabores diferentes. De boa comida, na verdade.
14: E como é que desenvolves uma receita? Porque há um universo todo que se abre quando se pensa que, através de redes sociais e da difusão também de práticas alimentares quotidianas, etc., há uma série de universos alimentares que se abrem, que são profissionalizantes e que são profissionais. Temos aqui o teu exemplo, entre muitos, que depois também obedecem a uma forma de trabalhar. Ou seja, como é que se monta uma plataforma? Porque tu também fazes essa consultoria, não é?
15: Uhum.
14: Porque isso é outra vertente também daquilo que tu fazes. Como é que se monta essa plataforma? Como é que se organiza isso? Imagino que tu possas fazer isso profissionalmente, porque tu própria já experimentaste essa fórmula. Portanto, nós queremos saber os segredos.
15: Eu acho que é sempre uma questão de tentativa e erro. E, por exemplo, a pergunta de como é que desenvolves uma receita, Eu tenho uma sorte muito grande de ter um background familiar muito diverso em termos cultural.
14: Ok.
15: A família do meu pai é toda portuguesa, a família da minha mãe, o meu avô é espanhol, a minha avó é italiana, mas a minha mãe cresceu na Suíça e em França. Então em casa, nota que também nascemos todos na Venezuela. Então há uma mistura gastronómica em casa muito, muito natural. Apesar da minha mãe cozinhar de uma forma muito mais clássica, um dia ela pode fazer um prato francês, no dia a seguir faz um prato italiano e na quarta-feira estamos a comer pavilhão criolho, que é o prato tradicional da Venezuela. Portanto, é essa diversidade de gastronómica existe em mim desde sempre. Então acho que é um bocado experimentar e procurar lembranças, procurar referências de, ok, eu posso fazer uma coisa italiana, mas colocar-lhe um lado mais cítrico da América do Sul. É um bocado de tentativa e erro, e ir experimentando, ir vendo e ver também o que é que se quer obter com aquele prato, ou qual é que é o objetivo.
14: E como é que aquilo sabe? Como,
15: exatamente,
14: o que é que faz sentido?
15: Será que faz sentido no prato? Na cabeça faz, mas funciona?
14: Através dos pop-ups tu consegues ter um bocado essa noção de qual é a reação das pessoas, que
15: sim,
14: isso também é uma coisa ótima.
15: Sim. Completamente. Porque no final do dia eu não tenho uma cozinha.
14: Eu cozinho em casa,
15: literalmente eu cozinho em casa. Mas eu tento sempre que os meus pop-ups sejam temáticos e dinâmicos no menu completo, ou seja, que haja um ponto de ligação do início ao fim e eu poder explorar alguma gastronomia que naquele momento quero explorar. Acordei e agora quero trabalhar sabores tailandeses. Pronto, ok, vou tentar fazer um menu que seja 100% tailandês ou que tenha muitas referências e bases do que é a cozinha tailandesa.
14: É possível fazer essas coisas todas e explorar esse tipo de sabores sem se visitar os sítios?
15: Eu acho que sim, a partir do momento em que tens uma curiosidade e em querer saber as coisas. Eu acho que basta, ou seja, podemos ir a restaurantes, podemos ver vídeos, ir aos supermercados, experimentar as coisas, e eu acho que é através da experimentação que se consegue chegar a um sabor mais aproximado daquilo que achamos nós que é realmente
14: que será essa experiência,
15: a essência e a base das coisas.
14: Tu já fizeste, já tiveste contacto empírico com uma cozinha que exploraste e depois decidiste visitar o país à posteriori?
15: Então, ao contrário. Eu acho que, ok, eu comecei a cozinhar com 21, mas foi aos 16 que eu tive um despertar na cozinha muito grande.
14: Bora.
15: Então, eu tive a sorte de ir para a China.
14: Okay.
15: Ganhei uma bolsa de estudos para estudar mandarim durante um verão.
14: Uau!
15: E
14: falas mandarim?
15: Sei pedir comida, que é o importante. Sei pedir comida e sei me apresentar e sei dizer que sou de Portugal.
14: Ok, boa.
15: Lá cheguei e eu já adorava a cozinha asiática, adorava a comida chinesa, mas ao chegar lá eu percebi que tudo aquilo que eu conhecia era um sabor que tinha sido ajustado aos sabores de Portugal, aos sabores de Espanha, aos sabores ocidentais. E de repente havia um mundo enorme de cozinha chinesa. Então a partir daí eu lembro-me que eu cheguei da China, passado umas semanas fui ao Martim Moniz com a minha mãe, porque eu queria lhe fazer dumplings da forma que eu aprendi a fazer em Pequim. E lembro-me que
14: foi um intercâmbio de idiomas que passou pela língua universal comida.
15: Exatamente. E eu lembro-me que fui ao Shen, que ainda ficava na Rua da Madalena, muito pequenino. Fui lá para comprar os ingredientes todos que eu via usar. Fiquei muito feliz porque havia um picante que eu experimentei lá, que encontrei no supermercado. Então, de repente, a partir daí foi, ok, existe comida chinesa cá.
14: Domesticada, digamos assim.
15: Exatamente, mas existe outro lado da cozinha chinesa que ainda não há muitos espaços em Portugal, mas que eu consigo tentar recriar através de idas ao Martim Moniz, idas ao Xan, e tentar recriar em casa essas memórias. Acho que, portanto, já me aconteceu ao contrário. E pois é, a questão de que eu viajo para comer.
14: Ok. Assim, a viagem que tenhas feito até hoje mais interessante para comer?
15: Não, então, não foi propositadamente para comer a 100%.
14: Mas acontece sempre, a pessoa tem de comer, se tem de comer, ao menos vai escolher um sítio como deve ser.
15: Então, há 2 anos eu ia trocar de trabalho, não tinha férias há muito tempo e não ia a Londres há quase 10 anos. Ou seja, não ia a Londres desde que era adulta. Vou a Londres e mando mensagem a um amigo meu a dizer, olha, vou estar em Londres uma semana, portanto vamos fazer alguma coisa. E ele perguntou-me se eu tinha algum dia livre. Eu disse-lhe, olha, tenho, diz-me, não tenho nada marcado, portanto diz-me o que é que queres fazer. E ele, guarda o dia de sexta-feira. Nós começámos ao meio-dia a comer e tivemos a fazer Londres toda em bicicleta e acabámos o dia a comer em 15 restaurantes num só dia.
14: Bem...
15: E foi...
14: Como é que se guarda isso?
15: Então, exatamente, nós chegávamos aos sítios e as pessoas falavam, ah, mas só vão comer isto? Nós sim, porque nós vamos fazer
14: ainda
15: um
14: vamos ao outro sítio?
15: Ainda vamos fazer outro, okay, então.
14: É um food ride.
15: Exatamente. Nós começámos, era um prato entre os dois, ou um pequeno bite, e como é que fazia a digestão? Bicicleta.
14: Ok. Fazia, aceleras o processo, bora.
15: Aceleras e vais de um lado ao outro. Então, nós começámos a comer... no Speeding Boat em Londres, asas de frango picante. Depois à frente tens o Bao, não estava no mapa, mas era um sítio que eu queria imenso ir pela estética e a comunicação toda. Então comemos um Bao, depois fomos até comer tacos, depois fomos ao Jolene, tínhamos lá um amigo nosso a cozinhar, a Baron Jack. Depois foi entrar em Chinatown e ir de um lado ao outro a comer o dia todo de bicicleta por Londres.
14: Portanto, um périplo daqueles que abre tudo, não é?
15: Exatamente. Portanto...
14: Ficas ultra disponível, ultra sugestionada.
15: Sim, sim, sim.
14: De
15: sim,
14: tudo
15: sim.
14: E mais alguma
15: tudo,
14: coisa.
15: Tudo, tudo.
14: Tens assim momentos em que precisas de fazer um reset de... Ok, agora vou ter de reiniciar o sistema, vou comer só couve cozida durante 3 dias e...
15: Eu provavelmente deveria de o fazer, mas eu não gosto. É que eu gosto muito mesmo, eu gosto mesmo muito de...
14: Comer.
15: De comer. E de também. Sabores e de... Por exemplo, eu tenho amigas minhas que, eu vou só jantar uma sopa. Ok, mas só uma sopa?
14: Não, não pões não, nada
15: não,
14: lá
15: não,
14: dentro?
15: Não há mais nada?
14: Não há uma carne aí para dentro?
15: Não há nada a seguir?
14: Uma fruta?
15: E não quer dizer que eu não gosto de comer uma sopa, mas para mim só uma sopa é pouco. Parece que falta alegria na refeição.
14: Compreendo, perfeitamente até. E portanto, olhas com péssimos olhos aquelas pessoas que saltam refeições.
15: Não,
14: mas porque, não pratico.
15: Porque, não, mentira, eu às vezes em trabalhos ou em stress também salto refeições. Eu não sou de toda a pessoa... que tenha melhor alimentação, mas gosto de comer.
14: Claro, como não. Hoje o refeitório recebe Anaís Almeida, que é muito difícil de definir, por isso eu espero que se sintonizaram agora fiquem tão curiosos quanto eu acerca desta jovem princesa das comidas e dos comeres. Anaís, é impossível ter-te aqui e não falar de uma coisa que eu acho que pode ser polémica, por isso bora lá, que é o que é um foodie, food culture, mas passada através da lente das redes sociais, da comunicação digital, desta comunicação que foge a uma ideia muito formal de como é que se fala de comida, de como é que se aborda a comida, etc. Então, primeiro, por partes, o que é um foodie?
15: Eu acho que um foodie é uma pessoa que gosta de comer, mas que não implica que tenha curiosidade em saber o porquê do que é que está a comer ou a razão e a origem do que é que está a comer. Eu acho que é uma pessoa que simplesmente gosta de comer e não se preocupa com a narrativa do prato.
14: Portanto, é um termo redutor.
15: Sim, eu acho que não é alguém que vê a gastronomia de certa forma pela curiosidade, mas sim pelo gosto ou não gosto do que é que estou a comer.
14: Ok.
15: Eu acho que é isso.
14: Portanto, não há profundidade num foodie.
15: Eu se calhar vou ser completamente polémica, mas eu acho que sim. Eu acho que um foodie não vê para além do que é que está na mesa.
14: Então, isto leva-me a crer, não sei, estamos aqui as duas a conversar, que talvez esta cultura de comida mesmo na internet seja uma coisa um pouco plana. Portanto,
15: eu acho que sim. Aliás, a grande maioria de conteúdos que se vê nas redes de comida é muito de tudo é o melhor.
14: Okay.
15: Tudo é. Ontem era o melhor bitoque, mas hoje o que eu estou a comer já é o melhor bitoque. E se calhar diz a bitoque é um bocado polémico, porque eu acho que a grande maioria vai.
14: Agora é o Smash Burger.
15: É o Smash. Não, é o Smash Burger, são os brunch, é o melhor brunch de Lisboa, são as melhores panquecas. E está tudo bem nisso. Eu acho é que é importante também falar um pouco e dar a conhecer um pouco o lado chato, digamos assim, da comida. De porque é que isto se faz, porque é que...
14: Sentes que não existe um olhar crítico?
15: Eu acho que não existe um olhar de instruir o consumidor.
14: Quem te vê?
15: Eu acho que não há o lado de... Então, o chá chama-se chá porque na verdade chá também se diz assim na China. O tempura vem dos peixinhos da horta. Ou seja, não, acho que não há tanto esse elo de
14: curiosidade
15: e nem é só de curiosidade. Há um exemplo que não tem só a ver com foodies, mas é os ceviches nos restaurantes em Portugal. Todos os restaurantes fazem ceviche, mas primeiro o corte automaticamente deixa de fazer com que o prato se chame ceviche, passam a ser tiraditos.
14: Ok.
15: O próprio molho e o adereço que colocas, se não tem um lado cítrico, também não é um ceviche, porque o ceviche tem o lado cítrico que faz cozinhar o peixe. Então acho que há essa toda pouca preocupação em dar a conhecer o que é que realmente são as coisas às pessoas. Falta muito na vertente foodie e gastronómica em muitos sítios, acho eu.
14: Destas novas formas de se comunicar, novas que já não são novas, mas pronto, para sermos consensuais e usarmos termos que toda a gente reconhece. Tu sentes que de alguma forma esta segmentação das pessoas e daquilo que fazem e desta coisa muito imediata, porque na verdade tu estás aqui a dizer que sentes falta de profundidade ou de dimensão ou de contexto, não é? Mas em conteúdos que para performarem bem é preciso que tenham um minuto, como é que isto se faz? Como é que nós podemos fazer isto? Sentes que é difícil que estas coisas, ou seja, que a própria forma de comunicar contribui para esse despejar do conteúdo?
15: Eu acho que não
14: necessariamente.
15: Não necessariamente. Eu acho que em um minuto, e um minuto já é muito para as redes, tu consegues de alguma forma despertar a curiosidade às pessoas, dizeres alguma coisa, até pode ser só no voice off, faz uma pequena referência, mas depois no descritivo podes completar. Acho que vem um pouco da vontade da própria pessoa e se quer ser consciente, nem eu acho que nem é consciente, eu acho que se tem essa vontade, porque no final do dia dá trabalho.
14: Claro.
15: É preciso saber.
14: Mas é um trabalho.
15: Sim, mas dá também trabalho o querer explicar as coisas e querer explicar às pessoas de onde é que vem a maçã ou de onde é que vem o tomate. E acho que vem um bocado da própria vontade também do content creator ou da pessoa que está a comunicar.
14: E da pessoa que está ali ao leme daquela missão. Tu tens acho que é redutor dizer boa ou má opinião de quem cria conteúdos, por exemplo, de crítica, ou porque o foodie fica assim um bocado neste universo híbrido, não é? Tipo, de repente não é um crítico, mas é uma pessoa cuja opinião tem um peso.
15: Não, eu acho que não critico nem censuro ninguém. Acho que cada um é livre de fazer o que quer e acho que isso só mostra que há um espaço a explorar nesta área. Que eu contra mim falo, eu neste momento também estou a começar a fazer conteúdo.
14: Está tudo bem.
15: E é um bocado, acho que depende de cada pessoa. E não critico quem só gosta de comunicar a dizer que este sítio é incrível porque comi as melhores panquecas, ou este sítio é incrível porque tem o melhor bitoque de Lisboa. Acho que há conteúdo para tudo e há espaço para tudo.
14: Tu sentes que, de alguma forma, as novas gerações recorrem muito a estas figuras para alguma orientação?
15: Sabes que eu acho que não são as novas gerações que consomem estes conteúdos de comida.
14: Que polémico!
15: Não, não sei porquê. Eu acho que, apesar de que a minha geração e as gerações depois de mim já vem o jantar fora, o fazer uma refeição fora de casa como um momento de luxo, é a mesma coisa ir jantar fora do que comprar uns sapatos novos. É um momento especial. Eu acho que quem consome muito mais este tipo de conteúdos é uma geração, é a geração antes da minha, e a que antecede de querer saber onde é que eu vou comer e tudo mais. Também tem a ver muito com o poder monetário cada um. Eu acho que estas novas gerações veem este lado luxuoso de comer fora, experimentar um restaurante novo, dessa forma, porque têm de ser conscientes onde é que vão gastar esse dinheiro. Portanto, acho que quem consome muito mais estes conteúdos foodies é já uma geração que tem um poder monetário.
14: Já mais velha?
15: Já. E atenção, acho que da minha idade para cima, mas mesmo assim eu acho que a minha geração ainda não está 100% englobada neste. Tá e não está. É um mix.
14: Porque trabalhas, mas o dinheiro ainda não é suficiente?
15: Eu acho que sim.
14: Porque as questões económicas também influenciam muito a forma como nós, obviamente, consumimos.
15: Claro.
14: Aliás, é uma coisa depende da outra, não é?
15: Eu acho que, por exemplo, não é toda a gente que também está disposta a pagar uma refeição de 60 euros para cima por pessoa. Ou seja, acho que também vem de como é que cada pessoa tem uma relação com a comida e como é que vê este lado.
14: E que relação se estabelece? Que relação é esta, não é?
15: Exatamente, porque há muitas pessoas que comem porque têm de comer e cozinham por obrigação.
14: Não por gosto, não por gosto. Prazer,
15: exatamente.
14: Não por escolha.
15: Exatamente.
14: Conheces muitas pessoas dessas na tua geração? Estou a falar contigo como se eu fosse um dinossauro, uma dinossaura. Mas sim.
15: Olha, tinha uma grande amiga minha, ainda é minha amiga, mas que ela era assim. Ela cozinhava por obrigação. Ela às vezes, se não tivesse de pôr sal na comida, não punha.
14: Ok.
15: Porque para ela cozinhar é chato. E eu entendo. Cozinhar é chato no sentido de dá trabalho, é preciso descascar a cebola e depois é cortá-la e depois é preciso pôr azeite para que aqueça, para pôr a cebola, para poder comer a cebola. Depois é preciso pôr-lhe sal. É muita coisa.
14: Que chato. Que processo.
15: Eu adoro, mas há quem odeie.
14: Ok. É verdade. Eu conheço muitas pessoas também na minha geração e noutras mais acima, mais abaixo, que também acham uma perda de tempo e uma grande seca. Tenho agora para te fazer grandes perguntas sobre a ideia do que é ser um diretor ou uma diretora criativa dentro da comunicação de comida. Em primeiro lugar, porque eu acho, é a minha opinião, podes rebater se quiseres, que não é possível comunicar comida sem se gostar de comida.
15: Concordo. Não. É que eu acho que para comunicares uma coisa, seja em qualquer área, seja, tu tens de gostar E não é só gostar, tu tens de entender o que é que estás a comunicar. E eu acho que não faz sentido alguém que não goste de comida comunicar comida, da mesma forma que não faz sentido alguém que não goste de moda de repente comunicar moda. Eu acho que para fazeres aquilo, para comunicar o que é que quer que seja, tens de entender o assunto que vais comunicar. Mas acho que...
14: Havendo uma pequena paixão...
15: Havendo uma pequena paixão é sempre tudo muito mais fácil. Portanto, eu concordo completamente com o que disseste.
14: Ok. Isso facilitou-te, de alguma forma, também o sítio onde estás. Facilita muito, não é?
15: Sim. Eu achava que era impossível encontrar esse espaço em Portugal. Na altura, estava numa agência, já começava a querer, já falava de eu quero juntar a comida e o design, não sei como. E eu fui fazer umas férias, precisava de pensar... e de repente estou a entrar num avião e uma amiga minha envia-me uma mensagem a dizer: encontrei trabalho perfeito para ti. Eu vejo e era uma vaga para a direção de arte na Gleba.
14: Ok.
15: E eu, ok.
14: Ok, vou.
15: Ok. Mandei mensagem à pessoa que estava à procura da vaga e disse: olha, eu estou muito, muito interessada, mas por favor, se conseguir esperar uma semana, eu estou literalmente a entrar num avião a Barcelona, eu estou a ir de férias, eu assim que chegar a Lisboa, eu mando-te o meu portfólio, mando-te tudo, que eu neste momento não tenho como te enviar as coisas. E assim foi. Fui para a Gleba, comecei a juntar este mundo e este universo de design com gastronomia. E a partir daí foi.
14: E a partir daí foi uma coisa rápida e que foi acontecendo. Sim. Como é que tu incorporas também a moda nestas coisas todas? Eu, para mim, é muito fácil porque sai sempre rápido, mas estou-te a perguntar.
15: Eu acho que é um bocado da mesma forma de como é que procuras inspiração ou como é que queres juntar o design e a moda. É procurar eles em comum, procurar pontos fortes, fazer uma união. Por exemplo, vamos supor que vou fazer um jantar para uma marca que se teve como base na inspiração os campos de lavanda.
14: Já comi isso.
15: Tentar que de alguma forma algum prato vá procurar os aromas de lavanda, tentar perceber que... o que é que se come nessa zona, o que é que me pode levar a esse universo, a esse lado de base, de referências. Acho que é um bocado como tudo, é tentar fazer essa união de referências e de forças.
14: Grande parte do teu trabalho passa por ler, ver, observar, procurar, pesquisar.
15: Sim.
14: São as tuas fontes favoritas?
15: Ok. Então, aqui vai-se ver a minha idade. TikTok.
14: Não tem por que ser complicado.
15: Não, eu acho que TikTok, Instagram e vejo muito YouTube, mas também vou muito. Estou a começar a ver muitos. Ai, agora. É no Substack, não é? As newsletters todas. Estou a começar a ler muitas de chefes, referências meus, livros de cozinha. É um bocado em todo o lado. Eu vou procurar, às vezes, sei lá, estou no mercado, vejo um tomate e disse: ok, o que é que eu posso fazer com este tomate? Agora apetece-me, estava um tomate incrível nesta banca, vou comprá-lo, eu não sei o que é que eu vou fazer.
14: Só porque eu quero.
15: Mas vou procurar vídeos, vou procurar receitas, vou procurar artigos. Para poder
14: compreender melhor este tomate e tipo partir daqui para outra coisa qualquer.
15: Sim.
14: E dizias que aqui é que se via muito a tua idade, o TikTok como referência, para as pessoas mais velhas ficarem descansadas. é só. Tu imagina, vês uma coisa no TikTok que condensa uma referência de uma coisa qualquer e vais fazer essa pesquisa seguinte ou aquilo é suficiente para satisfazer a tua curiosidade?
15: Não, eu vou sempre... Eu às vezes, vamos supor que quero fazer um prato salanês. Procuro o nome do prato, vejo vários vídeos, tento sempre ver vídeos de chefes que não são tailandeses a fazer o prato. Vou ver depois sempre prato chefes tailandeses a fazer o prato e às vezes... procuro ou escrevo o prato na língua do país que eu me estou a inspirar, para tentar só visualmente perceber como é que fazem as coisas. Mas às vezes escrevo na internet, às vezes... Ah, eu conheci um chefe, agora fica na Tailândia, tailandês, vou ver o Instagram dele, ver o site dele para ver se há alguma coisa. Acho que é tentar procurar várias fontes.
14: O máximo que consigas.
15: Sim, sim, sim.
14: E dá bom resultado?
15: Eu acho que sim. Senão, eu acho que dá resultado, senão não estava ainda a fazer isto. Portanto, eu acho que resulta.
14: Imaginas-te a fazer outras coisas? Quer dizer, tu fazes muitas coisas.
15: Eu faço muitas coisas. Eu acho que o
14: todas
15: mais...
14: elas muito abstratas.
15: Sim.
14: Mas que têm resultados concretos.
15: Sim, sim, sim. Eu trabalho desde design, produção, a cozinha. Portanto, de repente faço um pouco
14: de tudo. As áreas estão todas cobertas.
15: Sim, sim, sim. Eu acho que... Aliás, podes-me repetir a pergunta que me perdi agora no pensamento.
14: Se achas que... Não sei, se vais continuar sempre por este caminho, se te apetece incluir outros...
15: Neste momento, ao dia de hoje, sim. Digo-te que em 5 anos vejo-me fazer a mesma coisa, se calhar noutra dimensão ou noutra estrutura. Mas ao dia de hoje a minha resposta continua a ser trabalhar a comida de forma criativa, uhum, e conseguir incluí-la em todos ou quase todos os aspectos do meu trabalho.
14: A comida está muito presente na nossa vida porque temos de comer todos os dias, não é? Idealmente comeríamos 5 refeições por dia, segundo alguns nutricionistas, nem sempre é assim. Portanto, a comida de facto está sempre presente. Tens assim algumas opiniões muito fortes que queiras partilhar sobre esta omnipresença da comida? Assim, coisas que te lembres? Porque a comida ficou muito na moda. Porque a comida,
15: comida ficou muito na moda, mas eu acho que vem um pouco dentro daquilo que eu te estava a dizer, que era as novas gerações veem a comida como um aspecto luxuoso.
14: Como luxo, sim.
15: De repente tu tens supermercados de luxo, de repente tu tens mini mercados que procuram ir trazer picantes feitos por uma senhora em casa, porque tem uma receita familiar. Tu tens muito agora a presença da comida como algo especial na vida das pessoas. Uhum. Então eu acho que, ao mesmo tempo que eu te dizia, olha, se calhar acho que a minha geração ainda não vê muito ou não consome muito estes vídeos de foodies, ao mesmo tempo eu me contradigo no ponto em que digo, acho que a minha geração já vê a comida como um momento luxuoso e vai explorar este lado, vai se calhar um dia apetecer-lhes comprar uma garrafa de vinho que não são 3€, são 6€, mas para experimentar uma coisa diferente, para tentar entender outro lado da comida e da narrativa da refeição, digamos assim.
14: Obrigada por teres vindo, foi uma conversa muito divertida. Eu gosto sempre de falar sobre comida e sobre as novas formas, que não são novas, não é? Sobre estas formas de comunicar e de como elas impactam a nossa vida cotidiana, a nossa forma também de olhar para a comida enquanto objeto estético e não só uma coisa utilitária. Portanto, obrigada por teres
15: trazido
14: isso.
15: Obrigada pelo convite.
14: Trouxeste uma canção, Anaís?
15: Trouxe uma canção. Eu não contei muitas pessoas que eu vinha cá, mas às poucas pessoas que eu contei disseram que tu, tal como eu, és uma grande fã de reggaeton.
14: Exatamente, ninguém mentiu. Não mentiu.
15: Mas não te trouxe um reggaeton 100% puro. Trouxe-te um bocado de um mix de reggaeton suave com sons de ligeiro merengue.
14: Ok, gostamos, adoramos.
15: Então trouxe-te Inglês em Miami, de Rawayana.
14: Muito obrigada.
15: Nada.
14: É. Muito obrigada, foi o episódio de hoje do Refeitório com a Anaís Almeida. Se não nos ouviram em antena, podem ouvir-nos sempre em todas as plataformas de streaming e em RTP Play. Já sabem, temos encontro marcado aqui no Refeitório, comigo, Joana Barrios, para a semana, à mesma hora em RTP Antena 1. Até breve.

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foto da casa da Mariquinhas. 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

0: 3 horas no continente e na Madeira. 2 horas nos Açores. Edição da jornalista Ana Fernandes Silva.
1: Não há notícias esta quarta-feira na agência Lusa. Os trabalhadores estão em greve por causa dos novos estatutos aprovados pelo governo. Os jornalistas alertam que está em causa a independência editorial. Susana Venceslau, dirigente sindical da agência Lusa, sublinha que o poder político não tem o direito de escrutinar o trabalho dos jornalistas.
2: Queremos efetivamente a revisão dos atuais estatutos que o governo impôs, porque entendemos que trazem riscos grandes de governamentalização da agência e põem em causa, sobretudo, a sua independência editorial. Porque, desde logo, passamos de um administrador para três que são nomeados diretamente pelo governo. Depois, cria tal conselho consultivo, constituído por 13 pessoas, metade das quais são nomeadas diretamente pelo poder político. E depois, porque passa a haver uma obrigatoriedade da direção de informação de prestar contas no Parlamento. Somos completamente contra. A Lusa tem que ter independência editorial, liberdade editorial e não ser escrutinada pelo poder político. Aliás, é ao contrário. Os jornalistas é que escrutinam o poder político.
1: A jornalista Susana Venceslau avisa que a mudança de estatutos na Lusa vai ter impacto em toda a comunicação social.
2: Isto afetará não só a Lusa, mas no futuro afetará todo o jornalismo que é feito pelos vários órgãos de comunicação social em Portugal. Os perigos que estão em causa na governamentalização da única agência de notícias do país, que é a voz e dá voz a uma série de territórios, populações, cá dentro e lá fora, levamos e trazemos informação. Este papel é fundamental e é fundamental também para as outras redações. Estamos a falar de todo o jornalismo que é feito e da forma como o atual governo procura condicionar, por um lado, o serviço público de informação e, por outro, o jornalismo no seu todo.
1: Durante a manhã, os trabalhadores da agência Lusa vão estar em frente à Assembleia da República, na mesma altura em que os deputados discutem os projetos para a revisão dos estatutos da agência. A paralisação teve início à meia-noite e vai manter-se durante todo o dia. Também no Parlamento discute-se hoje a proposta do Governo para simplificar a fiscalização de contratos públicos. O presidente da Associação Sindical do Corpo Especial de Fiscalização e Controlo da Direção-Geral do Tribunal de Contas, João Mota Fidalgo, considera que é incongruente isentar de visto prévio os contratos até 10 milhões de euros.
3: O aumento do valor de sujeição à fiscalização prévia para os 10 milhões e preocupa-nos, não tanto como trabalhadores, mas sim como contribuintes, porque não sujeitar a fiscalização prévia à volta de 93% dos contratos que iam a visto a fiscalização prévia até ao momento, não nos parece congruente. Grande maioria desses contratos de valores elevados, podemos falar das empreitadas, obviamente, mas a esmagadora maioria são da TAP, da Caixa de Depósitos e da Pescalia, que vão deixar, segundo a proposta do Governo, de estar sujeitas à fiscalização prévia em termos subjetivos.
1: Os deputados votam esta quarta-feira as propostas do Governo para se alterar a fiscalização dos contratos públicos. O Presidente da República recebe hoje, ao início da tarde, as famílias dos dois médicos portugueses detidos na terça-feira pelas autoridades israelitas. Beatriz Bartilotti e Gonçalo Dias integravam a flotilha rumo à faixa de Gaza. A irmã de Beatriz, Francisca Bartilotti, conta à Antena 1 em que ponto estão os contactos com as autoridades portuguesas e sobre os próximos procedimentos com os detidos.
4: Fomos contactados pelo Diretor-Geral dos Assuntos Consulares e das Comunidades Portuguesas. Ainda não fomos contactados pelo Ministério dos Negócios Estrangeiros hoje, nem sabemos como ocorreu a interpelação que fez ao embaixador israelita em Portugal, nem temos mais declarações do ministro até ao momento. Não sabemos como estão a ser tratados, onde estão, nem deles, nem das restantes pessoas que estão sequestradas. As últimas informações que temos é que eles serão transportados para o porto de Ashdod, em Israel, e que depois se farão os procedimentos de entrada no país, sendo que depois podem ou ficar detidos ou ser repatriados.
1: As famílias dos dois médicos

0: dos portugueses detidos pelas autoridades israelitas estão em contacto com o diretor-geral dos assuntos consulares, mas não têm informação de algum contacto já estabelecido com os dois portugueses. O risco de pobreza em Portugal diminuiu o ano passado, passou de 16,6% para 15,4%. No entanto, as desigualdades estruturais continuam a marcar a realidade do país. São conclusões que constam do relatório Portugal Balanço Social 2025, divulgado esta quarta-feira pela Nova CBE. Em risco de pobreza estavam, o ano passado, 1 milhão e 660 mil pessoas. Em declarações à Antena 1, a economista Susana Peralta, uma das coordenadoras do estudo, explica que esta tendência de descida deve-se ao bom desempenho da economia.
1: Estas melhorias recentes devem-se sobretudo ao bom desempenho da economia. Portanto, nós temos tido a economia a crescer, temos tido um aumento do salário médio, mesmo, como é sabido, acima da inflação. Temos tido aumentos sustentados do salário mínimo desde 2015 e, portanto, é óbvio que também tem havido algumas correções em certas políticas sociais, por exemplo, algumas reforços no complemento social para idosos ou na garantia à infância, que é uma transferência dirigida às crianças que vivem em situação de pobreza extrema, mas este tipo de diminuições e, sobretudo, como essas transferências sociais, elas estão todas abaixo do limiar de pobreza, portanto, na verdade, elas não retiram ninguém da pobreza. O que elas fazem, elas aliviam a situação de pobreza das pessoas. Portanto, estas diminuições são certamente muito mais relacionadas com o bom desempenho recente da economia.
0: O relatório Portugal Balanço Social 2025 mostra ainda que, apesar da tendência de descida, o risco de pobreza continua a ser maior entre os desempregados, as famílias monoparentais e as pessoas com menos escolaridade. Os idosos e as crianças mantêm-se como os grupos mais vulneráveis. No plano internacional, com o objetivo de reforçar parcerias estratégicas e trocar opiniões sobre as grandes questões internacionais, o presidente chinês Xi Jinping e Vladimir Putin reúnem-se hoje em Pequim. Em cima da mesa deverá estar o projeto do gasoduto para ligar a Rússia e a China através da Mongólia, e também o conflito do Irão deve estar na agenda desta reunião.
2: Edição da jornalista Ana Fernandes Silva. 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
6: A cada semana, as novas canções e os novos discos portugueses passam pelo posto de escuta com João Pedro Bandeira, para ouvir já a seguir.
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Bem-vindos ao Posto de Escuta, comigo, João Pedro Bandeira, com as novas canções e os novos discos portugueses. Entre as novidades de hoje temos, por exemplo, Bandua, Vizinhos e Calema. Temos mais novas do fado e a abrir esta maravilhosa versão em português de Aquarius, Let the Sunshine In, originalmente composto para o musical Air, em 1966.

0: No final do ano passado, os fãs da série Pluribus, de Vince Gillian, ficaram de boca aberta quando, no final do sétimo episódio, se ouviram as vozes de Maru e Ana Moura, nesta versão que tem também o dedo de Nazaia. Finalmente, chegou às plataformas digitais de streaming. Chega agora o álbum de Filipe Biscaia, Antes que os Rios Sequem.
1: Este meu novo disco, Antes que os Rios Sequem, nasce de um tempo marcado pela falta de empatia, pelo esquecimento, por uma indiferença que muitas vezes nos torna cúmplices. Fala de direitos que vamos perdendo, mas também fala de amor e de tudo aquilo que nos mantém humanos. Também há espaço para esperança. O disco abre precisamente com esperança, com um tema Dona Filipa, que é uma guitarrada de José Nunes, que ganha uma outra dimensão com a poesia de Teresinha Landeiro. A partir do mote Deus escreve direito por linhas tortas, tem a participação do incontornável fadista António Rocha, e é um tema que fala desta certeza de que há um sentido, tem que haver um sentido mesmo no meio deste desalinho. E no fundo este disco é isso, é um equilíbrio entre o confronto e o cuidado, entre aquilo que nos preocupa e o que ainda nos pode salvar. E é isso, não é só um álbum, acaba por ser um posicionamento, porque a música continua a ser uma das formas mais fortes de dizer, de questionar.

0: Rita.
1: Olá, sou Luís Gaio do Saia e é com muito orgulho que apresentamos o nosso novo tema, Glória, aqui no posto de escuta de João Pedro Bandeira. Glória é uma música que fala sobre algo universal. Fala sobre a relação entre mães e filhos e que nasce como uma homenagem a todas as mães. Mas esta música parte de um lugar muito íntimo e de um lugar muito pessoal. Ela é também uma dedicatória às nossas próprias mães. E ao longo da música percorremos muitas das nossas memórias de infância, daqueles pequenos gestos do dia-a-dia e certos momentos ao longo do nosso crescimento que todos conseguimos reconhecer e que demonstram também o carinho especial que as nossas mães tiveram por nós desde a nossa infância e que continuam a ter nos dias de hoje. E para todas as mães que possam estar a ouvir, muito obrigado.

0: história.
1: O cantautor Afonso Cabral, dos You Can't Win Charlie Brown, Anita and the Brook Trout, prossegue o seu caminho a solo. A primeira canção depois do álbum de 2024, Dança Comigo na Ilusão.
2: Vocês sabem aquela sensação que está tudo horrível no mundo, mas que parece que ainda vai ficar pior. Pronto, é sobre isso. Mas também é sobre sabermos divertirmos e viver a vida enquanto isso tudo está a acontecer. Não sei, se calhar é só na minha cabeça. Mas pronto, ouçam e decidam. É assim uma música extremamente pessimista, mas bem disposta ao mesmo tempo, se isso é possível. Não sei se é. Estou-me a baralhar todos, mas é isto. Ouçam, Dança Comigo na Ilusão, do Afonso Cabral.

Olá, eu sou a Isaura e o meu EP Primavera acabou de sair. É um EP muito pessoal, compus, escrevi e depois produzi tudo sozinha, ao contrário dos meus outros trabalhos, em que em algum momento acabo sempre por envolver outras pessoas. Desta vez o processo foi diferente, foi feito ao longo de 2 anos. São 4 canções e cada uma delas quase feita num momento diferente, a representar um estado de espírito completamente diferente. E foi um processo muito pessoal e muito meu e introspectivo. Primavera, porque eu acho que representa um bocadinho as estações do ano e da vida, e eu acho que a primavera é sempre aquele momento bonito em que as coisas tornam a renascer. E as canções vão por momentos de introspeção, de dúvida, sem saber exatamente por onde ir, momentos de tristeza em que acontecem coisas difíceis, momentos de extrema felicidade, independentemente do que façamos e do que estamos a sentir, que consigamos ter paz ou chegar a um sítio de paz.

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1: Edgar Valente e Bernardo Daddario, a dupla Bandua, têm novidades com a edição do single Flor do Rosário.
2: Nos últimos anos, os Banduas estiveram muito ligados a uma sonoridade mais contemplativa e à revisitação do cancioneiro tradicional da Beira Baixa. Mas neste novo disco sentimos vontade de experimentar outras energias e abrir novos caminhos. Flor do Rosário nasce desse impulso de cruzar a língua portuguesa e a tradição oral com a energia intensa e frenética do jungle e do drum and bass. A rosa branca acabou por se tornar o centro simbólico dessa canção, uma imagem de transformação, de novos começos, mas também das dificuldades e dos espinhos fazem parte do caminho. E desse caminho começámos pela macela e agora rumamos em direção à rosa. Esperemos que esta flor do rosário possa florir desse lado também.
1: O tema é o primeiro avanço para o álbum Bandua 2.
2: O álbum Bandua 2 sai no dia 26 de junho pela Ajabu Records, com edição limitada de vinil, e a apresentação em Lisboa acontece no Jardim de Verão da Gulbenkian, no dia 27 de junho, a convite da curadoria do

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1: Chegou a hora agora de ouvirmos o novo single dos Vossemecê, uma dupla formada pelo guitarrista Martim Broa e pela cantora Matilde Almeida.
0: A canção que vão ouvir já a seguir chama-se Vai Chatear Camões, é o nosso próximo single. De uma forma muito resumida, eu diria que é como se fosse uma cantiga de escárnio e maldizer do século XXI, sabem, assim, cheia de referências literárias, a autores portugueses.
2: E Matilde, vai com calma, se as pessoas entanto já deixaram de te ouvir. Olha, isto muito resumidamente é uma música em que há uma pessoa que manda outra pessoa às urtigas, e isto, no meio disto tudo, tem ali uma certa festa, um cheirinho a sardinha na brasa a pingar no pão. E olha, esperemos que venham festejar connosco. Também há bombos e cavaquinhos.
0: Vai chatear Camões.
2: Vai chatear Camões.

0: Neste posto de escuta apresentamos um projeto original com uma abordagem diferente ao fado. A guitarrista Joana Almeida é quem nos leva ao mundo musical das Amara Quartet.
1: As Amara Quartet são um grupo de fado no feminino, algo que é para nós muito, muito especial. Juntamos quatro instrumentos, que é o acordeão, a guitarra clássica, o violoncelo e a voz. E além disso, damos asas à nossa criação. Não limitamos instrumentos, percutimos, cantamos a quatro vozes, exploramos as possibilidades que temos em palco e a partir daí, e desde o processo que começamos, desde a formação do grupo em 2020, que surge além de cada uma

0: Os irmãos Calema não precisam de apresentação. Já Luana Prado, diga-se sumariamente que é nome grande da música sertaneja, 5 vezes nomeada para os Grammy Latinos e que brilhou no The Voice Brasil. Juntos gravaram Che Dama.
1: Che Dama. Che é do tipo... Oh moça, oh miúda, chega aqui, vamos falar, estás a ver? O che é muito utilizado, é como se fosse o psio, oh moça, oh miúda, chega aqui, vem aqui, quero falar contigo. Mas de uma forma educada, e a música ela fala um bocado disso, fala é o verão, é o ambiente de amizade, ambiente de namorado, de conhecidos, é o ambiente de diversão um bocado.

0: Olá, nós somos os vizinhos.
1: E só se estraga uma casa, o nosso álbum de estreia já está disponível em todas as plataformas digitais e disponível para todos os ouvintes aqui da Antena 1 ouvirem. E este álbum é muito especial para nós, estamos muito orgulhosos, é o nosso primeiro álbum e vamos convidar-vos a todos também para estarem presentes no dia 21 de novembro no Coliseu do Porto e no dia 28 de novembro no Coliseu de Lisboa, onde vamos fazer dois grandes concertos exclusivos e que também vamos cantar lá as nossas canções deste álbum. 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Entre

0: Atriz e cantora Brian Keller tem disco de estreia. Brie, descrito como um retrato emocional em movimento.
1: Que é um conjunto de canções que falam de diferentes fases da minha vida, de diferentes Bries, diferentes versões de mim, diferentes sensações e aprendizagens.
0: O álbum foi apresentado através de uma canção muito especial, uma carta de amor e uma homenagem emotiva ao seu filho.
1: O Noah é talvez a canção mais pessoal e mais íntima do álbum. É um tema que eu escrevi antes de estar grávida, foi dos primeiros temas que escrevi e fala sobre este amor incondicional por esta criança e quando eu engravidei percebi sobre quem é que era. Explora esta ligação única e

0: Aproximamos do final deste posto de escuta às novas canções e novos discos portugueses comigo, João Pedro Banda, um programa que fica agora disponível em streaming na RTP Play. Participou no último The Voice, pertence aos Manta e integrou os Vai Vem. Chama-se Vítor Lusquinhos. Estreia-se solo com o tema Margem da Lei.
1: A minha namorada tem muito medo de andar de moto e eu então estava a dar um passeio e percebi, ok, se calhar um dia vou ter de roubar um carro para ver se ela vem comigo a algum lado. E foi por isso que criei esta música que eu espero mesmo muito que gostem.
0: É tudo por hoje, até para a semana e viva a música portuguesa!

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Quatro horas no continente e na Madeira. 3 horas nos Açores. Edição da jornalista Ana Fernandes Silva. Continua.

0: Sem conseguir estabelecer contacto, os familiares dos dois médicos portugueses detidos por Israel na flotilha. O Presidente da República recebe hoje, ao início da tarde, as famílias dos dois portugueses detidos na terça-feira pelas autoridades israelitas. À Antena 1, a irmã de Beatriz, Francisca Bartilotti, diz que continuam sem conseguir contactar os familiares.
1: Não conseguimos ainda entrar em contacto com a Beatriz nem com o Gonçalo, nem temos conhecimento de alguém que o tenha feito, por isso não sabemos como estão a ser tratados, onde estão, nem deles, nem das restantes pessoas que estão sequestradas. As últimas informações que temos é que eles serão transportados para o porto de Ashdod, em Israel, e que depois se farão os procedimentos de entrada no país, sendo que depois podem ou ficar detidos ou ser repatriados.
0: Francisca Bartilotti explica em que ponto estão os contactos com as autoridades portuguesas e sobre os próximos procedimentos com os detidos.
1: Fomos contactados pelo Diretor-Geral dos Assuntos Consulares e das Comunidades Portuguesas. Ainda não fomos contactados pelo Ministério dos Negócios Estrangeiros hoje, nem sabemos como correu a interpelação que fez ao embaixador israelita em Portugal. Nem temos mais declarações do ministro até ao momento. Não sabemos como estão a ser tratados, onde estão, nem deles, nem das restantes pessoas que estão sequestradas. As últimas informações que temos é que eles serão transportados para o porto de Ashdod, em Israel, e que depois se farão os procedimentos de entrada no país, sendo que depois podem ou ficar detidos ou ser repatriados.
0: Beatriz Bartilotti e Gonçalo Dias integravam a flotilha rumo à faixa de Gaza quando foram detidos na terça-feira pelas autoridades israelitas. O risco de pobreza em Portugal diminuiu o ano passado, passou de 16,6% para 15,4%. No entanto, as desigualdades estruturais continuam a marcar a realidade do país. São conclusões que constam do relatório Portugal Balanço Social 2025, divulgado esta quarta-feira pela nova SBE. Em risco de pobreza estavam o ano passado 1 milhão e 660 mil pessoas. Em declarações à Antena 1, a economista Susana Peralta, uma das coordenadoras do estudo, explica que esta tendência de descida deve-se ao bom desempenho da economia.
2: Estas melhorias recentes devem-se sobretudo ao bom desempenho da economia. Portanto, nós temos tido a economia a crescer, temos tido um aumento do salário médio, mesmo como é sabido, acima da inflação, temos tido aumentos sustentados do salário mínimo desde 2015 e, portanto, é óbvio que também tem havido algumas correções em certas políticas sociais, por exemplo, alguns reforços no complemento social para idosos ou na garantia à infância, que é uma transferência dirigida às crianças que vivem em situação de pobreza extrema, mas este tipo de diminuições e, sobretudo, como essas transferências sociais, elas estão todas abaixo do limiar de pobreza, portanto, na verdade, elas não retiram ninguém da pobreza. O que elas fazem, elas aliviam a situação de pobreza das pessoas. Portanto, estas diminuições são certamente muito mais relacionadas com o bom desempenho recente da economia.
0: O relatório mostra que, apesar da tendência de descida, o risco de pobreza continua a ser maior entre os desempregados, as famílias monoparentais e as pessoas com menos escolaridade. Os idosos e as crianças mantêm-se como os grupos mais vulneráveis. Nas últimas horas, a União Europeia chegou a acordo provisório para eliminar os direitos de importação sobre os produtos norte-americanos. A informação consta de um comunicado da União Europeia, citado pela agência de notícias France Presse. Em causa está uma parte fundamental do acordo comercial alcançado com os Estados Unidos o ano passado. A medida deverá evitar o aumento das tarifas norte-americanas sobre os produtos da União Europeia. Os Estados Unidos anunciaram a redução do número de brigadas de combate estacionadas na Europa. Passam de 4 para 3. Em causa estão 4 mil soldados desta unidade militar, o que provocou um atraso na mobilização de tropas na Polónia, refere esta noite o Pentágono. Washington vai decidir mais tarde como se vai organizar na Europa. Este é mais um passo na estratégia da administração Trump de diminuir a presença militar no continente europeu. No cenário em que a intervenção se desloca para o espaço digital, Abrir Fogo, a nova peça da Escola de Mulheres, quer reclamar o espaço público como lugar de cidadania, numa altura em que a maior parte das intervenções se deslocam para o espaço digital. Sandy Gageiro.
3: Edição da jornalista Ana Fernandes Silva. 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
4: Boa madrugada, sou Miguel Freitas e conto consigo até às 5 da manhã. Já a seguir trago-lhe música nova de Tiago Nacarato.
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1: Não Sabia o Desamor é a canção que dá nome ao novo álbum de Tiago Nacarato, é já o terceiro de originais. Música nova para a abertura de mais uma hora na madrugada desta quarta-feira, aqui na RTP Antena 1. E não ficamos por aqui, porque daqui a pouco há também um disco RTP Antena 1 que merece destaque e vamos conhecê-lo melhor por estes dias. Para já, Pedro da Linha com Dino de Santiago. Hoje é hoje.

0: linha com Dino de Santiago. Hoje é hoje, na madrugada da rádio. Já a seguir, ficamos com uma das novas canções de Terezinha Landeiro. Ela que está de regresso com Será que lhe descobres a poesia? E como se chamou o novo álbum, a inspiração parte da obra do pintor Alfredo Luz, no sentido de criar uma unidade estética, e que serviu também de inspiração para escrever grande parte do disco. Será que lhe descobres a poesia? De Terezinha Landeiro. Está disponível a partir da próxima sexta-feira, dia 22 de maio. É um disco RTP Antena 1 que vamos conhecendo melhor por estes dias aqui na rádio, e nada melhor que a própria Terezinha Landeiro para nos apresentar as novidades.
1: Olá, eu sou a Terezinha Landeiro e estou aqui para vos falar de um tema que se chama Duas Infâncias. Faz parte do meu novo disco que se chama Será que descobres a poesia? Este tema é um novo fado tradicional. A melodia foi composta por mim e a letra foi escrita uma parte por mim e outra parte pelo meu convidado especial. Convidei o Dino Santiago para cantar comigo nesta canção, e a minha intenção foi conseguir registar na mesma canção duas perspectivas diferentes, de duas infâncias diferentes. Lembrei-me do Dino automaticamente porque é um artista que fala muito sobre a sua infância, e que mostra como a sua infância o trouxe ao lugar onde ele está. E então achei que seria interessante desafiá-lo. Ele aceitou, eu fiquei muito contente por poder finalmente cantar com ele, e espero que gostem tanto desta canção quanto eu.

Boas Infâncias. Faz parte de Será que lhe descobres a poesia? Novo álbum de Terzinha Landeiro sai na próxima sexta-feira, 22 de maio. É um disco RTP Antenum. Boa madrugada, bom trabalho, boa viagem, conforme o caso. Obrigado por estar desse lado para ouvir agora a voz de Márcia em Manhã Bela.

0: Márcia a passar pela RTP Antena 1 com Manhã Bela na madrugada desta quarta-feira, 20 de maio. Já a seguir, Pedro Tadeu apresenta-nos um novo episódio de Panfletos.
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2: Licap e Finian. Grupo de hip-hop Licap, originário de Belfast Ocidental, construiu uma carreira marcada pelo ativismo anticolonial, pela crítica à presença britânica na Irlanda do Norte, herança direta da divisão territorial de 1921 e pela reunificação deste território com a República da Irlanda. Esse posicionamento reflete-se também no uso da língua irlandesa nas suas canções, um gesto cultural e político que pretende contribuir para revitalizar um idioma que foi longamente reprimido. O título do seu álbum mais recente, Finian, lançado a 1 de maio de 2026, inscreve-se nessa estratégia de reclamação cultural. O termo deriva de Fianna, que são os guerreiros da mitologia irlandesa associados a um guerreiro chamado Fionn Mac Cumhail, mas ganhou um novo sentido no século XIX ao designar os membros da Irish Republican Brotherhood, organização que lutava pela independência da Irlanda face ao Império Britânico. A palavra Finian foi depois apropriada pelos ingleses e transformada num insulto. No quadro do darwinismo social oitocentista, serviu mesmo para representar os irlandeses como uma raça de inferiores, violentos e brutais. Revistas como a Punch popularizaram caricaturas desumanizadoras dos Finians com traços animalescos a imitar macacos. Os Kneecap transformam esse insulto num emblema de identidade, resistência e desafio. A escolha coincidiu com um período de tensão política. Moshara, membro do trio, foi acusado de terrorismo pelo governo britânico por ter exibido uma bandeira do Hezbollah num concerto, um processo que foi, entretanto, arquivado. A banda tem apoiado a causa palestiniana, estabelecendo paralelos entre a história irlandesa e a de outros povos submetidos ao domínio colonial. Os Kneecap denunciaram também a censura dos seus cartazes promocionais em Londres, depois das autoridades de transportes públicos terem recusado anúncios com a palavra Finian escrita sem rasuras. A letra da canção Finian, que dá nome ao álbum, começa por descrever um encontro tenso com um cidadão inglês, num bar, e depois evoca os 800 anos de presença britânica na Irlanda e um filme de Ken Loach sobre a Guerra da Independência Irlandesa de 1919 a 1921, The Wind That Shakes the Barley, Brisa de Mudança, foi o título usado em Portugal. A canção liga ainda essa memória política a James Connolly, um dirigente socialista e republicano, e às heranças de Fianna, de Setanta e do Salmão do Conhecimento, três elementos centrais da mitologia celta irlandesa de diferentes épocas e tradições literárias. A canção cita o insulto inglês We Green Finian Bastard, que quer dizer pequeno bastardo verde feniano, para denunciar o estigma associado aos irlandeses. A letra mistura cultura comunitária, crítica social, referências ao cotidiano e a aspiração a uma Irlanda unificada, reforçada pelo slogan republicano Teoc Fide Har La, o nosso dia chegará. A palavra Finian aparece em Portugal no ano de 1904, ligada à fundação do Clube dos Fenianos Portuenses, mas disso falaremos em próximos episódios de Panfletos.

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1: Com Pedro Tadeu, de segunda a sexta, na RTP Antena 1, a qualquer hora pode ouvir na internet os episódios de panfletos que se encontram disponíveis em RTP Play. Daqui a pouco, Mafalda Lopes da Costa vai trazer-nos a palavra do dia, que hoje começa pela letra F. É pela letra B que começa o nome da voz que vai ouvir já a seguir com o tema Vai Vaguear. Ela é Bia Cabós.

0: Vai Vaquear, tema cantado por Bia Cabós. Antes de fazermos uma pausa na música para ouvirmos e conhecermos a palavra do dia com Mafalda Lopes da Costa.
1: A palavra do dia é festival. Festival tem origem no latim em festivalis, que significava referente a um feriado ou dia santo, que por sua vez deriva de festum, palavra que deu origem ao termo festa. Inicialmente, em latim, o termo estava estritamente associado às celebrações religiosas, aos ritos sagrados e aos dias de festas religiosas. Nos séculos XIV e XV, festival entrou no vocabulário em inglês como adjetivo para qualificar os feriados da Igreja. E a partir do século XVIII, o uso começou a expandir-se no inglês para descrever séries de concertos ou ainda exibições públicas de música ou de arte, tendo mais tarde adquirido a designação que usamos hoje para grandes eventos culturais, artísticos, gastronómicos ou outros.
0: Mafalda Lopes da Costa trouxe-nos mais uma palavra do dia, festival, a escolhida para hoje. Pode ouvir a palavra do dia na internet quando quiser. Os episódios estão disponíveis em RTP Play, no Spotify e também em Apple Podcasts. Cruzam-se agora as vozes de Beatriz Pessoa e Guilherme Gomes, do Jnapa.

0: com a participação de Janelo da Costa, do Escoção de Lola, Mosquito, tema título para o álbum do GNR, lançado em 1998, e onde saíram também outras canções conhecidas como Tirana, Cais e até Saliva. A seguir, Portugalex.
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0: Aí está mais um episódio do Portugalex com António Machado e Manuel Marques. O antivírus tem gerado grande preocupação, mas ao que parece, nem toda a gente está assim tão preocupada, como se vai perceber agora.
4: Alguma comunicação social continua a lançar o pânico em relação ao antivírus, mas o nosso life coach e decorador de interiores preferido, Gustavo Santos, diz que não há nada a temer.
5: Não és tu que tens de ter medo do antivírus, ok? Ele é que tem de ter medo de ti, ok? Reparem, o antivírus vem dos ratos. Por isso, a menos que tenham andado a esfregar-se no topogígio, não há problema.
6: E como comenta o facto de já estar a ser produzida uma vacina?
5: Foi só para isso que inventaram o antivírus, para nos impingirem mais uma vacina. Digam não às vacinas. E se ficarem doentes, seja constipação ou ébola, apanhem sol e bebam chá de tília, que isso passa. Reparem que ébola vem de E mais bola. É uma conspiração para estragar o Mundial de Futebol, ok? Não se deixe enganar.
4: A Ordem dos Médicos Veterinários recomendou aos seus membros a que se recusem a atender pessoas que se identifiquem como animais, designadas como terientropos.
7: O Portugalex falou com um veterinário que tinha um paciente humano a tentar copular com a sua perna.
8: Bom, como vê, este paciente identifica-se como cão e agora quer que o desparasite e o vacine contra a raiva. Isto depois de ter urinado num posto à entrada do consultório e de ter agarrado à minha perna. Está complicado isto. Larga a minha perna, Armin. Larga. Chatice. Queres um biscoito? Então vá. Larga a minha perna. Já disse. Vai. Isto é.
7: Ficamos agora com o Tempo de Antena, hoje da exclusiva responsabilidade da Sociedade Portuguesa de Chalupas Bola Planistas.
9: Portugueses, portugueses, adeptos em geral, a FIFA continua a tentar convencer-nos de que a bola é redonda, quando todas as evidências nos dizem que a bola é plana. Se fosse redonda, rolava até a baliza quando o Cristiano Ronaldo chuta. Experimentem pôr um bicho de conta a andar sobre uma bola e vão ver que ele cai quando chegar a uma das extremidades.
10: É o também não nos enganam.
9: Felizmente, desta vez, o Mundial é nos Estados Unidos, onde o Donald Trump se vai encarregar de mostrar ao mundo que a bola é plana.
11: Of course it is. Let's make the World Cup great again, ok? Love it. It's going to be huge.
0: Antes das notícias das 8 da manhã, estreia um novo episódio do Portugalex para ouvir na RTP Antena 1, também com repetição por volta do meio-dia e 20, mais ou menos a esta hora, na madrugada seguinte. E claro, todos os episódios estão disponíveis em RTP Play, no Spotify e também em Apple Podcasts. Daqui a pouco, Bárbara Bandeira. Primeiro, recordamos a voz de Sara Tavares em Coisas Bonitas.

0: marcha. Bárbara Bandeira na RTP entre 1. Chegámos aos 90 segundos de ciência. No episódio de hoje, a docente investigadora Ana Jacinta Soares vai falar-nos de um projeto onde a matemática e a saúde se encontram.
1: Olá, eu sou Ana Jacinta Soares, sou docente e investigadora da Escola de Ciências da Universidade do Minho, faço investigação no Centro de Matemática e integro o Departamento de Matemática. O COSIS-M3 é um projeto que faz essencialmente modelação matemática de doenças humanas. Portanto, de uma maneira muito simples, o que nós fazemos é usar o potencial da matemática, estou a falar de equações, técnicas matemáticas, simulações numéricas, para descrever de uma forma quantitativa aspectos que, do nosso ponto de vista, são essenciais em algumas doenças, por exemplo, em epidemias, em cancro, em doenças infecciosas, em doenças autoimunes. O que é que nós fazemos concretamente? Com base na literatura e naquilo que conseguimos aprender, nós identificamos características que nos parecem essenciais nestas doenças. E depois podemos traçar cenários de risco, cenários úteis para a cura da doença, cenários que podem ajudar a definir estratégias terapêuticas, soluções ótimas, quer para tratamento, quer para vacinação. E, sobretudo, todo este estudo é acompanhado de simulação numérica que ilustra comportamentos típicos que depois podem ser interpretados e gerar esse conhecimento útil para a parte mais específica da doença.
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0: Amanhã há mais 90 Segundos de Ciência na RTP Antena 1. Pode ouvir quando quiser todos os episódios disponíveis em RTP Play, no Spotify e também em Apple Podcasts. O José Candeias vem já aí, fica consigo até às 7 da manhã. Sou Miguel Freitas. Tenha uma excelente quarta-feira com a RTP Antena 1.

0: 6 horas, 5 nos Açores.
1: Depois de muitas tentativas, o Senado dos Estados Unidos aprovou uma resolução para limitar os poderes de guerra de Donald Trump contra o Irão. É um bom indicador para Portugal. O risco de pobreza desce pelo segundo ano consecutivo.
0: É esta hora com 12 graus em Braga, estão 14 no Porto e em Coimbra, 15 em Lisboa, Faro, Ponta Delgada e o Funchal com 17 graus. Notícias com Ana Fernandes Silva.
1: Pela primeira vez, o Senado dos Estados Unidos aprova uma resolução que limita os poderes de guerra de Donald Trump contra o Irão. A medida tem como objetivo restringir a capacidade do presidente

0: norte-americano de lançar operações militares contra o Irão sem autorização parlamentar. Com 50 votos a favor e 47 contra, a moção aprovada assinala uma vitória para os democratas depois de 7 tentativas sem sucesso. A resolução liderada pelo senador Tim Kaine determina que o presidente norte-americano deve retirar as forças armadas de quaisquer hostilidades contra o Irão, a menos que exista uma declaração de guerra explícita ou uma autorização específica do Congresso. Para que a resolução possa entrar em vigor, são ainda precisos vários passos dentro do Senado e tem de passar por uma votação na Câmara de Deputados, sendo quase certo que Donald Trump deve vetar a medida. Está dado um passo em frente no acordo comercial da União Europeia com os Estados Unidos. Os 27 chegaram a acordo provisório para eliminar os direitos de importação sobre os produtos norte-americanos. A informação consta de um comunicado da União Europeia divulgado esta madrugada. Em causa está uma parte fundamental do acordo comercial alcançado com os Estados Unidos o ano passado. A medida deverá evitar o aumento das tarifas norte-americanas sobre os produtos da União Europeia. O risco de pobreza em Portugal diminuiu o ano passado, passou de 16,6% para 15,4%. No entanto, as desigualdades estruturais continuam a marcar a realidade do país. São conclusões que constam do relatório conjunto da Fundação La Caixa, BPI e Nova SBE, divulgado esta quarta-feira. Apesar do indicador positivo, o estudo Portugal Balanço Social revela que o ano passado mais de 1,5 milhão de pessoas estava em risco de pobreza em Portugal. A economista Susana Peralta, uma das coordenadoras do estudo, explica que a tendência de descida deve-se ao bom desempenho da economia.
1: Estas melhorias recentes devem sobretudo ao bom desempenho da economia. Portanto, nós temos tido a economia a crescer, temos tido um aumento do salário médio, mesmo como é sabido, acima da inflação, temos tido aumentos sustentados do salário mínimo desde 2015 e, portanto, é óbvio que também tem havido algumas correções em certas políticas sociais, por exemplo, alguns reforços no complemento social para idosos ou na garantia à infância, que é uma transferência dirigida às crianças que vivem em situação de pobreza extrema, mas este tipo de diminuições e, sobretudo, como essas transferências sociais, elas estão todas abaixo do limiar de pobreza, portanto, na verdade, elas não retiram ninguém da pobreza. O que elas fazem, elas aliviam a situação de pobreza das pessoas. Portanto, estas diminuições são certamente muito mais relacionadas com o bom desempenho recente da economia.
0: Em declarações à Antena 1, Susana Peralta admite que ainda há muito a fazer ao nível das políticas públicas.
1: Há muita coisa a fazer. É preciso ter mais transferências sociais para atingir os grupos que, a quem, digamos, o rendimento, ou a melhoria das condições do mercado de trabalho não chega, não é? Não chega a eles, como por exemplo as crianças. E é preciso depois também políticas específicas dedicadas a estes grupos sociais, como por exemplo, quando outra vez, pegando aqui nas dimensões de privação da vida das crianças, nós vemos que se há dificuldade das crianças pobres, metade delas não participam de uma atividade extracurricular, isto obviamente convoca o sistema educativo para oferecer mais deste tipo de atividades de uma forma praticamente gratuita, não é? Nós também temos aqui depois dados da privação em saúde, da qualidade da habitação. Portanto, não é porque nós temos uma diminuição da pobreza que nós não temos grandes desafios do ponto de vista da exclusão social e da situação das famílias portuguesas.
0: O risco de pobreza continua a ser maior entre os desempregados, as famílias monoparentais e as pessoas com menos escolaridade. Os idosos e as crianças mantêm-se como os grupos mais vulneráveis. Não há notícias na Agência Lusa esta quarta-feira. Os trabalhadores estão em greve por causa dos novos estatutos aprovados pelo Governo. Uma paralisação de 24 horas que começou à meia-noite. Os jornalistas alertam que está em causa a independência editorial. Susana Venceslau, dirigente sindical da Agência Lusa, sublinha que o poder político não tem o direito de escrutinar o trabalho dos jornalistas.
2: Queremos efetivamente a revisão dos atuais estatutos que o Governo impôs, porque entendemos que trazem riscos grandes de governamentalização da agência e põem em causa, sobretudo, a sua independência editorial. Porque, desde logo, passamos de um administrador para três que são nomeados diretamente pelo governo. Depois, cria tal conselho consultivo, constituído por 13 pessoas, metade das quais são nomeadas diretamente pelo poder político. E depois, porque passa a haver uma obrigatoriedade da direção de informação de prestar contas no Parlamento. Somos completamente contra. A Lusa tem que ter independência editorial, liberdade editorial e não ser escrutinada pelo poder político. Aliás, é ao contrário. Os jornalistas é que escrutinam o poder político.
0: Durante a manhã, os trabalhadores da agência Lusa vão estar em frente à Assembleia da República, na mesma altura em que os deputados discutem os projetos para a revisão dos estatutos da agência Lusa. O Presidente da República recebe hoje, ao início da tarde, as famílias dos dois portugueses médicos detidos na terça-feira pelas autoridades israelitas. Beatriz Bartelotti e Gonçalo Dias integravam a flotilha rumo à faixa de Gaza. Os familiares continuam sem conseguir contactar com os detidos. A irmã de Beatriz, Francisca Bartelotti, conta à Antena 1 em que ponto estão os contactos com as autoridades portuguesas e sobre os próximos procedimentos com os detidos. Apaga-me um som, por favor.
3: Edição das 5 com Ana Fernandes Silva, simultâneo RTP Continente, Madeira e Açores e RTP Mundo. E toda a informação em noticias.rtp.pt. 5 e 7, muito bom dia, amanhã de quarta-feira, 20 de maio. Sou José Candeias, com Nuno Isidro e Carlos Mateus.
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3: Vamos lá viver mais um dia.

Madre Deus, recuperando uma canção das primeiras, haja o que houver. Foi assim que também quis dar os bons dias, uma boa quarta-feira para si. Obrigado por estar com a Rádio de Portugal, emissão para o mundo inteiro. E a partir de agora, dando e fazendo o convite aos ouvintes, quem venha até à rádio, o trabalho, onde se encontra, essa viagem e quem sabe até essa história que ao partilhar connosco ficamos todos, opa! 213820033, 213820034. 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

0: Isto era o que se passava em tempos idos, nessas navegações por esse mundo fora, por esse exotismo. Olha ainda por cima, hoje, por esse mundo fora, esses mares, hoje é o Dia Europeu do Mar. Portanto, continuamos a valorizar o mar e cada vez mais, não é só valorizar-nos o rendimento, mas principalmente na sua preservação, porque a falta dele, ou a falta da preservação, qualquer rendimento será anulado. E neste dia, obviamente, celebra-se também o Dia da Marinha, porque tudo isto se cruza em homenagem a Vasco da Gama, que a 20 de maio de 1498 ligou a Europa ao Oriente via marítima, portanto, ao chegar à Índia. Calcute. Penso que foi, portanto, a primeira abordagem. E lá está, tudo isto, Vasco da Gama, por assim dizer, a grande figura, então associa-se ao Dia da Marinha Portuguesa. Portanto, há comemorações, este ano em Setúbal, Antena 1, tem vindo a chamar a atenção para isso mesmo. E, claro, sendo o dia aí da Marinha... Quais são os marinheiros que, estando em doca seca, possam vir até à rádio? Oh, em doca seca. Em doca seca e em doca bem molhada. Portanto, isso também seria uma animação. Isto hoje até às 7 até se pode compor, porque há aqui várias comemorações neste dia. Mas pronto, cada uma na sua parte. Portanto, Dia Europeu do Mar, vamos lá valorizar o mar, vamos lá desfrutar dele, mas vamos lá também preservá-lo. E também o Dia da Marinha. 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
6: Até pode ser que haja aí algum marinheiro que queira mandar aí alguma saudação, às vezes dizer a Zé Candeias, olha, neste dia da Marinha, cumprimento aí os meus antigos camaradas, tudo o que vier, venha bem, no Facebook em José Candeias e no WhatsApp da RTP Antena 1, 912-120-501.
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6: Fernando Pinheiro, bom dia, Fernando Pinheiro.
7: Bom dia, Sr. Zé Candeias. Bom dia.
6: O meu amigo fala-me de onde?
7: Olha, estou a falar de São Domingos de Rana.
6: Ah, São Domingos de Rana.
7: Mas eu estou douriense, Sr.
6: É do Douro?
7: Exatamente.
6: De onde?
7: Aquela terra maravilhosa. Sou entre, portanto, entre o João Frio e o Peso da Régua.
6: Você tem muita razão, é aquela terra maravilhosa.
7: É a coisa mais linda. Deixa-me só introduzir aqui uma coisinha, Sr. Zé Candeias. O Douro é grandiosamente belo.
6: Sem dúvida. É grandiosamente belo, exatamente.
7: É categoria.
6: O meu caro ainda tem por lá, portanto, ligação, então.
7: Temos lá família, temos alguma família ainda lá, temos lá uma casinha dos filhos e tal, que a gente de vez em quando vai lá. Aliás, quando a gente lá está, aquilo é... Eu quando saímos aqui na Grande Lisboa, do nosso trabalho, e vamos até a aldeia, não é? Aquilo é para nós.
6: Você até vê a sua vida andar para trás, nos anos, não? Fica mais novo. É, não é?
7: Eu acho que sim, porque eu estou melhor. Isso é verdade.
6: Mas, meu amigo, estar reformado não lhe dará, por exemplo, a oportunidade de mais tempo de permanecer lá?
7: Não, porque a gente tem uma segunda atividade agora, portanto, continuo a trabalhar e fazemos jardinagem, portanto, faço eu e o filho, não é?
6: Ah, então vamos lá por partes, porque eu sei que o meu amigo também quer aqui fazer um anúncio. Foi reformado, portanto era ferroviário da linha aí do Estoril, então.
7: Estoril, espetacular, foi aqui, 31 anos.
6: E o que é que fazia como ferroviário?
7: Olha, Sr. Zé Candeias, comecei em guarda-passagem de nível, depois fui cair na via, portanto arranjar a via, porque o encarregado achou que era novo e tal, e não sei quanto, picareto com ele. Trabalhar na via. E depois na via foi-me sendo interessante pelo caminho ferro, não sei o quê, houve um concurso a ser a subchefe.
6: Opa!
7: E a subchefe da equipa. Depois, epá, naquele tempo que aconteceu para aí, 85, mais ou menos, depois o trabalho foi extinto. É horrível essa coisa. Chamar o doutor e dizer assim, olha, depois o trabalho está extinto. Mas da CP não mandei embora, fiquei aqui a trabalhar na mesma. E depois, entrei para a performa direta.
6: Ok.
7: Estaram muito bem até nesse aspecto.
6: Portanto...
7: Depois nasci na cantenária, foi isso. Ainda passei para a parte da cantenária.
6: Para a parte elétrica.
7: Elétrica dos comboios, exatamente.
6: Fernando, e o meu amigo trabalha, ou trabalhou, portanto, numa linha. Por acaso, há dias andei nela. Tive que ir tratar de um assunto e disse, ah, não vou levar o carro. Então, eu vou ver o mar. Vou de comboio. Transporte público é para isso. E para sentir as pessoas. Epá, os comboios cheios. Uma pessoa não tinha onde sentar, quase que ia levando com o cabelo de uma mulher na boca.
7: Agora, Sr. Zé Candeias, quero mudar esta coisa do espaço e tal, para agora pagar 20 euros.
6: Pronto, ok, se calhar há mais gente a andar, olha bem, exatamente, ponho é mais... Ô, Fernando, sabe que eu adoro comboios. Eu sou um defensor do comboio há anos, acho que desde que sou gente. Para mim, uma pista de comboios era das melhores coisas que me podiam dar. E sou um defensor, sempre disse que o comboio é o desenvolvimento, já os ingleses o souberam fazer muito bem. Ouça, a linha do Estoril ainda não está, digamos, no conceito universal de todo o país. Ela sempre foi diferente das outras linhas, não é, Fernando?
7: Exatamente. Até por mostrar a voltagem dos comboios, é 1700 aqui na linha, volts, 1700 volts, e na CP é 25.000. Mas agora estão a fazer uma reestruturação, andam a fazer uma reestruturação na linha, para meter os 25.000 também e comboios novos.
6: Pois, então, ouça, sei lá, é uma grande diferença de 25.000 volts para 1700, então isso, pronto, os comboios andam à mesma, mas a diferença de potência é significativa.
7: Mas muito. Sabe que a velocidade aqui na linha, os comboios, uma maquinista sabe melhor do que eu, mas é 90 km por hora. E agora, bom, até basta só no arranque, talvez seja que no arranque, até que não andem muito mais de 90 km por hora, mas no arranque já recuperam.
6: Pois, também não pode acelerar muito porque as estações são próximas, e depois se for mais devagar, a gente vê melhor os barquinhos, não é?
7: Exatamente. Sr. Candeia, repare bem, você tocou em um assunto espetacular, que é vir de Cascais, ou até de Castrém, do comboio, a maravilha, e muita gente está a pensar como eu, a maravilha de ir sempre ao longo da linha a ver o Rio Tejo.
6: Portanto, a Foz, ali em São Julião da Barra. E depois é vermos como, agora por falar em forte, é vermos como é que Portugal naquela altura defendia a entrada de Lisboa. Aquilo eram ali os fortes, portanto, desde do São Julião da Barra, aqueles que, portanto, estão ali junto a Santo Amaro, toda a defesa de Lisboa, não era, amigo?
7: Exatamente.
6: Muito bem.
7: Muito bom, aquilo é espetacular. E depois há pouco tempo, cabeça de cabeça, passamos pelo museu ferroviário do entroncamento, e qual é o meu espanto? Espanto não seria, porque eu já conhecia, não é? Estão lá duas máquinas que já andaram aqui na linha do Estoril.
6: Quer dizer, você quando olhou para elas até estremeceu, não?
7: Eu digo assim, epá, não, e há uma delas, chamava-la Amália.
6: A Amália?
7: Amália, exatamente. Ficou batizada com o nome Amália, não sei porquê, não é? E a máquina, eu quando a vi, eu que ainda ajudei as pessoas que lá estavam, ajudei, entre aspas, ajudei a esclarecer o que ela fazia na linha. Os maquinistas diziam sempre, olha, a gente nunca soube a potência que a máquina tinha. Era os 1700 na mesma, mas era uma máquina...
6: Mas o que é que essa máquina fazia, propriamente?
7: Era para rebocar, por exemplo, olha, serviço na linha. Perros, um bocado de vagões com pedra.
6: Portanto, aquele tipo de máquina que, portanto, que apoia nos trabalhos e seja na remoção ou levar material, então.
7: Exatamente. E depois, ultimamente, utilizavam-no como recolha de dinheiro.
6: De dinheiro?
7: Do dinheiro da estação.
6: Era, portanto, o carro-cofre.
7: Isso. Exatamente.
6: Se calhar por isso é que lhe chamaram Amália, porque Amália também era um cofre cheio de riqueza.
7: Claramente.
6: E a grande pinta. Ó, Sr. Fernando, então diga-me lá, o meu caro diz-me que há para aí uma meia maratona lá na sua zona do Douro. Conte lá o que vai ser isso.
7: Exatamente. Ó, Sr. Doutor, eu tenho escrevi aqui um papinho.
6: Ó, Sr. Doutor, chamava doutor, mas é o seu médico, homem. Então diga lá, meu caro amigo.
7: Tem que respeitar as pessoas.
6: Ah, está bem.
7: Então está aqui escrito assim. Eu escrevi aqui, Sr. Zé Candeias, o Douro é grandiosamente belo. Isto é uma frase de um poeta de lá.
6: E dilo com toda a propriedade, exatamente. O Douro é grandiosamente belo, e mais?
7: E depois desse, dia 24 de 5 de 2026, vai realizar-se a Maratona do Douro, a corrida mais bela do mundo. E depois desse, 21 km para atletas, e depois tem a caminhada de 5,5 km, que se eu puder, ou eu também vou lá estar, se vocês quiserem, estas corridas são entre o Pinhão e o Peso da Régua.
6: Isso são mais ou menos quantos quilómetros, entre o Pinhão e o Peso da Régua?
7: É capaz até para aí 21, mais ou menos, okay. Já está por aí.
6: Uma maratona, pronto, praticamente 20 quilómetros. E isto acontece, portanto, no próximo dia 24, no próximo domingo, o arranque é de onde? É do Peso da Régua ou do Pinhão?
7: Não, não, não. É a chegada que é no Peso da Régua.
6: Ah, a chegada é ao Peso da Régua, portanto sai tudo do Pinhão.
7: Mais ou menos. Eu não posso. Da barragem também, do Bagaústa, é por ali abaixo. Agora, se já que andei, estivemos lá a assistir no ano passado, bem, aquilo são três correntes de. É correr para o Porto, portanto é o comboio, é o rio e são milhares de pessoas. Bem, eu fiquei, aliás, vou-me também a interessar-me por isto. Ninguém me encomendou este recado.
6: Meu amigo, ouça, mas é isso, por isso é que eu mais o valorizo. Porque é preciso recomendar esse recado se estamos a falar da sua zona, daquilo que lhe toca tanto e que cada momento vem ajudar a dar valor àquilo que é a sua terra, homem. Ouça lá, eu fico... Espera aí, eu ouvi aqui, se calhar eu vou até lá, mas vai só para ver ou também vai dar uns passinhos?
7: Não, eu vou andar mesmo.
6: Ai, que maravilha.
7: Eu vou andar.
6: Então, e essa lá? E essa voz feminina, e essa voz feminina bonita que eu ouvi lá ao fundo, quem é? Sua senhora?
7: Por acaso é a minha filha.
6: Ai, é filha. Bom dia.
8: Bom dia, Zé Candeias.
6: Só Zé Candeias. E como é que se chama?
8: Eu chamo-me Sandra Ferreira.
6: Oh, Sandra, o Douro é uma coisa muito bonita, não é? Você também ama aquilo, não é, Sandra?
8: Eu tive quando era pequenina, a minha mãe levava-me comigo ao colo e apanhava o comboio ao Peso da Régua, vimos para o Porto. A minha mãe, aqueles comboios antigos, não é?
7: Lindíssimo.
8: Lindos. A minha mãe, com as calças de boca de sino, prendeu nas escadas no comboio.
6: Do comboio, sim.
8: E caí e bati com a cabeça. Ao fim e ao cabo, eu adoro o norte. Eu adoro o Peso da Régua, aquilo é lindo demais. As pessoas são maravilhosas. Bem, a comida é tudo, é belo.
6: É belo, sim, senhor. Se quiser, Sandra, eu até lhe ofereço um rebeçadinho que compro ao pé da estação do Peso da Régua e dou-lhe um. Assim? Quer um?
8: Já comi muito.
6: Ah, bem disso para aquelas senhoras lindas. Ouça, Sandra, o seu pai, que já vi que é muito maluco, portanto, gosta também dessas correrias e faz ele muito bem, e a Sandra também vai, como é que ficamos?
8: Vamos.
6: Vamos.
8: Sou eu, o meu pai e o meu irmão. A minha mãe fica em casa a fazer o almoço.
6: Exatamente. Para os atletas, então, é isso?
8: Exatamente.
6: Maravilhoso. Maravilhoso.
8: E o meu pai esqueceu-se uma coisa.
6: Diga você.
8: Depois, às 6 horas, vai haver a festa lá na terra do meu pai. Que o meu pai esqueceu-se de ver que é mesão frio, mas é Brunhais.
6: Brunhais, mesão frio.
8: Brunhais, sim.
6: Sim, senhora. Então, diga você, com a sua voz fantástica, o que é que vai acontecer? Obrigada. Algum pormenor, Sandra?
8: Então é que vai haver a festa de Santa Rita de Cássia. É uma festa da aldeia. Pronto, tem poucas posses. Mas é sempre festa, pronto. E então, nós vamos fazer a meia maratona e depois, às 6 horas, vai haver a missa e vai haver a procissão de Santa Rita. E pronto, acaba assim o nosso lindo... Exato, também vai estar lá um grupo. Exato. E vai ser o nosso fim de semana do Douro.
6: Bem, que bom, que bom. Ouça, Sandra, já agora a família completa, porque isto fica registado no streaming da RTP Play Mais a partir das 8 da manhã. Então estamos a falar dos atletas, do atleta Fernando, da atleta Sandra, do irmão que se chama...
8: Miguel
6: e da grande atleta mãe, que mete a mão na cozinha, porque isto também há que se lhe dar. Como é que chama a senhora mãe?
8: A minha mãe chama-se Maria Celeste.
6: Maria Celeste, muito bem.
8: Quer falar com ela?
6: Mas também está aí.
8: Tá, eu estou aqui e ouvi que o meu pai estava a falar algo. E acordou-me.
6: Ai, quer dizer, você não estava a passar pela cabeça que o seu pai estava a falar para a rádio e falando alto?
8: Exato, o meu pai estava a falar alto e eu acordou-me. Porque eu trabalho com crianças e pronto, uma pessoa quer descansar.
6: Claro,
8: é?
6: Claro. E você disse, olha, o meu pai agora deu-lhe hoje para isto, portanto, oh, pai, não, é tomou, não tomou o calmante. Oh, Sandra, mas olha, vê, há coisas que vêm, é a primeira vez, fica marcado, fica, portanto, registado em som. Eu agradeço também o vir completar esta efusividade do gosto pelo Douro. Fala do irmão, e já agora, então, mas alguma vez eu me iria embora, salvo seja, sem poder cumprimentar a senhora, sua mãe? Posso fazê-lo?
8: Posso, sim, senhora.
6: Oh, Maria assim... Celeste, chegue-se cá ao pé de mim.
8: Como está, Sr. Zé Candeias?
6: Oh, minha senhora, bom dia.
8: Bom dia.
6: Diga-me lá, também estava a dormir acordada pelo marido?
8: Exatamente.
6: Oh, eu não oh senhor Pinheiro. Oh, minha senhora, também é de lá daquela zona, também é do Douro?
8: Não, sou de Tomar.
6: Ai, a senhora é de Tomar. Ou seja, o espertalhão vem lá de cima com aquela situação do ferroviário, para na estação de Tomar. Ah, não. Vou levar aqui uma nabantina, que isto da terra de Templários é gente de é gente forte.
8: É verdade. Não, foi engraçado, senhor Zé Candeias. Uma colega, eu estava a servir na Estrela, em Lisboa, e uma colega minha era assinante de um jornal, a Tribuna de Lafões.
6: Conte.
8: E depois, e onde os militares que estavam lá fora no estrangeiro... Enganei. E depois, ela disse, olha, escreva-se a um para passar tempo. E assim foi. Com madrinha de guerra. E assim foi.
6: Ai, com madrinha de guerra. E estou mesmo a ver, o Fernando perante uma madrinha de guerra deste género. Fui ao jardim da Celeste, giroflé, giroflá. Muito bom, muito bom. Olha, minha cara senhora, um beijo. Muito obrigado também por falar comigo. Estremunhada, nada, à sua filha. Um abraço à família, muito obrigado. E agora só quero despedir-me aí do atleta Pinheiro, pode ser?
7: Pode ser. Sr. Zé Candeias.
6: Oh, amigo, um abraço. Grande a família, amiga. Hein?
7: É, graças a Deus.
6: Então espera aí que essas coisas não se podem esquecer. O meu amigo foi tropa, onde é que esteve? Como é que era essas companhias todas?
7: Pegou agora aqui num ponto. Eu sou muito amigo de África, estive em Moçambique. Na tropa obrigatória, então.
6: Pois. Qual era a companhia?
7: Olha, 34-68.
6: Em que ano?
7: Epá, acho que foi.
6: Foi ano passou. Ah, exatamente, já passou. Interessa era lá a madrinha de guerra.
7: Isso... 1971.
6: 71.
7: E sabe uma coisa, que eu também já disse à Noémia, uma coisa espetacular. Eu via, epá, em plena selva, eu estava no Niassa, portanto, em Moçambique, é um país que eu adoro, e aquele povo, e África, para mim é tudo. E então, eu estava em pleno mato, e ao domingo, eu nas minhas operações no mato e não sei o quê, levava um rádio muito pequenino, e quando chegava a hora da Antena 1 entrar em cadeia com a Rádio Clube de Moçambique, e quando ouvia, por exemplo, um repórter da Antena 1 dizer assim, em Braga está a chover, ou no Porto, ou no qualquer ponto do país, digo assim, epá, o meu pensamento voava. Voava, e depois, epá, voava e diga assim, para a minha terra, eu estou aqui todo.
6: A rádio também era a ligação e era a forma de vocês também sublimarem muita coisa. Ó, meu caro Fernando, olha, muito obrigado, um grande abraço, cumprimentos à família, uma boa maratona e um abraço à sua boa e bela terra. Foi um gosto, meu amigo.
7: Adeus, Sr. Candeias.
6: Adeus, bom dia, muito obrigado, tudo bom. Muito bem. Vai.

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1: São as histórias, os momentos que vêm através do 213820033 ou 0034. Previsão do tempo para hoje, o Instituto Português do Mar e da Atmosfera. Seu pouco nublado ao limpo, mais nuvens até meio da manhã, no norte e centro. E até pode persistir aí na faixa costeira, a norte de Peniche. O vento também moderado. Nas terras altas, há nuvem em alguns locais no norte e centro. E sobe a temperatura máxima. E até de uma forma acentuada. Já vai saber. Quanto à previsão da Madeira, aponta para um dia de céu muito nublado. Já para o arquipélago dos Açores, vamos ter abertas, embora com aguaceiros. Agora está e vento. Vento ainda em todo o arquipélago. Máximas: Santarém, Évora e Beja 33, Setúbal 32, Lisboa com 31 de máxima, Leiria e Porto Alegre 30, Braga, Castelo Branco e Sines 29, Coimbra e Faro 28, Bragança, Vila Real, Viseu e Sagres 27, 23, Viana do Castelo, Porto e Guarda, 22 graus, Penhas Douradas e Funchal, Aveiro e Porto Santo com 21, Horta 19, 18 graus, Santa Cruz das Flores, Angra do Heroísmo e Ponta Delgada.
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1: Este é o primeiro single do próximo álbum de Cristina Claro, que será um disco RTP Antena 1, sairá no próximo dia 22.

0: Ora, aqui está então o primeiro single do próximo álbum de Cristina Clara, que sai então no próximo dia 22, um disco RDP Antena 1. Esta canção conta com a participação, verificou-se logo, de António Zambujo, e tem a particularidade de ser um fado tradicional, o chamado Alexandrino Antigo. Bonança tem letra de Cristina Clara. A 17 minutos das 6 da manhã, muito bom dia, por aqui também dando conta das mensagens que vão chegando através do Facebook e também do WhatsApp da RTP Antena 1, 912-120-501. Então vamos lá ouvir esta.
1: Bom dia, Zé Candeias. É Paulo Olivença, aqui de Vila Buim, do Conselho de Elvas. Queria desejar aqui o resto de uma boa semana a todos os meus amigos. E hoje mais uma viagenzinha até ao norte, aqui na empresa que desperta o mundo. Um grande abraço a todos.
0: Muito bem, muito obrigado. Vá, boa viagem. Bom dia. Cá na distribuição do pão, com muito nevoeiro, entre Figueira e Atocha, diz o José Oliveira Alves. Olá, Zé. Bom dia. Muito obrigado. Um grande abraço. Zé Candeias, um abraço também. Quase a chegar a Gibraltar para a última. Depois casa com eles. Rodolfo e Sónia. A Gibraltar. E a Gibraltar ao Grande Rochedo. Olha, se puserem uns binóculos, pode ser que vejam algum macaco lá no cimo. O Marco Nascimento na Ilha de São Jorge. Olá, Marco, bom dia. Prepararem-se para o grande dia do Espírito Santo, né? Dia dos Açores, que é na próxima semana, e nós estamos aqui a preparar uma coisa. Eu diria uma grande coisa. Muito bem, e esta? Esta vem com sentimento.
2: Olá, bom dia, Sr. Zé Candeias. Daqui fala Alexandre Silva, da Suíça. Hoje estou lá a falar, queria mandar também cumprimentos para o senhor, espero que esteja bem, mas hoje é só o mesmo especial para o meu netinho, que completa hoje os seus 3 aninhos. Espero bem que passe um belo dia na creche, no infantário. E é só para lhe dizer que o amamos muito, a avó e o avô, e que passe um belo dia. E chama-se Mailona. Um bom dia para si e tudo de bom. Obrigada.
0: E em nome do avô, da avó, a avó Alexandra, muito bem, então parabéns. Obrigado pela mensagem. O WhatsApp da RTP Antena 1, 912-120-501. Agora é a vez de ir ao telefone.
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0: Ericeira, onde o mar é mais azul.
4: Não é, não. O mar aqui é verde.
0: Se calhar porque você é do Sporting.
4: Exatamente.
0: Ah, oh, Espertalhão. Ai, ai, ele é tão...
4: Sou Sportingista, mas bem visto, o mar é verde.
0: Oh, sou caçapo.
4: O céu é que é azul.
0: Ai, a canção diz que o céu é que é azul.
4: A canção diz que o mar, a canção do Gabriel Cardoso diz que o mar, a Ericeira do mar é mais azul.
0: Ah, então tenho razão.
4: Mas para mim, que eu andei sempre em cima do mar, ouvia sempre o mar verde.
0: Pois. Muito bem, meu amigo. Então como é que está o senhor pescador reformado que a Ericeira conhece por Joaquim Caçapo?
4: Olha, o Joaquim Caçapo está muito bem, está na terceira idade, já com 88 em cima, e vai continuando a andar enquanto puder.
0: Oh, meu amigo, e quando hoje se diz dia do mar, isto assim você sente-se em casa e isto é algo que lhe corre no corpo e que não se desassocia de si, não é, Joaquim?
4: Exatamente. O meu corpo está salgado pelo sal do mar.
0: Oh, mar salgado, quanto do teu sal são lágrimas de Portugal?
4: Isso é um lindo poema.
0: Tanto pessoa. Ei, epá. Ô, Joaquim, o meu amigo andou no mar quantos anos?
4: Reformei-me com 30. Olha, comecei a andar ao mar, tinha 10 anos.
0: Você andava com 10 anos ao mar ou andava aos ouriços?
4: Não andava só nisso, andava o barco. Eu, o meu pai tinha um barco aqui de Irecer, já era as lanchas, e eu escondia-me lá no bico da proa e já ia com ele para o mar.
0: Ah! Então foi-se, ouça lá, escondia-se lá no bico daqui da coruja?
4: Da proa.
0: Da proa. Então ouça lá, você enfiava-se lá para o fundinho e ninguém o via.
4: Era, mas o pessoal já sabia, ia pondo os sacos que traziam, assim a tapar-me. E quando chegava lá ao mar é que eu aparecia. Aí já não podia fazer nada.
0: E o que é que o seu pai dizia?
4: Como é que, malandro, como é que tu estás aí? Oh, pai, nós estou aqui, queria ir para o mar. Pai. Pronto, e aquilo ficava tudo resolvido.
0: Mas ouça lá, e como é que ficava o coração da sua mãe?
4: A minha mãe também era danina. E raramente, a essa hora, ela estava cá bem de sério. Vivia, ia vir para Malveiro, chegou a ir à calçada de Carriche de Olho naquela altura.
0: Portanto, o seu pai na pesca, a sua mãe na venda.
4: Exatamente. E eu segui as... O meu pai era pescador. E eu segui as pesadas do meu pai.
0: Lindo.
4: Além do bacalhau, andei por vários lados.
0: Claro. Olha, Joaquim, o único filho, mais irmãos, amigo?
4: Éramos oito irmãos.
0: E todos ligados ao mar, como o Joaquim?
4: Dois começaram a ficar ligados ao mar, mas depois um foi para a Marinha e o outro foi para a América.
0: Okay.
4: E eu é que segui sempre a vida do mar até me reformar. Reformei-me aos 55 anos.
0: Ouça, há tanta história que o meu amigo poderia contar, até porque andou no bacalhau, andou por essa terra nova, depois aqui à volta. Que contacto, que o meu caro ainda hoje desce à praia dos pescadores aí na Ericeira para falar com este e com aquele.
4: Exato. Olha, nós reunimos quase todos os dias, exceto ao fim de semana, ali na capelinha de São Sebastião.
0: É sério? Então vocês vão lá todos os dias?
4: Segunda a sexta-feira, a partir das 5 da tarde, é 2-3 horas de corte e tesoura ali.
0: Ou seja, ao pôr do sol é quando até fica melhor, não?
4: Quando está muito tempo é quase ao pôr do sol. Agora como o sol se põe mais tarde, a gente já vem mais cedo por cá.
0: Aí vocês vão para... Ouça lá, então quer dizer, vocês vão para lá para costurar a rede, não?
4: Corte e costura.
0: A rede? e o que vier à rede é corte e costura. E a ganda caçapo. E vai lá bem. Oh, amigo. Então, é assim, quando a gente fala no Dia do Mar, e você que o conheceu e que o respeitou, que isso é que é importante, dói quando a gente vê a destruição, a poluição, o arrasamento. Isto, se não tomarmos precaução, temos o futuro estragado, não é, Sr. Joaquim?
4: Exatamente. Mas agora as praias já estão como antigamente aparecia aquela nafta da areia.
0: Ah, lembro perfeitamente, se agarrava aos pés. Exatamente. Olha, meu amigo, e é esse acumular que ainda hoje estamos a pagar, percebe? Porque essas coisas não se destroem, essas coisas vão acumulando. Olha, Joaquim, e isto a nível ainda, portanto, do mar e desta relação que você ainda tem, quando você quer peixe, onde é que você vai comprá-lo?
4: Olha, por vezes, agora já não vou lá abaixo, já me gusta lá ainda abaixo às embarcações, mas eu não gostava muito de ler às embarcações porque, pronto, eu ia para comprar e eles nunca me queriam dar, nunca me queriam...
0: Aceitar o dinheiro, não era?
4: Exatamente.
0: Você é casos meus, às tantas, parece que este gajo está aqui, oi, a gente sabe como é que é às vezes o teu gajo, está aqui para abrir isso. Exatamente. Ouça lá, amigo, isto agora não tarda muito, vem aí uma bela de uma sardinha ou não?
4: Olha, já comi a sardinha, já provei a meia sardinha pequena. No dia da espiga, que nós aqui também temos o dia da espiga.
0: Exatamente, a Semáfora, exatamente.
4: E eu fui comprar 2 quilos de sardinha pequena. Já se comia, mas já não tem aquele cheiro que tinha antigamente.
0: E
4: já não tem aquele sabor que tinha antigamente.
0: É.
4: não sei o que é que foi, o que é que se passou aqui no...
0: Olha, a gordura já não tem sabor, se calhar tem mais plástico. Então não, exatamente.
4: É pá, não é. Antigamente nós passávamos aqui na Ericeira, as saídas eram lançadas à porta. Nós vinhamos a uma certa distância, já nos cheirava, é pá, estou a assar sardinha. Hoje há sardinhas em casa e ainda nos cheira a sardinha.
0: Oh, amigo, eu tinha 6, 7 anos, passava férias na Ericeira e era um prazer quando a gente vinha da praia e sabia que ia comer sardinha assada com pimentos assados.
4: Ui, tão
0: bom. Ai, Joaquim, vai-te embora, que já me estás a dar fome. Joaquim. Oh, amigo, olhe, eu cumprimento assim, de vez em quando, na oportunidade, porque a gente sabe como é que é o trabalho, mas sei que estão a escutar muitos pescadores aí por essas costas portuguesas, até inclusive nas ilhas. Mandem um abraço marítimo para quem você queira, meu amigo, para todos, obviamente.
4: Olha, exatamente, é um abraço para todos os homens que andam no mar e daqueles que gostam do mar. Respeitem o mar. Isso. O mar tem muito que ser respeitado. Eu todos os dias falo com o mar. E o mar todos os dias é diferente. Um dia parte a onda em certo ponto, no outro dia parte no outro ponto. É o mar é sempre diferente todos os dias. Aquilo que eu quero.
0: Ó, meu caro Joaquim, um abraço, amigo. Foi um gosto. Felicidades. E ouça, logo quando você estiver lá com o pessoal, manda um abraço meu.
4: Olha, sabe o que é que eles me dizem, o que é que eles me chamam?
0: Diga.
4: Olha, o amigo Zé Candeias está aqui. Que eu já falei.
0: Muito bem, muito bem. Um abraço para todos vós. Foi um gosto, amigo. Tudo bom. Uma ótima quarta-feira. Bom dia, muito obrigado.
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0: os Clã a terminar esta primeira hora da manhã da RTP Antena 1. Hoje, com o tempo a apresentar-se com uma subida da temperatura máxima, céu pouco nublado ou limpo, vento em geral fraco, nevoeiro em alguns locais na Madeira, dia com muitas nuvens e nos Açores. É um dia com abertas, mas ainda com aguaceiros e vento fresco. Santarém, Évora e Beja, 33 graus, Setúbal a máxima é de 32. Leiria, aliás, Lisboa 31, Leiria e Porto Alegre 30, Braga, Castelo Branco e Sintes 29, Coimbra e Faro com 28, 27 Bragança, Vila Real, Viseu e Sagres, Viana do Castelo, Porto e Guarda 23, Penhas Douradas e Funchal 22, 21 graus Aveiro e Porto Santo, 19 para a Horta, 18 Santa Cruz das Flores, Angra do Heroísmo e Porto Douradas e Funchal 22, 21 graus Aveiro e Porto Santo, 19 para a Horta, 18 Santa Cruz das Flores, Angra do Heroísmo e Ponta Delgada.
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0: Seis horas, cinco nos Açores.
2: O nível de pobreza em Portugal cai pelo segundo ano consecutivo. Não há notícias na Agência Lusa desde a meia-noite e durante 24 horas. Os jornalistas protestam hoje em frente à Assembleia da República contra os novos estatutos aprovados pelo Governo.
0: Esta hora com 12 graus em Braga, 13 em Coimbra, o Porto está com 14 graus, Lisboa e Ponta Delgada com 15, estão 16 em Faro e 18 graus no Funchal. Edição das 6 com Ana Fernandes Silva.
2: O risco de pobreza em Portugal diminuiu o ano passado, passou de 16,6% para 15,4%. No entanto, as desigualdades estruturais continuam a marcar a realidade do país. São conclusões que constam do relatório conjunto da Fundação La Caixa, BPI e Nova SBE, divulgado esta quarta-feira. Apesar do indicador positivo, o estudo Portugal Balanço Social revela que o ano passado mais de 1,5 milhão de pessoas estava em risco de pobreza. Em Portugal, a economista Susana Peralta, uma das coordenadoras do estudo, explica que...

0: A tendência de descida deve-se ao bom desempenho da economia.
1: Estas melhorias recentes devem-se sobretudo ao bom desempenho da economia. Portanto, nós temos tido a economia a crescer, temos tido um aumento do salário médio, mesmo, como é sabido, acima da inflação. Temos tido aumentos sustentados do salário mínimo desde 2015 e, portanto, é óbvio que também tem havido algumas correções em certas políticas sociais, por exemplo, alguns reforços no complemento social para idosos ou na garantia à infância, que é uma transferência dirigida às crianças que vivem em situação de pobreza extrema, mas este tipo de diminuições e, sobretudo, como essas transferências sociais, elas estão todas abaixo do limiar de pobreza, portanto, na verdade, elas não retiram ninguém da pobreza, o que elas fazem, elas aliviam a situação de pobreza das pessoas. Portanto, estas diminuições são certamente muito mais relacionadas com o bom desempenho recente da economia.
0: O risco de pobreza continua a ser maior entre os desempregados, as famílias monoparentais e as pessoas com menos escolaridade, os idosos e as crianças mantêm-se como os grupos mais vulneráveis. Não há notícias na agência Lusa esta quarta-feira. Os trabalhadores estão em greve por causa dos novos estatutos aprovados pelo governo. É uma paralisação de 24 horas que começou à meia-noite. Os jornalistas alertam que está em causa a independência editorial. Susana Vencheleu, dirigente sindical da agência Lusa, sublinha que o poder político não tem o direito de escrutinar o trabalho dos jornalistas.
2: Queremos efetivamente a revisão dos atuais estatutos que o governo impôs, porque entendemos que trazem riscos grandes de governamentalização da agência e põem em causa, sobretudo, a sua independência editorial. Porque, desde logo, passamos de um administrador para três que são nomeados diretamente pelo governo. Depois, cria tal conselho consultivo, constituído por 13 pessoas, metade das quais são nomeadas diretamente pelo poder político. E depois, porque passa a haver uma obrigatoriedade da direção de informação de prestar contas no Parlamento. Somos completamente contra. A Lusa tem que ter independência editorial, liberdade editorial e não ser escrutinada pelo poder político. Aliás, é ao contrário. Os jornalistas é que escrutinam o poder político.
0: Durante a manhã, os trabalhadores da agência Lusa vão estar em frente à Assembleia da República, na mesma altura em que os deputados discutem os projetos para a revisão dos estatutos da agência. O Presidente da República recebe hoje, ao início da tarde, as famílias dos dois portugueses médicos detidos na terça-feira pelas autoridades israelitas. Beatriz Bartilotti e Gonçalo Dias integravam a flotilha rumo à faixa de Gaza. Os familiares continuam sem conseguir contactar com os detidos. A irmã de Beatriz, Francisca Bartilotti, conta à Antena 1 em que ponto estão os contactos com as autoridades portuguesas e sobre os próximos procedimentos com os detidos.
3: Fomos contactados pelo Diretor-Geral dos Assuntos Consulares e das Comunidades Portuguesas. Ainda não fomos contactados pelo Ministério dos Negócios Estrangeiros hoje, nem sabemos como ocorreu a interpelação que fez ao embaixador israelita em Portugal. Nem temos mais declarações do ministro até ao momento. Não sabemos como estão a ser tratados, onde estão, nem deles, nem das restantes pessoas que estão sequestradas. As últimas informações que temos é que eles serão transportados para o porto de Ashdod, em Israel, e que depois se farão os procedimentos de entrada no país, sendo que depois podem ou ficar detidos ou ser repatriados.
0: As famílias estão em contacto com o Diretor-Geral dos Assuntos Consulares, mas não têm informação de algum contacto já estabelecido com os dois portugueses. Também no Parlamento discute-se hoje a proposta do Governo para simplificar a fiscalização de contratos públicos. O Presidente da Associação Sindical do Corpo Especial de Fiscalização e Controlo do Tribunal de Contas, João Mota Fidalgo, considera que é incongruente isentar de visto prévio os contratos até 10 milhões de euros.
4: O aumento do valor de sujeição à fiscalização prévia para os 10 milhões e preocupa-nos, não tanto como trabalhadores, mas sim como contribuintes, porque não sujeitar a fiscalização prévia à volta de 93% dos contratos que iam a visto a fiscalização prévia até ao momento, não nos parece congruente. Grande maioria desses contratos de valores elevados, podemos falar das empreitadas, obviamente, mas a esmagadora maioria são da TAP, da Caixa de Depósitos e da Pescalia, que vão deixar, segundo a proposta do Governo, de estar sujeitas à fiscalização prévia em termos subjetivos.
0: Os deputados votam hoje as propostas do Governo para se alterar a fiscalização dos contratos públicos. A fechar, a estreia da jovem realizadora Clara Vieira, que apresentou a primeira curta-metragem na competição de escolas do Festival de Cannes. É uma fantasia de transição da adolescência para a idade adulta, ficção de uma realizadora que está à descoberta do mundo no cinema de Cannes. Tiago Alves.
5: Estamos à procura de alguma coisa. O que é que é?
6: Eu não sei bem o que me dizer, Lorena.
7: Curso concluído, primeiro filme feito. Clara Vieira, 22 anos, imagina uma narrativa de amigos acampados num bosque. Filme de juventude, história de primeiros amores, best friends forever, grandes amizades. Filmou à procura da resposta para uma questão curiosa e importante. Afinal, Clara, onde nascem os pirilampos?
8: Não tenho exata noção do que isto implica, se calhar por inexperiência minha, se calhar não estou a ver a dimensão total da coisa.
7: Curso concluído, primeiro filme na Escola Superior de Teatro e Cinema e primeira presença num festival em Cannes. Clara não viu os pirilampos. Será que vai ver estrelas ou o céu está encoberto em Cannes?
8: Não sei, os pirilampos são uma ideia abstrata para mim porque eu nunca os vi. Então talvez esse lado mágico surja do meu imaginário mesmo, do que é que, onde é que eles aparecem.
7: A aventura prossegue com mais uma presença portuguesa na Cinef. Foi por aqui que também passaram António Ferreira, Simão Caiate, Falcão Inhaga e os irmãos Rapazote.
5: Ah, então é de pirilampos que estamos à procura.
0: Tiago Alves, o enviado da Rádio Pública ao Festival de Cannes. Ao todo já foram apresentadas 6 curtas-metragens portuguesas desde que a competição de escolas Cinef existe no festival.
9: Edição de Ana Fernandes Silva, simultâneo RTP Antena 1, Continente Madeira e Açores e RTP Mundo, com toda a informação no portal noticias.rtp.pt. Seis e oito, é quarta-feira, 20 de maio. Muito bom dia, sou o José Candeias, com Nuno Isidro e Carlos Mateus.
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9: Vamos lá, dá ritmo amanhã, o dia está bonito, vem temperatura, vem calor, oi, oi. Um bom trabalho, boa viagem, convido a vir até à rádio 21-382-0033, 21-382-0034.

0: Grande Pedro Abrunhosa.
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0: Got it. 6:14. Bom dia, Vinhais. Bom dia, Vinhais. Em pleno Nordeste Transmontano, hoje o Conselho assinala o seu feriado municipal, que vem lá para trás, porque evoca a atribuição em mil... Pois isto é muito antigo. 1253, o Dom Afonso III disse assim, pá, aquela terra é muito boa. Vou-lhes conceder um foral. E assim foi. Foral 1253, o documento que marcou o nascimento do Conselho e definiu regras de vida, direitos e deveres da população. Ao longo dos séculos, esta foi uma terra de resistência e trabalho, ligada sobretudo à agricultura, à pastorícia, moldada por um território de montanha e por um clima exigente, onde a vida sempre se fez com grande ligação à natureza. Hoje, Vinhais afirma-se como um destino de autenticidade, com o Parque Natural de Montezinho, que é lindo demais, como o grande cartão de visita, a par de uma riqueza etnográfica muito forte e de uma gastronomia reconhecida, onde o fumeiro tem lugar de destaque. O desenvolvimento do território, portanto, tem passado pela valorização desses recursos locais, com a aposta no turismo da natureza, nos produtos endógenos e na preservação das tradições. O feriado municipal é, assim, um dos momentos altos do ano. Celebra-se nas ruas, com iniciativas culturais, animação, juntam a comunidade. A festa já vem de dias de trás. Hoje, obviamente, que é um cerimonial diferente. Está bem, isto estão a chegar mensagens. Ou seja, logo às 10 da manhã vai hastear-se a bandeira nos espaços do Conselho. Depois haverá uma sessão evocativa dos 50 anos do poder local, com uma homenagem aos funcionários aposentados, como também se presta uma homenagem numa missa solene na Igreja de São Facundo. E São Facundo? Em memória de autarcas e funcionários falecidos. Obras de remodelação nestas alturas, há sempre uma inauguraçãozinha, pois claro. Depois há o pavilhão multiusos, recebe o almoço com convívio, há a Feira do Livro, que continua, com uma palestra do escritor Pedro Chagas Freitas, e o feriado insere-se, está inserido, portanto, no mês de maio, mês do município, com várias iniciativas culturais e, como destaco, portanto, a Feira do Livro. Feira do Livro, teatro, espetáculos, eventos, por aí fora. Portanto, bom dia, Vinhais, bom dia, Nordeste Transmontano.
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3: Ora, bom dia, amigos da Candeias, e bom dia para todo o auditório, bom dia. Ora, hoje passei por cá, meus amigos, porque hoje é um dia um bocadinho diferente, não é diferente? Um bocadinho diferente, pronto. Porque no dia 20 de maio de 1970, nascia aqui o menino José Silva, daqui de Faf, é verdade. Há 56 anos estava o menino a nascer, é esta hora mesmo. E tem outro dia mais importante também ainda, que no dia 20 de maio de 1990, este menino casou-se com a mulher da vida dele, com a mãe dos filhos e dos netinhos. É verdade. Faz hoje também 36 anos que o menino casou. É isso mesmo. Ora, hoje é um dia bem especial, tenho a família toda, vai ser a família reunida, com os amigos, ao meio-dia com os amigos e à noite com a família toda. Amigos da Candeias, um abraço para todos. Muito obrigado a todos que já me ligaram aos parabéns e aqueles que me irão felicitar durante o dia. A todos um bom dia e para vocês um bom programa e até amanhã, todo dia mais próximo. Muito obrigado.
0: Parabéns,
3: amigo.
0: Parabéns, parabéns, amigo. Que giro, sim senhor. E depois tudo isso se reflete na energia de um homem, na vida, na luta e na família fabulosa. Muito bom.

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1: Bom dia, Maria Cecília Monteiro. Bem-vinda à Antena 1.
2: Bom dia. Estou a falar com...
1: José Candeias.
2: Oh, José Candeias.
1: Um seu criado.
2: Amigo já muito antigo. Oh, José Candeias, por acaso José Candeias não se lembra da Cecília Monteiro? Não se recorda a senhora de Sinfães que picardia com o Agostinho?
1: Oh.
2: Há tantos anos.
1: Ah.
2: Oh, José Candeias.
1: Ainda então, bem que a senhora está entre nós.
2: Então porque eu depois perdi-lhe o rasto?
1: Então, mas eu tenho andado sempre a rastejar por aí. Rádio Clube Português, Antena 1...
2: Mas até que eu o encontrasse, foi difícil.
1: Oh, minha querida Maria Cecília. Então, espera aí. E como é que está a senhora? Mais velhinha, como eu também, não é?
2: Mais velhinha. A tua gente até se encontrou no pavilhão Carlos Lopes.
1: Ai, meu Deus, o que esta mulher se lembra?
2: Estivemos no pavilhão Carlos Lopes.
1: A senhora está com uma memória melhor que a minha.
2: Sim, e num festival de rancho, de folclore.
1: Até diga-me lá, a senhora está aqui perto de Lisboa, Catujal, portanto, aqui no Conselho de Loures.
2: Sim.
1: A minha cara, portanto, no decorrer destes anos todos, se calhar já se reformou, já está mais descansada na vida, não, Marisa?
2: Já me reformei há 23 anos.
1: Ah, então há muito mais tempo, sim, senhor. O que é que fazia, Maria Cecília, se nem inscrição?
2: O que é que eu fazia? Então, eu trabalhava numa fábrica.
1: Ah, minha querida senhora, então, mas como é que eu me posso lembrar? Então, a senhora tem melhor memória do que eu, no que é que a senhora anda a fazer? Deve ser da alimentação? A senhora trabalhava em quê, minha querida?
2: Era da fábrica dos contadores.
1: Os contadores que é para a água ou para a eletricidade?
2: Sim, e para as duas coisas.
1: Ok. Olha, hoje sabe que hoje os contadores já são diferentes. Aquilo é tudo eletrónico.
2: É tudo eletrónico.
1: É verdade. A senhora é de onde? Você para me estar a falar aí desafios, ranchos folclóricos. Você é de onde?
2: Eu sou de Sinfães do Douro.
1: Sinfães, exatamente.
2: Nós até falávamos do saneamento da minha terra, falamos há muitos anos.
1: Ah, pois, quando era bem preciso. Ouça, há pouco estávamos a falar do Douro. Isto, quando se eu falar do Douro, até estremece a alma, não é, Maria Cecília?
2: Claro, claro. A gente falava tanto até sobre os meus netos.
1: Você costuma lá ir, ainda lá vai, até à sua zona?
2: Você ainda o ano passado lá fui.
1: Que é pelo verão?
2: O verão, sim, o verão.
1: Epá, aquela zona do verão é muito quente, não é, Maria Cecília?
2: É muito calor, estava muito calor, é muito quente.
1: O qual é que a senhora tem uma casa fresquinha para a gente ficar lá a conversar, não?
2: A conversar, pois, fresquinha para estar lá a conversar. E só aquelas árvores e aquilo tudo dá saúde, não é? Aquilo dá saúde.
1: Portanto, olha, quando puder, vá, minha cara.
2: José Candeias, posso ler aqui umas quadras que tenho para o José Candeias?
1: Oh, minha cara, então por que não? Força aí, vá lá.
2: O meu nome é Cília Monteiro. Fala do Catejal. Para o programa Bom Dia, na rádio não há outro igual. Bom dia, José Candeias, com o apelido... Bom dia, José Carlos, com o apelido Candeias. Bem. Seu nome é divulgado em cidades, vilas e aldeias. José Candeias é, sem dúvida, um exemplo locutor, pois transmite o seu programa com muito carinho e amor. Tanto jovens como idosos, todos gostam de participar. Mal chegam às 5 horas, lá estão todos a ligar. Para veridão, João Mando... Não, espera aí. Pois é assim... Para Meridão João Mando, 1001 abraço para todo o povo que eu trago no coração.
1: Como é que se chama a terra?
2: É Meridãos.
1: Meridãos?
2: Sim.
1: Ah, isto de cabedinho era maridos de homens. Maridos de homens. E, olha, a senhora, portanto, aqui, isto quem trabalhou toda a vida, por cima aqui nas voltas, perto de Lisboa.
2: Foi Cabo Ruivo.
1: Cabo Ruivo. A senhora ainda está ativa, ainda faz a sua vida, ainda vai para aqui, claro, com as suas compras e isso tudo, não é, Maricília?
2: Claro. E ainda gira tudo à minha volta.
1: Exatamente. Oh, Maria Cecília, que bom retomar a conversa. Epá, muito obrigado.
2: Foi uma alegria eu conseguir encontrar.
1: Ah, vá, mandei um abraço para o seu Douro, que é tão lindo.
2: Pois mando para o Douro e lá para a minha terra. Que a gente falava tanta vez, falávamos dos meus netos.
1: Então, ouça lá, falávamos dos seus netos. Nós continuamos por cá. Obviamente que os seus netos, se calhar, os seus netos já lhe deram bisnetos, não?
2: Ah, pois, bisnetos já casadoiros.
1: Oh, Maria Cecília, então olha, ainda bem que a senhora assiste a tudo isto, à família Bela, à família com qual me falava, da qual me falava.
2: Ai, que saudades que eu tenho deste tempo, e das alentejanas, as senhoras do Alentejo que falavam tanto.
1: Oh, Maria Cecília, a senhora deve estar muito desatualizada, porque continua a vir cá muita gente assim. Portanto, de vez em quando a senhora tem que, se calhar, estar um bocadinho mais atenta. Mas ouça, importante é... Hoje retomámos uma conversa, a senhora já sabe onde é que eu ando e eu já sei que a senhora está no Catejal. Por isso, Maria Cecília, um beijo, um grande dia para si, minha cara.
2: E pois é, Candeias, tudo de bom. Mil felicidades e tudo bom.
1: Até pensava que a senhora me ia oferecer um mil folhas. Tão bom.
2: Mil folhas. Olha, José Candeias, não é do que eu gosto mais. Mil folhas é o que eu gosto mais.
1: Mil folhas em beijinhos, em poesia, está certo. Um beijo. É muito bom.
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1: E estou também para não passar despercebido, até porque muitas vezes vemos estas pessoas e não temos ideia do trabalho e da importância que tudo isto tem. É porque hoje é o Dia Mundial da Meteorologia. Aqui sim, meteorologia. Foi a 20 de maio de 1875 que 17 países, incluindo Portugal, assinaram a Convenção do Metro em Paris, estipulando as bases de medição no mundo com o Sistema Internacional de Unidades. Neste dia, há várias atividades, e pelo mundo, subordinadas, obviamente, a determinados assuntos, mas o assunto é importante porque, ao fim e ao cabo, este Dia Mundial da Meteorologia assinala os profissionais que estão relacionados com a meteorologia, que permite medir a qualidade do ar e a pureza da água, estes registros a que o Serviço de Meteorologia também muitas vezes nos fornece. A meteorologia possibilita medir os consumos domésticos da água, gás, eletricidade e combustíveis. Há bocadinho falava aqui a senhora dos contadores. A meteorologia garante a diminuição dos custos médicos no diagnóstico e tratamento de doenças. Portanto, parabéns aí aos profissionais da meteorologia. E também grandes parabéns, com muita atenção, às profissionais abelhas, que hoje é o Dia Mundial das Abelhas. E isto é muito importante. Que elas continuem aí a polinizar, que continuem a ter campo e que aí os apicultores e todos nós possamos, portanto, manter os habitats, sejam para mel ou não. Portanto, Dia Mundial das Abelhas. Portanto, hoje é um dia muito geral, meteorologia das abelhas, da Marinha Portuguesa, e também é o Dia do Mar.
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0: Carolina Deslandes, são 6:30. Está aí uma manhã bela e Lisboa cheia de sol, e é isso que se prevê. Dia pouco nublado no continente, com uma subida acentuada da temperatura máxima, o vento fraco, agora há nevoeiro em alguns locais. A Madeira, um dia muito nublado. Quanto aos Açores, temos abertas, temos vento com rajadas e fresco, aguaceiros, e no grupo oriental ainda pode haver alguma chuva forte nas primeiras horas da manhã. Santarém, Évora e Beja com 33 graus, Setúbal hoje chega aos 32, Lisboa 31, Leiria e Porto Alegre 30, 29 Braga, Castelo Branco e Sines, Coimbra e Faro 28, Bragança, Vila Real, Viseu e Sagres 27, Viana do Castelo, Porto e Guarda com 23, 22 Penhas Douradas e Funchal, Aveiro e Porto Santo 21, Horta 19 e 18 graus para Santa Cruz das Flores, Angra do Heroísmo e também para Ponta Delgada. Agora vamos à informação e, claro, saber os destaques para esta manhã, aqui com o Diogo Miguel Pereira. Olá, Diogo, bom dia.
1: Olá, José, bom dia.
0: E esta manhã destacamos a visita de Putin à China. É por aí que começa, não é, Diogo?
1: Sim, Xi Jinping e Vladimir Putin já estiveram, inclusivamente, a conversar no encontro que decorreu em Pequim. Eu recordo que há uma semana esteve também na China Donald Trump, o presidente norte-americano, desta vez foi vez do presidente da Rússia. Vamos dar conta dessa cimeira, desse encontro entre os dois chefes de Estado, já a partir do noticiário das 7 da manhã, com a Sara Araújo de Almeida. É um tema que vamos também destacar ao longo da manhã de hoje.
0: Entretanto, o surto de ébola em destaque também no ponto central está a preocupar as autoridades, não é?
1: Principalmente a Organização Mundial de Saúde dar conta de que o surto de ébola poderá propagar-se mais rápido do que está previsto. A OMS está preocupada com a escala e a velocidade deste vírus, que já matou pelo menos 131 pessoas no Congo e que já se espalhou também para além das fronteiras do Congo, chegando, por exemplo, à Uganda. Vamos falar tudo isto no ponto central. Teremos em direto o professor Filomeno Fortes, ele que é diretor do Instituto de Higiene e Medicina Tropical, no noticiário. Vamos também acompanhar esta manhã o novo ponto de situação que a Organização Mundial da Saúde fará sobre este vírus. Por cá, destaque para a greve dos trabalhadores da Lusa. É uma greve de 24 horas e contará, inclusive, com uma manifestação em frente à Assembleia da República. Olhamos para a discussão no Parlamento da reforma do Tribunal de Contas. É um tema que tem dividido muito os partidos. A discussão vai hoje então para o Parlamento, e vamos na manhã de hoje também a Leiria. É que as tempestades já lá vão, mas ainda há cerca de 20 mil clientes que continuam sem serviços fixos de comunicações. Falamos essencialmente de clientes mais idosos que continuam sem telefone fixo, e em muitos casos só existe mesmo o telefone fixo, não há telemóvel em muitas destas casas. O repórter Joaquim Reis acompanhou uma equipa da GNR de Leiria no projeto Idosos em Segurança. É um projeto que tem como objetivo visitar a população sénior de várias aldeias. Vamos conhecer este projeto esta manhã com o Joaquim Reis.
0: Muito bem, e conhecemos agora os destaques da manhã da Antena 1. Diogo Miguel Pereira.
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3: Olá, bom dia, Antena 1, bom dia, Zé Candeias. Aqui vai a Anitta, camionista, outra vez, virada à Madrid, à PSA. Gostaram dela? Não sai de lá agora. É para desejar um dia feliz, com saúde, para todo o mundo, para todos os camionistas. E um beijinho grande para o Zé Padeiro, para o Rui Padeiro, para o senhor Rui Padeiro.
0: Então, é a senhora, é Rui, é menino.
3: Para o meu primo Janeca.
0: Eu gosto de Faneca.
3: Para a minha prima Isabel, para a minha prima Margarida, para todo mundo.
1: Ai, está bem, Anitta, essas coisas.
3: Um beijinho grande, tá saúde, Anitta, para todos que existem neste mundo. E todos que tenham bom coração. E todos que tenham boa saúde.
0: Ok, Anitta, muito obrigado. Próxima.
4: Bom dia, Zé Candeias. Bom dia para si e para a restante equipa da Antena 1. Bom dia e para toda a gente que faz desta madrugada o seu dia de trabalho. E pessoal da roda, pessoal ligado à saúde, forças de segurança, bombeiros, enfim, toda a gente que faz desta madrugada o seu dia de trabalho.
0: Sim.
4: Quero deixar aí um cumprimento especial ao António Brito e à sua esposa, que certamente andarão a queimar quilómetros e por essa Europa fora.
0: Pois claro,
4: e lembrar aos meus amigos das Alcaças que hoje com 29 graus, a almoçarada vai ser de romba.
0: Ah.
4: Aguardem por mim. Até já.
0: Tá bem.
4: O resto, desejar uma continuação de uma boa semana a toda a gente. Abraços. Ah, é verdade. E a todos os filhos da Marinha, parabéns para eles pelo seu dia. Abraços.
0: Sim, senhor.
4: Jorge Lopo, à margem do bispo.
0: Os marinheiros aventureiros são sempre os primeiros na terra do mar.
5: Bom dia. Aqui Nelson Motinha. Passar Paris, direção à Bélgica, para descarregar uma cargazinha de brócolos portugueses.
0: Brócolos portugueses.
5: Um abraço à malta da roda, prudência na estrada, bons quilómetros para todos. Grande abraço, Zé Candeias.
0: Um abraço, amigo, tudo bom? Lindo Brasil, bom dia. Vivam as festas do Espírito Santo, também aí na Ilha de São Jorge. As maiores festas do arquipélago.
6: Bom dia, Candeias. Bom dia a todos os ouvintes. Hoje, quarta-feira, aqui um diazinho bonito, um dia de sol, de calor. Vamos lá arribar. Bom dia a todos. Vou mandar os plásticos, bom dia.
0: Ok, bom dia, um grande abraço, amigo, tudo bom? Mais mensagens aqui no WhatsApp da RTP Antena 1, boa quarta-feira. Mário Carvalho, estou em Ribeira Rio, que pertence ao Conselho da Oliveira de Frades. E um abraço especial para o grupo Motar Rebenta a Bolha. Ai, quantas vezes a mim também. O Rui Tristão, em Zamora, até à fábrica dos pneus. Um abraço, Rui Tristão. Onde é que é o Rui Tristão? Onde é que é? Oh, amigo, Oliveira do Hospital. Todos os camaradas, especialmente aos que entraram em janeiro de 1969 e aos que passaram pela Augusto Castilho, Alberto Sá, 32/69. Isto é Marinha. Depois tenho aqui também o Eduardo Pereira. Olá, Eduardo, bom dia aí para a Junta Sé do Porto, que estou há bocadinho de ouvir aquela família na primeira hora. Epá, isto está a chegar tudo. Zé Candeias, hoje sentámos à mesa e escutámos todo o programa na RTP Play. Foi maravilhoso ser surpreendido pelo amigo Candeias. Excelente quarta-feira. Diz o Elias Silva, que é um brasileiro que ontem foi surpreendido aqui pela RTP Antena 1. É isso, está sempre tudo em registro. Onde é que anda o Catarino hoje? Hoje, feira do ano no Reguengo Grande Lourinhã. Eia, portanto, vamos todos à feira. Mais para isto avançar, porque tenho mais que fazer. O que é que vem por aqui? Ah, é peixe. Peixe em Beja, peixe em Cuba. Aí está o Império do Peixe. O Ricardo e o Mário, a mulher, a família toda. E pronto, que vem à rede de peixe. O Pedro Cardoso. Olá, Pedro, bom dia. Também tudo bom. E o Bruno Morgado, agora estamos aí na altura da frutazinha boa, portanto é pola toda em cima de bolos, aí na Leirosa Pastelaria, e vamos em frente, que atrás vem gente.
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0: E a obra de José Afonso continua a ser reeditada com o apoio da RTP Antena 1, portanto uma versão agora remasterizada em CD, vinil e plataformas digitais. E é o disco Galinhas do Mato, foi o último álbum da discografia de Zeca. Vai sair no próximo dia 22, diz que é RTP Antena 1.

0: Este último álbum do Zeca Afonso, agora com o apoio da RTP Antena 1, remasterizado, Disco Antena 1, aqui com este agora, com também a presença de Luís Represas. 19 minutos para as 7 da manhã.
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7: Dias é Candeias, aqui é Fernando Silva, Ponte Lima. Estou a fazer a minha caminhada e antes de pegar ao trabalho. Um grande abraço para si e para a sua equipe.
0: E a Ponte Lima ali com o rio, ouvia-se a passarada, a fazer a caminhada antes de ir trabalhar. Muito bom!
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0: Bom dia, custódio cénico.
8: Ok, aqui 1407/77.
0: Então onde é que você andou nessa altura?
8: Opa, olha, fiz a volta ao mundo, a maior que o navio Escola Sagres fez até hoje. Foi, abalámos em 1978 e chegámos em 1979.
0: Um ano?
8: Não chegou bem um ano.
0: Ouça lá, e isso foi em que ano? Ah, 1978-79. Foi a primeira grande viagem que a Sagres fez, não foi?
8: Precisamente, Zé Candeias. Foi, entramos pelo canal do Panamá e saímos pelo canal de Suez. Demos mesmo a volta completa. Portanto, levámos...
0: Ainda bem que vocês na altura não passaram no Estreito de Hormuz.
8: Exatamente. É verdade.
0: Se andasse um bocadinho mais para trás, até passava por lá quando aquilo era nosso.
8: Tal e qual.
0: Você tem a noção.
8: Em vários sítios, olha, tivemos em Goa, que foi nosso, em Goa da Moedio, e fizemos, pronto, o início foi com cadetes, futuros oficiais da Marinha, que abalámos daqui até San Diego, foram eles, pronto, em escola, né, a fazerem eles a parte toda do navio. Pronto, é em escola, sempre.
0: Qual era a sua posição na Sagres?
8: Era marinheiro-manobra.
0: Marinheiro-manobra, sim.
8: Manobra porque o navio Escola Sagres é composto com muitos marinheiros-manobras.
0: Exatamente. Ouça lá, subir lá acima nos mastros velas, isso não era consigo?
8: Era.
0: Também!
8: Ferrapano, quando havia tempestade.
0: Ferrapano!
8: Em alto mar, a gente tinha que... Havia a faina geral... E a gente tinha aqui todos, cada um tinha o seu lugar, não é? E a gente sabia. E era forrar o pano, enrolar o pano, para ficar o pano enroladinho para... enquanto a tempestade estava a passar, não é?
0: E ouça, aquela subida, cesta, vergas, aquilo ia tudo a poder... Aquilo ia tudo a poder de apito, não era?
8: A gente... Aquilo tem, o navio Escola Sagres tem dois mastros. Tem o grande e tem o traquete. E pertencia ao traquete, ao mais pequeno, felizmente.
0: E eram os apitos que definiam os trabalhos, não era?
8: Era por meio de apitos, exatamente. Era um apito, a gente sabia aquilo tudo. Em princípio começámos a estudar aquilo logo, né, de início. Era o sargento de serviço é que fazia esse dito apito para a gente para a faina geral.
0: E o trompete, e o trompete dava a alvorada às 6 da manhã. Isto para quem não tinha estado de quarto, não?
8: Exatamente, quem tinha estado de quarto saía e entrava outro. Aqui, a gente não parava, né? Aquilo era noite e dia sempre a andar.
0: Já na altura havia o fute convés?
8: O convés, exatamente.
0: O convés eu sei que havia, mal seria. Pois. Eu digo é o futebol com as meias.
8: Ah, sim, então fazíamos no convés, exatamente, fazíamos aqueles jogos, eu não estava a perceber. Fazíamos aquelas várias brincadeiras, não é?
0: Ouvi dizer que você era muita malandreca para jogar partidas aos mais novos, ou não?
8: Eu tentava, às vezes, fazíamos...
0: Ah, também. Tentava! Também, ai, Sénica, devias ser fresco, devias! Engana malandrão! Amigo, ouça lá.
8: Olha, foi uma das coisas melhores da minha vida.
0: Olhando para trás, o que é que recorda?
8: Olha, recordo passar, fiz a Califórnia toda, portanto São Francisco, São Diego, Seattle, depois fizemos a parte do México, Acapulco, gostei muito de Acapulco também, tivemos no Canadá, uma cidade bonita que me ficou na memória, foi Vitória. Epá, espetáculo, bonito.
0: Você
8: bonito,
0: fez
8: bonito,
0: a viagem bonito. Da vida, ia, meu Deus.
8: É verdade.
0: Que maravilha.
8: Fomos ao Havaí também, né? Olha, 20 e tal países que a gente foi, só não encontrei portugueses no... Sabe qual foi?
0: Qual?
8: Sri Lanka.
0: Não!
8: Não encontrei um português em Sri Lanka.
0: Ah, mas vi lá ver. Eu, Sri Lanka, eu adorei o Sri Lanka, pá.
8: Eu não gostei muito, sinceramente.
0: Ah, porque você não conheceu aqui.
8: Pois,
0: É que eu estive naquela... É que veja, você esteve no Sri Lanka. Eu, quando lá estive na Taprobana.
8: Ah, pois. Não vi que a gente estava sempre... Era, pronto, nos portos mar, não é? Depois, também estávamos 4, 5 dias, o máximo. Não dava para conhecer. Onde havia portugueses, epá, iam buscar a gente e mostravam tudo o que eles
0: tinham. Tudo que era, exatamente.
8: Claro.
0: Olhe, Custódio, continua a reunir-se com camaradas?
8: Não, perdi. A gente ao fim de Pena. 20 anos fizemos uma coisa espetacular. O comandante fez uma saída no navio Escola Sagres e um almoço. Saímos à barra e voltámos. Epá, perdeu-se com isto dos telemóveis, fui perdendo os contactos.
0: Então, ouça lá, que eu ainda quero aqui cumprimentar um homem do mar. Vamos lá ouvir uma coisa. O meu amigo, até porque isto é apenas um homenagear a Marinha, o Dia do Mar, os marinheiros, diga-me lá os seus dados, para na eventualidade de camaradas seus quiserem falar consigo, até eu, cruzarem aqui connosco e a gente dá a informação. Você era conhecido na Marinha como?
8: Era o 1427/77, alentejano.
0: De onde? Montemor-o-Novo.
8: Montemor-o-Novo, Custódio Sénico.
0: Ouvintes, se este for um seu camarada, nós damos e não tardaria muito estarem aqui a dizer que se vão encontrar e para mim era uma alegria. Está combinado,
8: e
0: Custódio?
8: Está tudo. Olha, eu queria dizer outra coisa, Zé Candeias.
0: Rápido agora, então, amigo.
8: 24 aqui em Montemor-Novo, vamos fazer um passeio de motorizadas 50 centímetros cúbicos. Eu faço parte de um clube de automóveis antigos também, e agora já fizemos os automóveis antigos, e agora vamos fazer no dia 24 deste mês, claro, que é domingo já, o passeio de motorizadas. Portanto, queria...
0: Muito bem, pronto, então, dia 24...
8: Dia 24, domingo.
0: Domingo. Oh, amigo, havemos falar mais vezes. Aqui foi um assinalar, mas não tenho coragem de ir-me embora sem falar com o Porto Santo. Um abraço, foi um gosto, amigo. Tudo bom para si.
8: Adeus,
0: bom dia, até breve. Portanto, se houver alguém que conheça aqui o Sénica, a gente cruza. Bom dia, Roberto Sousa.
4: Olá, bom dia, Zé Candeias.
0: Desde a ilha de Porto Santo. Bom dia, Porto Santo.
4: Ora está, como ouço muitas vezes o seu programa, principalmente ao sábado, a retrospectiva da semana, e hoje, devido a estar a trabalhar no mar, trabalho no mar desde 82, e hoje ouvi o título que hoje era o dia do mar, então resolvi ligar também, porque raramente ouve-se falar das ilhas, normalmente tem no continente.
0: Pois, mas eu sei que estão aí. Ó, Roberto, e está ligado ao mar a que nível?
4: E eu sou agente aqui dos navios, o navio aqui da linha, o ferry e o lobo marinho que faz a viagem diária entre a Madeira e o Porto Santo. Isto ligado também aos navios de carga que vêm de Leixões e que vêm de Lisboa, que passam aqui quinzenalmente. E é o caso desta noite, que nós estamos a trabalhar durante a noite para fazer esta carga das cargas que vêm de Lisboa e de Leixões.
0: E como é que está o mar hoje? Isto dá para o lobo, dá para o lobo do mar ir e vir, ou quê?
4: Está fantástico, isto está fantástico. Isto foi um odisseia começado. Olha, o meu filho, por exemplo, que começou aqui aos 4 anos a deitar a mão ao pai na bagagem do navio, hoje em dia é um dos comandantes da linha.
0: E é isso para si é um orgulho, ó, sou Sousa.
4: E fui o primeiro da família Sousa, que nós somos uma família que está ligada ao mar desde há mais de 100 anos. O meu avô, inclusive, mandou fazer os dois navios no estaleiro de São Jacinto em Aveiro, o Madeirense e o Funchalense, dois navios antigos que hoje em dia, o Madeirense, que está aqui no fundo, foi afundado de propósito para fazer um coral artificial, que é uma procura fantástica todos os anos, e o outro que foi vendido para Cabo Verde, que também está no fundo já, infelizmente, a data, são navios dos anos 60 e que já não resistiram ao tempo.
0: Então quer dizer que a sua família já tem história ligada ao mar sempre na navegação comercial, Roberto?
4: Sim. Começamos com os navios de carga e hoje em dia temos aqui o navio da linha, o Lobo Marinho, que é o que faz o navio ferry, que faz a linha diária de Funchal Porto Santo.
0: Olha, Roberto, sabe qual é um dos pecados que Portugal tem neste momento? É não haver uma ligação entre o continente e a Madeira por barco. Eu conheço tanta gente que diz: eu gostava de ir à Madeira, tenho medo de andar de avião. Eu gostava de ir à Madeira, até levava o meu carro. Eu gostava de ir à Madeira e não me importava de ir de barco. Já houve e perdeu-se
4: E pensa, isto são coisas que o governo central devia se preocupar com as suas ilhas, e estamos a falar Madeira, mas também temos que falar com
0: Açores, pois...
4: e criar essa linha, porque há procura, não há boa vontade para mim do governo central dar continuidade territorial ao seu país. Esquece-se das ilhas muitas vezes, mas é o que temos. Mas eu penso que um dia alguém há de... Isto também começamos com barcos de navios muito pequeninos, hoje em dia são cada vez maiores, e eu penso que alguém um dia destes vai se lembrar e de nos dar manter o que nós já tivemos, que os nossos navios, na altura o Madeirense e o Funchalense, transportavam passageiros, e eram dois navios que saíam ambos à sexta-feira, um de Lisboa para o Funchal e um do Funchal para Lisboa.
0: E os últimos penso que saíam de Portimão, portanto acho que...
4: Esse era o ferry que veio fazer a linha, fazer a experiência aqui, que penso que um dia desse alguém vai se lembrar e pôr ao serviço de Portugal, porque como todos nós, os Açores, a Madeira e o continente, somos todos portugueses e
0: eu ia logo.
4: Podíamos andar uns de um lado e do outro.
0: Exatamente, eu ia logo. Então, onde é que vais? Olha, vou à Madeira. Mas então, conseguiste arranjar bilhete de avião? Eu não vou de avião. Ah, não me digas que vais nadar, não vou de barco e levo o meu carrinho.
4: Ora está.
0: Ora bem. Ó meu caro Roberto, olha, estamos quase nas 7 da manhã. Eu agradeço o facto de se associar a este Dia do Mar, ainda por cima homenageando a sua família de mar, de marítimos, portanto aí na Madeira. Convido até a uma ligação quando o meu amigo quiser e tiver disponibilidade, e mais ainda, quem sabe se um dia não falaria com o seu filho, aí também para uma grande comunicação do mar. Nunca se sabe, não é, Sr. Roberto?
4: É, sim, senhor. Ele, esta hora, por acaso, é a hora que está a fazer, iniciou o embarque no Funchal, que o navio sai agora às 18 horas no Funchal, e ele inicia o embarque às...
0: A ti, como é que se chama o seu comandante? Como é que se chama o seu comandante?
4: O seu comandante chama-se Luís Diogo Sousa.
0: Ou o seu comandante Luís Diogo Sousa. Quem sabe aí num destes dias a gente faça aí uma comunicação que seria, para mim, um privilégio e trazer aqui as águas.
4: Ele desempenha a função de imediato, que tem um comandante que está um bocadinho mais velho do que ele, mas é comandante também das linhas da nossa linha que nós temos para a África, para a Guiné, e temos um navio que faz essa linha na costa da África, e ele é comandante aí, é isso, um navio com cerca de 200 metros.
0: Muito bem. Meu caro Capitão Roberto Sousa, porque você também está aí no pleno.
4: Já desde 1 de julho de 82, mas nunca como marinheiro. Como agente do navio.
0: Foi um gosto, um bom dia para o Porto Santo. Quero conhecer essa ilha. Obrigado pela ligação e até uma próxima oportunidade. Foi um gosto, meu amigo.
4: E é cá o Porto Santo Férias me procurar, que basta perguntar o meu nome aqui no Porto Santo. Sabe-se somos uma ilha pequeninha com 5 mil habitantes. Mas basta dizer o meu nome, garanto-lhe assim que dizem imediatamente onde eu estou.
0: Depois você vai me dizer onde é que eu vou me enterrar na areia, está bem, Roberto?
4: Ora está.
0: Um abraço.

0: Conheces Porto Santo ou não?
1: Conheço, sim, senhor.
0: Conheces?
1: Sim, já me enterrei lá na areia também.
0: Ah, olha, eu é que não, enterro-me na vida.
1: Isso todos nós, meu caro.
0: Olha, hoje a tua zona é feriado lá para Vinhais.
1: É uma boa zona aqui.
0: É, aqui, exatamente. Olha, e o que é que vamos ouvir hoje depois das 7?
1: Vamos ouvir muito e depois das 7 vamos logo à Andorra, por causa dos portugueses, okay. E não só que lá vivem. Vamos às 8h20 no Ponto Central falar sobre uma preocupação, mais uma tem a ver com o surto de ébola que tem estado aí a alastrar.

0: Bom dia, estamos a menos de um minuto das 7 da manhã. Estamos em direção às notícias, às 7. Se estava à espera de calor, pois ele chega hoje. A previsão dá essa garantia, com céu limpo e vento fraco, sol com nuvens na Madeira. Nos Açores, um dia de aguaceiros. 33 graus é a máxima prevista para Santarém, Évora e Beja. Setúbal, 32. Lisboa, 31. 30, Leiria e Porto Alegre. No caso de Braga, Castelo Branco, 29. 28 em Coimbra, também em Faro. Bragança, Vila Real e Viseu, 27. Máxima de 23 em Viana do Castelo, Porto e Guarda. 22, Penhas Douradas e Funchal. Aveiro, 21. 18 em Ponta Delgada.
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0: Sete horas em Portugal Continental e na Madeira, 6 nos Açores. Quarta-feira, 20 de maio. Eduardo, bom dia.
2: Olá, bom dia, José Carlos.
0: Vamos ter finalmente aí calor, Eduardo, parece que...
2: Vamos preparar-nos para isso,
0: uma manga curta vai cair bem hoje. Olha, olhando lá para fora, Xi Jinping e Vladimir Putin hoje conversaram em Pequim.
2: Sobre o andar da guerra no Médio Oriente e também, e sobretudo, em relação às relações entre China e Rússia. Já a seguir vamos trazer o essencial das declarações feitas pelos dois chefes de Estado. A reforma do Tribunal de Contas vai a discussão no Parlamento com um tema quente, o da redução do visto prévio no centro do debate. Quase 4 meses depois da tempestade, a população mais velha do centro do país continua sem o único telefone que usa, o fixo. A reportagem da Antena 1 acompanhou uma equipa da GNR às aldeias mais remotas de Leiria. Trazemos a reportagem.
0: Pronúncio que vem, Faro já chegou aos 19 graus, estão 18 no Funchal, 15 em Ponta Delgada e também em Lisboa, Coimbra 12, o Porto com 11 graus agora. As notícias com Eduardo Maia.
2: Xi Jinping recebeu esta manhã Vladimir Putin no Grande Palácio do Povo, em Pequim. Os dois já conversaram. A situação no Médio Oriente e as relações estreitas entre os dois países foram notas deixadas pelos dois líderes nas declarações que vieram a seguir. Sara Araújo de Almeida.
3: Moscou e Pequim aprofundaram a confiança política e a cooperação estratégica, afirmou o presidente chinês. Para Xi Jinping, os dois países devem aliar-se para promover um sistema de governação mais justo. Já o presidente russo elogiou as relações entre Pequim e Moscou, considerando que estão a um nível sem precedentes.
4: Há 25 anos, os nossos países assinaram o Acordo de Boa Vizinhança, Amizade e Cooperação. Trata-se de um documento intergovernamental fundamental que serve de base para a cooperação em todas as áreas e permanece plenamente relevante nos dias de hoje. Atualmente, as nossas relações

0: sem precedentes, servindo como modelo de parceria verdadeiramente abrangente e de interação estratégica.
1: Sobre a guerra no Médio Oriente, Donald Trump ameaçou ontem a retoma dos ataques. Xi Jinping considera o regresso inoportuno. O presidente chinês acredita que um cessar-fogo abrangente é de extrema urgência. No encontro no Palácio do Povo, Putin disse que, em plena guerra, a Rússia continua a ser uma alternativa viável no fornecimento de energia e falou sobre a cooperação económica entre os dois países.
0: Mesmo perante fatores externos desfavoráveis, a nossa interação e cooperação económica demonstram um forte dinamismo. O volume do comércio cresceu mais de 30 vezes no último quarto de século. O motor da cooperação económica é o setor energético. Em plena crise no Médio Oriente, a Rússia continua a desempenhar o seu papel de fornecedor fiável de recursos, enquanto a China continua a ser um consumidor responsável desses recursos.
1: O comércio e o investimento estão provavelmente no topo da agenda de Putin, já que a economia russa sofre com o crescente custo da guerra na Ucrânia e com as sanções.
2: A visita é curta. Putin chegou ontem, encontrou-se já com Xi Jinping em Cimeira e a visita do presidente russo deve terminar esta quarta-feira. Os governos da União Europeia estão nesta altura a discutir se o antigo presidente do Banco Central Europeu, Mário Draghi, ou a antiga chanceler alemã Angela Merkel podem vir a representar o bloco em negociações futuras com o presidente russo, Vladimir Putin. A notícia é dada esta manhã pelo Financial Times, a possibilidade de encontrar um líder para estas negociações com Moscovo tem a ver com as negociações de paz para a Ucrânia. De acordo com a notícia do jornal britânico, os ministros dos negócios estrangeiros vão discutir precisamente estes nomes já na reunião da União Europeia no Chipre, ao nível dos ministros dos negócios estrangeiros, que acontece na próxima semana. O tema é quente e provoca divisões políticas e institucionais. A proposta do governo para limitar a obrigatoriedade do visto prévio do Tribunal de Contas a contratos públicos acima de 10 milhões de euros. O Parlamento discute hoje a reforma do Tribunal de Contas e o futuro do visto prévio. É a medida mais polémica, Oriana Barcelos.
3: Até agora, todos os contratos públicos acima dos 750 mil euros tiveram de passar pelo crivo do Tribunal de Contas, mas isso pode mudar. Com as alterações que o Governo quer introduzir, o visto vai passar a ser exceção. O Tribunal vai passar a analisar só os contratos acima dos 10 milhões de euros. O Governo diz que é uma questão de eficácia.
4: Em 2024, o último ano em que há números, houve 3.321 casos analisados. E sabe quantas recusas de visto houve? 17. Houve 0,7% de recusas de visto. 0,7%. Menos de 1%. Estou a dizer que o visto prévio, justamente porque tem um grau de eficácia reduzido, deve ser limitado àqueles contratos que são verdadeiramente contratos relevantes e que, por causa disso, merecem um controle a priori mais intenso.
3: Rui Medeiros lidera a reforma da Lei Orgânica do Tribunal de Contas e esteve ontem na SIC a tentar defender uma proposta que tem merecido críticas desde logo da Presidente do Tribunal de Contas, Filipa Urbano Calvão.
5: Vazios de escrutínio independente da utilização de dinheiros públicos que esta proposta de lei cria, poderem gerar um maior espaço para corrupção ou para ilegalidades em geral na utilização dos dinheiros públicos.
3: Uma opinião que é partilhada por João Paulo Batalha, da Associação Frente Cívica.
6: O que o visto prévio faz é prevenir a corrupção. O argumento de que o visto prévio é inútil no combate à corrupção é uma parvoíce pegada de alguém que tem a obrigação de saber do que fala e, portanto, não pode estar a ser honesto.
3: E nem os trabalhadores concordam com as mudanças, explica o sindicalista João Mota Fidalgo.
7: Não sujeitar a fiscalização prévia, à volta de 93% dos contratos que iam a visto a fiscalização prévia até ao momento, não nos parece congruente.
3: A nova lei traz ainda outra mudança essencial, é no regime de responsabilidade dos gestores públicos. Eles passam a ser sancionados só nos casos de dolo ou culpa grave. O Chega já disse que vai votar contra.
2: São mudanças no funcionamento do Tribunal de Contas propostas pelo Governo que são discutidas hoje, só vão ser votadas na Generalidade na próxima sexta-feira. Em relação aos contratos públicos que deixarem de ter o visto prévio, o Governo propõe que o controle seja feito através de auditorias posteriores e também pelo sistema de controle interno da administração pública. Pelas últimas contas divulgadas, ainda há no centro do país perto de 20 mil clientes sem telefone fixo. As comunicações foram-se com as tempestades de fevereiro e quase 4 meses depois ainda não regressaram. Ora, quem usa mais os telefones fixos é a população mais velha e muitas vezes mais isolada. Um problema e uma preocupação acrescidas para as equipas da GNR que acompanham estas populações. O repórter Joaquim Reis seguiu viagem com uma destas equipas da GNR de Leiria.
8: Todos os dias, a GNR de Leiria visita idosos dos concelhos da Marinha Grande, Porto de Mós, Leiria e Batalha. Segundo o alferes Rui Reis, é o projeto Idosos em Segurança, com um objetivo.
9: Identificarmos idosos que estejam mais isolados em locais mais distantes da cidade, que eles não estão sozinhos. Caso necessitem de alguma coisa, têm sempre com quem contar.
8: Os cabos Sandrina Batista e Bruno Rodrigues constituem uma das equipas que é recebida com satisfação pelos habitantes mais velhos das muitas aldeias destes concelhos, como Maria, de 80 anos, moradora na Laje.
10: É a minha família, então eu fico feliz.
8: Mas tem algumas queixas.
10: O que me faz falta é o telefone, caneco.
8: Também na Mata da Bidoeira, Gracinda, de 87 anos, recebe os militares.
10: Vem aqui muitas vezes, ele não me despreza. Pronto, olha, é uma visita.
8: Com 76 anos em Alcaidaria, Maria tem razões para estar satisfeita com a visita.
11: Eu tive violência doméstica da minha filha e os senhores não se tiram daqui para ver como é que eu estou.
8: O problema são as comunicações, uma situação que preocupa o cabo Bruno Rodrigues, assim como a cabo Sandrina Batista.
12: Há muitas casas ainda sem comunicações.
13: As comunicações móveis?
12: Não podemos dizer a 100%. Estão bem melhores que as fixas, isso sem dúvida.
14: Já vamos com quase 4 meses que tiremos relações. Pessoas que não têm telefone, caem, precisam de uma emergência e não têm...
8: De acordo com o Censo Sénior 2025, há no todo do distrito de Leiria 920 idosos em situações que necessitam do acompanhamento da operação Idosos em Segurança e que carecem de comunicações a funcionar em pleno.
2: A Antena 1 contactou a ANACOM para tentar perceber quando é que este problema fica definitivamente resolvido, mas até agora sem sucesso. Outro problema na senda das tempestades é a limpeza das florestas. O governo vai pagar até 1.500 euros por hectare de floresta limpa. Nesta zona, na zona centro, os proprietários dos terrenos já se podem candidatar, vão ser as câmaras municipais a pagar este apoio. Ao Jornal Público, a Ministra do Ambiente garante hoje que não é preciso apresentar faturas nem comprovativos de despesas, basta uma fotografia do terreno limpo. Só para os 22 municípios mais afetados pelo mau tempo, há 40 milhões de euros para este serviço. Leiria já vai receber a fatia maior, 13 milhões de euros. As candidaturas a este apoio podem ser feitas até 29 de junho. Criar um comboio com tecnologia e com componentes nacionais desenvolvido em Portugal, numa parceria de empresas, universidades e também a CP, o projeto está em marcha, financiado pelo PRR, mas este novo comboio a ser construído na Maia e montado depois em Guifões está atrasado e a plataforma ferroviária portuguesa teme que não fique pronto dentro do prazo do plano de recuperação e resiliência, ou seja, até agosto deste ano. Gonçalo Costa Martins.
15: É uma corrida contra o tempo, depois de vários atrasos, o diretor executivo desta plataforma, Paulo Duarte, explica que o projeto está quase a acabar.
16: Está na fase de conclusão, estamos a acelerar o máximo no sentido de efetuar os últimos testes e a agregação de todos os componentes. Houve atrasos na entrega de materiais, exatamente fruto da conjuntura da crise energética e inclusivamente a própria guerra na Ucrânia, que provocou aqui disrupções nos ciclos logísticos. Estamos a acelerar ao máximo para estar cumprido dentro do prazo que está previsto.
15: Há aqui uma outra etapa para cumprir, ainda antes, até junho, este projeto que se chama Train Solutions, soluções para comboios. É um protótipo com 3 carruagens, a primeira classe, a segunda classe e uma carruagem bar. A maioria do comboio é made in Portugal, mas há algumas partes que que não são feitas no país.
16: Estamos a falar do próprio sistema de tração, o sistema de travagem, por exemplo, ou os próprios bogis. Mas todo o resto, digamos, nós temos em Portugal competências para fazer mais do que 51% do comboio para lhe podermos chamar que é português.
15: Depois de concluído, faltará o longo processo de certificação, mas esta plataforma que promove a competitividade do setor, a plataforma ferroviária portuguesa, não tem dúvidas de uma coisa, do conhecimento já criado e que vai ser útil quando Portugal fabricar a maioria dos novos comboios da CP. São 153 no total, a partir de 2029, já não era sem tempo, considera Paulo Duarte.
16: Esses 153 vão ser determinantes para, de facto, mudar a imagem da Ferrovia Nacional. Quando entrei aqui para este setor, de facto, as nossas cores eram castanho, laranja e preto. Era verdadeiramente a Ferrovia da Ferrugem.
15: Os novos comboios vão trilhar um novo caminho. Há outros 22, uma outra encomenda mais antiga que já começou a chegar. Paulo Duarte espera que este seja o início da renovação em Portugal.
2: São as expectativas futuras para a ferrovia com os novos comboios e também com este projeto do comboio português. A plataforma ferroviária portuguesa organiza hoje e amanhã uma conferência sobre o setor no Museu Ferroviário Nacional no Entroncamento. Os trabalhadores da Dolusa estão em greve hoje, param durante todo o dia por causa dos novos estatutos da agência de notícias que foram aprovados pelo governo. Os trabalhadores entendem que há riscos de ingerência política e também de perda de independência editorial. Esta greve vai ter também uma concentração em frente ao Parlamento durante a manhã, numa altura em que vão ser discutidos vários projetos para a revisão dos estatutos da agência. Ouvida pela Antena 1, a jornalista da Lusa e delegada sindical Susana Venceslau aponta às preocupações dos trabalhadores.
13: Queremos efetivamente a revisão dos atuais estatutos que o Governo impôs, porque entendemos que trazem riscos grandes de governamentalização da agência e põe em causa, sobretudo, a sua independência editorial. Porque, desde logo, passamos de um administrador para três que são nomeados diretamente pelo Governo. Depois, cria tal Conselho Consultivo, constituído por 13 pessoas, metade das quais são nomeadas diretamente pelo Poder Político. E depois, porque passa a haver uma obrigatoriedade da Direção de Informação de prestar contas no Parlamento. Somos completamente contra. A Lusa tem que ter independência editorial, liberdade editorial e não ser escrutinada pelo poder político. Aliás, é ao contrário. Os jornalistas é que escrutinam o poder político.
2: Os trabalhadores da Lusa em greve hoje com preocupações em relação a esta reforma por parte do Governo e com acusações de que o Executivo procura desta forma condicionar o jornalismo.
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20: São 7:15, esta é a manhã da RTP Antena 1, edição de quarta-feira, 20 de maio. Eu sou Luís Reis, tenha bom dia.

Bárbara Bandeira e Carminho na manhã da RTP Antena 1. Daqui a 4 minutos, notícias com o Diário Regional. Tenha bom dia.

Bárbara Tinoco na manhã da RTP Antena 1. E para esta quarta-feira, períodos de céu muito nublado, o vento fraco a moderado do quadrante leste. Temperatura máxima prevista para o Funchal, 22 graus, 21 para o Porto Santo. O estado do mar, na costa norte, ondas de noroeste com 1,5 metro a 2 metros e na costa sul, ondas de oeste com 1 metro. Temperatura da água do mar, 19 graus.

0: O aeroporto da Madeira vai reforçar o serviço de controlo de fronteiras com 20 agentes da PSP. A Câmara do Funchal vai atribuir a 2 dezenas de grupos culturais da cidade mais de 1 milhão de euros até 2029. A Madeira tem segundo órgão de tubos oriundo de igrejas de Inglaterra. É hoje inaugurado no convento de São Bernardino, em Câmara de Lobos.
1: Diário Regional, com assistência técnica de Mário Rodrigues. A edição é de Sérgio Freitas Teixeira.
0: O aeroporto da Madeira vai reforçar o serviço de controlo de fronteiras com 20 agentes. Estão incluídos no contingente de 360 novos polícias que entram ao serviço nos aeroportos portugueses a partir de julho. O reforço anunciado pela PSP visa diminuir os tempos de espera de passageiros fora do espaço Schengen no controlo de entradas e saídas. O controlo nas fronteiras aeroportuárias passou a ser da responsabilidade da PSP a partir de 2023, depois da extinção do CEF. Os novos polícias estão a terminar a formação, são ao todo 560 agentes. 360 vão entrar de seguida em formação especial de 4 semanas para guarda de fronteira. 20 vão ser colocados no aeroporto da Madeira. Mais de 1 milhão de euros é quanto a Câmara do Funchal vai atribuir a 2 dezenas de grupos culturais da cidade até 2029. Os apoios destinados ao teatro, à música, à dança ou ao folclore vão dos 50 euros aos 4 mil euros. Pedro Filipe Costa.
2: O Funchal tem cerca de 100 de grupos artísticos, bandas musicais, associações culturais, teatro, folclore e artesanato que vão receber cerca de 1 milhão de euros em 4 anos. A Associação Teatro Experimental do Funchal vai receber cerca de 50 mil euros. Esther Vieira assume que o apoio permite estabilidade e o desenvolvimento dos projetos ao longo do tempo.
3: Isto sim, é muito grato, vem fazer a diferença, porque o associativismo não tinha valores estáveis e vinham tardiamente e não respondiam de forma mais concreta, portanto, aos gastos, porque isto é uma arte viva e as artes vivas gastam muito dinheiro.
2: A Orquestra Clássica, através da Associação Notas e Sinfonias, vai receber 15 mil euros. Norberto Gomes destina o apoio à Orquestra Jovem Sinfonia da Madeira.
4: Portanto, que é um projeto novo dentro da nossa programação, exclusivamente preenchido só com jovens músicos que tiveram a sua formação inicial no Conservatório Escola das Artes da Madeira. Portanto, e este financiamento plurianual vem precisamente colmatar esta necessidade de apoiar este novo projeto da orquestra.
2: Já Ana Batista, da Banda Distrital do Funchal, vai aplicar os 5.100 euros na renovação de instrumentos e de fardas.
5: Provemos também dos concertos e a continuação da escola de música. Essencialmente, estes pontos são o que foram contemplados no nosso apoio.
2: O presidente da autarquia, Jorge Carvalho, assume que este plano de apoios a 4 anos permite aos grupos estabilidade e programação com tempo.
6: Criar as condições que, neste caso, nas áreas artísticas ou culturais, possam realizar, possam fazer acontecer. E nós entendemos que darmos este passo de estabilizar aquilo que é o compromisso entre o município e as instituições faria todo o sentido.
2: A apresentação decorreu no Salão Nobre do Teatro Municipal do Funchal. Sandra Nóbrega destacou a capacidade da autarquia a apoiar neste programa 17 grupos, embora mantendo apoios a mais 60 outras organizações que desenvolvem trabalho a favor da cultura da cidade do Funchal.
0: A Câmara do Funchal vai atribuir a 2 dezenas de grupos culturais da cidade mais de 1 milhão de euros até 2029. O grupo hoteleiro Moon and Sun abre um novo hotel no Funchal. O antigo edifício da Escola Colombo, na Avenida do Infante, foi transformado numa unidade hoteleira de 4 estrelas, com 40 quartos. O hotel Moon and Sun Funchal conta com um bar, um rooftop com piscina e espaços comuns. O CDS Madeira deixa alertas ao representante da República para riscos no subsídio de mobilidade. O presidente do partido, José Manuel Rodrigues, foi recebido em audiência por Paulo Barreto.
7: A nossa preocupação com possíveis alterações ao subsídio de mobilidade que podem pôr em causa essa mesma mobilidade e também o destino turístico Madeira. O facto de ter-se acabado com o teto nas viagens pode conduzir a um aumento de preços e, afinal, aquilo que se queria, que era os madeirenses a pagarem menos, podem vir a pagar mais. Portanto, há que tomar cuidado com esta realidade.
0: O CDS defendeu também a necessidade de uma maior atenção da República para áreas como a defesa nacional, a justiça e a administração interna na região, através do reforço de meios. Depois do órgão da Assomada no Caniço, a Madeira tem um segundo órgão de tubos, oriundo de igrejas de Inglaterra. Trata-se de um instrumento musical do século passado, que também estava desativado. Veio para a região e foi instalado no convento de São Bernardino, em Câmara de Lobos. O novo órgão é hoje inaugurado e assinala os 800 anos da morte de São Francisco de Assis. Pedro Felipe Costa.
2: Depois da Igreja da Assomada no Caniço, a Madeira passa a ter um segundo órgão de tubos proveniente da Inglaterra e que fica instalado no convento de São Bernardino, em Câmara de Lobos. O organista Francisco Ramos explica as características deste instrumento musical.
8: É um órgão positivo, ou seja, é um órgão feito mais para coro, mas também tem caracteriza-se muito por um som romântico, um som, como também já tinha referido anteriormente, com o órgão da Assomada, por exemplo, um som mais mellow, muito característico dos órgãos do século XIX. E este é um órgão pequenininho, feito para coro. É um órgão que ajuda muito o organista a tocar. Com o acoplamento de baixo que temos com este tal registro de 16 pés, basicamente possibilita quase qualquer pessoa tocar este instrumento.
2: Francisco Ramos, que é organista em Londres, assume que se trata de um exemplar único.
8: Não existe. E este órgão é muito interessante, atenção. Ele tem um registro de 16 pés, ou seja, ele faz o acoplamento do baixo com o registro de 8 pés. Pronto, tentando traduzir um bocadinho isto, é basicamente como se um organista tivesse a tocar a pedaleira, mas não precisa de tocar a pedaleira. E, se não estou enganado, acho que é o único órgão funcional no Conselho de Câmara de Lobos.
2: O órgão veio de uma capela do país de Gales e foi produzido no século XIX.
8: O construtor do órgão chama-se The Positive Organ Company. Basicamente foi uma construtora do fim do século XIX que eles especializaram-se muito em fazer órgãos de tubos pequeninhos. Ou seja, basicamente o que acontecia naquela altura, eles mandavam um género de panfleto para as igrejas e eles tentavam então vender estes órgãos pequeninos que já eram pré-fabricados.
2: Este órgão passa agora a fazer parte das celebrações do convento de São Bernardino. A primeira cerimónia são os 800 anos da morte de São Francisco de Assis.
0: Um novo órgão que é hoje inaugurado. No Centro Comercial Plaza, no Funchal, estão patentes até domingo duas exposições integradas no mercado quinhentista. Uma delas é composta por 100 fotografias da população de Machico, numa parceria com o Museu de Fotografia da Madeira. São fotografias que mostram atividades do cotidiano, como, por exemplo, a pesca, mas também famílias pousando no estúdio. Ricardo Caldeira, da organização do mercado quinhentista, explica o objetivo.
9: É mostrar a arquitetura, mostrar a paisagem, mas sim o cotidiano e as pessoas.
10: Que informações é que podemos perceber nestas fotografias?
9: A primeira informação é que a Madeira mudou muito, nós mudamos muito o nosso modo de viver. Hoje em dia é tudo muito mais rápido, naquela altura era muito mais tempo e havia tempo, até na própria fotografia. Há umas fotografias que se vê um desfocado, isso tem a ver com o tempo de fotografia, que era cerca de 15 segundos, portanto as pessoas tinham que estar paradas para se fazer a fotografia. Tudo o tempo mudou de tal forma e por isso é que é importante mostrarmos às pessoas 100 anos atrás como é que era, para podermos ver também essa evolução. A história também é para aprendermos o que realmente foi feito e o que é que será o que poderá ser o futuro.
0: A outra exposição intitula-se Retratos do Povoamento e é composta por 16 pinturas a óleo da autoria de alunos do 12º ano. As pessoas retratadas constam do tombo da Igreja de Machico, que acaba de ser publicado. A jornalista Lília Mata conversou com alguns dos alunos.
11: Um sorteio ditou a pessoa que cada aluno deveria retratar. Joana Chaves ficou feliz com a possibilidade de imaginar os traços de Solanda Teixeira.
12: Ela estava casada com um senhor. Logo depois divorciou-se para ir com outro homem que, na história, matou a sua própria mulher para estar com a Solanda Teixeira. E eles fugirem para o Porto Santo, logo foram apanhados e voltarem para a Madeira e fui levada à igreja para pedir perdão e muito mais. Eu achei incrível, eu fiquei muito, muito feliz que o nome foi para mim. É o que gosto muito destas histórias.
11: Cada detalhe da pintura tem uma explicação.
12: Eu queria como se fosse um véu atrás para representar que ela já se casou várias vezes. Ela não é bem pobre, mas era mais, tipo, mais da parte de nobreza. Então eu quis também representar que ela tinha joias, era mais elegante. E é pálida, porque era, não era alguém que trabalhasse.
11: A Amber da Silva também coube uma personagem de classe alta, Branca Teixeira, neta de Tristão Vaz Teixeira. A jovem explica os traços diferentes do desenho.
13: Nós fomos a uma exposição da artista Carla Cabral. Depois disso, este projeto foi-nos dado. E as figuras que a artista representa inspiraram-nos para criar algumas destas que estão aqui, mas diferentes, não seguindo os padrões que normalmente seguimos.
11: Elisa Sousa retratou Nuno da Costa, escudeiro, produtor de açúcar e provedor das obras da Igreja de Machico. A jovem optou por traços mais realistas e decidiu incluir vários elementos.
13: Eu decidi fazer as canas de açúcar, decidi fazer uma roupa própria do povo, com os coletes, o chapéu. Também fiz a Igreja de Machico, fiz as montanhas de Machico.
11: Para os alunos de artes, esta foi uma oportunidade única de aprender história.
13: Não sei toda a história de Machico, mas conheço um pouco mais.
11: A história que também se aprende com as tintas e os lápis na mão.
0: Trabalhos que podem ser vistos até domingo no Centro Comercial Plaza, em Machico, durante o Mercado Quinhentista. As primeiras páginas dos jornais desta quarta-feira, agora vistas pela jornalista Cláudia Ornelas.
14: Remessas dos imigrantes sofrem quebra histórica. Escreve o diário que o montante dos depósitos em bancos da região, enviado pela diáspora, é hoje 3 vezes inferior ao de 2019. O JM olha para a reforma de 255 docentes até agosto de 2027, que pressiona a rede escolar. Em paralelo, a tutela revelou ao JM que pretende contratar entre 450 e 500 profissionais no próximo ano letivo. Ao diário, a Secretaria das Finanças diz que a República ignorou o pedido da região para segurar estudante insular. O JM informa que Machico reabilita Parque de Água de Pena. As obras englobam um novo ginásio com investimento municipal de 400 mil euros.
0: Para hoje está previsto céu muito nublado. As temperaturas máximas são 22 graus para o Funchal e 21 para o Porto Santo.

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3: E faltam 16 minutos e meio para as 8h. Já daqui a pouco a informação desportiva na manhã da RTP Antena 1.

0: Michael Bolton na manhã da RTP Antena 1. Mário Silva da Costa, vamos à informação desportiva.
1: O Arsenal conquistou a Premier League 22 anos depois. A equipa londrina viu o Manchester City empatar a 1 em casa do Bournemouth. Este resultado garantiu matematicamente o título para o Arsenal. Ontem, jogadores e equipa técnica estiveram juntos a assistir ao jogo dos adversários e o clube inglês divulgou nas redes sociais o momento em que a comitiva percebeu que o Arsenal tinha conquistado a Premier League. Vamos ouvir. O último campeonato inglês ganho pelo Arsenal tinha sido em 2003-2004, sob o comando técnico de Arsène Wenger. 22 anos depois, com Mikel Arteta como treinador, a formação de Londres volta a conquistar a Liga Inglesa. Torriense e Casa Pia jogam hoje a primeira mão do play-off, que define a última vaga na Primeira Liga. A partir desta tarde vai ter lugar em Torres Vedras, casa do Torriense, que terminou no terceiro lugar do segundo escalão do futebol português. Já o Casa Pia chega a este jogo depois de ter falhado a manutenção direta, tendo ficado no antepenúltimo lugar do campeonato. O treinador casapiano Álvaro Pacheco destaca a importância deste play-off para o futuro do Casapia.
2: Também temos o lado positivo, temos aqui dois jogos a mais para nós podermos reafirmar a equipa que nós somos, demonstrar a qualidade, a identidade, a capacidade que esta equipa tem de mostrar, esta resiliência que a equipa tem de mostrar ao longo da época. Temos então mais dois jogos para nos preparar nisso. É esta realidade, é com a ambição, com a determinação, não sempre falhar para este novo desafio.
1: Do lado do Torriense não houve antevisão do jogo, no entanto, após a última partida do campeonato, na zona de entrevistas rápidas da Sport TV, o treinador Luís Tralhão lançou as expectativas da equipa do Torriense para o play-off.
3: Pelo aquilo que a equipa tem feito, estamos mais do que preparados para jogar o jogo do play-off. Sabemos que provavelmente o favorito é a equipa do lado contrário, mas nós nesse play-off vamos fazer questão de não haver divisões, não há cá ligas primeira ou segunda. É uma luta titânica e vem qual é dos clubes é que vai ficar na primeira.
1: Depois do jogo desta tarde, o Torriense vai apontar a mira para a final da Taça de Portugal, que se vai realizar no próximo domingo. Para hoje, Torriense-Casa Pia, primeira mão do play-off, jogo às 6 da tarde. Dia da final da Liga Europa, Aston Villa e Friburgo medem forças em Istambul, na Turquia. Do lado alemão, a equipa nunca venceu uma prova europeia. Quanto ao Aston Villa, já foi campeão europeu, apesar de nunca ter conquistado a Liga Europa. Os ingleses são, no entanto, treinados por Unai Emery, que já levantou o troféu por 4 vezes. Ainda assim, o treinador diz que esse histórico não vai pesar esta noite.
4: Não sou um rei nesta competição. Agora estou novamente na final, mas com o Aston Villa. É um novo capítulo. Tudo o que fiz ficou no passado. Claro que existe e fez parte daquele momento. Mas não é com isso que vamos ganhar. Preciso de vencer com os jogadores que temos agora, com o Aston Villa de agora e com o adversário que vamos enfrentar. É um novo caminho, um novo momento e espero eu um novo vencedor.
1: Já o treinador do Friburgo, Julian Schuster, vê uma equipa motivada e confiante para a final.
5: Não sinto grande nervosismo, nem uma grande pressão, mas sim uma enorme expectativa. Isso deve-se também à equipa, porque transmite uma segurança incrível e dá uma enorme confiança pela grande qualidade que temos. Penso que o mais importante é a experiência que temos no plantel e, sem dúvida, o facto de muitos dos jogadores já terem estado em finais.
1: Friburgo, Aston Villa, final da Liga Europa em Istambul, jogo às 8 da noite. Foi um dia perfeito para os tenistas portugueses no torneio Roland Garros. Nos primeiros jogos de qualificação, Jaime Faria e Henrique Rocha venceram na vertente masculina. Francisca Jorge ganhou na vertente feminina. Na agenda de hoje, os jogos da segunda ronda de qualificação para o quadro principal do torneio. Jaime Faria defronta o norte-americano Colton Smith. Henrique Rocha mete forças com o croata Borna Gojo. Matilde Jorge joga frente à norte-americana Mary Stoyana e, por último, Francisca Jorge tem pela frente uma partida com a eslovaca Rebeka Sramkova.
0: Mário Silva da Costa com a informação desportiva na manhã da rádio. Muito bom dia, faltam 7 minutos para as 8.

0: Gala dos Namorados a caminho das 8 da manhã. E para esta quarta-feira, períodos de céu muito nublado, vento fraco a moderado do quadrante leste. A temperatura máxima prevista para o Funchal, 22 graus, 21 para o Porto Santo. O estado do mar na costa norte, ondas de noroeste com 1,5 metro a 2 metros. E na costa sul, ondas de oeste com 1 metro. A temperatura da água do mar, 19 graus. Muito bom dia, vamos às notícias.
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2: Oito horas em Portugal Continental e na Madeira, 7 nos Açores. Na atualidade, Eduarda, terminou a cimeira em Pequim.
3: Entre os presidentes russo e chinês dos dois países, os dois países assinaram 12 de acordos de cooperação económica, falaram também do conflito do Médio Oriente e mostraram-se firmemente unidos. A reforma do Tribunal de Contas vai ser debatida hoje no Parlamento, com as limitações ao visto prévio a dividir políticos e instituições. Onde nascem os pirilampos? A curta-metragem portuguesa de Clara Vieira já passou no Festival de Cannes.
2: A esta hora estão 21 graus em Faro, 18 Funchal, Lisboa 16, Ponta Delgada 15, Coimbra 14, Porto com 13 graus. Edição de Eduardo Maia.
3: Xi Jinping e Vladimir Putin já falaram aos jornalistas depois do encontro que tiveram esta manhã no Grande Palácio do Povo em Pequim, mas foram declarações sem direito a perguntas. A situação no Médio Oriente e as relações estreitas entre os dois países foram pontos centrais, pelo que disseram à imprensa, deste encontro. Notas deixadas pelos dois líderes em declarações depois do encontro desta manhã. Sara Araújo de Almeida.
4: Moscou e Pequim aprofundaram a confiança política e a cooperação estratégica, afirmou o presidente chinês. Para Xi Jinping, os dois países devem aliar-se para promover um sistema de governação mais justo. Já o presidente russo elogiou as relações entre Pequim e Moscou, considerando que estão a um nível sem precedentes.
5: Há 25 anos, os nossos países assinaram um acordo de boa vizinhança, amizade e cooperação. Trata-se de um documento intergovernamental fundamental que serve de base para a cooperação em todas as áreas e permanece plenamente relevante nos dias de hoje. Atualmente, as nossas relações atingiram um nível sem precedentes, servindo como modelo de parceria verdadeiramente abrangente e de interação estratégica.
4: Sobre a guerra no Médio Oriente, Donald Trump ameaçou ontem a retoma dos ataques. Xi Jinping considera o regresso inoportuno. O presidente chinês acredita que um cessar-fogo abrangente é de extrema urgência. No encontro no Palácio do Povo, Putin disse que, em plena guerra, a Rússia continua a ser uma alternativa viável no fornecimento de energia e falou sobre a cooperação económica entre os dois países.
5: Mesmo perante fatores externos desfavoráveis, a nossa interação e cooperação económica demonstram um forte dinamismo. O volume do comércio cresceu mais de 30 vezes no último quarto de século. O motor da cooperação económica

0: Económica é o setor energético. Em plena crise no Médio Oriente, a Rússia continua a desempenhar o seu papel de fornecedor fiável de recursos, enquanto a China continua a ser um consumidor responsável desses recursos.
1: O comércio e o investimento estão provavelmente no topo da agenda de Putin, já que a economia russa sofre com o crescente custo da guerra na Ucrânia e com as sanções.
2: Ainda continuam a sair esta hora nas agências internacionais várias declarações feitas por Xi Jinping, também por Vladimir Putin, e há entre elas um aviso de Xi Jinping à Rússia, dizendo que Moscovo deve abster-se de todas as ações unilaterais de bullying e também de reversão da história. Declarações que haveremos de retomar mais adiante esta manhã. A antiga primeira-ministra da Nova Zelândia, Ellen Clark, está agora à frente do painel independente para a preparação e resposta a pandemias, e numa entrevista que dá hoje à agência France Presse, ela defende que os novos regulamentos sanitários internacionais que foram criados depois da pandemia de Covid estão a funcionar e considera até que eles foram essenciais na resposta ao surto de antivírus. Estão também a ser aplicados agora no surto de ébola que aflige a República Democrática do Congo e os países vizinhos. Mas Ellen Clark detecta uma fragilidade neste mecanismo internacional de saúde pública. É preciso fazer muito mais para identificar os riscos mais cedo e compreender como é que estes surtos podem escapar ao controlo. É preciso, portanto, mais conhecimento e mais preparação, vigilância e detecção precoce. O surto de ébola na República Democrática do Congo, da estirpe Bundibugyo, é suspeito de ter causado já mais de 130 mortes, parece ter evoluído durante semanas em que esteve a espalhar-se sem ter sido detectado pelas autoridades de saúde, e isto acontece porque os testes que são feitos regularmente na República Democrática do Congo são feitos a outras estirpes do vírus que deram todas negativo. Vamos tratar deste assunto mais adiante no Ponto Central. É nosso convidado esta manhã Filomeno Fortes, o diretor do Instituto de Higiene e Medicina Tropical, e depois acompanhamos às 10 da manhã a conferência de imprensa do chefe da Organização Mundial de Saúde, que vai fazer um ponto de situação sobre este surto do ébola. O tema é quente e tem provocado divisões políticas e também institucionais. A proposta do governo para limitar a obrigatoriedade do visto prévio do Tribunal de Contas a contratos públicos que sejam feitos acima de 10 milhões de euros. O Parlamento vai discutir hoje esta reforma do Tribunal de Contas e o futuro do visto prévio é a medida mais polémica. Oriana Barcelos.
3: Até agora, todos os contratos públicos acima dos 750 mil euros tiveram de passar pelo crivo do Tribunal de Contas, mas isso pode mudar. Com as alterações que o Governo quer introduzir, o visto vai passar a ser exceção. O Tribunal vai passar a analisar só os contratos acima dos 10 milhões de euros. O Governo diz que é uma questão de eficácia.
4: Em 2024, o último ano em que há números, houve 3.321 casos analisados. E sabe quantas recusas de visto houve? 17. Houve 0,7% de recusas de visto. Estou a dizer que o visto prévio, justamente porque tem um grau de eficácia reduzido, deve ser limitado àqueles contratos que são verdadeiramente contratos relevantes.
3: Rui Medeiros lidera a reforma da Lei Orgânica do Tribunal de Contas e esteve ontem na SIC a tentar defender uma proposta que tem merecido críticas, desde logo da Presidente do Tribunal, Filipa Urbano Calvão.
5: Vazios de escrutínio independente da utilização de dinheiros públicos, que esta proposta de lei cria, poderem gerar um maior espaço para corrupção ou para ilegalidades em geral na utilização dos dinheiros públicos.
3: Uma opinião partilhada por João Paulo Batalha, da Associação Frente Cívica.
6: O que o visto prévio faz é prevenir a corrupção. O argumento de que o visto prévio é inútil no combate à corrupção é uma parvoíce pegada.
3: Nem os trabalhadores concordam com as mudanças, explica o sindicalista João Mota Fidalgo.
7: Não sujeitar a fiscalização prévia, à volta de 93% dos contratos que iam a visto a fiscalização prévia até ao momento, não nos parece congruente.
3: A nova lei traz ainda outra mudança essencial, é no regime de responsabilidade dos gestores públicos. Eles passam a ser sancionados só nos casos de dolo ou culpa grave. O Chega já disse que vai votar contra.
2: Esta reforma do Tribunal de Contas tem debate hoje no Parlamento. A votação acontece na sexta-feira. Durão Barroso defende que o Governo está a agir da forma correta em relação à utilização da base das lajes pelos Estados Unidos. O antigo presidente da Comissão Europeia acredita que qualquer partido, agora na oposição, faria o mesmo. Em declarações à SIC Notícias e à Rádio Renascença, em Estrasburgo, Durão Barroso diz entender que Portugal tem de estar ao lado dos aliados, neste caso dos Estados Unidos da América, nos bons e também nos maus momentos.
8: Acho que esse acordo está a ser cumprido e que Portugal está a fazer aquilo que sempre fez com todos os governos democráticos a seguir ao 25 de Abril, que é estar do lado do nosso aliado, que é Estados Unidos da América do Norte. Podemos às vezes ter dúvidas quanto a certas decisões que tomam, mas os aliados não é só para as boas ocasiões, é também para as ocasiões difíceis. Ora, eu acho que é importante, ao mesmo tempo que afirmamos o nosso compromisso com a União Europeia, o nosso compromisso forte, mantermos essa credibilidade, essa confiabilidade, essa autoridade quando se trata das relações transatlânticas. E penso que é isso que o governo tem feito, como qualquer governo tem feito, desde o Portugal Democrático, como estou seguro que qualquer outro governo que hoje em dia estaria na oposição faria também.
2: Durão Barroso, declarações feitas em Estrasburgo, acredita que o Governo está a cumprir todas as regras dentro daquele que é o acordo com os Estados Unidos para o uso das lajes. Ainda há, no centro do país, por causa das tempestades de fevereiro, cerca de 20 mil clientes sem telefone fixo. A maior parte destes clientes que usam o telefone fixo são populações mais velhas, muitas vezes também mais isoladas. É um problema que tem preocupado as equipas da GNR que acompanham diariamente estas populações. O repórter Joaquim Reis esteve com uma destas equipas da GNR de Leiria, foi ao encontro dos mais velhos e ouviu as queixas das dificuldades de comunicação.
9: Todos os dias a GNR de Leiria visita idosos dos concelhos da Marinha Grande, Porto de Mós, Leiria e Batalha. Segundo o alferes Rui Reis, é o projeto Idosos em Segurança, com um objetivo.
10: Identificarmos idosos que estejam mais isolados em locais mais distantes da cidade, que eles não estão sozinhos. Caso necessitem de alguma coisa, têm sempre com quem contar.
9: Os cabos Sandrina Batista e Bruno Rodrigues constituem uma das equipas que é recebida com satisfação pelos habitantes mais velhos das muitas aldeias destes concelhos, como Maria, de 80 anos, moradora na Laje.
11: É a minha família, então fico feliz.
9: Mas tem algumas queixas.
11: O que me faz falta é o telefone, cané.
9: Também na Mata da Bidoeira, Gracinda, de 87 anos, recebe os militares.
11: Vem aqui muitas vezes, ele não me despreza. Pronto, olha, é uma visita.
9: Com 76 anos em Alcaidaria, Maria tem razões para estar satisfeita com a visita.
12: Houve violência doméstica da minha filha e os senhores nasceram daqui para ver como é que eu estou.
9: O problema são as comunicações, uma situação que preocupa o cabo Bruno Rodrigues, assim como a cabo Sandrina Batista.
13: Há muitas casas ainda sem comunicações.
14: As comunicações móveis?
13: Não podemos dizer a 100%. Estão bem melhores que as fixas, isso sem dúvida.
15: Já vamos com quase 4 meses que tiremos relações. Pessoas que não têm telefone, caem, precisam de uma emergência e não têm...
9: De acordo com o Censo Sénior 2025, há no todo do distrito de Leiria 920 idosos em situações que necessitam do acompanhamento da operação Idosos em Segurança e que carecem de comunicações a funcionar em pleno.
2: A Antena 1 quis saber mais sobre estas dificuldades de comunicações que existem ainda na região centro, contactando a Anacom, mas até agora sem uma resposta. Vamos agora conhecer Clara Vieira. Ela é uma realizadora muito jovem e teve a sorte de conseguir apresentar a sua primeira curta-metragem em Cannes, no Festival de Cannes, na competição de escolas do festival. Onde Nascem os Pirilampos é uma fantasia de transição da adolescência para a idade adulta. Uma ficção desta jovem realizadora que anda à descoberta do mundo do cinema em Cannes. Tiago Alves.
16: Estamos à procura de alguma coisa. O que é que é?
17: Eu não sei bem como dizer, Mariana.
14: curso concluído, primeiro filme feito. Clara Vieira, 22 anos, imagina uma narrativa de amigos acampados num bosque. Filme de juventude, história de primeiros amores, best friends forever, grandes amizades. Filmou à procura da resposta para uma questão curiosa e importante. Afinal, Clara, onde nascem os pirilampos?
17: Não tenho exata noção do que isto implica, se calhar por inexperiência minha, se calhar não estou a ver a dimensão total da coisa.
14: Curso concluído, primeiro filme na Escola Superior de Teatro e Cinema e primeira presença num festival em Cannes. Clara não viu os pirilampos. Será que vai ver estrelas ou o céu está encoberto em Cannes?
17: Não sei, os pirilampos são uma ideia abstrata para mim porque eu nunca os vi. Então talvez esse lado mágico surja do meu imaginário mesmo, do que é que, onde é que eles aparecem.
14: A aventura prossegue com mais uma presença portuguesa na Cinef. Foi por aqui que também passaram António Ferreira, Simão Caiate, Falcão Inhaga e os irmãos Rapazote.
18: Ah, eu também de pirilampos que estamos à procura.
2: Uma primeira curta-metragem de Clara Vieira a estrear-se no Festival de Cannes.
19: Eduardo Maio, as notícias na RTP Antena 1, Madeira, Açores e RTP Mundo em permanência na rede em noticias.rtp.pt.
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0: 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São 8:15, manhã da RTP Antena 1 de quarta-feira, 20 de maio. Eu sou o Luís Reis, tenha bom dia. Vamos à lição de português.
1: Ora, vamos lá então tirar mais uma dúvida de português. Ó Sandra, o nosso ouvinte Domingos Novaes pergunta-nos se o adjetivo pejorativo, sinónimo de depreciativo, tem alguma relação com a palavra perjúrio. E também pergunta se os adjetivos perjuriativo ou perjurativo existem. São muitas perguntas à espera de uma resposta tua.
2: Vamos a isso. Em primeiro lugar, agradecemos a dúvida apresentada pelo nosso ouvinte. E o que diremos, Filomena, não há qualquer relação semântica entre as duas palavras, entre a palavra perjúrio e a palavra perjúrio é um nome e pejorativo é um adjetivo. Não há qualquer relação semântica. Vamos por partes.
1: São parecidas, mas
2: é
1: só isso.
2: É isso, Filomena, são parecidas, são palavras parecidas, mas não há qualquer ligação semântica. Começamos então por explicar o que significa pejorativo. Pejorativo é sinónimo de depreciativo. Depreciativo. Vem do latim peior, significa pior em latim, está ligado à ideia de diminuir, desvalorizar, depreciar. Por exemplo, eu usei aquela palavra em sentido pejorativo, de pejorar, de depreciar. Agora, Filomena, perjúrio, P-E-R, vem do latim periurium e significava jurar, significa falso juramento, isto é, mentir sob juramento. Por exemplo, o homem foi acusado de perjúrio em tribunal, ou seja, deu um falso juramento.
1: Mentiu. Basicamente.
2: Exatamente. Portanto, não há qualquer relação etimológica nem semântica entre as duas palavras. A semelhança sonora é uma mera coincidência.
1: Filomena, em relação às outras, perjuriativo ou perjurativo?
2: Nenhuma. Essas, nenhuma nem outra, estão consagradas na língua portuguesa, portanto, apenas existe a palavra perjúrio e não tem qualquer ligação semântica com pejorativo.
1: Pronto, está dada mais uma lição de português com a nossa professora Sandra Duarte Tavares, sempre aqui a esta hora, sempre quiser também, está tudo na RTP Play.
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3: Eu sou o Luís Reis, tenha bom dia.
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0: Sandy Swims na manhã da RTP Antena 1. Daqui a 5 minutos, notícias com o Diário Regional. Tenha bom dia.
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Música do Osclã na manhã da RTP Antena 1. Para esta quarta-feira, períodos de céu muito nublado. O vento fraco a moderado do quadrante leste e a temperatura máxima prevista para o Funchal, 22 graus e 21 para o Porto Santo. O estado do mar, na costa norte, ondas de noroeste com 1,5 metro a 2 metros e na costa sul, ondas de oeste com 1 metro. A temperatura da água do mar, 19 graus.

0: Aumentou cerca de 13 toneladas de 2024 para 2025 a importação de lapas dos Açores para a Madeira. O aeroporto da Madeira vai reforçar o serviço de controlo de fronteiras com 20 agentes da PSP. Está a ser feito um inquérito sobre a presença de osgas na Madeira. O projeto já teve mais de 200 respostas.
1: Diário Regional com assistência técnica de Mário Rodrigues. A edição é de Sérgio Freitas Teixeira.
0: De 2024 para 2025, a importação para a Madeira de lapas dos Açores aumentou cerca de 13 toneladas. Os números dão conta de, no mínimo, 19 toneladas importadas em 2024 e cerca de 32 no ano passado. Atualmente, os Açores estão no período de defeso e também se debatem com a sustentabilidade da espécie. Cláudio Ornelas.
2: Em setembro de 2024, a apanha da lapa foi proibida na Madeira para garantir a sustentabilidade do recurso. Seguiu-se um período de defeso que começou a 1 de novembro e termina no final de maio. E de 2024 para 2025 estima-se que a importação dos Açores tenha aumentado 13 toneladas, informa a Antena 1 Pedro Melo, secretário-geral da Associação de Comerciantes de Pescado dos Açores.
3: São estimativas que a Associação de Comerciantes de Pescado dos Açores conseguiu coletar junto dos seus associados. Em 2024 situa-se à volta das 19 toneladas e 2025 situa-se entre o valor de 30 a 32 toneladas. Quanto ao ano de 2026, como sabe, nós estamos em período de defesa e, portanto, não há ainda qualquer tipo de apanha, pelo menos de forma legal, não é?
2: A Associação de Comerciantes de Pescado dos Açores representa os principais exportadores da região. A Madeira está no topo das localidades que mais consomem lapas do arquipélago vizinho.
3: O principal mercado dos Açores é os Açores e depois também temos Estados Unidos da América, que também tem alguma representatividade, as comunidades, né? E nos últimos anos também se assistia a algum envio para o continente português, mas em menor quantidade.
2: Os Açores também se debatem com a sustentabilidade do recurso.
3: Em algumas ilhas é preocupante, noutras não tanto, mas não aguenta, julgamos nós, não aguenta a pressão que está a sofrer. Se não houver determinados cuidados, provavelmente vamos passar por aquilo que aconteceu na Madeira, ter que fechar totalmente a apanha. Não. Embora as regras sejam apertadas, se não houver cumprimento das mesmas, é bem provável que chegamos a uma situação de recurso se encontrar em baixo.
2: Na Madeira, a apanha da lapa vai decorrer entre 1 de junho e 31 de outubro.
0: E de 2024 para o ano passado, a importação de lapas dos Açores aumentou cerca de 13 toneladas. O aeroporto da Madeira vai reforçar o serviço de controlo de fronteiras com 20 agentes. Estão incluídos no contingente de 360 novos polícias que entram ao serviço nos aeroportos portugueses a partir de julho. O reforço anunciado pela PSP visa diminuir os tempos de espera de passageiros fora do espaço Schengen no controlo de entradas e saídas. O controlo nas fronteiras aeroportuárias passou a ser da responsabilidade da PSP a partir de 2023, depois da extinção do CEF. Os novos polícias estão a terminar a formação, são a todo 560 agentes. 360 vão entrar de seguida em formação especial de 4 semanas para a guarda de fronteira. 20 vão ser então colocados no aeroporto da Madeira. O investigador e professor da Universidade da Madeira, Thomas Dellinger, está a realizar um inquérito sobre a presença de osgas na Madeira. O projeto já teve mais de 200 respostas e pretende criar um modelo de mapeamento deste pequeno réptil na região. Marco António Sousa.
4: A ideia surgiu após o aparecimento de uma osga na casa do investigador e professor da Universidade da Madeira, situação que despertou o interesse em compreender a presença deste pequeno réptil na Madeira, explica Thomas Dellinger.
5: Parei-me na minha casa, de repente eu sabia que nunca tinha havido osgas em décadas que eu moro lá, e de repente apareceu-me uma. Então eu publiquei isso no Facebook a dizer, olha, está giro. E quando vi tantas respostas de pessoas interessadas nas osgas, eu resolvi fazer um inquérito que basicamente pretende, e ainda estamos nisso, que pretende ver qual é que é a área de distribuição momentânea das osgas na região autónoma, portanto na Madeira.
4: Ao fim de mais de 200 de respostas, o investigador explica o que ainda falta fazer para completar o inquérito.
5: Faltam-nos algumas respostas da Costa Norte, nomeadamente da zona de, basicamente, Ponta do Pargo até Porto da Cruz, basicamente aí. Aí temos muito poucas respostas e, portanto, o grande problema é incentivar pessoas que ainda não veem osgas a preencher o inquérito a dizer que não têm osgas em casa, que é o grande problema disto. E possivelmente vamos ter que ir a alguns sítios porta a porta para verificar isso mais no terreno.
4: Assim que estiver concluído, Tomás Delinga dá conta dos próximos passos.
5: A ideia é fazer um modelo da distribuição da osga aqui da região autónoma, um modelo, digamos, de mapa de distribuição preditiva, e com isso descrevermos o ponto de situação. Agora, nós sabemos mais ou menos quando é que ela foi introduzida, portanto, com isso consegue-se ver como é que uma espécie introduzida se expande rapidamente na região toda.
4: Tomás Delinger, o professor e investigador da Universidade da Madeira, que está a desenvolver um projeto para mapear a presença de osgas na Madeira.
0: E até agora mais de 200 pessoas já responderam neste inquérito. No Centro Comercial Plaza, no Funchal, estão patentes até domingo duas exposições integradas no mercado quinhentista. Uma delas é composta por 100 fotografias de população de Machico, numa parceria com o Museu de Fotografia da Madeira. São fotografias que mostram atividades do cotidiano, como por exemplo a pesca. Ricardo Caldeira, da organização do mercado quinhentista, explica o objetivo.
6: A nossa abordagem não é mostrar a arquitetura, mostrar a paisagem, mas sim o cotidiano e as pessoas.
7: Que informações é que podemos perceber nestas fotografias?
6: A primeira informação é que a Madeira mudou muito, nós mudamos muito o nosso modo de viver. Hoje em dia é tudo muito mais rápido, naquela altura era muito mais tempo e havia tempo, até na própria fotografia. Há umas fotografias que se vê um desfocado, isso tem a ver com o tempo de fotografia, que era cerca de 15 segundos, portanto as pessoas tinham que estar paradas para se fazer a fotografia. Tudo o tempo mudou de tal forma e por isso é que é importante mostrarmos às pessoas 100 anos atrás como é que era, para podermos ver também essa evolução. A história também é para aprendermos o que realmente foi feito e o que é que será, o que poderá ser o futuro.
0: A outra exposição intitula-se Retratos do Povoamento e é composta por 16 pinturas a óleo de autoria de alunos do 12º ano. As pessoas retratadas constam de um tombo da Igreja de Machico, que acaba de ser publicado. A jornalista Lília Mata conversou com alguns dos alunos.
8: Um sorteio ditou a pessoa que cada aluno deveria retratar. Joana Chaves ficou feliz com a possibilidade de imaginar os traços de Solanda Teixeira.
9: Ela estava casada com um senhor. Logo depois divorciou-se para ir com outro homem que na história matou a sua própria mulher para estar com a Solanda Teixeira. E eles fugirem para o Porto Santo, logo forem apanhados e voltarem para a Madeira e fui levada à igreja para pedir perdão e muito mais. Eu achei incrível, eu fiquei muito, muito feliz que o nome foi para mim. Eu que gosto muito destas histórias.
8: Cada detalhe da pintura tem uma explicação.
9: Eu queria como se fosse um véu atrás para representar que ela já se casou várias vezes. Ela não é bem pobre, mas era mais, tipo, mais da parte de nobreza. Então eu quis também representar que ela tinha joias, era mais elegante. E é pálida, porque não era alguém que trabalhasse.
8: A Amber da Silva também coube uma personagem de classe alta, Branca Teixeira, neta de Tristão Vaz Teixeira. A jovem explica os traços diferentes do desenho.
10: Nós fomos a uma exposição da artista Carla Cabral. Depois disso, este projeto foi-nos dado. E as figuras que a artista representa inspiraram-nos para criar algumas destas que estão aqui, mas diferentes, não seguindo os padrões que normalmente seguimos.
8: Elisa Sousa retratou Nuno da Costa, escudeiro, produtor de açúcar e provedor das obras da Igreja de Machico. A jovem optou por traços mais realistas e decidiu incluir vários elementos.
10: Eu decidi fazer as canas de açúcar, decidi fazer uma roupa própria do povo, com os coletes, o chapéu. Também fiz a Igreja de Machico, fiz as montanhas de Machico.
8: Para os alunos de artes, esta foi uma oportunidade única de aprender história.
10: Não sei toda a história de Machico, mas conheço um pouco mais.
8: A história que também se aprende com as tintas e os lápis na mão.
0: Trabalhos que podem ser vistos até domingo no Centro Comercial Plaza e em Machico, durante o mercado quinhentista. Depois do órgão da Assomada no Caniço, a Madeira tem um segundo órgão de tubos, oriundo de igrejas de Inglaterra. Trata-se de um instrumento musical do século passado, que também estava desativado. Veio para a região e foi instalado no convento de São Bernardino, em Câmara de Lobos. O novo órgão é hoje inaugurado e assinala os 800 anos da morte de São Francisco de Assis. Pedro Filipe Costa.
11: Depois da Igreja da Assomada no Caniço, a Madeira passa a ter um segundo órgão de tubos proveniente da Inglaterra e que fica instalado no convento de São Bernardino, em Câmara de Lobos. O organista Francisco Ramos explica as características deste instrumento musical.
12: É um órgão positivo, ou seja, é um órgão feito mais para coro, mas também tem um, pronto, caracteriza-se muito por um som romântico, um som, como também já tinha referido anteriormente, que o órgão dá a somada, por exemplo, um som mais mellow, muito característico dos órgãos do século XIX. E pronto, este é um órgão pequenininho, feito para coro. É um órgão que ajuda muito o organista a tocar, com o acoplamento de baixo que temos com este tal registro de 16 pares, basicamente possibilita quase qualquer pessoa tocar este instrumento.
11: Francisco Ramos, que é organista em Londres, assume que se trata de um exemplar único.
12: Não existe. E este órgão é muito interessante, atenção. Existe, ele tem um registro de 16 pares, ou seja, ele faz o acoplamento do baixo com o registro de 8 pares. Pronto, tentando traduzir um bocadinho isto, é basicamente como se um organista estivesse a tocar com a pedaleira, mas não precisa de qualquer pedaleira. E, se não estou engano, acho que é o único órgão funcional no concelho de Câmara de Lobos.
11: O órgão veio de uma capela do país de Gales e foi produzido no século XIX.
12: O construtor do órgão chama-se The Positive Organ Company. Basicamente foi uma construtora do fim do século XIX que eles especializaram-se muito em fazer órgãos de tubos pequeninhos. Ou seja, basicamente o que acontecia naquela altura, eles mandavam um género de panfleto para as igrejas e eles tentavam então vender estes órgãos pequeninos que já eram pré-fabricados.
11: Este órgão passa agora a fazer parte das celebrações do convento de São Bernardino. A primeira cerimónia são os 800 anos da morte de São Francisco de Assis.
0: Um novo órgão que é hoje inaugurado. As primeiras páginas dos jornais desta quarta-feira, vistas agora pela jornalista Cláudia Ornelas.
2: Remessas dos imigrantes sofrem quebra histórica. Escreve o diário que o montante dos depósitos em bancos da região, enviado pela diáspora, é hoje 3 vezes inferior ao de 2019. O JM olha para a reforma de 255 docentes até agosto de 2027, que pressiona a rede escolar. Em paralelo, a tutela revelou ao JM que pretende contratar entre 450 e 500 profissionais no próximo ano letivo. Ao diário, a Secretaria das Finanças diz que a República ignorou o pedido da região para segurar estudante insular. O JM informa que Machico reabilita Parque de Água de Pena. As obras englobam um novo ginásio com investimento municipal de 400 mil euros.
0: Para hoje está previsto céu muito nublado. As temperaturas máximas são 22 graus para o Funchal e 21 para o Porto Santo.

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4: Muito bom dia, faltam 16 minutos para as 9.
5: A polícia francesa lançou um aviso aos automobilistas para a possibilidade de se cruzarem com veados bêbados nas estradas. Isto porque os animais andam a comer fruta fermentada e depois são vistos a cambalear e a enrolar a língua, enquanto cantam Edith Piaf.
6: A GNR portuguesa já fez saber que vai obrigar todos os veados a soprar para o balão, sobretudo se forem apanhados a correr em excesso de velocidade. E o PAN já defendeu os bichos pela voz de Inês de Sousa Real.
7: Os veados também têm direito a descomprimir um pouco depois de tudo o que têm passado, sobretudo desde o filme do Bambi. Há pessoas que já nem lhes chamam veados, só Bambis. Enfim, deixem-nos beber o seu whisky ou a sua caipirinha ao final do dia, que também merecem. Obrigada.
6: Domingo foi Dia Internacional contra a Homofobia, Transfobia e Bifobia. E a Câmara de Lisboa hasteou a bandeira LGBT no Largo dos Passos do Conselho e não no edifício da autarquia, porque o PSD, o Chega e o CDS acharam que não combinava com os cortinados.
5: No fórum de hoje perguntamos aos nossos estimados ouvintes se acham que a bandeira arco-íris devia ter sido instalada na Câmara ou se preferiam a bandeira nacional ao contrário, como Cavaco hasteou uma vez no 5 de outubro.
6: E parece que o primeiro ouvinte em linha é precisamente Cavaco Silva, que nos fala da sua marquise. Muito bom dia.
8: Muito bons dias a todo o auditório. Eu liguei apenas para fazer uma correção. Eu não hasteei a bandeira ao contrário. As pessoas é que não fizeram o pino para olhar para ela por pura má vontade. Obrigado.
6: Fica a correção, liga-nos agora ao líder do CDS, Nuno Melo. Faça o favor de dizer.
9: Eu acho muito bem que se proíba de hastear bandeiras estranhas na Câmara. Qualquer dia, Portugal envia uma nave para a Lua e em vez de deixarem lá a bandeira nacional como fizeram os americanos, hasteiam a bandeira LGBT XXXPTO. É preciso ter tupete.
6: E foi mais uma opinião e temos agora em linha o jovem Topé, que nos fala da escola secundária de Mãe Martins.
10: Oi pessoal, eu acho que este dia contra a homofobia, a transfobia e a bifobia devia incluir a trigonometria. Imagina, chega de massacrar os jovens com ângulos e triângulos. Fogo!
6: Estamos a imaginar. Muito obrigado. E as nossas linhas estão encerradas a partir deste momento. Para a próxima vamos perguntar se acha que os vereadores que chumbaram a proposta para hastear a bandeira LGBT na Câmara deviam deixar a política e dedicar-se à decoração.
4: Já daqui a 13 minutos as notícias na manhã da RTP Antena 1.
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0: Mar de Outono e os chutos e pontapés a caminho das 9 da manhã. Para esta quarta-feira, períodos de céu muito nublado, o vento fraco a moderado do quadrante leste. A temperatura máxima prevista para o Funchal, 22 graus e 21 para o Porto Santo. O estado do mar na costa norte, ondas de noroeste com 1,5 metro a 2 metros, e na costa sul, ondas de oeste com 1 metro. Temperatura da água do mar, 19 graus. Muito bom dia, tenha atenção às notícias. Às notícias.
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2: Nove horas em Portugal Continental e na Madeira, 8 nos Açores. Eduardo, há um recado da China à Rússia.
3: Um recado do Xi Jinping que aconselha Putin a desistir de ações de bullying unilaterais e também de rever a história. A cimeira entre os dois chefes de Estado aconteceu esta manhã em Pequim. Em Tóquio, António Guterres faz um novo apelo ao fim do bloqueio no Estreito de Hormuz. Está em causa a vida das populações mais vulneráveis, diz o secretário-geral das Nações Unidas. Pedro Sánchez, acusado pelo PP no Parlamento, no caso Zapatero, Sánchez saiu em defesa do antigo chefe do governo socialista.
2: A esta hora, Faro já chegou aos 24 graus. Estão 19 no Funchal, 18 em Lisboa, Porto e Coimbra 16, 15 em Ponta Delgada. Edição de Eduardo Maia.
3: Começamos com esse aviso esta manhã de Xi Jinping a Vladimir Putin, que não tente rever a história. Xi Jinping recebeu esta quarta-feira o presidente russo no Grande Palácio do Povo, em Pequim. Os dois conversaram sobre a situação no Médio Oriente, também sobre as relações estreitas entre os dois países. No final fizeram declarações à imprensa sem direito a perguntas por parte dos jornalistas e o presidente chinês aconselhou a Rússia a desistir de ações de bullying unilateral. Sara Araújo de Almeida.
4: Xi Jinping elogiou a relação entre os dois países e deixa um alerta. A China e a Rússia devem opor-se a todas as ações de intimidação unilateral.
5: Como membros permanentes do Conselho de Segurança da ONU, a China e a Rússia devem cumprir firmemente as suas responsabilidades enquanto grandes potências, defender a autoridade das Nações Unidas e a justiça e a equidade internacionais, opor-se a toda a intimidação unilateral e a atos que revertam o curso da história, especialmente opor-se a todos os atos que neguem a soberania de ambos os países.
4: Na conferência de imprensa, Putin voltou a elogiar as relações entre Pequim e Moscovo, considerando que estão a um nível sem precedentes, e contou que as conversas foram amigáveis num ambiente cordial e construtivo. O presidente russo deixou claro que o país vai continuar a fornecer energia à China.
6: O nosso país é um dos maiores exportadores de petróleo, gás natural, incluindo o gás natural liquefeito e carvão para a China. Estamos, evidentemente, dispostos a continuar a garantir o fornecimento ininterrupto de todos estes tipos de combustível ao mercado chinês em rápido crescimento.
4: Os dois países estão empenhados em seguir políticas externas independentes e querem desempenhar um papel de estabilizadores no cenário internacional. No final da reunião, assinaram cerca de 20 documentos com o objetivo de aprofundar ainda mais a cooperação económica.
3: 20 acordos assinados entre os dois países, falaram do Médio Oriente, falaram também das relações entre os dois países, China e Rússia. Continuam a sair a esta hora outras declarações.

0: declarações dos dois chefes de Estado. Há a esta hora a informação de uma declaração de Vladimir Putin dando conta de que a Rússia está pronta para cooperar com todos os seus parceiros, incluindo os Estados Unidos, e esta questão foi discutida também entre o presidente da Rússia e o presidente chinês. Bom dia, Filipe Vasconcelos Romão, comentador de política internacional da Antena 1. Ainda não temos um cenário completo daquilo que foram as conversas, ou daquilo que foi a conversa entre os dois chefes de Estado, Xi Jinping e Vladimir Putin. Há informações que vão saindo a conta-gotas das declarações que eles vão fazendo à imprensa e que vão sendo também relatadas quer pelas agências de notícias russas, quer pelas agências de notícias da China. Mas numa primeira leitura, o que é que destacas deste encontro e daquilo que foi a reprodução do encontro para a comunicação social?
1: Bem, bom dia, antes de mais. Eu julgo que a primeira questão a destacar é, sem dúvida, o protagonismo que a China tem hoje, e se conjugarmos sobretudo esta visita com a visita da semana passada de Donald Trump, percebemos que a posição que a República Popular da China e que Xi Jinping ocupam no sistema internacional é, sem dúvida, algo inédito do ponto de vista histórico. E isso percebe-se pelo número de visitas de Putin à Rússia, 25 ao longo do dos seus vários mandatos como primeiro-ministro ou como presidente da Federação Russa, e também pela atitude de Donald Trump na semana passada em relação a Pequim. Portanto, nesse sentido, nós estamos perante um mundo que está a acelerar, e provavelmente o conflito no Irão, a guerra na Ucrânia, são aspectos que estão por passiva, digamos, sem que a China estejamos a movimentar no sentido de obter ativamente esse protagonismo. Estão a dar-lhe por fracasso de algumas das decisões dos seus principais concorrentes a partir desta perspectiva de um mundo multipolarizado.
0: Estas declarações de Xi Jinping, como é que as interpretas, destes recados que deu a Putin?
1: Bem, são alguém que já está numa posição que não é propriamente de uma parceria equilibrada, de uma geometria equilibrada entre os dois, mas de uma geometria variável, em que claramente Xi Jinping sente que já tem algo que a Rússia não fazia, que a China não fazia normalmente, mas que já se sente à vontade o suficiente para fazer passar esta mensagem, e percebe claramente que a Rússia hoje vive muito mais, depende muito da China. Não nos podemos esquecer que o mundo hoje não é o mundo da Guerra Fria. A China compreendeu que a sua posição de grande potência é uma posição que conjuga a dimensão política com a dimensão económica, e dentro dessa parte, dessa dimensão económica, percebe que, por exemplo, depende da Rússia no que diz respeito ao acesso à energia fóssil, a fontes fósseis para a energia, nomeadamente petróleo e gás natural. Não obstante, a Rússia depende muito mais, num conjunto de outras variáveis, da China, uma vez que está isolada e que as coisas continuam a não correr bem na frente ucraniana. Portanto, nesse sentido, é normal que Xi Jinping se vá sentindo mais à vontade para fazer passar estas mensagens, tal como de resto fez passar uma mensagem na semana passada com Trump, logo no início da visita do presidente norte-americano a Pequim, que foi a mensagem em relação a Taiwan, que foi veiculada pelos órgãos de comunicação oficial chineses, mas que foi muito importante. Portanto, Xi Jinping, pouco a pouco, vai se habituando a este protagonismo, que é algo, como disse no início, de facto não era frequente, e não é frequente, aliás, no passado recente. Sim. E nos últimos, se calhar, dois séculos de história da China.
0: Sim. Obrigada, Filipe Vasconcelos Romão, a análise do comentador de política internacional da Antena 1, à cimeira entre Xi Jinping e Vladimir Putin, que aconteceu esta manhã em Pequim. Os dois falaram também da questão do Médio Oriente, e o secretário-geral das Nações Unidas voltou hoje a apelar em Tóquio à reabertura total do Estreito de Hormuz. António Guterres avisou que a inflação e também o custo de vida estão a agravar-se em todo o mundo e pediu uma solução política para acabar com o conflito no Médio Oriente.
2: A inflação está a aumentar e o custo de vida está a agravar-se devido ao conflito no Médio Oriente, que está a fazer disparar os preços da energia e das matérias-primas, incluindo os fertilizantes. É essencial restabelecer imediatamente a liberdade de navegação na região do Estreito de Hormuz e nas suas imediações, pôr fim a todas as violações do cessar-fogo e criar as condições para uma solução política para o conflito.
0: António Guterres retrata também uma realidade muito complexa de gerir, nomeadamente pelas Nações Unidas, as consequências devastadoras que os impactos desta guerra no Médio Oriente estão a ter nas populações mais vulneráveis em todo o mundo.
3: Mistrust.
2: A desconfiança e as divisões geopolíticas estão a impedir soluções eficazes enquanto os países violam o direito internacional sistematicamente. As despesas militares estão a ultrapassar as despesas com a ajuda humanitária, ao mesmo tempo que os cortes no financiamento da ajuda têm consequências devastadoras para as pessoas mais vulneráveis do mundo. Os objetivos do desenvolvimento sustentável, o nosso plano para um futuro melhor para as pessoas e para o planeta, exigem medidas muito mais firmes.
0: Os apelos feitos hoje por António Guterres, o secretário-geral das Nações Unidas, está num périplo pela Ásia. Estas declarações foram feitas em Tóquio, mas ele visita outros países também, numa altura em que se reorganiza a forma como as Nações Unidas estão a trabalhar nesta região do mundo. Com os socialistas espanhóis em ebulição e o governo de Sánchez na mira de uma crise política por causa do caso Zapatero, Pedro Sánchez, o presidente do Executivo Espanhol, falou hoje no Parlamento. E foi muito claro, o PSOE está pronto para dar toda a colaboração à justiça. Mas Sánchez também saiu em defesa do antigo presidente do governo, José Luís Rodrigues Zapatero. Há que respeitar, diz Sánchez, a presunção de inocência.
4: Toda a colaboração com a justiça.
5: Toda a colaboração com a justiça, todo o respeito pela presunção de inocência e todo o meu apoio ao presidente Zapatero. O presidente Zapatero, o senhor Feijó, não nos envolveu numa guerra ilegal. Não mentiu aos espanhóis após o maior atentado terrorista da história de Espanha. O presidente Zapatero ampliou os direitos e as liberdades, tirou-nos de uma guerra ilegal no Iraque e acabou com a ETA. Foi isso que o presidente Zapatero fez enquanto governou este país.
0: Pedro Sánchez, esta manhã no Parlamento Espanhol, foi uma sessão muito tensa com o PP a atacar Sánchez, declarando que este caso com Zapatero mancha o governo espanhol. Zapatero está a ser investigado por tráfico de influências e por branqueamento de capitais. A nova variante do vírus Ébola, que tem estado a preocupar a Organização Mundial de Saúde, é desconhecida praticamente ainda dos cientistas. Não há uma vacina, não há tratamento e o nível, o índice de mortalidade é muito elevado. Requer, por isso, atenção internacional neste momento. Filomeno Fortes, o diretor do Instituto de Higiene e Medicina Tropical, afirmou esta manhã, na Antena 1, a importância do controlo epidemiológico da doença para conter esta ameaça.
6: Não deixa de ser, efetivamente, uma ameaça internacional pelas características de infecciosidade. Para além de não haver vacina, para além de não haver tratamento, há uma grande tendência para movimentos migratórios e essa zona deve estar, efetivamente, circunscrita a um controle de vigilância epidemiológica pelas autoridades internacionais e pelas autoridades locais. Agora, é uma ameaça internacional, mas o seu potencial pandémico é muito limitado. Até prova em contrário, não temos o risco de um potencial pandémico como tivemos, por exemplo, com o Covid.
0: Sim. Há uma outra dificuldade, a região onde este surto está a acontecer, está a propagar-se numa zona de guerra, de conflitos, de dificuldades sociais e de populações deslocadas, é uma variante nova e há dificuldades também em detectá-la no terreno.
6: Agora apareceu uma variante que tem uma pequena diferença na sua estrutura molecular. Portanto, isto dificulta o uso do PCR para o seu diagnóstico.
0: Os testes não o detectam, é isso?
6: Não, sim, exatamente. Por outro lado, como é uma situação que está em conflito, que está em guerra, e a OMS tem dificuldades em dizer que isto está a acontecer numa região conflituosa neste momento, e que temos muitos diagnósticos diferenciais. A primeira impressão era que aqueles síndromes febris com hemorragia eram febres hemorrágicas com outro tipo de doença
0: Explicações dadas por Filomeno Fortes, ele é o diretor do Instituto de Higiene e Medicina Tropical, esteve esta manhã no Ponto Central na Antena 1. Criar um comboio com tecnologia e com componentes nacionais, desenvolvido em Portugal, é uma parceria feita entre as empresas universidades e também SCP, e o projeto está a ser financiado pelo PRR. Mas este novo comboio, com assinatura portuguesa, está a ser construído na Maia e montado em Guifões, está atrasado. É a plataforma ferroviária portuguesa que dá conta deste atraso e teme que possa não ficar pronto este comboio dentro do prazo do plano de recuperação e resiliência. Gonçalo Costa Martins.
3: É uma corrida contra o tempo até ao final de junho. Ainda assim, o diretor executivo da plataforma, Paulo Duarte, diz que o projeto está quase a acabar.
7: Está na fase de conclusão, de efetuar os últimos testes e a agregação de todos os componentes. Houve atrasos na entrega de materiais, exatamente fruto da conjuntura da crise energética e, inclusivamente, da própria guerra na Ucrânia, que provocou aqui disrupções nos ciclos logísticos. Estamos a acelerar ao máximo para o estar cumprido dentro do prazo que está previsto.
3: Este projeto chama-se Train Solutions. Soluções para comboios. É um protótipo com 3 carruagens. A maioria do comboio é made in Portugal, mas há algumas partes que não são feitas no país.
7: Estamos a falar do próprio sistema de tração, o sistema de travagem, por exemplo, ou os próprios bogies. Mas todo o resto, digamos, nós temos em Portugal competências para fazer mais do que 51% do comboio para lhe podermos chamar que é português.
3: Depois de concluído, faltará o longo processo de certificação. Mas esta plataforma que promove a competitividade da ferrovia, olha também para o conhecimento que fica no futuro. A maioria dos novos comboios da CP vai ser fabricada em Portugal, 153 no total disponíveis a partir de 2029. E já não era sem tempo, considera Paulo Duarte.
7: Vão ser determinantes para, de facto, mudar a imagem da Ferrovia Nacional. Quando entrei aqui para este setor, de facto, as nossas cores eram castanho, laranja e preto. Era verdadeiramente a ferrovia da ferrugem.
3: Paulo Duarte espera que todos os novos comboios previstos para Portugal sejam o início da renovação da frota.
0: Estes são alguns dos temas que vão estar em destaque e vão ser debatidos na conferência que a Plataforma Ferroviária Portuguesa promove hoje e amanhã no Museu Ferroviário Nacional, no Entroncamento.
8: As notícias com o Eduardo Amaio na RTP Antena 1, Madeira, Açores e Mundo em permanência na rede em noticias.rtp.pt.
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15: 9 horas 17 minutos, manhã da RTP Antena 1. Eu sou o Luís Reis, tenha bom dia.
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0: A Sinfonia do Amor e os Blackout na manhã da RTP Antena 1. Um dia no mundo, Francisco Sena Santos, bom dia.
1: Viva, bom dia. É altamente improvável que algum dia possamos ver Putin sentado no banco dos réus para ser ouvido num tribunal internacional pela agressão à Ucrânia, ou Netanyahu pelos massacres em Gaza, tal como no sul do Líbano, ou os cabecilhas do Hamas que planearam o 7 de outubro, esses já não estão de resto para responder. Há muitos outros líderes agressores cujo mal merece ser julgado na barra de um tribunal internacional independente para que possa ser feita justiça, mesmo que apenas com valor simbólico. Há destes dias, a decisão do Conselho da Europa, aprovada em Chișinău, capital da Moldávia, por 34 dos 46 países membros, decisão de criar um tribunal internacional para julgar crimes de agressão. Este é um tribunal cujo mandato supera as limitações a que, por razões políticas e jurídicas, estão submetidos os tribunais criados no âmbito da ONU. O Tribunal Internacional de Justiça, que delibera sobre conflitos entre Estados, e o Tribunal Penal Internacional, o TPI, com competência para julgar crimes de guerra, de genocídio e crimes contra a humanidade. Ora, sabemos que em 24 de fevereiro de 2022 começou o que Vladimir Putin chamou de Operação Militar Especial. Tanques russos começaram a invasão da Ucrânia. Poucos dias depois, 2 de março, na Assembleia Geral da ONU, 141 dos 195 países com assento nas Nações Unidas condenaram esta agressão russa. Ora, a guerra por si só não está juridicamente culpabilizada como crime. Há, aliás, guerras que são classificadas como legais, se assim for previamente reconhecido pela comunidade internacional, mandato das Nações Unidas. No caso de Putin, um ano depois de ter começado a invasão da Ucrânia, o Tribunal Penal Internacional, em 17 de março de 2023, emitiu um mandado internacional de captura de Vladimir Putin pela presumível responsabilidade na deportação de crianças ucranianas. Putin, embora tenha recusado e desvalorizado a acusação, deixou de pisar solo de algum país onde algum juiz o pudesse deter. E sem detenção para confrontar o acusado, o TPI não pode julgar, portanto, também não pode condenar, por não estar prevista a contumácia, ou seja, não há possibilidade de condenação estando o réu ausente, não tendo sido ouvido. E essa é uma das questões contempladas pelo tribunal agora criado pelo Conselho da Europa. Há lugar ao julgamento, mesmo na ausência do acusado. O veredito do tribunal fica pelo valor simbólico, mas que tem esse significado. É a justiça internacional a funcionar. E neste caso, não se trata da justiça dos vencedores, como foi Nuremberg, no final da Segunda Grande Guerra. Então, durante quase um ano, entre novembro de 45 e outubro de 46, na cidade alemã de Nuremberg, 24 figuras cimeiras, demónios do Terceiro Reich nazi, foram julgados por crimes contra a paz mundial. Esse foi o primeiro ato de uma justiça internacional que, entretanto, evoluiu. Neste caso, agora, deixa de ser a justiça dos vencedores, mas, de facto, a justiça internacional, e que se prepara para julgar o crime de agressão entendido como violação da Carta das Nações Unidas em matéria de direito da paz. Tem o valor de deixar assente a enunciação do crime e a estigmatização do condenado. Os alvos são os chefes políticos, os mandantes da agressão, e a justiça internacional terá muitos altos dirigentes para julgar por diferentes agressões.
0: Francisco Sena Santos, na manhã da RTP Antena 1.
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Bom, sim, com Marisa na manhã da RTP Antena 1. Para esta quarta-feira, períodos de céu muito nublado, vento fraco a moderado do quadrante leste, temperatura máxima para o Funchal, 22 graus e 21 para o Porto Santo. O estado do mar na costa norte, ondas de noroeste com 1,5 metro a 2 metros. Na costa sul, ondas de oeste com 1 metro. Temperatura da água do mar, 19 graus.

0: Aumentou cerca de 13 toneladas de 2024 para 2025 a importação de lapas dos Açores para a Madeira. O aeroporto da Madeira vai reforçar o serviço de controlo de fronteiras com 20 agentes da PSP. A região tem um segundo órgão de tubos oriundo de igrejas de Inglaterra. É hoje inaugurado no convento de São Bernardino, em Câmara de Lobos.
1: Diário Regional com assistência técnica de Mário Rodrigues. A edição é de Sérgio Freitas Teixeira.
0: De 2024 para 2025, a importação para a Madeira de lapas dos Açores aumentou cerca de 13 toneladas. Os números dão conta de, no mínimo, 19 toneladas importadas em 2024 e cerca de 32 toneladas no ano passado. Atualmente, os Açores estão no período de defeso e também se debatem com a sustentabilidade da espécie. Cláudio Ornelas.
2: Em setembro de 2024, a apanha da lapa foi proibida na Madeira para garantir a sustentabilidade do recurso. Seguiu-se um período de defeso que começou a 1 de novembro e termina no final de maio. E de 2024 para 2025, estima-se que a importação dos Açores tenha aumentado 13 toneladas, informa a Antena 1 Pedro Melo, secretário-geral da Associação de Comerciantes de Pescado dos Açores.
3: São estimativas que a Associação de Comerciantes de Pescado dos Açores conseguiu coletar junto dos seus associados. Em 2024 situa-se à volta das 19 toneladas e 2025 situa-se entre o valor de 30 a 32 toneladas. Quanto ao ano de 2026, como sabe, nós estamos em período de defesa e, portanto, não há ainda qualquer tipo de apanha, pelo menos de forma legal, não é?
2: A Associação de Comerciantes de Pescado dos Açores representa os principais exportadores da região. A Madeira está no topo das localidades que mais consomem lapas do arquipélago vizinho.
3: O principal mercado dos Açores é os Açores e depois também temos Estados Unidos da América, que também tem alguma representatividade, as comunidades, né? E nos últimos anos também se assistia a algum envio para o continente português, mas em menor quantidade.
2: Os Açores também se debatem com a sustentabilidade do recurso.
3: Em algumas ilhas é preocupante, noutras não tanto, mas não aguenta, julgamos nós, não aguenta a pressão que está a sofrer. Se não houver determinados cuidados, provavelmente vamos passar por aquilo que aconteceu na Madeira, ter que fechar totalmente a apanha, não, não. Embora as regras sejam apertadas, se não houver cumprimento das mesmas, é bem provável que chegamos a uma situação do recurso se encontrar em baixo.
2: Na Madeira, a apanha da lapa vai decorrer entre 1 de junho e 31 de outubro.
0: De 2024 para 2025, a importação de lapas dos Açores aumentou cerca de 13 toneladas. O aeroporto da Madeira vai reforçar o serviço de controlo de fronteiras com 20 agentes. Estão incluídos no contingente de 360 novos polícias que entram ao serviço nos aeroportos portugueses a partir de julho. O reforço anunciado pela PSP visa diminuir os tempos de espera de passageiros fora do espaço Schengen no controlo de entradas e saídas. O controlo nas fronteiras aeroportuárias passou a ser da responsabilidade da PSP a partir de 2023, depois da extinção do CEF. Os novos polícias estão a terminar a formação, são no total 560, mas são 360 aqueles que vão entrar de seguida em formação especial de 4 semanas para guarda de fronteira. 20 deles vão ser colocados então no aeroporto da Madeira. Tem sido uma das obras mais faladas das últimas semanas, depois de terem acontecido duas derrocadas, uma delas que feriu mesmo um agente da PSP. A intervenção junto ao túnel João Delgado, na zona do Véu da Noiva, no Seixal, foi um dos assuntos debatidos esta manhã na Assembleia Regional, com o PSD a dar várias justificações sobre o assunto. Uma ação plenária que está a ser acompanhada pelo jornalista João Carramanho, agora em direto.
4: Período antes da ordem do dia, com Walter Correia do PSD a trazer essa insegurança na zona do Véu da Noiva. O deputado veio justificar a porquê de até hoje nada tenha sido feito para criar condições de segurança junto ao túnel João Delgado. A via esteve em perigo, depois teve de ser feito um estudo de impacto ambiental. Ora, neste momento existe a garantia, diz Walter Correia, de que a obra vai mesmo acontecer.
5: Neste momento, o Governo Regional já assumiu o compromisso de tudo fazer para iniciar esta tão aguardada obra já para o próximo ano. Entretanto, para mitigar o perigo imediato, uma equipa de rocheiros está no terreno a proceder à limpeza da escarpa, provocando de forma controlada a queda das rochas instáveis.
4: Ora, o que originou o retardar desta obra foi a primeira condição da estrada, que motivou também, depois a seguir, um estudo de impacto ambiental, dado de ser em domínio público marítimo.
5: foi imperativo, antes de mais, consolidar a escarpa onde assenta a estrada. Não faria qualquer sentido construir uma estrutura extremamente pesada como um falso túnel sobre uma base fragilizada.
4: A erosão acelerada provocou todos estes atrasos de uma obra que está prevista há já alguns anos e o PST, por Walter Correia, veio aqui justificar para hoje. A Secretária da Saúde estará no plenário para proceder aos esclarecimentos devidos a alterações ao plano de recuperação e resiliência no que toca à rede de cuidados continuados integrados da região. Para os adequar, justifica-se os atuais investimentos ou também aumento de custo dos últimos meses.
0: O jornalista João Carramanho, em direto da Assembleia Regional. O investigador e professor da Universidade da Madeira, Thomas Dellinger, está a realizar um inquérito sobre a presença de osgas na Madeira. O projeto já teve mais de 200 respostas e pretende criar um modelo de mapeamento deste pequeno réptil na região. Marco António Sousa.
6: A ideia surgiu após o aparecimento de uma osga na casa do investigador e professor da Universidade da Madeira, situação que despertou o interesse em compreender a presença deste pequeno réptil na Madeira, explica Thomas Dellinger.
7: Parei-me na minha casa, de repente eu sabia que nunca tinha havido osgas em décadas que eu moro lá, e de repente apareceu-me uma. Então eu publiquei isso no Facebook a dizer, olha, está giro. E quando vi tantas respostas de pessoas interessadas nas osgas, eu resolvi fazer um inquérito que basicamente pretende, e ainda estamos nisso, que pretende ver qual é que é a área de distribuição momentânea das osgas na região autónoma, portanto na Madeira.
6: Ao fim de mais de 200 de respostas, o investigador explica o que ainda falta fazer para completar o inquérito.
7: Faltam-nos algumas respostas da Costa Norte, nomeadamente da zona de, basicamente, Ponta do Pargo até Porto da Cruz, basicamente aí. Aí temos muito poucas respostas e, portanto, o grande problema é incentivar pessoas que ainda não veem osgas a preencher o inquérito a dizer se não têm osgas em casa, que é o grande problema disto. E possivelmente vamos ter que ir a alguns sítios porta a porta para verificar isso mais no terreno.
6: Assim que estiver concluído, Thomas Dellinger dá conta dos próximos passos.
7: A ideia é fazer um modelo da distribuição da osga aqui da região autónoma, um modelo, digamos, de mapa de distribuição preditiva e com isso descrevermos o ponto de situação. Agora, nós sabemos mais ou menos quando é que ela foi introduzida, portanto, com isso consegue-se ver como é que uma espécie introduzida se expande rapidamente na região toda.
6: Thomas Dellinger, o professor e investigador da Universidade da Madeira, que está a desenvolver um projeto para mapear a presença de osgas na Madeira.
0: E até agora mais de 200 pessoas já responderam ao inquérito. Depois do órgão da Assomada no Caniço, a Madeira tem um segundo órgão de tubos, oriundo de igrejas de Inglaterra. Trata-se de um instrumento musical do século passado, que também estava desativado. Veio para a região e foi instalado no convento de São Bernardino, em Câmara de Lobos. O novo órgão é hoje inaugurado e assinala os 200 anos da morte de São Francisco de Assis. Pedro Filipe Costa.
8: Depois da Igreja da Assomada no Caniço, a Madeira passa a ter um segundo órgão de tubos proveniente da Inglaterra e que fica instalado no Convento de São Bernardino, em Câmara de Lobos. O organista Francisco Ramos explica as características deste instrumento musical.
9: É um órgão positivo, ou seja, é um órgão feito mais para coro, mas também tem caracteriza-se muito por um som romântico. Um som, como também já tinha referido anteriormente, com o órgão da Assomada, por exemplo, um som mais mellow, muito característico dos órgãos do século XIX. E pronto, este é um órgão pequenininho, feito para coro. É um órgão que ajuda muito o organista a tocar. Com o acoplamento de baixo que temos com este tal registro de 16 pares, basicamente possibilita quase qualquer pessoa tocar este instrumento.
8: Francisco Ramos, que é organista em Londres, assume que se trata de um exemplar único.
9: Não existe. E este órgão é muito interessante, atenção. Existe, ele tem um registro de 16 pés, ou seja, ele faz o acoplamento do baixo com o registro de 8 pés. Pronto, tentando traduzir um bocadinho isto, é basicamente como se um organista tivesse a tocar a pedaleira, mas não precisa tocar a pedaleira. E, se não estou enganado, acho que é o único órgão funcional no Conselho de Câmara de Lobos.
8: O órgão veio de uma capela do país de Gales e foi produzido no século XIX.
10: O construtor do órgão chama-se The Positive Organ Company. Basicamente foi uma construtora do fim do século XIX que eles especializaram-se muito em fazer órgãos tubos pequeninhos. Ou seja, basicamente o que acontecia naquela altura, eles mandavam um género de panfleto para as igrejas e eles tentavam então vender estes órgãos pequeninos que já eram pré-fabricados.
8: Este órgão passa agora a fazer parte das celebrações do Convento de São Bernardino. A primeira cerimónia são os 800 anos da morte de São Francisco de Assis.
0: O novo órgão é hoje inaugurado. Para hoje está previsto céu muito nublado. As temperaturas máximas são 22 graus para o Funchal e 21 para o Porto Santo.

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10: 17 minutos para as 10. Na próxima hora, o programa Consulta Pública. Eu sou o Luís Reis. Tenha bom dia.
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2: Horas em Portugal Continental e na Madeira, são 9 nos Açores. Manhã de quarta-feira, 20 de maio, em destaque nas notícias, Eduarda.
3: Esta hora, a notícia de que a Judiciária deteve dois suspeitos de terem falsificado pelo menos 800 atestados de residência. Pagavam a testemunhas falsas. Conter o surto de ébola na República Centro-Africana é urgente, avisa o diretor do Instituto de Higiene e Medicina Tropical. É uma crise de saúde pública internacional, mas sem potencial pandémico. Neste jornal, ainda os recados de Xi Jinping a Putin e a defesa convicta que Sánchez fez hoje no Parlamento Espanhol de Zapatero.
2: Faro já está nos 25 graus, a esta hora 19, Lisboa e Funchal, Porto com 18, Coimbra e Ponta Delgada 15. Edição de Eduardo Amaro.
3: Há quem aproveite as necessidades dos imigrantes para fazer disto exploração económica e a Polícia Judiciária anunciou hoje que deteve duas pessoas suspeitas de terem falsificado pelo menos 800 atestados de residência. Estes dois suspeitos terão criado uma estrutura organizada, arranjavam testemunhas que prestavam declarações falsas, confirmavam que os cidadãos estrangeiros viviam nas moradas que eram indicadas, mas que eram moradas falsas. Por prestarem este, chamemos-lhe serviço, ganhavam entre 130 a 200 euros. Os dois detidos pela Polícia Judiciária, suspeitos, são acusados dos crimes de associação criminosa, auxílio à imigração ilegal e também falsificação ou contrafação de documentos. Pelas últimas contas divulgadas até agora, há ainda no centro do país perto de 20 mil clientes sem telefone fixo. As comunicações desapareceram com as tempestades de fevereiro e quase 4 meses depois, vai fazer na próxima semana, ainda não estão de regresso. Quem usa mais os telefones fixos são sobretudo os mais velhos, muitas vezes pessoas isoladas, um problema e uma preocupação acrescida para as equipas da GNR que todos os dias acompanham e fazem a monitorização destas populações. O repórter Joaquim Reis acompanhou uma destas equipas da GNR de Leiria.
4: Todos os dias a GNR de Leiria visita idosos dos concelhos da Marinha Grande, Porto de Mós, Leiria e Batalha. Segundo o alferes Rui Reis, é o projeto Idosos em Segurança, com um objetivo.
5: Identificarmos idosos que estejam mais isolados em locais mais distantes da cidade, que eles não estão sozinhos. Caso necessitem de alguma coisa, têm sempre com quem contar.
4: Os cabos Sandrina Batista e Bruno Rodrigues constituem uma das equipas que é recebida com satisfação pelos habitantes mais velhos das muitas aldeias destes concelhos, como Maria, de 80 anos, moradora na Laje.
6: É a minha família, então fico feliz.
4: Mas tem algumas queixas.
6: O que me faz falta é o telefone, caneco.
4: Também na Mata da Bidoeira, Gracinda, de 87 anos, recebe os militares.
7: Vem aqui muitas vezes, não me desprezem. Pronto, olha, é uma visita.
4: Com 76 anos em Alcaidaria, Maria tem razões para estar satisfeita com a visita.
8: Houve violência doméstica da minha filha e os senhores não saíram daqui para ver como é que eu estou.
4: O problema são as comunicações, uma situação que preocupa o cabo Bruno Rodrigues, assim como a cabo Sandrina Batista.
9: Há muitas casas ainda sem comunicações.
10: As comunicações móveis?
9: Não podemos dizer a 100%. Estão bem melhores que as fixas, isso sem dúvida.
11: Já vamos com quase 4 meses que tiremos ilações. Pessoas que não têm telefone, caem, precisam de uma emergência e não têm...
4: De acordo com o Censo Sénior 2025, há no todo do distrito de Leiria 920 idosos em situações que necessitam do acompanhamento da operação.

0: idosos em segurança e que carecem de comunicações a funcionar em pleno.
1: A Antena 1 contactou a Anacom tentando perceber qual é o estado nesta altura dessas comunicações, quando é que estarão de regresso os telefones fixos, mas sem resposta até agora. Esta reportagem de Joaquim Reis, em formato mais alargado, vai passar mais logo no programa da tarde. O governo vai pagar até 1.500 euros por hectare de floresta limpa na zona das tempestades. Os proprietários dos terrenos já se podem candidatar e, como se sabia, já são as câmaras que vão pagar estes apoios. A Ministra do Ambiente garantiu que não é preciso apresentar faturas nem comprovativos de despesa, basta apenas uma fotografia do terreno limpo.
2: Há já um município que concorreu e que já foi analisado e que já está terminado. Agora é o concorrer o mais depressa possível, o dinheiro é passado para os municípios e depois é, os municípios podem transferir para os agricultores, não é necessária burocracia, não é necessário sequer fatura nem recibo dos 1.500 euros por hectare, basta uma prova de que limparam o terreno. Uma prova muito simples com, e não, pode, não precisa de ser antes, porque nós sabemos como é que foi antes. Nós estivemos lá e vimos que ficou 90% destruído naquela zona. É o depois. Uma evidência de que limpou, paga-se até 1.500, dependendo do tipo de terreno, entre 1.000 e 1.500 por hectare a quem toma conta da floresta.
1: Os 22 municípios que foram mais afetados pelo mau tempo vão ter no total uma verba de 40 milhões de euros para fazer estas limpezas. Leiria recebe a fatia maior, 13 milhões de euros, e as candidaturas podem ser feitas até ao final de junho. A nova variante do vírus Ébola, o Budimbúdio, que está a preocupar a Organização Mundial de Saúde, é desconhecida dos cientistas. Não há vacina nem tratamento e é altamente mortal. Por isso requer toda a atenção internacional neste momento. Filomeno Fortes, diretor do Instituto de Higiene e Medicina Tropical, ouvido esta manhã na Antena 1, explica que é muito importante o controlo epidemiológico da doença para conter esta ameaça. Ele sublinha ainda que este vírus está a propagar-se numa zona em guerra e é uma variante nova com grandes dificuldades para ser detectada.
3: Agora apareceu uma variante que tem uma pequena diferença na sua estrutura molecular. Portanto, isto dificulta o uso do PCR para o seu diagnóstico.
1: Os testes não o detectam, é isso?
3: Não, sim, exatamente. Por outro lado, como é uma situação que está em conflito, que está em guerra, e a OMS tem dificuldades em dizer que isto está a acontecer numa região conflituosa neste momento, e que temos muitos diagnósticos diferenciais. A primeira impressão era que aqueles síndromes febris com hemorragia eram febres hemorrágicas com outro tipo de doença.
1: Uma das dificuldades é o território onde isto está a acontecer, os conflitos que existem no território, as populações deslocadas e depois também muito a cultura de várias populações africanas à volta dos mortos e a forma como enterram os mortos. Este contexto social também pode dificultar a contenção da doença.
3: Há uma tendência para, do ponto de vista cultural, as pessoas protegerem os corpos. Estes cadáveres têm que ser enterrados em menos de 24 horas, porque depois do morto, o vírus começa a multiplicar-se e começa a se espalhar nos contactos. E em África, nestas zonas, durante os funerais, as pessoas abraçam os cadáveres, beijam os cadáveres, lavam as mãos no mesmo líquido, e isto é uma forma de fácil transmissão do vírus.
1: Informações deixadas por Filomeno Fortes, ele é o diretor do Instituto de Higiene e Medicina Tropical, sobre este surto de ébola na República Democrática do Congo, esta manhã no Ponto Central. Atravessou também amanhã o encontro de Xi Jinping com Vladimir Putin em Pequim. Os dois países mostraram-se mais unidos do que nunca nas declarações que fizeram à imprensa. Deram conta de 20 de novos acordos económicos celebrados entre a China e também a Rússia. Putin prometeu continuar a fornecer à China todo o petróleo e gás que necessite, e de Xi Jinping ouviu um recado. Talvez esteja na hora de Moscovo abdicar da tentação de rever a história.
4: Como membros permanentes do Conselho de Segurança da ONU, a China e a Rússia devem cumprir firmemente as suas responsabilidades enquanto grandes potências, defender a autoridade das Nações Unidas e a justiça e equidade internacionais, opor-se a toda a intimidação unilateral e a atos que revertam o curso da história, especialmente opor-se a todos os atos que neguem a soberania de ambos os países.
1: Declarações esta manhã de Xi Jinping. Filipe Vasconcelos Romão, comentador de assuntos internacionais da Antena 1, destaca da cimeira desta manhã e das declarações feitas pelos dois chefes de Estado à imprensa o ascendente que a China toma sobre a Rússia, o que leva também o presidente chinês a ser mais claro nos recados que dirige a Putin.
5: Xi Jinping já se sente à vontade o suficiente para fazer passar esta mensagem e percebe claramente que a Rússia hoje vive muito mais, depende muito da China. Não nos podemos esquecer que o mundo hoje não é o mundo da Guerra Fria. A China compreendeu que a sua posição de grande potência é uma posição que conjuga a dimensão política com a dimensão económica e dentro dessa parte, dessa dimensão económica, percebe que, por exemplo, depende da Rússia no que diz respeito ao acesso à energia fóssil, a fontes fósseis para a energia, nomeadamente petróleo e gás natural. Não obstante, a Rússia depende muito mais num conjunto de outras variáveis da China, uma vez que está isolada e que as coisas continuam a não correr bem na frente ucraniana.
1: Filipe Vasconcelos Romão, a análise ao discurso de Xi Jinping esta manhã, sobretudo as declarações feitas no sentido de aconselhar a Rússia a não cair na tentação de rever a história. A União Europeia conseguiu um acordo provisório ainda, mas conseguiu, para eliminar as tarifas à importação de produtos dos Estados Unidos. Era uma parte que faltava no acordo que foi assinado o ano passado entre os Estados Unidos e a União Europeia por causa das tarifas nas exportações dos dois países. Ele prevê, por exemplo, este acordo, um mecanismo de salvaguarda para proteger a indústria perante a evolução das tarifas e das importações. Ora, o chefe de comércio da União Europeia, Bernd Lange, esteve hoje no Parlamento Europeu e, nas declarações que fez, rejeitou que a União Europeia tenha cedido às chantagens do presidente norte-americano Donald Trump.
6: Lembro-me bem que alguns diziam: estás louco, tens de cumprir as expectativas do presidente dos Estados Unidos. Não, estamos a fazer a nossa legislação à luz do interesse da indústria e do povo europeu, de forma adequada. Isto é, supõe uma grande diferença em relação aos Estados Unidos. Estamos a fazer isto de forma democrática com o Parlamento Europeu e os Estados-membros. Na Europa, não há decisão de apenas um homem, o que é totalmente imprevisível. Por isso, estou bastante satisfeito por termos chegado a um acordo às 2:15 da madrugada.
7: That we reached 2:15 this morning.
1: É um compromisso do lado europeu para orientar as relações económicas com os Estados Unidos. No entanto, este processo ainda não está totalmente fechado. Há uma reunião ainda a acontecer no início do próximo mês para discutir as relações económicas e as taxas nas importações da União Europeia em relação aos Estados Unidos e vice-versa. Os socialistas espanhóis estão em ebulição e o governo de Sánchez na mira de uma crise política por causa do caso Zapatero. Pedro Sánchez, o presidente do Executivo Espanhol, esteve hoje no Parlamento e foi muito claro. O Partido Socialista Espanhol está pronto para dar toda a colaboração à justiça, mas Sánchez saiu também em defesa do antigo presidente do governo, José Luís Rodríguez Zapatero.
8: Toda a colaboração com a justiça.
9: Toda a colaboração com a justiça, todo o respeito pela presunção de inocência e todo o meu apoio ao presidente Zapatero. O presidente Zapatero, o senhor Feijó, não nos envolveu numa guerra ilegal. Não mentiu aos espanhóis após o maior atentado terrorista da história de Espanha. O presidente Zapatero ampliou os direitos e as liberdades, tirou-nos de uma guerra ilegal no Iraque e acabou com a ETA. Foi isso que o presidente Zapatero fez enquanto governou este país.
1: Sánchez a sublinhar a importância do trabalho de Zapatero, agora acusado pela justiça. Foi uma sessão tensa esta no Parlamento Espanhol, com o PP a atacar Sánchez e a dizer que este caso mancha o governo de Espanha. Zapatero está a ser investigado por tráfico de influências e branqueamento de capitais.
10: Foi a informação com Eduardo Maio, notícias em simultâneo com a RTP Antena 1 Madeira, Açores e RTP Mundo. 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Muito bom dia, quarta-feira, 20 de maio, daqui a pouco começa o programa Consulta Pública. Para já vamos aqui ajudar os nossos ouvintes que estão em viagem a esta hora. Como é que está a situação do trânsito, Sandra? Bom dia.
11: Olá, muito bom dia, Augusto Fernandes. Ainda está por resolver um acidente na Cril, no sentido de Sacavém-Algés, antes da saída para o túnel do Grilo. É a via esquerda que está acordada e o trânsito ainda se faz com alguma demora. Também na Crel, no sentido estádio Alverca, há um acidente na zona de Canessas, o trânsito também a fazer-se com lentidão. Ainda se para no eixo norte-sul, no sentido de Camarada Campolide, a partir de Telheiras e até à saída para Sete Rios, e depois do aqueduto das Águas Livres em direção à Avenida de Ceuta. Há A5 de Cascais para Lisboa, no Alto de Monsanto, em direção às Amoreiras. Quanto ao IC19 de Sintra para Lisboa, para-se de Alfragide até à Segunda Circular. A Segunda Circular, Benfica Aeroporto, entre as Torres de Lisboa e as Calvanas. Aeroporto de Benfica, há paragens na zona da Encarnação e depois do Relógio até às Calvanas. Quanto à ponte 25 de Abril de Almada para Lisboa, a demora no segundo viaduto do Feijó, os acessos do IC20 e Centro Sul estão também preenchidos. No Porto, na VCI, a Rábida Freixo, há intensidade entre Canidelo e a Boa Vista, Freixo a Rábida de Bom Joia até às Antas e a A4 no sentido Porto Amarante, ou melhor, Amarante Porto, assim aqui é, há trabalhos a decorrer entre o túnel de Águas Santas e a saída para a A4 e por isso mesmo o trânsito mais demorado.
10: Sandra Pereira, Serviço de Trânsito da RTP Antena 1. Votos de um bom dia e de uma boa viagem também.
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10: Quarta-feira é dia do programa Consulta Pública, que começa agora, moderação do jornalista Frederico Moreno.

0: Bom dia, sejam bem-vindos ao Consulta Pública. Hoje debruçamos-nos sobre os desafios da indústria automóvel, um setor com um peso muito significativo na economia portuguesa, numa altura em que o preço dos combustíveis atinge valores recorde. Há cada vez mais veículos elétricos a circular nas estradas nacionais, mas muitos deles são produzidos fora da Europa, nomeadamente na China, uma concorrência que está a provocar sérias dificuldades aos fabricantes europeus. Por exemplo, na Alemanha, a Associação da Indústria Automóvel projeta a perda de 125 mil postos de trabalho nos próximos 9 anos. Para debater o presente e o futuro deste setor, são nossos convidados aqui em Lisboa, Hélder Pedro, secretário-geral da Associação Automóvel de Portugal, João Delgado, responsável de Comunicação e Assuntos Governamentais da Auto Europa, Acácio Pires, da Associação Ambientalista Zero. Em Coimbra está José Couto, presidente da direção da Associação de Fabricantes para a Indústria Automóvel, e nos estúdios da Antena 1 no Porto estão Miguel Pinto, presidente da Mobinov, cluster de automação e mobilidade, é também vice-presidente da AEP, Associação Empresarial de Portugal, Carlos Brito, presidente da Delegação Regional do Norte da Ordem dos Economistas, e na segunda hora de programa vamos também ouvir o presidente do Automóvel Clube de Portugal, Carlos Barbosa, e o vice-presidente da Associação Portuguesa da Indústria de Plásticos, Gonçalo Tomé. Obrigado a todos pela vossa presença. A indústria automóvel está num ponto de viragem, assistimos à transição para a mobilidade elétrica. Hélder Pedro, apesar de ter sido pioneira no processo de descarbonização, a União Europeia está a ficar para trás nesta corrida em relação a outros fabricantes de veículos? Bom dia.
1: Bom dia, antes de mais, muito obrigado pelo convite. Sim, a União Europeia, sobretudo depois da pandemia, tem perdido, digamos assim, o peso que tinha em termos da indústria automóvel. A Europa perdeu 20% da produção desde 2019, estamos a falar de 3 milhões de veículos. Somos países como a Itália, onde se perdeu 48% da produção, a França 19%, e depois temos no mesmo período a China, que subiu 42% na produção entre 2019 e 25%, e países como a Índia, que subiram mesmo 48%. Neste momento também há um claro deslocamento da produção automóvel para o Oriente. No total da produção mundial, a Ásia é responsável por 62% da produção de automóveis, e a Europa tem 14,6% da produção. São estes os dados, e é neste
0: Que explicações é que encontra, Hélder Pedro, para esta inversão tão acentuada no mercado automóvel a nível global?
1: A indústria automóvel é uma indústria, de facto, globalizada. Nos últimos tempos, digamos, a globalização, sobretudo com esta política de tarifas que tem sido muito discutida nos últimos tempos, a globalização começou a perder algum peso, mas é uma indústria globalizada. Os construtores europeus ainda neste momento exportam um terço da sua produção da Europa, vai para fora da União Europeia, portanto é uma indústria que funciona ao nível global, mas dizia eu, a Europa, com a questão da eletrificação, tem vindo, digamos, a perder um peso significativo, porque a Ásia domina 70% da cadeia de valor do veículo elétrico. Uhum. Portanto, a União Europeia, que definiu alguns anos atrás, em 2018, 2019, regulamentação muito rigorosa para o cumprimento de metas por parte da indústria automóvel, e aliás são metas que estão em vigor para 2030, 2035,
0: para reduzir as emissões de carbono,
1: e um caso sui generis, os construtores de automóveis, essas metas não forem cumpridas, pagam uma multa. Portanto, os construtores de automóveis não dominam aqui o comportamento dos consumidores, mas os consumidores não fizeram uma determinada opção, é pagam uma multa. Mas dizia eu que a União Europeia, onde existe um excesso de regulamentação, colocou a regulamentação à frente da realidade.
0: E há aqui uma dependência também em relação a matérias-primas e essa questão.
1: Claramente,
0: das baterias do
1: Eu falo da cadeia de valor, tudo o que respeita a matérias-primas, a produção de baterias, todos esses aspectos. O que a Comissão Europeia está a fazer é a tentar recuperar aquilo que se chama a sua soberania tecnológica, ou seja, manter na União Europeia a cadeia de valor que neste momento não tem, aumentar essa cadeia de valor, e por isso é que está em discussão várias legislação, o chamado IAA, o Industrial Acceleration Act, por exemplo, o Made in Europe, que é um bocadinho discutível, aliás, porque não está concluído ainda o que é que se pode dizer.
0: Mas a União Europeia vai aqui correr um bocadinho atrás do prejuízo?
1: Penso que sim, porque a União Europeia tem aqui duas situações que nós temos referido. Há aqui dois aspectos que são, digamos assim, incontornáveis. Um é a eletrificação. Não vale a pena dizermos que isto foi um erro e que vai voltar atrás e que se consome mais CO2 a produzir um veículo. Não, é uma realidade, não só pela regulamentação, por aquilo também que os construtores de automóveis na União Europeia já investiram 250 bilhões, digamos, de euros na eletrificação. Uhum. O ano passado colocaram no mercado 300 modelos de veículos eletrificados. Portanto, a descarbonização não é o aspecto. O ponto é como chegamos lá, não é? E aí acho que tem que haver alguma flexibilidade da parte da União Europeia. Nós tivemos um relatório muito importante o ano passado, foi o relatório Draghi, que foi global, mas que se pronunciou em particular sobre a indústria automóvel e disse que há um aspecto de uma contradição entre aquilo que é a política ambiental e a realidade industrial. Mas a União Europeia, eu gostava de situar esse ponto, que é, não se pode fechar também no seu espaço geográfico, tem que se abrir ao exterior. E os construtores de automóveis estão preparados para isso. E tem que se procurar novos mercados. Por isso é que o acordo com o Mercosul foi muito importante. O recente pré-acordo com a Índia irá ser muito importante, até com a própria Austrália.
2: Podem ser mercados
1: também para a exportação de veículos automóveis para fora da União Europeia e a indústria automóvel europeia continuar a ser uma indústria fundamental.
2: A bateria é um elemento fundamental dos automóveis elétricos. Há até quem diga que os veículos elétricos são basicamente baterias com rodas, tendo em conta a importância deste componente crítico, que é o coração do automóvel e que também determina a autonomia do veículo. Miguel Pinto, o facto de a China dominar mais de 70% do mercado global de baterias, isto significa que a União Europeia vai ter muitas dificuldades em liderar este mercado da mobilidade elétrica? Bom dia.
3: Sim, bom dia, muito obrigado pelo convite. Sim, vai ter muitas dificuldades. E para começar, só para dar uma noção da importância que a indústria automóvel tem a nível da Europa e a nível do nosso país, nós temos quase 13 milhões de pessoas a trabalhar na União Europeia na área da indústria automóvel e em Portugal cerca de 85 mil pessoas que trabalham nesta área. De facto, o que aconteceu é que houve um desalinhamento da parte da União Europeia em termos de metas públicas em relação à política industrial e infraestruturas, e de facto o mesmo não aconteceu com a China, que soube criar as infraestruturas e hoje de facto está muito à frente, como há pouco o Hélder Pedro referia, em termos de infraestrutura, seja da infraestrutura daquilo que é essencial para os carros elétricos.
2: Mesmo a refinação de lítio a nível mundial também está praticamente 90% em mãos chinesas.
3: Exatamente, e a par com isso, a questão dos microchips, por exemplo, que uma grande parte, cerca de 70, 80% vem da Ásia e que são essenciais para os novos veículos. Ao contrário disto, a União Europeia, de facto, teve este desalinhamento e não criou condições para que a indústria automóvel pudesse fazer esta transição de uma forma em que não perdesse terreno para os construtores chineses, que é o que está a acontecer neste momento.
2: E ainda vai a tempo de recuperar esse terreno que perdeu?
3: Assim, eu acredito que ainda pode ir a tempo, mas de facto é um caminho penoso que tem que ser feito e temos que ser muito rápidos. Nós sabemos que hoje o mercado chinês, além de estar muito à frente em termos de infraestruturas e na fabricação do carro elétrico, tem de facto uma rapidez em colocar novos modelos no mercado. O tempo de o lead time deles para um novo carro para o mercado é muito mais rápido que o...
2: Quatro vezes mais curto o desenvolvimento de novos
3: quatro
2: modelos.
3: Quatro vezes mais curto, exatamente. E ainda por cima, tem preços que neste momento a Europa não consegue concorrer. E nós vemos o Portugal, ainda temos aí um estudo que dizia que Portugal é dos mercados que tem tido mais, em que os construtores chineses têm tido mais facilidade em meter os carros cá no nosso mercado, porque de facto, atendendo aos salários que os portugueses têm, ao salário do português normal, e olhando para os preços, comparando um preço de um elétrico chinês com o preço de um elétrico europeu, de facto percebe-se porque é que essa penetração está a ser muito rápida.
2: Na China o custo de produção de veículo elétrico chega a ser 30% mais baixo do que na União Europeia. Os fabricantes europeus têm estado a perder cota de mercado nos últimos anos. José Couto, a União Europeia tem sido acusada de inércia na adaptação a esta nova realidade. É uma acusação justa? O que é que tem faltado? Medidas de proteção para os fabricantes europeus? Bom dia.
4: Bom dia, obrigado pelo convite. Cumprimento também os meus colegas do painel, só para dizer que não é acusar, é uma constatação. A Europa teve uma atitude soberba, uma atitude de, enfim, de não se preocupar, de achar que os outros não andavam rápido, eram capazes de chegar ao mesmo estádio. Uhum. E, na verdade, a Europa está, neste momento, atrás, só para termos uma ideia. Está, e aliás mencionado no relatório Draghi, os Estados Unidos têm um nível de produtividade 20% acima da Europa no seu conjunto. E portanto, do ponto de vista da competitividade, isto é significativo e faz toda a diferença. E de facto deixámos aqui, do ponto de vista, deixámos atrasar em termos de tecnologia. Hoje as cadeias de valor são de facto dominadas pelos nossos concorrentes chineses e também, em alguns aspectos, pelos Estados Unidos.
2: Fala-se muito também, José Couto, dos apoios estatais da China a determinadas marcas, fabricantes de automóveis. Pode-se falar de concorrência desleal em relação aos modelos chineses?
4: Bom, o que nós temos hoje como certo é que existe, de facto, ou aliás, pelas investigações que a Comissão Europeia desenvolveu no âmbito da indústria chinesa, nomeadamente dos componentes e dos automóveis, que há uma concorrência desleal, que há uma subvenção por parte do Estado para a produção de veículos e de componentes. Isso significa, eu hoje fico sem saber se os 30%, dos preços que nos são apresentados, da diferença de preços, se depende do chão de fábrica, daquilo que é o desenvolvimento e da tecnologia dos automóveis, do design tecnológico dos automóveis, ou se é uma subvenção do Estado. É verdade que, do ponto de vista do chão de fábrica, daquilo que é o que é visível hoje na China, é que existem, de facto, empresas a produzir segundo as regras mais à frente do ponto de vista tecnológico. Uhum. Mas isso é preciso perceber também que, como consumidor, e este é um highlight que eu acho que é importante, é quando o consumidor europeu se propõe a comprar um carro elétrico e escolhe um carro que não é produzido na Europa, ele tem que perceber que há política, que naquele carro estão um conjunto de políticas sociais que não são cumpridas, e nomeadamente que não estão cumpridos os direitos humanos. E portanto que isso faz toda a diferença. É que eu ter a comprar um veículo que possa custar 30%, eu estou a financiar que uma determinada política de um país se mantenha e que faça toda a diferença e que concorra com um carro que tem que ter as regras e o paradigma daquilo que é as políticas europeias.
2: E há também essa questão dos privados aqui na Europa terem que, obviamente, ter lucro com o negócio. No caso de fabricantes chineses, esse apoio estatal pode fazer a diferença e até colocar os carros no mercado a preços mais acessíveis.
4: É claro, está isso tudo naquele intervalo dos 30%, não é? Uhum. Tudo é possível. Agora, é verdade que também neste novo documento que a Comissão Europeia apresentou e que está em análise e que, enfim, conhecido pelo IAIA, é verdade que a Lei de Aceleração da Indústria, é verdade que há essa preocupação. Enfim, a Comissão Europeia percebeu rapidamente que existe... que existe aqui uma diferença entre um carro que é produzido na Europa e um carro que é produzido na China, por exemplo, e também perceber que, se nós exigirmos que os nossos concorrentes produzam na Europa, mas que importem todos os componentes para esse automóvel do seu país, não adiantamos grande coisa, porque o valor acrescentado não está cá e eles continuariam a financiar e a subsidiar na origem, e portanto, o carro continua a ter aquilo que é o financiamento, a subvenção, mas também, e continuam a ter uma grande carga do não cumprimento das regras que a Europa considera fundamentais para
2: o mercado de trabalho.
4: No âmbito, do mercado de trabalho. Não é?
2: João Delgado, o Bloco Europeu tem sido historicamente um produtor de automóveis muito relevante a nível mundial. Em Portugal, a Auto Europa é um grande exemplo disso mesmo. Como é que se perspectivam os próximos anos, tendo em conta esta dependência europeia em questões críticas como os semicondutores, o software, as baterias e as matérias-primas? Bom dia.
5: Bom dia. E antes de mais, obrigado pelo convite e aproveito para cumprimentar todos os restantes membros do painel. Bom, felizmente a Volkswagen está bem, a Volkswagen Europa está bem e recomenda-se. Isso é um facto, ainda para mais com a notícia que todos nós já sabemos, do ano passado, em que vamos produzir o ID.1, será o primeiro veículo
2: elétrico, 100% elétrico.
5: Portugal 100% elétrico de passageiros, do qual todos nós, não só na Volkswagen Europa como na marca Volkswagen, temos uma enorme expectativa que seja a alavanca para a massificação do carro elétrico, pelo menos do ponto de vista do grupo, é o que faz sentido. É um carro cuja proposta será abaixo ou até aos 20 mil euros e achamos que isso será um incentivo muito importante e bastante relevante para os consumidores perceberem que tem uma alternativa elétrica, é um custo acessível, feito na Europa, e é um ponto importante porque este é um carro feito na Europa para a Europa, numa fábrica europeia. Uhum. E é um ponto fundamental em toda a estratégia para este veículo. E respondendo à sua pergunta, a eletrificação veio para ficar. E todos os construtores de automóveis têm noção disso, como há pouco o LDP te falava sobre a questão. Basta só olhar para o volume de investimento que foi feito, que se por um devaneio político agora dissesse não, vamos recuar, seria absolutamente inconcebível. Não há, eu não diria que não há volta a dar, mas o caminho está lançado e nestas coisas da indústria não é, ou seja, não há espaço para recusas. As coisas são feitas com planos e 5, 10 anos e não é assim.
2: Implica um grande investimento passar da criação, do fabrico de um carro com motor a combustão para um carro elétrico.
5: Repare, implica reorganizar por completo toda uma cadeia de logística, implica reorganizar por completo todo o processo produtivo de um carro, implica, e mais do que isso, implica reorganizar por completo a maneira de pensar em fazer um carro. Ou seja, todos nós, quem estamos neste termo da indústria, o que é que acontecia? Antes era todo o software era colocado dentro do carro, hoje em dia não. Hoje em dia o carro é o software e o resto coloca-se à volta. Aliás, o ID.1 será o primeiro carro da marca Volkswagen a ser o Software Driven Vehicle. O que é que isto significa? Significa que é um carro que a principal componente, além da bateria, é o software que vem da parceria que nós temos com o Rivian, o joint venture, que é um produtor, norte-americano. Uhum. E logo isso significa o quê? Significa que a maneira de olhar para o carro mudou completamente. Nós, enquanto fábrica, e a forma como estamos a perceber, estamos a olhar para isto, para nós vai ser um enorme, não diria um desafio, diria que nós fazemos 35 anos este ano, vai ser o início de uma nova, de um novo ciclo para a Volkswagen Europa.
2: Da Alemanha têm surgido essas informações de redução de postos de trabalho, não só em todo o setor automóvel, mas também na Volkswagen até 2030. Esta informação preocupa a fábrica de Palmela, João Delgado?
5: Não. Porque é que naturalmente tudo o que são notícias de redução de força laboral na empresa preocupa-nos, como é óbvio, não é? Isso não há forma de dar volta à questão.
2: Mas tem esta tranquilidade por terem
5: relativamente à Volkswagen Europa, podemos afirmar que não se prevê nem há nenhuma perspectiva de redução de força laboral. Porquê? Porque felizmente temos um carro que está a ser um sucesso de vendas, o novo T-Roc é. O ID.1, como lhe disse, todos os planos, todas as previsões indicam que vai ser um carro com um excelente desempenho comercial, portanto, nesse sentido, não será importante. Mas se calhar alargando aqui um bocadinho a conversa, porque é um fator importante. E indo àquilo que temos vindo a falar sobre a forma como a União Europeia está a olhar para a eletrificação, há aspectos importantes que têm que ser mencionados, nomeadamente não só no Industrial Accelerator Act, como em tudo o que isso implica. Nomeadamente a questão por exemplo, uma das coisas que é mencionada é o facto de os carros que sejam feitos no espaço europeu têm de ter 70% de componentes feitos na Europa, e isto é importante, mas tem que se criar condições para que isto seja real, que isto seja possível de atingir por parte tanto dos OEMs como por parte de quem faz os componentes. E, por exemplo, e indo especificamente ao carro, ao caso do ID1, temos, há uma proposta por parte da Comissão que tem a ver com os supercréditos de carbono para os veículos até 4,20 metros, que na nossa perspectiva é absolutamente fundamental. E porquê? Porque isso permite mitigar as emissões de carbono da frota, da restante frota, como por outro lado, e permite ao cidadão, porque tem vantagens em termos ambientais, permite às empresas ter vantagens do ponto de vista de carbono, porque conseguimos mitigar, e no caso particular da Volkswagen Autoeuropa ainda mais. Porquê? Porque precisamente o ID1 cai exatamente nesse enquadramento legislativo.
2: São então grandes as expectativas em relação a este novo modelo.
5: Boas.
2: Primeiro
5: muito boas.
2: 100% elétrico, que vai começar a ser fabricado já no próximo ano, 2027.
5: Sim, 27.
2: Na Autoeuropa, uma fábrica de grande importância para a economia portuguesa. Temos estado a analisar a evolução da indústria automóvel do ponto de vista económico, do ponto de vista da competitividade. Importa também aqui sublinhar o aspecto da sustentabilidade. Cássio Pires integra a Associação Ambientalista Zero. A Europa já há vários anos tem falado da questão da urgência climática, da transição verde, do ponto de vista energético, da necessidade de descarbonizar. Ouvimos aqui os fabricantes a dizer que já não há volta a dar, já não vão ser dados passos atrás. São boas notícias para os ambientalistas saber que a aposta na eletrificação veio para ficar. Bom dia.
6: Muito bom dia, obrigado pelo convite e cumprimentar os restantes colegas de painel. São boas notícias genericamente, mas de facto nós estamos bastante atrasados já nesse processo, incluindo e portanto é muito importante acelerar esse processo e perceber quais são as vias que nos permitem fazer isso, reduzindo o impacto social e económico desta transição, e pelo contrário, aproveitar esta transição para potenciar novas valências também económicas e sociais. Uhum. Mas do ponto de vista aqui das emissões e do impacto climático do setor dos transportes, nós temos em Portugal, ele atingiu os 35,2% em 2024, portanto é já claramente o maior responsável em termos de emissões, e isto descontando a aviação e o transporte marítimo internacionais, que não contam não estão contabilizados nos inventários nacionais.
2: 30 e tal por cento, 35, estamos a falar de automóveis, autocarros,
6: fundamentalmente transporte rodoviário. Sim. E aqui há que chamar a atenção para um aspecto importante, é que os veículos de uso intensivo, aqueles veículos que têm elevada quilometragem, sobretudo distribuição de mercadorias, mas também os veículos que são utilizados no transporte público de passageiros, têm um impacto desproporcionado. Portanto, um reduzido número de veículos tem um enorme conjunto de emissões. Uhum. E talvez seja aí a aposta mais séria que podemos fazer em termos de políticas públicas, no sentido de acelerar este processo de redução de emissões a curto prazo, a mais curto prazo. Uhum. Pronto, mas de facto, sem dúvida, há aqui um conjunto de... A indústria automóvel tem um enorme peso na economia e na sociedade, e portanto é preciso ter isso em conta. E
2: a preservação da capacidade produtiva e conciliar isso também com a questão da sustentabilidade.
6: Claro, a transição é uma transição económica e social que se está a falar quando se está a falar de redução do impacto ambiental e de política climática.
2: Que dados têm também em relação ao próprio fabrico de um automóvel elétrico? Sabemos que não é um carro que não produz emissões. Ao nível de pegada ecológica, são automóveis mais ou menos prejudiciais para o planeta do que os veículos tradicionais a gasóleo e a gasolina?
6: Em termos de emissões, claramente menor esse impacto. E quanto mais curtas forem as cadeias de valor associadas, menor será esse impacto. Uhum. Nós temos um impacto muito grande associado à produção de automóveis e de quase todos os bens industriais, porque a China tem uma enorme relevância nesse aspecto e o fator carvão na China é muitíssimo elevado. Portanto, à medida que nós possamos encurtar estas cadeias de valor e ter cada vez mais energia renovável associada à produção de energia elétrica e mesmo depois os combustíveis alternativos, objetivos, sempre que não é possível eletrificar, também serem de base renovável, nós vamos reduzindo essa pegada. Mas eu queria recuperar aqui um aspecto, é que na nossa lei de bases do clima nós temos previsto uma coisa que se chama Estratégia Industrial Verde, que já devia estar pronta há 2 anos. É absolutamente crítico nós termos uma estratégia industrial verde desenhada para os diferentes setores, e este é um dos setores mais relevantes, que tenham um forte pilar que tem que ver com a transição justa, não é? O que é que isto é? Nós vimos no encerramento das centrais a carvão aqui em Portugal algumas dificuldades, e é um setor que empregava muito menos gente do que a indústria automóvel, e portanto precisamos de ter estes instrumentos de transição justa, e eles existem ao nível da União Europeia e a nível nacional, os fundos de transição justa, para apoiar esta transição de forma segura, para os setores envolvidos, tanto sejam trabalhadores como empresas, no sentido de dar segurança a este processo e reduzir a ansiedade social e económica associada a
2: este. Já falámos aqui que na Alemanha há esse perigo de que se percam 125 mil postos de trabalho até 2035. Em França, o emprego na indústria automóvel caiu de 425 mil trabalhadores em 2010 para 286 mil. Em 2023, ou seja, um corte de um terço no total de postos de trabalho. Carlos Brito, bom dia. Pergunto-lhe se considera que ainda existe margem para evitar um desaparecimento substancial de emprego no setor automóvel em vários países da Europa.
7: Bom dia. Começo por agradecer o convite e cumprimentar os membros deste painel, assim como os nossos ouvintes. A questão que coloca é extremamente pertinente. Eu tenho aqui algumas estimativas sobre aquilo que poderá ser o impacto negativo a nível europeu decorrente desta transformação que a indústria automóvel está a atravessar. E em termos de emprego direto e indireto, tenho aqui alguns números que apontam para entre 500 mil e 1 milhão de pessoas que poderão, enfim, perder o emprego até 2035 no espaço da União Europeia. Creio que, para responder à sua questão, é fundamental sabermos exatamente de que é que estamos a falar. Já aqui foi dito, até penso que foi exatamente o Frederico Moreno que disse que o automóvel hoje era uma bateria com rodas. Eu, se me permite, eu diria antes, é um computador com rodas. Pronto. Isto significa o quê? Significa que há uma alteração de paradigma total ao nível daquilo que é a experiência de conduzir e ser transportado num automóvel. Hoje, o consumidor não espera que o automóvel ande apenas bem, não espera apenas que seja seguro, não espera apenas que seja relativamente
2: confortável
7: e barato. Quer uma experiência digital. Aquilo que quer é ir daqui para Lisboa e vai a viagem a falar com o carro. E nem mais. E até escolhe, provavelmente, o tipo de linguagem que o automóvel vai ter. Quer conectividade, quer vai querer cada vez mais condução autónoma. Portanto, há desde logo aqui uma alteração de paradigma que, se nós queremos pensar no futuro, temos que estar cientes. Mas mais do que isso, que é de que é que efetivamente estamos a falar? Estamos a falar da indústria automóvel ou da indústria, agora vamos aqui colocar entre aspas, da mobilidade. Porque verdadeiramente aquilo que as pessoas querem não é um carro, querem é uma solução ou soluções de mobilidade. E quando eu falo em soluções de mobilidade, certamente que muitos dos nossos ouvintes vão pensar, ele está aqui está a dizer que as pessoas devem usar transporte público, etc. Eventualmente sim, é uma solução de mobilidade, da mesma maneira que os táxis ou os Ubers ou similares são soluções de mobilidade, mas mais do que isso, no futuro aquilo que vai haver é um sistema de subscrições. Reparem, comprar um carro para a grande maioria das famílias é um investimento altamente improdutivo. Provavelmente ele vai andar 90 a 95% do tempo. Mas, provavelmente, é um veículo com 4 ou 5 lugares em que, na maior parte dos tais 5 ou 10% em que vai circular, só anda uma pessoa. Isto é altamente irracional. do ponto de vista económico, do ponto de vista social, do ponto de vista ambiental.
2: Portanto, para o futuro, perspectiva uma utilização diferente do automóvel?
7: Na minha perspectiva, aquilo que vai haver são soluções diferentes de mobilidade. Aquilo que o consumidor, as famílias do futuro vão fazer é ter uma subscrição e que diz assim, olha, eu durante a semana só tenho que me deslocar ao meu emprego e vou, vamos agora colocar de parte a questão das marcas. Olha, vou querer um smart. Para mim, um smart chega perfeitamente para ir ao emprego e regressar a casa. Ah, mas já agora, à quarta feira eu até nem vou, fico em teletrabalho, e aquilo eu até nem quero o smart, aquilo que eu quero mesmo é uma bicicleta elétrica, porque eu tenho que dar aqui umas voltas à volta, perto de casa. Ah, já agora, sexta-feira à noite eu gosto de sair com a família e vou querer um Porsche, talvez com dois lugares e descapotável, que eu gosto de jantar fora. E para o fim de semana eu quero uma carrinha para meter a prancha de surf. E eu aquilo que vou ter...
2: Procurar uma solução que englobe todas essas...
7: É transformar um produto, sim, que nós chamamos um carro, em soluções de mobilidade adequadas ao perfil de cada um. Em que aquilo que eu pago não é o preço do carro, mas é um fee mensal pela prestação deste serviço.
2: Carlos Brito, em relação ao impacto económico desta situação, podemos chamar-lhe crise ou não, do setor automóvel a nível europeu e concretizando aqui em Portugal, é um negócio muito importante também para as exportações, para o investimento estrangeiro, para o emprego industrial. Quais são os grandes riscos no horizonte, falando, por exemplo, do PIB português?
7: Olha, os riscos são grandes por várias ordens de razões. Primeiro porque, de facto, a indústria ligada ao setor automóvel portuguesa está muito dependente da indústria europeia. E como já aqui foi muito bem referido, a indústria europeia nesta altura não está numa posição competitiva particularmente vantajosa. Depois porque uma parte significativa daquilo que são as empresas portuguesas a trabalhar para a indústria automóvel estavam formatadas para dar resposta à produção de automóveis de motor de combustão. Por outro lado, há também uma falta de escala em muitas empresas portuguesas a trabalhar para a indústria automóvel. Não digo em todas, aliás, temos aqui algumas pessoas de outras empresas que são excelentes exemplos, mas em geral há falta de escala e ainda também há uma outra coisa, que é falta de produtividade. Eu não vou falar da Auto Europa, porque a Auto Europa é, pelo contrário, um exemplo de excelência a esse nível, mas há aqui um problema crónico em geral da indústria portuguesa, que é de falta de produtividade, uhum, e que, apesar de tudo, muitas empresas portuguesas a trabalhar para a indústria automóvel.
2: E vamos pegar num exemplo concreto, a fábrica Coindo em Famalicão faz assentos interiores para automóveis. A Coindo decidiu colocar quase 500 trabalhadores em layoff durante 6 meses. Há apenas 10 anos esta empresa era considerada uma estrela da indústria portuguesa, agora está numa situação delicada. Os responsáveis da Coindu justificam o cenário com a conjuntura global e com a redução de encomendas no setor automóvel. A repórter Ana Gonçalves falou com os trabalhadores, que têm um receio que a seguir a este layoff venha um despedimento, como já aconteceu no passado.
8: Fátima Carneiro trabalha na Coindu em Joan há 19 anos. É uma das 493 funcionárias que a partir de julho fica abrangida pelo regime de layoff.
9: Já fomos assinar.
8: E quando lhe disseram que iria para layoff, que justificação é que apresentaram?
9: Pouco trabalho. Há modelos que estão a acabar e há pouco reduzir as encomendas e tudo.
8: E a senhora nota isso
9: Sim, no trabalho durante o dia-a-dia, sim.
8: E depois de um layoff o ano passado e 2 despedimentos coletivos que deixaram 380 pessoas no desemprego, agora a preocupação é enorme.
9: É complicado, a gente fica sempre com o pé atrás, é normal. Já passei assim por algumas situações, mas não em layoff, mas por situações de haver despedimentos também e a gente anda sempre com receio.
8: Já Celeste Almeida, dirigente sindical e trabalhadora da Coindu há 23 anos, não tem dúvidas.
10: Aqui foi sempre despedimento, layoff. Layoff, despedimento. O ano passado foram 2 de uma vez. Este ano já vai ser outra vez. Não sei, eu não vejo futuro.
8: O ano passado, Celeste Almeida esteve 6 meses em layoff, este ano não foi abrangida. A dirigente sindical explica como será feita a redução de horário na fábrica que faz assentos e interiores para carros topo de gama.
10: Por exemplo, o Q7 é o nosso maior modelo. É o Q7 que temos, mas está a acabar. O Q7 acaba agora em agosto. E então vai por fases. Acabar, por exemplo, os ATs, vai Já foi. Se acabar depois à frente os AIFs, bem os AIFs. Depende, vai por fases. Como se onde for acabando o modelo, as pessoas vão entrando em layoff. Temos o que nos está a safar um bocadinho, temos os premium, que os modelos premium é o Audi, é o Lamborghini, Aston Martin e a Lotus, mas são poucas quantidades, mas são carros que nos estão também a sustentar, porque são carros muito caros e esses é que nos estão a dar um bocadinho para, se não, isto já, eu acho que já tinha fechado, se não tivesse esses três modelos.
8: Em comunicado, a administração justifica a decisão com os desafios que tem enfrentado devido à conjuntura global e à redução de encomendas, e foi isso mesmo que a dirigente sindical constatou no dia-a-dia da fábrica.
10: É falta de clientes. Nós aqui os clientes começaram a fugir a mão de obra mais barata e nós aqui não conseguimos trabalhar. Pois dizem que nós, a nossa mão de obra é muito cara. Assim, é cara, mas temos qualidade. Não é? Agora, se querem menos, se não querem qualidade, claro que vão para estes países, vão para Marrocos, vão para a Tunísia, vão para onde for o custo de vida mais barato.
8: Celeste Almeida deixa por isso o apelo ao Governo.
10: Em vez de a ministra estar preocupada com o pacote laboral, porque não nos interessa o pacote laboral se não tiver trabalho, interessa-nos a investidores para os nossos setores. E é isso, havia de pensar um bocadinho, o Governo pensar em investir. Ajudar.
11: Ajudar investidores.
10: Sim, sim, principalmente ajudar investidores e botar a mão nestas empresas antes delas fechar, como aconteceu nos Arcos Valdez.
8: Novo layoff na Coindu, a fábrica que produz componentes para a indústria automóvel, hoje com pouco mais de 700 trabalhadores, coloca em layoff mais de metade dos funcionários.
2: Reportagem de Ana Gonçalves com o retrato da fábrica Coindu em Famalicão. José Couto, estamos perante um caso isolado ou um exemplo de crise no setor dos componentes que vamos ver repetido nos próximos tempos em Portugal?
4: Esta empresa, que é uma empresa que não está em Portugal para produzir para a Europa, como sabemos, uhum, e que tem um produto muito específico, que é, enfim, daquilo que é conhecido intensivo em mão de obra, tem, enfim, vai ter problemas relativamente ao que é a distribuição, enfim, a geopolítica económica, vai ter algumas dificuldades e, sobretudo, ainda por cima, porque, segundo o que é conhecido, também os investimentos em alteração da tecnologia, daquilo que oferece aos seus clientes, não conseguiu captar o interesse. E, portanto, eu não conheço, enfim, é só por aquilo que temos em termos da associação.
2: Claro. Mas a nível geral, falando também das outras empresas.
4: Isto não é um exemplo para a indústria de componentes nacional. É evidente que temos, como disse o Carlos Brito, nós dependemos da Europa. Enfim, todos os países todos os países europeus que produzem componentes dependem deste mercado doméstico que é a Europa, e portanto não vale a pena estar a pensar. Portugal não tem, além da Auto Europa e da Stellantis, não tem mais, mas mesmo assim já está entre os 10 produtores europeus, o que é importante e demonstra este salto, que é muito, muito, muito interessante. Mas também há um highlight que a indústria, que a FIA costuma utilizar, que é uma referência, e que dizemos isto com alguma, com bastante orgulho, é que 98% dos automóveis que circulam na Europa têm uma ou mais peças, componentes produzidos em Portugal. E, portanto, é evidente que nós ainda estamos abaixo da produtividade daquilo que é o nível de produtividade europeu. Mas temos feito um percurso significativo, porque senão estaríamos fora. Se não fôssemos competitivos, estaríamos fora. Não venderíamos para os nossos clientes, não venderíamos para os maiores construtores, e para os fornecedores. E nós, nos últimos anos, aumentámos 4,3% a nossa produtividade. E hoje estamos com um nível de produtividade claramente acima daquilo que é a indústria transformadora nacional. Estamos com um valor bem acima, e isso é muito importante, porque demonstra aquilo que é um esforço das competências, de aumentar as competências na empresa, nas empresas, no chão de de fábrica, mas também fazer investimentos em tecnologia, aumentar a intensidade tecnológica, porque só assim é que resolvemos o problema do nível de produtividade e depois da competitividade. E portanto aquilo, nem tudo, não podemos olhar para isto, para o copo meio, e olhar quer dizer que temos borras no fundo do copo. A verdade é que existe este risco, um risco de que estamos dependentes da indústria, dos construtores e dos tier one, mas todos estamos, e portanto isso não é o problema. Agora precisamos, para diminuir esses riscos, precisamos é ser competitivos. E ser competitivos, ser competitivos não é só, é preciso pensar que para sermos competitivos temos de ter boas pessoas a trabalhar com competências, boas universidades, boas escolas, boas infraestruturas, e esta questão que há pouco falámos das emissões que estão ligadas à indústria,
2: à mobilidade.
4: Porque as empresas de componentes têm feito um esforço enorme de baixar as emissões. Porquê? Porque os nossos clientes perguntam-me qual é a minha contribuição para a diminuição da pegada deles.
2: Portanto, já é uma preocupação ambiental,
4: A minha pegada para que eles também tenham coisa. E portanto, baixem também. E portanto, esta questão das emissões é muito importante, porque eu não posso fazer esforço todos os dias nas empresas para baixar as emissões de lá dentro, para diminuir o meu impacto ambiental, para passar ao meu cliente valor nesta área, e depois, quando ponho os produtos em cima de um transporte rodoviário para levar para o centro da Europa, estou a ser penalizado. Isto é, eu baixo a minha margem porque, por ineficiência das infraestruturas que me permitem de estar lá e dos aspectos da logística.
2: Já falamos
4: este aspecto
2: aqui
4: é muito importante.
2: Várias vezes na Auto Europa, a importância que tem também para, não só para a economia, mas também todas as outras empresas um pouco mais pequenas que também produzem para a Auto Europa. João Delgado, Como é que têm sentido também este setor dos componentes? As empresas estão a dar respostas, estão a cumprir aquilo que também é necessário para continuar a linha de produção sempre a funcionar?
5: Repare, nós estamos, como disse há pouco, a fábrica está há 35 anos em Portugal. Portanto, temos as nossas cadeias logísticas são sólidas, estão estabelecidas, e a relação que temos com os nossos fornecedores é longa. Há fornecedores que entram, há fornecedores que saem, isso faz parte normal da vida de uma empresa, mas na realidade nós temos conseguido manter um conjunto de fornecedores, sejam eles nacionais, sejam eles estrangeiros, que nos permite garantir não só a flexibilidade, que é extremamente importante numa linha de produção, como essencialmente a consistência. Como sabe, nós temos um parque industrial que funciona em just-in-time, e isso facilita imenso. Tudo tem a ver com flexibilidade e também tem a ver com rentabilidade e produtividade. Agora, o que nós sentimos claramente é que os fornecedores, e olhando para aquilo que são as

0: vemos cada vez mais é que a fragmentação da cadeia logística é, sem dúvida nenhuma, um desafio para o fornecedor. Claramente. Haverá sempre questões de qualidade, isto aqui, mas isso faz parte da vida de uma empresa, isso não são.
1: No passado recente chegámos a ver fábricas a interromper a produção devido à falta de chips, os semicondutores. Queria perguntar-lhe se é algo que se pode repetir, uma escassez destes materiais essenciais.
0: É uma pergunta, não diria que é uma pergunta de $1 milhão, mas é uma daquelas perguntas que eu vou conseguir responder. O que nós podemos dizer é o seguinte: sempre que uma situação dessas acontece, ou seja, sempre que há uma interrupção severa da cadeia logística, coloca-nos um problema a todos. No caso específico dos chips, temos de recordar que foi pós-Covid, em que a indústria de consumo cresceu de uma forma brutal, porque estávamos todos em casa, e houve um enorme consumo, lá está, de produtos para televisões,
2: eletrónicos,
0: e, seja, e de repente a indústria automóvel ficou sem esses chips, porque eram utilizados, além do mais que na altura houve um problema em Taiwan também com o fornecedor. Agora, não lhe consigo dizer se vai acontecer amanhã ou depois, isso não faz a mínima ideia. O que lhe posso dizer é que sempre, com o mais fracionado e com o mais longo for a cadeia logística, sem dúvida nenhuma que isso torna mais complicada a vida de qualquer OEM. E isso aí não há dúvida, ainda para mais no nosso caso, que estamos na ponta mais ocidental da Europa. Portanto, o custo e o custo...
1: Geograficamente
0: torna-se mais complicado. Temos vindo a conseguir resolver, mas é um problema que estamos cientes, é um problema que estamos sempre atentos.
1: Hélder Pedro, num país que, como ouvimos, produz muitos componentes para um grande número de veículos a circular na Europa, sente que há sinais de alarme nestas unidades que integram o setor automóvel também aqui em Portugal? Ou este caso da Coindu é um caso isolado?
3: Bom, como vimos, a União Europeia, nestes 6 anos, digamos, de Covid, perdeu realmente uma produção de 3 milhões de veículos. Isto tem impacto, como já foi aqui referido, a vários níveis, naturalmente. Este caso concreto desta unidade é um caso específico e, portanto, não conhecendo exatamente, mas esperemos que seja realmente um caso isolado. E aquilo que tem que haver, e está a acontecer realmente, é esta readaptação dos nossos fornecedores de componentes para a nova realidade da indústria automóvel, digamos assim, não só na União Europeia, como também a nível global. Por outro lado, aquilo que eu referi no início, eu acho que é muito importante a procura de novos mercados, ou seja, não só para os construtores, mas também os seus fornecedores. E esses novos mercados, enfim, poderão existir. Há esta possibilidade que eu referi realmente do Mercosul, é uma delas. Mas, de facto, é uma realidade que tem que haver esta adaptação. Portugal é um país, já foi aqui referido, é importante salientar, considerado construtor de automóvel, ou seja, quando nós passámos as 300 mil unidades produzidas anualmente, digamos, tornámos realmente um país construtor a nível mundial. A nível europeu, nós o ano passado ultrapassámos um país tradicionalmente construtor como a Itália e já tínhamos ultrapassado a Suécia, que também é um país construtor, e há um verdadeiro cluster automóvel em Portugal, um cluster da indústria, não só ao nível dos chamados OEMs, dos construtores, onde temos 5 fábricas neste momento, os fornecedores de componentes, mas também as universidades, ou seja, o sistema científico e tecnológico, que é muito importante e que há uma tradição também em Portugal de formação de bons quadros. Como foi referido, é necessário que haja bons quadros também, e aliás Portugal é um exemplo, porque há quadros portugueses da indústria automóvel expatriados noutras unidades industriais pelo mundo, e isso é realmente
1: o caso um exemplo de Carlos Tavares,
3: por exemplo, e outros, que é um exemplo que Portugal realmente tem este cluster na indústria automóvel, e é uma indústria que tem um peso fundamental nas nossas exportações, é um dos principais setores exportadores do país, ao nível de receitas fiscais também. É importante salientar que a indústria automóvel na União Europeia é o principal contribuinte para as receitas fiscais, e Portugal, não foge à regra, são 20% também. Ao nível de investigação e desenvolvimento, na indústria automóvel na Europa, além dos 13 milhões e meio de colaboradores que foi referido, é o principal investigador, são 38% do total investido em investigação e desenvolvimento na União Europeia. Naturalmente que há desafios a percorrer, e esses desafios têm que ser ultrapassados. Há aqui um aspecto que eu também gostaria de salientar, e que o Acácio Pires salientou, das emissões. Nós temos de ter uma visão holística de todo este processo, ou seja, falamos, no caso concreto de Portugal, este valor das emissões, mas nós temos que ver também aquilo que é o parque circulante que está a envelhecer. Porque por vezes, e o legislador europeu, que é muito proativo, naturalmente foca-se muito no mercado dos novos modelos, mas ignora o legislador europeu aquilo usados. Que é os carros que estão em circulação. A CAP publicou recentemente um relatório estatístico, onde vemos que, de facto, 7 milhões e pouco de carros circulam em Portugal, 1 milhão e 800 mil têm mais de 20 anos, ou seja, isto é preocupante, porque há carros com 25, com 30 anos, os ligeiros de mercadorias têm uma idade

0: acima do expectável. Os ligeiros passageiros estão quase nos 5 anos e isto envelheceu, digamos, ao longo dos últimos 10 anos. Portanto, é preciso que haja políticas também públicas para a descarbonização. Nós, quando retiramos circulação a um veículo destes, são veículos que podem emitir 200 gramas de CO2. Isso não é medido, mas pode ser 200 e substituído por um veículo novo ou com baixas emissões ou até emissões zero. Portanto, sim, tem que haver esses planos, essa visão global.
1: Do parque automóvel em Portugal é um tema que nós vamos também analisar mais à frente neste consulta pública. Infelizmente vamos ter de nos despedir de Helder Pedro, secretário-geral da Associação Automóvel de Portugal, mas antes de ir, queria-lhe fazer uma última pergunta, também um tema que vamos analisar mais à frente, a questão da fiscalidade automóvel, ou seja, os impostos que se pagam em Portugal. A Associação Automóvel tem defendido a urgência de uma revisão estrutural da fiscalidade automóvel no país. Que medidas concretas, Helder Pedro, deveriam ser adotadas, no vosso entender?
0: Bom, nós concluímos agora recentemente até um estudo com uma consultora que vamos apresentar ao Governo, porque realmente preocupa-lhes o nível de fiscalidade que existe em Portugal. A fiscalidade automóvel teve uma reforma em 2007 que não foi concluída, ou seja, aumentou significativamente a receita de IUC, quer para as autarquias, quer para o Estado, para o Governo Central, que até 2007 não tinha qualquer receita da parte do IUC, e continuamos a ter um imposto de matrícula, um ISV, que é muito mais elevado do que, por exemplo, em Espanha, e sobre o qual, inclusivamente, incide 23% de IVA. Ou seja, aquilo que nós preconizamos é concluir a reforma de 2007, descontinuar num período transitório naturalmente o imposto de matrícula, ou seja, o cidadão paga o IVA quando compra o seu veículo automóvel e depois paga o imposto único durante a vida do veículo. Por outro lado também, descontinuar de imediato, ainda existe 40% de componente cilindrada no imposto de matrícula, o que é perfeitamente anacrónico neste momento que estamos a falar de facto da descarbonização e em que os veículos se caracterizam pelas emissões de CO2, eles são tributados pela sua cilindrada. Que é um contrassenso. Portanto, há que descontinuar no imediato essa componente e de realmente haver um phase-out desse imposto de matrícula para haver o imposto único de circulação. Infelizmente, a União Europeia tem estas contradições. Nós temos um mercado único, mas não houve nunca uma harmonização da fiscalidade sobre os veículos automóveis. Ou seja, temos 27 países que tributam os automóveis de forma diferente, mas há dois blocos. Eu gostaria de dar aqui.
1: Sim, esta aqui ao lado em Espanha, por exemplo, comprar um carro fica muito mais barato.
0: Muito mais barato.
1: Pela questão dos impostos.
0: O consumidor português é discriminado. Mas porquê? Porque há dois blocos, como eu dizia, não havendo harmonização, aqueles países que não têm indústria automóvel, que não têm produção automóvel e que normalmente tributam bastante os veículos, a Dinamarca é um exemplo, e os países que têm indústria e tributam muito menos. Ora, Portugal, como vimos, é um país produtor com indústria e está no bloco daqueles que mais tributam. O que há necessidade de pôr fim a essa situação, além de que é o setor que em Portugal, como setor específico, mais contribui para as receitas fiscais do Estado, são 21%.
1: Helder Pedro, muito obrigado por ter vindo à consulta pública. Despedimos-nos agora do secretário-geral da Associação Automóvel de Portugal e junta-se a nós, a partir desta hora, Gonçalo Tomé, é vice-presidente da Associação Portuguesa da Indústria de Plásticos. Seja bem-vindo. Gonçalo Tomé, antes de mais, consegue explicar-nos a ligação entre a indústria de plásticos e a construção automóvel? Bom dia.
2: Olá, bom dia a todos. Obrigado, Antena 1, pelo convite, que tenho a honra de representar a PIP aqui e cumprimento também os membros do painel. Sim, dando alguns números, porque acho que é relevante, todos nós nos lembramos de carros de museu ou de em circulação, em que há 70 anos era de quase tudo metal, e com exceção do volante, que era de madeira, alguns até muito bonitos, mas a evolução de conforto, segurança ativa e passiva dos automóveis, da aerodinâmica, também conjugada com o desenvolvimento de ferramentas assistidas por computador de desenho e de maquinação, abriu um enorme leque de utilização de plástico. Vou-lhes dar alguns números, ceteribus paribus, porque os carros estão a aumentar de peso pela mudança do paradigma do powertrain, portanto, em restante constante, um carro, em média, na União Europeia, baixou 82 kg o peso. Okay, se excluirmos a questão da motorização, ao mesmo tempo aumentou em 30 kg a incorporação de plástico. Portanto, neste momento, em média, os carros andarão, depende um bocadinho da estatística, têm uma incorporação de plástico de 130, 140 kg por automóvel. Isto porque o plástico tem uma densidade específica 5 vezes inferior à média do automóvel. Ou seja, dito de outra maneira, os carros nunca foram tão confortáveis, nós sabemos todos, essa parte não me toca ser parcial, nunca tiveram tantos equipamentos. mas também nunca tiveram tanto plástico. Portanto, uma das formas de tornar os carros seguros, porque a segurança em termos de energia dissipada é uma regra da física elementar, que é a quantidade de movimento, massa vezes velocidade, para igual velocidade, quanto menos massa, mais segurança, desde que isso não comprometa a integridade dos ocupantes. Além disso, quanto menos peso se for transportado no carro, não foi por acaso que muitos OEMs passaram a não incorporar o pneu suplente nos carros de combustão interna. Isso significa menos emissões, nos carros elétricos significa mais quilómetros percorridos com a mesma bateria. Portanto, o peso é uma...
1: Isso faz a diferença.
2: Faz uma diferença enorme. Além disso, as emissões específicas de transformação do plástico são muito mais baixas. Estamos a falar de temperaturas de fusão da ordem dos 200 graus, comparado com outros materiais. Os alumínios vão para os 700 e os ligas ferrosas vão para os 1500, ou seja, o que for, depende muito de que liga é que estamos a falar. Portanto, é preciso muito menos energia para fundir, transformar e reciclar, que é um ponto muito importante. O plástico é, por natureza, 100% reciclável. Há mais de 30 anos que a indústria automóvel identifica todos os componentes pela matéria-prima que são feitos, pela família de matéria-prima, permitindo uma triagem e uma reciclabilidade total, pelo visto, pelo menos pelo ponto de vista físico, que é o maior vetor de reciclagem neste momento, quando for química, se ele existir também, obviamente, porque separa o polímero em monómeros. Portanto, além disso, as empresas, como o José Couto comentou antes, as empresas fizeram um esforço enorme e as de plástico não são exceção, poderão estar um bocadinho mais à frente, mas não, estão mais na média, em descarbonizar a sua atividade. Há muitas empresas que hoje são de âmbito zero, são de emissões zero, de âmbito 1 e âmbito 2, ou seja, emissões diretas. O plástico não tem emissões diretas, gasosas nem líquidas. Além disso, há muitas empresas que o que não produzem de energia de autoconsumo estão a comprar de fontes renováveis e, portanto, têm um âmbito 2 de emissão de gases com efeito de estufa zero. Uhum. Isto não é uma coisa que vai acontecer em 2035, é uma coisa que está a acontecer hoje.
1: Uhum.
2: Portanto, o plástico, eu diria, sendo parcial, obviamente, mas o plástico tem uma importância vital na incorporação de novos sistemas. Os carros hoje têm muitas câmaras, muitos cruise controls, muito infotainment, e muito disso era possível, obviamente, fazer com outras tecnologias, mas com um acréscimo de peso muito significativo, com um acréscimo de preço ou de custo, que no fim é preço de um automóvel, também significativo.
1: Uhum. Já percebemos então aqui a importância crescente do plástico para a construção de um automóvel. A Cássio Pires queria ouvi-lo relativamente a isto, o recurso ao plástico, e também o facto da Agência Internacional de Energia recomendar que Portugal apoie a compra de veículos elétricos usados, sobretudo por famílias de baixos rendimentos, para reduzir emissões no setor de transportes ainda muito dependente do petróleo. Perguntar-lhe também como é que avalia esta questão fiscal, o regime da compra de automóveis sem emissões.
3: Bem, em relação aos plásticos, há a boa e a má utilização dos plásticos, não é? A má utilização é usarmos descartáveis que têm uma taxa de reciclabilidade muito, muito, muito baixa, e pela sua profusão. Outra coisa é usar plásticos duráveis que efetivamente aqui dão um contributo relevante para a redução do peso, que é uma questão que foi dita e que é bastante relevante em termos de impacto ambiental, e depois também a capacidade de efetivamente, a reciclabilidade do veículo também aumenta. Em relação à questão fiscal, há efetivamente uma enorme digamos, dependência do Estado relativamente às receitas dos chamados impostos rodoviários, a começar pelo ISP, que é o grande bolo. E aqui vai estar agora em discussão na Assembleia da República a Lei de Enquadramento Orçamental. A IASER apresentou algumas propostas no sentido de esta questão ser tida em conta. Portanto, nós transitarmos gradualmente para um sistema fiscal menos dependente deste tipo de receitas, até porque elas são receitas que vão desaparecer a prazo. Portanto, nos próximos, se nós cumprirmos as nossas metas climáticas, em 2035 vamos ter metade das receitas que temos hoje, e, portanto, teríamos que preparar este caminho de forma antecipada, e a forma mais interessante do nosso ponto de vista de fazer esta transição é consignar gradualmente, ano a ano, um conjunto maior destas verbas à transição, precisamente à eletrificação sobretudo dos veículos de uso intensivo, aqueles que andam mais quilómetros e em muitos casos aqueles que são, como foi dito aqui há pouco, no setor da distribuição de mercadorias mais antigos, e em que de facto conseguimos ter ganhos muito rápidos na redução de emissões e efetivamente também trazer aqui um aspecto que não tem sido falado, uma redução do risco de inflação, porque se eu eletrifico o parque de distribuição de mercadorias e ele fica mais dependente de energias renováveis que nós produzimos, nós estamos
1: menos dependentes do exterior e de crises como aquela que estamos a assistir.
3: Exatamente, temos um mais baixo risco inflacionário associado àquilo que é a logística, onde devemos incluir aqui também a ferrovia, que não foi falado, mas é um aspecto bastante importante da infraestrutura ferroviária, sobretudo quando estamos a falar aqui do processo de reindustrialização verde, e aqui esta área também é uma dessas áreas. Mas, portanto, dizia eu, esta transição também em termos fiscais é bastante relevante para nós podermos tornar o Estado menos dependente de receitas sobre produtos que nós queremos descontinuar, e portanto não podemos ter hospitais, escolas, universidades, tribunais, polícias dependentes de uma receita que nós vamos deixar de ter, e portanto temos que efetivamente olhar para o bolo daquilo que é a despesa fiscal conjunta, que são cerca de 20 mil milhões de euros, de acordo com os últimos dados do Conselho de Finanças Públicas, avaliar essa despesa fiscal e perceber qual é que é a despesa fiscal que está efetivamente a cumprir os seus propósitos e aquela que não, e ir reavaliando também gradualmente a eficácia dessa despesa fiscal e descontinuá-la para compensar esta consignação das receitas. Mas isto tem um outro aspecto relevantíssimo, é que se eu consigo nestas receitas a eletrificação de veículos de uso intensivo, digamos, a alteração também do modelo de mobilidade, e foi já aqui falado, a mobilidade como serviço, a promoção de soluções de mobilidade é também um objetivo claro da União Europeia, que inscreveu este objetivo na Estratégia Europeia para a Mobilidade Inteligente e Sustentável. Também os aspectos de transição justa de que falei há pouco, se eu consigo nestas receitas a estes objetivos, eu estou a acelerar o processo e, portanto, a tornar-me, em vez de estarmos aqui na expectativa, na retaguarda desta mudança em termos globais, passamos a estar numa posição muito mais avançado.
1: Este relatório da Agência Internacional de Energia, para além de recomendar a Portugal o apoio à compra de veículos elétricos usados, também faz essa referência que os transportes são, de facto, a principal fonte de emissões de gases com efeito de estufa associados à energia em Portugal, sendo que o petróleo assegurou 92% do consumo total de energia final no setor. Miguel Pinto, os carros elétricos representam apenas 6% do total de veículos no país. Qual é o caminho para melhorar este indicador?
4: O caminho passa, como há pouco referiu o Hélder Pedro, por criarmos uma política fiscal que seja mais amiga dos carros elétricos. Isso não tenho a mínima dúvida. Depois, e também é importante que fique dito da nossa parte, que nós apoiamos em toda a linha a descarbonização. Mas que com isto temos que fazer não significa uma desindustrialização. Pelo contrário, tem que haver uma reindustrialização da Europa, só que seja uma reindustrialização verde, não é? E de facto, foi inevitável por parte da União Europeia ter flexibilizado algumas das metas que existiam com o fim dos veículos a combustão, que teriam que acabar em 2035. Agora, é importante é que se use isto de forma a ganhar competitividade e não apenas para ganhar tempo. E, portanto, para fazer este caminho tem que haver, por um lado, para vendermos mais carros elétricos na Europa, temos que ter uma política fiscal que seja mais amiga do veículo elétrico, e depois temos que ter, por outro lado, uma força de produção por parte dos fabricantes europeus, até porque os nossos, Portugal está muito dependente da indústria europeia, em que continuamos a ter engenharia, marcas, fornecedores, centros tecnológicos, capacidade de ideia e uma base industrial que sejam relevantes, mas naturalmente que isto exige um reforço claro do ecossistema de inovação, e a inovação não se secreta, constrói-se, não é? E portanto já houve este atraso, agora temos que recuperar este atraso em termos principalmente do que diz respeito a infraestruturas, como há pouco referíamos, de semicondutores, da questão das baterias, do próprio software, porque hoje os carros, como há pouco julgo que era o professor Carlos Beito referia, hoje é um computador sobre rodas, não é? A parte de software hoje é importantíssima. e mesmo os fabricantes de automóveis percebem isso e estão a caminhar nesse sentido. E a par com isso, também ganharmos alguma produtividade junto da parte do fabrico dos automóveis, nomeadamente através do recurso à inteligência artificial. É um estudo que mostra qual vai ser o impacto da inteligência artificial nos próximos anos em termos do aumento de produtividade, que é muito significativo. Portanto, a Europa não se pode abstrair de ter uma política que seja integrada, que passe por políticas fiscais, no sentido de que os consumidores, porque são os consumidores que de alguma forma ou em fim de linha, definem o que é um mercado, e os consumidores têm que ter incentivos no sentido de ir atrás dos veículos elétricos para se descarbonizar, porque não há outro planeta, efetivamente. Mas, por outro lado, temos de ter políticas industriais que permitam que a indústria europeia seja uma indústria verde, mas suficientemente competitiva para fazer face ao número de carros e ao preço dos carros que vêm da China. E obviamente que isto não se faz de um dia para o outro, nós perdemos tempo e agora temos que acelerar. Agora temos que acelerar, porque a Mobinov considera que o protecionismo não é a solução. Nós não podemos ser protecionistas, nós temos é que ver os bons exemplos e saber inovar, ir atrás deles e manter um bocadinho aquilo que foi tão importante, não só em termos económicos, mas sociais, para toda a Europa e nomeadamente para Portugal, que foi uma indústria automóvel forte e que permitiu, e ainda há pouco o Zé Couto referia a isso, permitiu ter uma indústria das que melhor paga, nomeadamente no nosso país, mas a nível da própria Europa, das que melhor paga, das que tem condições sociais para todos os trabalhadores muito, muito fortes, e da que tem acelerado o desenvolvimento em termos de R&D, não só na área automóvel, mas na área da mobilidade, porque hoje em dia nós estamos a saltar um bocadinho da área automóvel para a área da mobilidade. Hoje, quando falamos de mobilidade, nós não falamos só de automóvel, falamos de micromobilidade, também falamos de automóvel, de caminhões, etc. Mas é algo que tem que ser feito, mas tem que haver uma política integrada. E nós fizemos uma proposta ao Governo no sentido de se criar um observatório de transição justa para Portugal, em conjunto com a ACAP e com, em conjunto com o Helder Pedro e o José Couto, fizemos uma proposta no sentido de criarmos um observatório da transição justa que permitisse ver os impactos que o setor automóvel e a mobilidade estavam a ter em Portugal com a questão das novas tendências, a questão da eletrificação, a questão da condução autónoma, a questão do aumento do infotainment, a questão da importância da IA no setor automóvel, e que de alguma forma pudesse permitir monitorizar e propor políticas públicas no sentido de minimizar esse impacto e continuarmos a ter em Portugal uma indústria automóvel e uma indústria da mobilidade forte e até cada vez mais forte.
1: Continuamos à espera iniciativa, da parte do Governo. Pois era isso que eu ia perguntar, se essa iniciativa se deu frutos junto do Executivo.
4: Ainda não, nós fizemos esta proposta junto do Ministério da Economia, mais propriamente da Secretaria de Estado da Economia, a recepção foi boa, mas para já ainda não temos uma resposta direta no sentido de implementar isto, até porque há pouco o Acácio referia, e bem, nós sabemos que está a acontecer uma transição, ela deve ser o mais justa possível em termos económicos e em termos sociais, porque de outra forma podemos pôr em causa a própria coesão, ainda mais numa sociedade portuguesa que tem uma economia relativamente frágil, porque nós, quando olhamos o nosso mercado, são 99,8% de pequenas e médias empresas, e numa situação destas em que há uma disrupção tão grande e uma transformação, uma mudança de paradigma tão significativa, é importante que se monitorize, que se criem políticas públicas de apoio e, ao mesmo tempo, claro, que os empresários e as empresas façam o seu trabalho. Mas aí eu acho que há uma coisa que também temos que referir e com veemência, que é a indústria automóvel tem tido uma resiliência enorme, porque há pouco referi ao caso de uma empresa que está em layoff. Há outros casos, naturalmente, e também seria de esperar, olhando para o facto de nós termos como principal cliente a indústria europeia, e sabermos que uma parte significativa dessa indústria europeia, dos construtores europeus, perdeu o mercado, ou seja, perdeu volumes. Mas, por outro lado, a indústria automóvel soube reformular-se, soube reestruturar-se e tem sido das mais resilientes no sentido de fazer face a isto. Mas, no entanto, realmente tem que haver políticas públicas que nos ajudem e que passam essencialmente por dois aspectos integrados. Um, do lado da procura, aumentar a procura através de políticas fiscais que sejam amigas de quem vai comprar um carro elétrico, e por outro lado, promover políticas públicas que permitam criar uma infraestrutura e uma indústria e uma reindustrialização limpa do nosso país e da Europa no seu todo.
1: Carlos Brito, da Ordem dos Economistas, perguntava-lhe também que leitura faz esta questão da fiscalidade no setor automóvel. Já ouvimos, as receitas fiscais são muito relevantes para o Estado português. É preciso rever aqui estas questões para que tornar mais atrativo, por exemplo, a compra de um carro elétrico em Portugal?
5: Bom, de facto a questão fiscal coloca-se e é muito pertinente, porque se coloca não só do ponto de vista do consumidor e o preço dos automóveis, e já agora até podemos, por acréscimo, também a questão dos combustíveis, por exemplo, também se coloca aí a questões fiscais, mas também ao nível das próprias empresas. E agora estou a falar naquilo que é a tributação sobre os lucros, em que a nossa fiscalidade não é muito amigável. E que, aliás, é um dos entraves até à captação de investimento estrangeiro. Mas, se me permite, Frederico, eu gostaria de pegar aqui numa coisa que o Miguel Pinto referiu e que é particularmente importante.
1: Diga.
5: Primeiro, a Coindu, que foi aqui referida, não é um caso isolado. Há mais casos, e eu diria estes casos são apenas o termómetro de algo que pode vir a alastrar e tornar-se mais grave. Mais grave num setor que representa 5% do PIB, 10% das exportações e qualquer coisa como 150 mil empregos. E o desafio para a indústria portuguesa é, por um lado, nós sermos apanhados aqui numa armadilha. Isto é, estamos a perder atividade ligada àquilo que é a indústria tradicional automóvel, e por outro lado não estamos a ganhar relevância naquilo que são as novas tecnologias e as novas tendências do setor automóvel. Ora, só há uma maneira de fugirmos desta armadilha.
1: Qual é?
5: Inovação. Inovar não significa ser capaz de dar resposta aos novos requisitos, por exemplo, das OEMs, dos fabricantes automóveis. É mais do que isso. É ser capaz de desenvolver novas soluções que vão ao encontro das necessidades dessas empresas. Só assim é que a nossa indústria e as nossas empresas ligadas ao setor automóvel é que podem ser capazes de subir na cadeia de valor, apostando claramente em inovação, contribuindo para o reforço da competitividade dos nossos clientes, leia-se das nossas empresas clientes. E aqui há uma área que para mim é particularmente importante e cara, até porque eu tenho vindo a trabalhar nessa vertente, que é a aproximação do meio universitário à indústria. Já aqui foi falado isso, eu só gostaria de sistematizar, porque isto é assim em Portugal, é assim na China ou é assim nos Estados Unidos. Há três maneiras de aproximarmos a universidade da indústria, criando soluções geradoras de valor. Primeiro, desenvolvendo projetos conjuntos entre universidades, e quando digo universidades, digo entidades do meio científico e tecnológico e a indústria. Projetos de investigação aplicada a dar resposta a desafios concretos da indústria. Segunda maneira, fomentar o surgimento de startups. Neste caso, em particular, quer a nível, eu diria, de software, que é muito, muito importante. Já vimos, e agradeço, enfim, até a referência que foi feita àquilo que eu disse, um automóvel é um computador com rodas. E, portanto, toda a parte, e Portugal é muito bom na área do desenvolvimento de software, portanto, há que fomentar o surgimento de startups de base universitária que deem resposta e que criem novas soluções para a indústria automóvel. E depois há uma terceira área em que as universidades também podem ser importantes, que é ao nível da proteção da propriedade intelectual, nomeadamente através de patentes. Já agora, ainda dentro das empresas, independentemente até desta ligação às universidades, há um aspecto que é fundamental, que é a contratação de doutorados. Vou dar aqui apenas um número. Em Portugal, apenas 6% dos doutorados trabalham em empresas. Na Europa, são 30%. Uhum. E nos Estados Unidos são 50%.
1: Pego nesses dados também para
5: Frederico, pergunta-me assim: mas os doutorados são pessoas mais inteligentes? Não, não são. Não são. Um doutorado é uma pessoa tão inteligente como outra pessoa qualquer, com uma inteligência média. Tem mais conhecimentos? Provavelmente sim, na sua área. Mas fundamentalmente um doutorado é muito importante numa empresa. Porquê? Porque é um facilitador da ligação ao meio científico e tecnológico.
1: Uhum. Pega então nessa ideia, Carlos Brito, para colocar aqui ao responsável da Auto Europa, João Delgado, como é que vê esta ligação também com as universidades, a questão da inovação, e queria perguntar-lhe também se a redução de postos de trabalho que vamos vendo por algumas fábricas pela Europa, se também tem a ver com a robotização, ou seja, se há mais máquinas a trabalhar nas fábricas, dispensando assim a necessidade de mão de obra humana.
6: Olha, indiretamente essa parte, e mais ou menos falando do caso da Volkswagen da Europa, onde nós temos mais mão de obra, mais intensidade de mão de obra, não prevemos que vá terminar, que é onde? Que é na zona da montagem. Ou seja, explicando brevemente como é que o carro é feito, o carro vem as bobinas de metal, a peça é estampada, a peça é depois acoplada nas longarinas, portanto, temos o chassi, é pintado, depois de pintado o carro vai para a montagem. Na montagem é onde é acrescentado o valor, aquilo que nós conhecemos como o carro, as rodas, enfim, todo o miolo do carro. É, no caso do grupo Volkswagen, e no caso da Volkswagen em particular, é onde nós temos maior intensidade de mão de obra. O nosso esforço é isso, e não passa tanto por reduzir a quantidade de pessoas, passa sim por melhorar as condições das mesmas. Seja do ponto de vista ergonómico, seja do ponto de vista tecnológico, seja do que for. Onde a robotização vai ter um papel importante, sem dúvida nenhuma, é no caso da produção, e mais uma vez no caso da Volkswagen da Europa, é no que fica para trás, a montante. Aí sim, sem dúvida nenhuma. Ou seja, robôs mais eficazes, robôs que sejam capazes de produzir com o mesmo nível de desempenho, mas gastando menos energia, isso aí faz todo o sentido, claro que sim, e a indústria faz disso. Agora, e voltando à questão da ligação de inovação com as universidades, uma das coisas que tem distinguido a Volkswagen Auto Europa tem sido a capacidade de, com algumas universidades, a nova do outro lado do Rio e outras, de conseguir encontrar soluções que sejam extremamente eficazes do ponto de vista industrial, por um lado, e por outro lado, de baixo custo. E porquê é que isto é importante? Não só é importante para nós conseguirmos ser produtivos, mas somos mais eficazes do ponto de vista de custo. E isto para uma fábrica é muito importante. Portanto, de facto, a questão da inovação é fundamental, mas a inovação tem muitas vezes e é aqui que há um gap e que tem que ser preenchido, é que a inovação tem que ter sempre em atenção. Quando nós inovamos em alguma coisa no meio industrial, há uma premissa absolutamente fundamental, que é: ok, então quanto é que eu vou reduzir? Quanto é que eu vou reduzir o meu custo? Quanto é que eu vou poupar? Porque senão é interessante do ponto de vista, digamos, académico, do ponto de vista, vá lá, laboratorial, se quisermos, mas tem que ser aplicado, tem que ter uma aplicabilidade muito prática.
1: Para o negócio.
6: E isso tem sido muito importante no caso da Volkswagen da Europa, porque temos conseguido introduzir na linha diversas inovações, algumas delas inclusive feitas por colaboradores nossos, e aí, tipo, depois em parceria com grupos de trabalho académicos ou com algumas universidades, como disse. E nesse sentido tem sido bastante, porquê? Bastante relevante. Porquê? Porque muitas vezes impede, isto agora passando a exagero, uma solução que é capaz de nos ficar em 20 mil euros impede que, ou prevê, que nós não compremos um robô que custa 2 milhões. E é esta paridade que muitas vezes que tem que preside sempre quando nós olhamos para a inovação aplicada à indústria. E aí, sem dúvida, é muito relevante. Naturalmente que tudo o que seja colaboração com a academia é importante, e fazemos sempre e sempre que possível, mas sempre com este em mente, ou seja, uma aplicação muito prática, muito real e muito concreta no dia-a-dia da linha de produção.
1: Já vamos prosseguir o debate aqui em estúdio, mas vamos agora falar ao telefone com o presidente do Automóvel Clube de Portugal, Carlos Barbosa. Vamos ouvi-lo à distância sobre este tema dos desafios do setor automóvel. Do ponto de vista dos consumidores, a concorrência costuma ser bem-vinda porque faz baixar os preços, refiro-me obviamente à concorrência asiática. Toda esta conjuntura, Carlos Barbosa, é ou não do interesse dos automobilistas?
7: Ora bem, os inaptos e pouco profissionais comissários europeus acabaram por entregar o mercado europeu aos chineses e, portanto, agora os países como a Alemanha, a França e a Itália estão-se a queixar, mas foram exatamente esses países que entregaram o mercado automóvel aos chineses, que obviamente aproveitaram, não se fizeram rogados e fizeram-se, portanto, ao caminho e, portanto, tramaram o mercado europeu. É evidente que os europeus estão a sofrer com isto, com as importações dos chineses. Você vê que a importação, por exemplo, em Portugal de carros usados é uma coisa assustadora que não devia acontecer. Os carros usados deviam ter taxas muito grandes por uma questão de segurança e a importação devia ser caríssima para os carros usados, para que as próprias marcas pudessem vender carros novos com garantia de segurança, etc. E, portanto, ouça, enquanto eles não perceberem que a comunidade europeia já deu alguma volta de certo modo, que acabou com 2035, acabou com visão zero, acabou com uma série de coisas, porque efetivamente estava a matar completamente o mercado europeu. Vamos ver o que acontece.
1: A marca Made in Europe era tida como um selo de qualidade, até por contraste com automóveis de outros mercados. Nesta altura, os automóveis chineses estão a conquistar os condutores portugueses. Isso significa que estes veículos já atingiram um padrão de qualidade necessário ou é tudo uma questão de preço?
7: Eu acho que é tudo uma questão de preço. Eu acho que a qualidade chinesa não tem nada a ver com a qualidade europeia, se bem que já há muito bons carros chineses, não é? Veja que já há carros chineses a fazerem também híbridos plug-in, já há uma série de carros que estão a ser construídos com combustão, que não era antigamente, só construíam elétricos, mas é evidente que a construção europeia é muito melhor que a construção chinesa. Agora, é evidente que os preços, quando você compra um carro elétrico por 30 ou 20 mil euros ou 25 mil euros ou o que é, evidente que não tem concorrência e, portanto, as pessoas preferem gastar dinheiro depois com a eletricidade em casa ou com a eletricidade nos postos de carregamento, que é caríssima. Os postos de carregamento públicos em Portugal são muito, muito caros, mas as pessoas mesmo assim continuam a comprar carros elétricos porque acham que estão a poupar, mas no fundo, se fizerem bem as contas, não estão a poupar tanto como pensam.
1: Nesta altura, os preços dos combustíveis, os combustíveis fósseis, petróleo e, neste caso, a gasolina e o gasóleo, estão a atingir valores históricos devido à guerra no Médio Oriente. Que impacto, Carlos Barbosa, é que toda esta situação está a ter na mobilidade dos portugueses? Vai levar mais condutores a optarem por veículos elétricos? Têm alguns dados sobre esta matéria?
7: Mas estão a atingir valores históricos dos combustíveis por culpa do governo. Não é por culpa de mais ninguém, porque eu passei este fim de semana em Espanha e atestei várias vezes o meu carro, que dei um grande passeio em Espanha, sempre com gasolina a 1.5. E você aqui não consegue meter por menos de 2.1. Portanto, os grandes culpados dos combustíveis estarem caríssimos em Portugal têm a ver com o governo, não têm a ver com mais nada, não têm a ver nem com guerra no Médio Oriente, nem com a ver com os fornecedores, nada disso. Portanto, quando o governo perceber de que isto não é a repartição pública que eles querem, a partir de aí nós vamos ter preços normais de combustíveis.
1: Ainda assim, tendo em conta esta decisão de comprar um carro elétrico que alguns portugueses estão a tomar, o que é que pesa mais na sua leitura? É a questão ambiental ou é o lado de investimento e poupança ao nível do consumo?
7: Eu acho que é ao nível de poupança e de consumo, porque o lado ambiental, infelizmente, em Portugal ainda não está muito enraizado as preocupações ambientais, e como não estão muito enraizadas, obviamente que o preço ao consumidor final, que é o preço do carro, é muito importante, e sobretudo o preço que o carro custa durante o mês. E, portanto, neste momento, os portugueses, com os preços que têm de combustíveis, fogem e vêm para os carros elétricos.
1: Já falou do preço dos impostos nos combustíveis. Queria questioná-lo também sobre a carga fiscal aplicada em Portugal à compra de um automóvel. É um dos países europeus com maior peso de impostos. Em relação aos elétricos, tem faltado também apoios públicos à compra destes veículos, como defende, por exemplo, a Agência Internacional de Energia?
7: Você deixa ver aqui uma coisa que é muito importante. Os portugueses que não se enganem. porque os portugueses vão ser taxados muito brevemente também nos carros elétricos, porque o governo, se está a perder receitas nos carros a combustão, tem que ir buscá-las a algum lado, e é evidente que vai buscá-las aos carros elétricos muito brevemente. Os carros elétricos vão começar a pagar as mesmas taxas ou taxas muito parecidas que os carros a combustão. Portanto, os portugueses não se iludam a pensar que comprando um carro elétrico vai ser tudo uma maravilha, porque não vai ser, porque o Estado não pode abdicar. Você não se esqueça que 32% da receita fiscal em Portugal vem do setor automóvel, e o Estado nunca mais poderá abdicar desta receita.
1: Neste caso, taxam-se os veículos com motor a combustão por uma questão também ambiental, mas acha que no caso dos elétricos também vai ser aplicada essa taxa?
7: Os carros a combustão têm duas vertentes. Quando se compra um carro a combustão, tem dois impostos. Tem o ISV e depois tem o CO2. O ISV tem a ver com a cilindrada, e o CO2 tem a ver com aquilo que os testes fazem em relação ao consumo de CO2. Ouça, o primeiro imposto não tem nada, já não tem sentido nenhum. A cilindrada já não tem sentido nenhum, porque há carros pequenos com cilindradas grandes, carros grandes com cilindradas pequenas. Portanto, já não tem qualquer espécie de sentido nos dias de hoje de haver esse imposto. E o CO2 tem que ser bem medido de acordo com as orientações internacionais, com as orientações europeias, mas tem-se feito porque não faz sentido nenhum um tipo ter de pagar 54% de imposto num carro que compra novo. Não faz sentido.
1: Uma última questão, Carlos Barbosa, relacionada com o parque automóvel em Portugal, que está cada vez mais envelhecido. Quais são as explicações que encontra para isto e que riscos representa o facto de termos no país veículos com uma idade considerável?
7: Ouça, mais uma vez voltamos ao problema do governo. Repare, os incentivos que o governo dá para carros antigos, para serem trocados, com o que tinham que passar por abate, tudo isso, quando eles lançam os milhões que têm, que são poucos milhões, para fazer esse incentivo, numa semana desaparece esse dinheiro todo. E, portanto, o Estado, se quer efetivamente ter carros decentes, menos poluição e carros mais seguros, tem que aumentar essas verbas. E quando aumentar essas verbas, obviamente que há pessoas mais a trocar carros. Quando a média dos carros hoje em dia é de 13 anos, é uma loucura. Não só não é seguro. E depois, ver também que é muito importante, e isso o Estado não tem neste momento até agora meios para controlar, que é a importação de carros. A importação de carros é uma coisa que não faz sentido neste momento, haver a loucura de importação que há em Portugal. Não sabemos que carros é que entram, não sabemos que carros é que vêm, não sabemos que carros é que são certificados, quem é que controla essa importação, tem redutores de CO2, não tem redutores de CO2, a importação é completamente livre. E, portanto, o Estado tem que olhar para esses carros também, de uma maneira muito mais atenta, para não trazerem tudo o que é lixo da Europa para Portugal.
1: Carlos Barbosa, presidente do Automóvel Clube de Portugal, com a perspectiva dos condutores sobre estes temas relacionados com a mobilidade. Ouvimos aqui algumas críticas ao governo devido à carga fiscal nos combustíveis, aos impostos pagos por quem tem um automóvel a gasóleo e gasolina, e também críticas à falta de apoios à compra de veículos elétricos. Importa referir que a Antena 1 convidou o governo para esta consulta pública e, infelizmente, quer o ministro da Economia, Castro Almeida, quer o secretário de Estado da Economia, João Rui Ferreira, recusaram o convite alegando indisponibilidade de agenda. Todos os anos têm saído notícias sobre o envelhecimento do parque automóvel em Portugal. Comparando com o ano 2000, nessa altura apenas 1% dos proprietários possuíam um veículo com mais de 20 anos. Hoje esse valor subiu para 27%. José Couto, o que é que estes dados nos dizem?
8: Antes de ir à questão, deixe-me só de referir aqui algumas questões que convém esclarecer. A indústria automóvel, em termos gerais, isto é, componentes, produção, em Portugal, representa mais de 18% das exportações. Mais que 18%, e só na área das componentes, 362 empresas em Portugal são responsáveis por 14 ponto qualquer coisa de nas exportações. Uhum. A indústria automóvel contribui com 7%, mais ou menos 7% do PIB nacional, que é um bocado o que está na linha da Europa. E em termos de produtividade, não falando aqui nos construtores, mas falando nas componentes, está 25% acima do que é a indústria transformadora em Portugal. Portanto, nós temos feito um esforço muito importante no sentido de aumentarmos a nossa competitividade para servirmos os nossos clientes, para fazer aquilo que os nossos clientes nos querem e subirmos na cadeia de valor. Porque o nosso valor acrescentado cada vez é mais alto. E subimos na cadeia de valor porquê? Porque temos cada vez mais intensidade nas fábricas tecnológicas, melhores trabalhadores e estamos muito, muito ligados àquilo que é as universidades e os centros de produção de saber em Portugal. Uhum. Só para ter uma ideia do que é a importância da indústria de componentes na Europa. Na Europa registra-se mais que uma patente, quase duas patentes por dia no âmbito da indústria automóvel. Portanto, é um setor em que temos de trabalhar muito na eficiência e desenvolvimento, porque é aí que está as diferenças. E também acontece que os nossos clientes, grande parte das OEMs e dos funcionários de primeira linha, exigem isso à indústria de componentes. Isto é, somos obrigados a também fazer este percurso, a fazer este percurso de contribuir para acrescentar valor às empresas. Uhum. Só para termos também uma ideia, no âmbito daquilo que é nos últimos anos aquilo que é o PRR, há uma demonstração da ligação fortíssima entre as universidades, sem nos saber, com o chão de fábrica, que era aquilo que há bocado era referido como muito importante, com aquilo que é capaz de ser produzido nas universidades e ser transformado em valor no chão de fábrica, naquilo que vai melhorar o preço dos automóveis, vai reduzir, enfim, vai contribuir para que o veículo automóvel seja uma solução. Uhum. No final.
1: Fica clara essa ideia relativamente à inovação e também à ligação com a academia, mas em relação a esta questão, José Couto, do envelhecimento do parque automóvel, estes dados que de facto dizem que os veículos em circulação em Portugal têm cada vez mais anos, isto significa que falta um programa eficaz de incentivo ao abate de veículos em fim de vida, por exemplo?
8: Há duas questões que me parecem importantes referir. Uhum. Há alguns estudos que dão que na Europa poderá haver uma queda na produção dos automóveis significativa. E que é muito importante ter políticas que ajudassem os consumidores a abaterem os automóveis, enfim, que estão perfeitamente estafados na maior parte e com problemas de segurança e que muito brevemente deixarão de poder circular em áreas do território nacional, e portanto que isso era um incentivo para melhorar os níveis de produção. E eu acho que isso aí políticas públicas que terão que ser adotadas para que isso aconteça. E depois há outra questão que eu acho que é importante, que é a questão do abate. Tem que haver um incentivo para que se dê o clique, para que exista um gatilho para que se possa fazer o abate das viaturas. No contexto na CLEPA, há pouco tempo discutimos esse assunto. Foi apresentado um estudo relativamente ao estado da arte em termos de anos de utilização dos veículos. Portugal, por acaso, relativamente à intensidade de utilização, nem está muito mal, mas temos um problema de segurança e problemas de que um automóvel que hoje temos, que está na garagem e que tem 20, 25 anos, que não é utilizado todos os dias, quando sai do seu espaço onde está guardado, pode constituir um problema. Uhum. Em termos de segurança para os outros utentes. E, portanto, aqui tudo depende um bocado daquilo que é a indústria, as políticas públicas. Eu acho que, desculpe, esta questão aqui ainda do que é uma nova orientação relativamente à dimensão industrial da União Europeia, portanto é o peso da indústria na economia, faço também porque temos que produzir mais, mas temos que produzir mais por aumentar a competitividade. E esta questão dos veículos, da substituição dos veículos, pode ser um estímulo importante para a questão do que é o veículo made in Europe. Uhum. E, portanto, que é um veículo com um custo mais baixo, com provavelmente com uma, com menos devices, menos requisitos, mas que servirá para aquele que tem algumas dificuldades e que tem barreiras do ponto de vista financeiro para produzir.
1: José Couto já falou nessa necessidade de revitalização, de rejuvenescimento do parque automóvel em Portugal. Mencionou a questão da segurança, mas a Cássio Pires há também aqui a questão dos automóveis antigos serem também, por norma, veículos mais poluentes, por não terem catalisadores mais modernos ou alguns filtros de partículas. Este cenário de carros cada vez mais antigos a circular no país acaba por prejudicar também a estratégia de redução das emissões?
3: Como disse há pouco, a prioridade de facto é o nível dos veículos que, de uso intensivo, que são muito utilizados. Esses são efetivamente aqueles que têm maior impacto, entre 30% a 40% do conjunto das emissões do setor rodoviário são realizadas por este tipo de veículos e, portanto, aqui deveríamos dar claramente prioridade. Os veículos que têm uma baixa utilização são, desse ponto de vista das emissões diretas, menos preocupantes. Há, por outro lado, que investir aí sim fortemente quando estamos a falar de deslocações pendulares ou de utilização diária por utilizadores individuais, que já foi dito há pouco. Nós temos pouco mais de um passageiro por veículo, aí há de facto que apostar muito fortemente no sistema de transporte público, não apenas nos modos regulares. Portanto, teremos que ter aqui, desse ponto de vista nos modos regulares, nos serviços regulares, aliás, de transporte público, dar muito maior capacidade de circulação, portanto, retirar barreiras à circulação de autocarros e de outros tipos de veículos desse género nos grandes centros urbanos, e também dar flexibilidade a esse sistema de transporte público através de outros meios, como sejam os táxis de utilização coletiva e mesmo as plataformas. Portanto, temos aqui uma perspectiva de integração de todos os modos, no sentido de dar ao comum dos cidadãos uma oferta de serviços de mobilidade muito mais competitiva do que o uso do seu automóvel individual nas locações diárias.
1: A questão do preço da compra de um automóvel é um investimento considerável para a esmagadora maioria das famílias. Miguel Pinto, isto significa que há um peso considerável das empresas aqui em Portugal na compra de veículos novos. Há também muitos automóveis novos adquiridos pelas empresas Rent-a-Car. Há aqui também uma forte ligação ao turismo, um setor igualmente importante para a economia nacional.
4: Sim, eu julgo que sim, que há de facto. Agora, indo um bocadinho atrás, é aquela questão que colocou há pouco ao José Couto e que vai no seguimento de porque é que nós temos um
1: parque automóvel envelhecido.
4: Eu acho que há aqui três aspectos que são essenciais. O primeiro, e o mais importante de todos, é de facto a questão do preço. E o presidente da ACP referiu, e eu também tenho, enquanto consumidor, vamos dizer, tenho assistido um bocadinho a isso. Quando há incentivos por parte do governo no sentido de compra de veículos elétricos, vê-se que de facto em poucas semanas eles desaparecem. Portanto, há de facto, nós vivemos num país em que o salário médio é relativamente baixo quando comparado com o centro da Europa. Sabemos que um carro é um investimento significativo e, portanto, se não houver incentivos, naturalmente que as pessoas vão ter vão ser reticentes a uma mudança mais efetiva do automóvel. Depois há o segundo aspecto, que eu diria que é a questão da indefinição. Hoje em dia os próprios consumidores têm alguma indefinição, e porque um carro é um investimento já significativo, de qual será a tecnologia de futuro, e portanto têm algum receio de fazer um investimento que depois possam no futuro perder muito dinheiro, ou seja, vou para o elétrico, vou para um híbrido, vou para um carro a combustão. E finalmente, aqui há uma lógica de comportamento que tem a ver com os mais jovens. Hoje os mais jovens optam muitas vezes, e há pouco o Carlos Brito também referia isso, optam muitas vezes por não quererem comprar um carro, portanto investirem num carro, mas usarem terem uma lógica de mobilidade muito mais assente num serviço, através de uma plataforma qualquer que lhes permite essa mesma mobilidade. Portanto, eu acho que estes são os três aspectos que estão
1: a contribuir para
4: o envelhecimento e para uma quebra na venda também dos automóveis.
1: A Cássio Pires pediu a palavra muito rapidamente.
3: Sim, apenas para esclarecer a questão de 2035 e do fim dos veículos a combustão na União Europeia, porque de facto não é verdade que isso esteja terminada, essa obrigação, está aliás em discussão ainda no Conselho Europeu, portanto esse processo legislativo não está concluído e mesmo a proposta da Comissão prevê que em vez de 100% de veículos elétricos em 2035 tivéssemos 90% com os outros 10% a serem mitigados de outras formas, com algumas dúvidas do nosso lado, mas de qualquer maneira esse processo não está, concluído e além disso existem propostas de que de facto haja melhorias na incorporação de componentes europeias nesse processo.
1: Estamos já aqui a aproximar-nos do fim do programa. Queria ainda ouvir Gonçalo Tomé, o vice-presidente da Associação Portuguesa da Indústria de Plásticos, sobre estas questões que temos vindo a discutir mais recentemente no programa, a questão da fiscalidade automóvel e também o envelhecimento do parque automóvel em Portugal. Que leitura faz?
2: Ok, obrigado, Frederico. Só um comentário a algumas questões anteriores, porque acho que é importante, nós não vivemos em negação. A dirigente sindical da Coindu falava de que se quiserem ir para Marrocos sem qualidade, façam-no. Isso é uma negação para a realidade, como foi falado há pouco pelo representante da Auto Europa, João Delgado. Nenhum OEM vai comprar, e teve uma disrupção por questão do mau tempo no canal, como diria Vitorino Nemésio, vai comprar a Marrocos ou à China sem qualidade. Portanto, essa é a primeira questão, que nós temos que evitar a negação. A China incorpora hoje mais de 50% dos robôs do mundo e neste momento mais de metade deles já são de fabrico chinês. Há fábricas na China que são conhecidas por serem blackout neste momento, estão com as luzes desligadas porque não há ninguém. Tudo é automatizado, desde os fluxos logísticos às montagens. Portanto, essa é a primeira negação que acho que nós temos que evitar. Depois, é verdade que a China é o maior poluidor do mundo, mas é também, ao mesmo tempo, o país que faz a maior transição energética. A China, o ano passado, no primeiro semestre, lançou potência de energias renováveis maior do que toda a potência instalada nos Estados Unidos. Atingiu a meta de 1.300 gigawatts-hora, 3 anos antes do objetivo, e o que vai fazer nos próximos anos é maior, e é o maior fabricante de painéis solares e de aerogeradores que existe neste momento. Uhum. Portanto, tenho algum receio de nós entrarmos em alguma negação sobre isto. Há uma questão que não, que julgo que foi falada, mas que interessa realçar, que nos afeta a todos, que é a questão normativa na União Europeia. Ela é muito bem-vinda, porque realmente a União Europeia é precursora e vai na vanguarda das políticas legislativas, das políticas ambientais, mas não pode ser asfixiante. Por exemplo, o RGPD está a asfixiar o desenvolvimento na Europa de carros de condução autónoma que podem alterar este paradigma da mobilidade.
1: O regime de proteção de dados.
2: Sim, a questão de onde é que a câmara guarda a imagem que tirou da pessoa que vai passar na rua a passear o cão, em que país é que está o servidor em que está essa imagem. Eu não estou a depreciar estas questões, elas são importantes, mas não podem asfixiar. Há uma empresa na China que tem 400 robotáxis a operar, que já tem 170 milhões de quilómetros percorridos. Portanto, eles vão 170 milhões de quilómetros à frente da Europa, que está asfixiada por uma questão. Aliás, a União Europeia já admitiu que vai agilizar a interpretação do RGPD. Portanto, isto sobre questões que nos afetam a todos. Ainda há pergunta da fiscalidade. Há uma questão que se relaciona também com os centros de científicos e tecnológicos nacionais. Há empresas do nosso setor que já fizeram análise de ciclo de vida. Estou a falar de análise de ciclo de vida completos. O Cássio Pires saberá explicar melhor do que eu, mas a pegada de carbono, vulgo pegada de carbono, que é a emissão de gases com efeito de estufa, é só um dos 8 indicadores. A acidificação, a atrofização, a depilação da camada do ozono. Isto é analisado em análise de ciclo de vida do berço à sepultura e algumas das empresas do nosso setor, no caso do plástico, já o fizeram há mais de 10 anos com o Centro de Ecologia Industrial da Universidade Coimbra, com o PIEP, o Polo de Inovação e Engenharia de Polímeros da Universidade do Minho. Todos esses centros estão capacitados para fazer isto. E isto para chegar aonde? Ainda não conseguimos ter nos automóveis uma avaliação de ciclo de vida que nos diga que se o carro A é, do ponto de vista ambiental, no seu fabrico, melhor ou pior que o carro B. Isso poderia ajudar os consumidores a terem uma escolha mais conscienciosa sobre o facto de ele ser a parte da emissão gerada pelo seu trânsito, sim, mas não a fabricação. Isto porque vemos alguns construtores de automóveis a atropelarem sem. Os meus tapetes são feitos de garrafas recicladas, os meus bancos são feitos de plásticos reciclados, o que é bom, porque o setor automóvel está na vanguarda, e a transformação dos plásticos em concreto, da circularização de materiais. É verdade que a capacidade de reciclagem na Europa Europa neste momento não consegue, portanto, as metas de incorporação e circularização não estão coordenadas com a capacidade de reciclagem, uhum. porque há muitas empresas que querem investir mais em reciclagem e que estão com entraves burocráticos ou de licenciamento, mas já há muitos exemplos no indústria automóvel de peças, falando em plásticos, que é a área que eu aqui represento, com incorporação de reciclados. Quando isso chegar, através das políticas de poluidor pagador ou da aplicação do Green Deal da senhora von der Leyen, a um indicador que o consumidor possa ter em atenção, uhum. e o Estado, o legislador, possa transformar em aplicação, isso pode ajudar a fomentar, porque neste momento nós, se aplicássemos uma análise de ciclo de vida, que estamos a falar de ciência, não é? Estamos a falar de dados, se conseguíssemos aplicar isso e transformá-lo, conseguiríamos ver com mais evidência, uhum. quais é que são as implicações. A última coisa que só queria referir,
1: só
2: que
1: mesmo
2: é muito
1: para
2: importante.
1: Concluir, já estamos, claro. Mesmo em cima do sinal horário. Quase.
2: A China não está na vanguarda de fabrir carros elétricos por acaso. É um percurso que começou há mais de 10 anos. A China domina a cadeia de valor desde a mineração. Um dos maiores produtores de cobalto é a República do Congo, a Argentina. Se for ver quem é que detém a propriedade dessas minas, poderá ter uma surpresa ou não. Desde a extração de minério à refinação, são o maior refinador de lítio do mundo. Tem 75% da capacidade. Ou seja, eles posicionaram-se muito bem e a Europa, como o Miguel há bocado referia, a Europa esteve a ver as coisas acontecer e agora tem que correr atrás do prejuízo.
1: Uhum. Ficamos com essa ideia, Gonçalo Tomé. Agradeço-lhe esta análise. Já estamos em cima do meio-dia, vamos terminar o nosso programa de hoje sobre o setor automóvel. Um agradecimento a todos os convidados: José Couto, Hélder Pedro, João Delgado, Miguel Pinto, Carlos Brito, Acácio Pires, Gonçalo Tomé e Carlos Barbosa. O Consulta Pública teve planeamento e produção de Rita Soares, pós-produção de Andréa Brito, reportagem de Ana Gonçalves, reportagem fotográfica de Jorge Carmona e cuidados técnicos em Lisboa de Guilherme Marques e Filipe Pinto, no Porto Rui Coelho e Francisca Alves, em

0: Viegas reconhece que as longas filas de espera na zona do controle de fronteiras do aeroporto de Lisboa são um embaraço para Portugal. Miguel Pinto Luz pede desculpa pela situação e garante que o governo está a fazer tudo para resolver o problema. Os trabalhadores da luz em greve no dia de hoje concentram-se a esta hora em frente à Assembleia da República. Protesta contra a proposta do governo para a revisão dos estatutos da agência de notícias que, de acordo com os profissionais da Lusa, a tornam mais permeável ao poder político. Os responsáveis da Organização Mundial de Saúde admitem que pode levar tempo até que seja fabricada uma vacina contra a nova variante do ébola e adiantam que há cerca de 100 novos casos suspeitos da doença.
1: Jornal do Meio-Dia, a edição é de João Vasco.
0: O governo acredita que nas próximas semanas vai ser possível mitigar o problema das longas filas de espera na zona do controle de fronteiras do aeroporto de Lisboa, convicção manifestada esta manhã na Assembleia da República pelo Ministro das Infraestruturas. Miguel Pinto Luz reconhece que a situação está a prejudicar a imagem de Portugal lá fora.
2: Não queremos comprometer a imagem de Portugal mais do que já foi comprometida, que já foi comprometida. Eu não vou pôr a minha cabeça debaixo da areia, claro que já foi comprometida. Eu vejo aquilo que a senhora deputada tem visto e, portanto, e sei do prejuízo para a imagem nacional que está a acontecer em relação a este sistema. E, portanto, nós estamos comprometidos. Acreditamos que nas próximas semanas, no próximo mês, vamos conseguir mitigar a situação. Estamos a investir tudo o que podemos, do lado do hardware, do lado dos recursos humanos, para colmatar esta situação. O sistema não funcionou, é um embaraço e nós estamos comprometidos, tanto eu, como o Ministro da Administração Interna, como os vários ministros envolvidos, estamos comprometidos a encontrar uma solução.
0: Esta semana, recordo, o Primeiro-Ministro Luís Montenegro admitiu que a recolha de dados biométricos pode voltar a ser suspensa nos próximos tempos, medida que visa diminuir os tempos de espera dos passageiros de fora do espaço Schengen que tentam entrar na União Europeia e no espaço Schengen. Ontem ficou a saber-se que 360 agentes da PSP vão reforçar a zona de controle de fronteiras dos aeroportos portugueses no mês de julho. Esses 360 polícias fazem parte dos 560 novos agentes que vão acabar a formação no final de maio, iniciando logo de seguida o curso de guarda de fronteiras, que terá a duração de 4 semanas. Nesta audição, hoje na Assembleia da República, o ministro Miguel Pinto Luz adiantou que há ainda quase 30 estradas danificadas pelo mau tempo do início do ano, que continuam cortadas.
2: No que toca ao impacto das tempestades, e como então falámos, estamos com 26 cortes de estradas, obras que têm grande complexidade técnica, com os projetos em elaboração para 19 destas obras, 5 em fase de contratação e com a Nacional 248-2, no Sobral de Montagraça, já em obra. Espera-se que a sua duração se estenda por mais um mês. Mas sendo estas as situações mais preocupantes e com maior impacto na vida das populações, muitas outras de menores dimensões mereceram atenção urgente das infraestruturas de Portugal. Foram 717 intervenções já concluídas, enquanto 1.268 continuam em curso. É um esforço de enorme dimensão, nunca atingido com a celeridade desejada.
0: Miguel Pinto Luz detalhou que ainda existem também 7.500 clientes sem serviço de telefone fixo. Já na ferrovia, o ministro revelou que a CP vai lançar hoje o concurso para a compra de 20 automotoras para o serviço de alta velocidade.
2: Vem a propósito referir que a CP lançará hoje mesmo o concurso para a compra de 12 automotoras, com a opção de mais 8 de alta velocidade. Prosseguiremos nesta linha de rumo, a CP vai receber mais 190 automotoras até 2031, chegarão comboios todos os anos. Muitos foram os medos expressos aqui e ali, quando assumi esta pasta, ainda hoje por vezes, alguns insistem no bicho-papão do Miguel Pinto Luz a querer acabar com a CP. Isto não faz sentido algum. Reafirmo o contrário, sem o menor receio.
0: Num balanço do mandato, o ministro referiu também nesta audição que já foram construídas 20 mil casas ligadas ao financiamento do Plano de Recuperação e Resiliência. Os apoios ao gasóleo agrícola anunciados pelo governo vão ser pagos no mês de junho, uma garantia deixada hoje também na Assembleia da República por outro ministro da Agricultura. Face à escalada dos preços dos combustíveis, o governo aprovou um apoio de 10 cêntimos por litro entre os meses de abril e junho, mas até agora os agricultores ainda não receberam essa ajuda. Ora, hoje na Comissão Parlamentar da Agricultura, José Manuel Fernandes comprometeu-se com esse pagamento já no mês de junho.
3: Relativamente a esta portaria que também foi publicada para o gás óleo, ou que está em vias de publicação, aquilo que eu posso dizer é que pagaremos em junho o apoio para o gás óleo agrícola.

0: Esse apoio ao gasóleo agrícola chegará no mês de junho. É o compromisso assumido pelo Ministro da Agricultura, José Manuel Fernandes. Os trabalhadores da Agência Lusa em greve durante todo o dia de hoje por causa dos novos estatutos da Agência de Notícias que foram aprovados pelo Governo concentram-se a esta hora em frente à Assembleia da República. A repórter Alexandra Sofia Costa está a acompanhar este protesto e junta-se em direto a este jornal. Alexandra, muita gente nesta ação marcada pelos profissionais da Lusa por considerarem que os novos estatutos colocam em risco a independência editorial da agência?
1: Estão aqui dezenas de trabalhadores, trouxeram t-shirts negras onde se lê Lusa isenta e livre, t-shirts negras com letras brancas, há também cartazes onde se lê garantia independência ou destruir a Lusa é atacar a democracia. Esta concentração acontece numa altura em que estão a ser discutidos vários projetos para a revisão dos estatutos da agência lá dentro no Parlamento. Este estatuto já foi aprovado em janeiro, mas hoje há vários projetos de lei sobre estas mudanças. Jorge Eusébio é da Comissão de Trabalhadores e também da redação do Porto da Lusa. Qual destes estatutos mais vos preocupa?
2: Na verdade é o estatuto como um todo, porque nós basicamente não houve nenhuma melhoria face ao que existia anteriormente. Na verdade consideramos que ficou pior. Ou seja, estamos a falar da nomeação de não um, mas de três administradores diretamente nomeados pelo Governo. Antigamente era só um. E estamos a falar da criação de um órgão de consultivo. Não percebemos bem o que é, que tem mais protagonistas do poder político do que propriamente ou jornalistas ou representantes dos trabalhadores ou elementos da sociedade civil. Ou seja, em 13 elementos, a maioria são titulares de cargos políticos. Não nos parece correto esta intromissão. Além disso, o Estatuto também tem outra questão, que é prever a audição da direção de informação no Parlamento. Ora bem, isto é uma inversão total do que deve ser o jornalismo, não é? O jornalismo não é escrutinado, ou melhor, obviamente toda a gente pode ter opiniões sobre o jornalismo e tudo mais, não é isso que está em questão, mas o jornalismo escrutina os políticos, pôr o jornalismo sob alvo de escrutínio, porque eventualmente políticos podem não gostar de uma determinada notícia, é uma coisa que nos parece perversa e que obviamente diz algo sobre a saúde democrática.
1: Desde o início deste vosso protesto, que já dura algum tempo, já tiveram algumas respostas por parte do Governo em relação a estas dúvidas?
2: Nós tivemos um protesto em março e, entretanto, houve mais uma reunião com o Sr. Ministro, mas o que nos foi dito é que não há intenção de reverter os estatutos ou de alterar os estatutos. Portanto, tudo continua e, por isso, estamos aqui hoje. Continua tudo na mesma. O Ministro admite uma revisão ao fim de um ano, uma coisa com a qual nós não concordamos de todo e parece-nos problemático e, por isso, aqui estamos.
1: Ou seja, a luta vai durar até o estatuto mudar, é isso que querem?
2: Temos de aguardar ainda pelo debate de hoje para perceber. Agora, claramente isto não nos agrada e isso não nos vai agradar desta forma e não vamos desistir de tentar de evitar este estatuto que, no fundo, consagra um pouco uma possibilidade de ingerência política na liberdade de imprensa e isso tem, obviamente, repercussões na democracia portuguesa.
1: Muito obrigada, então, aqui as explicações de Jorge Eusébio, da Comissão de Trabalhadores e também da redação do Porto. Alguns trabalhadores da Lusa do Porto também vieram até Lisboa para esta manifestação. Neste momento há vários discursos, aqui já falou também Tiago Oliveira da CGTP. A agência vive este momento de instabilidade e incerteza e por isso estão aqui na rua a reclamar.
0: Reportagem de Alexandra Sofia Costa junto à Assembleia da República, um protesto dos profissionais da Lusa no dia em que a Assembleia da República discute vários projetos para a revisão dos estatutos da Agência de Notícias. O Ministro da Saúde da República Democrática do Congo pede ajuda internacional para enfrentar o surto de ébola que atinge o país. Samuel Roger Kamba constata, no entanto, que países como o Congo têm hoje menos apoio do que no passado para combater problemas de saúde pública.
3: Precisamos de ajuda internacional. O vírus afeta-nos a todos, por isso todos temos de estar mobilizados para podermos ajudar-nos uns aos outros. E é uma pena que a ajuda esteja a diminuir, porque isso está a acontecer e a consequência é que temos menos proteção para os enfermeiros e menos investigação científica.
0: O lamento do ministro da Saúde do Congo, país que está a sofrer com a nova estirpe do vírus Ebola. E os responsáveis da Organização Mundial de Saúde deram há pouco uma conferência de imprensa por causa desta nova variante do Ebola, o Bundibugyo, para a qual não há uma vacina nem um tratamento. Deram conta de que há 100 novos casos suspeitos e afastaram para já a hipótese desta nova variante do Ebola ter um potencial pandémico, apesar de ser uma ameaça à saúde pública internacional. Daniel Belo.
4: Foi precisamente por aí, João, que começou a conferência de imprensa com o diretor-geral da OMS, Tedros Ghebreyesus, a dizer que esta é uma emergência médica internacional, mas não é uma pandemia.
5: A situação é uma public health emergency of international concern, but is not a pandemic emergency.
4: O que é preciso nesta altura são mais meios de resposta e pesquisa médica para identificar e isolar focos e cadeias de contágio. É preciso apoiar, nomeadamente, as autoridades congolesas nesse trabalho. E vai dizendo também, Tedros Ghebreyesus, que o número de casos suspeitos tem vindo a aumentar, são mais 100 do que os 500 registados ontem.
5: There are almost 600 suspected cases and 139 suspected deaths.
4: Desta investigação que está a ser feita, chegou-se à conclusão de que houve o registo de um primeiro morto ainda no mês de abril, mas terá acontecido um evento de grande contágio, provavelmente um funeral no início de maio, que terá propagado esta doença. Perante críticas que se têm ouvido, nomeadamente de Marco Rubio, secretário de Estado norte-americano, de que a OMS agiu tarde, a resposta foi simples, dada pelo diretor-geral. Quem diz isso não entende bem como as coisas funcionam.
5: We don't replace the countries. Work. We only support them. So that's why there could be some lack of understanding.
4: Pode ter a ver problemas para compreender que a OMS não faz nada, apenas apoia quem tem problemas. E quanto à demora no facto de ser reconhecido este novo surdo, até dos Ghebreyesus também disse que este vírus do Ebola tem sintomas iguais aos da malária e da febre tifoide, que são doenças endémicas nesta zona, o que atrasou diagnósticos iniciais. Faltam também testes específicos para esta variante que estão a ser desenvolvidos com alguma dificuldade também de logística, porque desta zona até, por exemplo, à capital Kinshasa, no Congo, são mais de 1000 quilómetros com as dificuldades de fazer chegar a ajuda àqueles locais. Sobre vacinas, foi-nos também dito nesta conferência de imprensa que há duas em desenvolvimento, uma que pode demorar entre 6 a 9 meses a estar disponível, mas que não está a ser feita com base nesta nova variante, e uma segunda que pode começar testes dentro de 2 meses sobre esta mesma variante do vírus Ebola, mas que ainda não tem testes em animais que são necessários para este estado de desenvolvimento. Está também sobre o futuro alguma incerteza. Ninguém quer antecipar quanto tempo pode durar o surto e qual o número de mortes que pode provocar. Foram citados modelos, por exemplo, como o de Imperial College em Londres, que antecipam 1 milhão de mortos no pior cenário possível. E quanto a medidas, como as restrições de viagens como anunciadas pelos Estados Unidos, elas não serão o caminho certo. A prioridade é mesmo apoiar as autoridades congolesas, porque, como explica a coordenadora do Comitê de Emergência da OMS para este surto, Lucille Bloomberg, o Ebola não se propaga por via aérea ou contacto próximo. É preciso estar em contacto com sangue ou substâncias segregadas pelo corpo dos doentes.
6: Requires direct contact with blood and body fluids of an infected person. So it's not casual contact. It's not airborne.
4: Não é por contacto ocasional, não é um vírus aéreo, portanto, decisões como restrições de viagens devem ser tomadas com parcimónia. Para já, a OMS repete uma e outra vez que a prioridade é apoiar as autoridades locais, tanto na República Democrática do Congo como no Uganda, países até agora afetados por este surto, para que sejam rapidamente detectados os surtos e as cadeias de contágio, para que se possa parar localmente esta infecção e dar como controlado este surto, que é uma emergência médica internacional e não uma pandemia.
0: A preocupação dos responsáveis da Organização Mundial de Saúde com este novo surto de Ébola, esta nova variante do vírus Ébola, que afeta o Congo e o Uganda. Os desafios do setor automóvel estiveram em debate aqui na rádio ao longo das últimas 2 horas. A questão da fiscalidade foi um dos temas em cima da mesa. Os convidados do programa Consulta Pública defenderam que é importante que haja mais incentivo aos consumidores para comprarem carros elétricos, Sandra Henriques, mas também políticas industriais mais competitivas.
7: A Europa deve apostar em políticas fiscais que incentivem os consumidores, é o que diz o presidente da Movinov, Cluster de Automação e Mobilidade, Miguel Pinto.
8: Os consumidores têm que ter incentivos no sentido de ir atrás do mercado, dos veículos elétricos para se descarbonizar, porque não há outro planeta, efetivamente. Mas, por outro lado, temos de ter políticas industriais que permitam que a indústria europeia seja uma indústria verde, mas suficientemente competitiva para fazer face ao número de carros e ao preço dos carros que vêm da China.
7: Se os carros chineses são mais baratos, também é verdade que não são feitos nas mesmas condições do que os carros na Europa, alerta o presidente da direção da Associação de Fabricantes para a Indústria Automóvel, José Couto.
9: Naquele carro estão um conjunto de políticas sociais que não são cumpridas, e nomeadamente que não estão cumpridos os direitos humanos, e portanto que isso faz toda a diferença. É que eu ter comprar um veículo que possa custar 30%, eu estou a financiar que uma determinada política de um país se mantenha.
7: O nível de fiscalidade em Portugal também preocupa o secretário-geral da ACAP, Associação Automóvel de Portugal, Hélder Pedro, que defende mudanças.
10: Descontinuar num período transitório, naturalmente, o imposto de matrícula, ou seja, o cidadão paga o IVA quando compra o seu veículo automóvel, depois paga o imposto único durante a vida do veículo. Por outro lado, também, ainda existe 40% de componente cilindrada no imposto de matrícula, o que é perfeitamente anacrónico neste momento que estamos a falar, de facto, da descarbonização, e em que os veículos se caracterizam pelas emissões de CO2, eles são tributados pela sua cilindrada. Que é um contrassenso, portanto, há que descontinuar no imediato essa componente.
7: No debate esteve também a Cássio Pires, da Associação Ambientalista Zero, que defende a transição para um sistema fiscal menos dependente das receitas atuais com o setor automóvel.
0: O essencial do programa Consulta Pública de hoje, que esteve a debruçar-se esta quarta-feira sobre os desafios do setor automóvel na atualidade.
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0: Um bom tema para começar, Mr. Big com Wild World. Agora, meio-dia, 21 minutos, vamos à síntese regional com Celina Faria.
1: O Ministro das Infraestruturas e Habitação garante que o Governo da República está a estudar uma solução para evitar a suspensão do programa Estudante Insular, depois de ter sido admitida a hipótese do mesmo ser suspenso a partir de junho por falta de enquadramento legal. Miguel Pinto Luz, ouvido na Assembleia da República, deixou uma garantia.
2: Estamos a trabalhar, continuamos abertos. Trata-se de um programa da região autónoma, mas que nós estamos a trabalhar. Nós, por muitas divergências que tenhamos, nós continuamos a trabalhar com as regiões autónomas, claro que sim. E, portanto, nem sempre temos estado de acordo. E aqui também temos estado em contacto com o seu Secretário de Estado das Infraestruturas, com o seu Secretário Regional, e estamos a tentar que haja a prorrogação do lado do CTT para poder provir este programa. E, portanto, é isto que lhe posso dizer nesta altura.
1: Foi a resposta do Ministro Miguel Pinto Luz a uma questão que foi colocada pelo deputado do JPP na Assembleia da República, Filipe Sousa, numa audição na Comissão de Infraestruturas, Mobilidade e Habitação. O Governo Regional alertou o Ministério do Trabalho para os impactos da greve geral de 3 de junho nas ligações de e para a Madeira. Numa nota escrita, a Secretaria Regional do Turismo divulga que enviou um ofício à Ministra do Trabalho para que seja assegurada a continuidade territorial. O documento destaca que, ao contrário do território continental, os residentes nas ilhas não dispõem de alternativas de mobilidade. A Madeira é a segunda região do país com a maior taxa de privação material e social. Cerca de 15% da população vive com menos do que o suficiente para uma vida digna. De acordo com o relatório Portugal Balanço Social 2025, as desigualdades regionais permanecem significativas. O Alentejo registava no ano passado a taxa de pobreza mais elevada do país, com quase 18%. O estudo indica que nos Açores e na Madeira os apoios sociais reduzem a taxa de pobreza em cerca de 8 pontos percentuais, revelando maior dependência das prestações sociais para atenuar situações de vulnerabilidade económica. As administrações dos portos das regiões ultraperiféricas mantiveram vários encontros em Bruxelas com as instituições europeias. A delegação, com representantes de Portugal, Espanha e França, realçou uma vez mais a necessidade de haver um enquadramento regulatório adaptado às características únicas dos territórios distantes do continente europeu e muito dependentes do transporte marítimo. Paulo Cabasso, a presidente da Administração de Portos da Madeira, refere uma preocupação que foi apresentada.
3: Atualmente os navios ao abrigo da lei da cabotagem, portanto transportam as mercadorias para a Madeira, até 2030 estão isentas das designadas ETS, ou seja, de pagarem as taxas correspondentes à sua pegada carbónica. E aquilo que alertámos a Comissão Europeia é que o fim desta medida se terá necessariamente um impacto no custo de vida das populações, porque este pagamento das licenças que se torna obrigatório vai se repercutir no preço do frete e naturalmente vai chegar ao consumidor.
1: Nos encontros com as instituições europeias participaram as administrações portuárias da Madeira, Açores, Canárias, Guadalupe, Martinica, Guiana e Reunião. Um quarto dos espaços da zona comercial da Marina do Funchal, após a concessão aos privados, ainda está por arrendar. Até agora só dois estão abertos ao público. Hoje decorreu a iniciativa Mar de Gente, a cerimónia de apadrinhamento da Marina, uma organização da Escola dos Louros em parceria com a Escola Azul. O presidente do Nacional vai reunir-se ainda hoje com o treinador e com vários jogadores para acertar decisões para a próxima época. Ainda não é certo que Tiago Margarido continue no comando técnico da equipa. Rui Alves vai começar a receber os atletas esta tarde.
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música e a voz de Miss Lauryn Hill aqui nas tardes da 1 com o tema Feeling Good. Ora, aí estamos bem perto do meio-dia e meia, é nessa altura que teremos aqui o Jornal de Desporto. Antes da uma, também o Humor em Portugalex e à hora certa, às 13, teremos mais uma edição do Diário Regional.

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1: Samu Costa merece muito jogar o Campeonato do Mundo para escutar o treinador que o lançou no futebol espanhol. Mantém-se em definição em redor da equipa técnica do Benfica. Ainda assim, Pizzi acredita que os encarnados vão melhorar. Issa Dumbiá mais perto do Sporting a troco de 23 milhões de euros. Torriense e Casa Pia jogam hoje, decisivo play-off. Aston Villa e Friburgo mais logo em campo, mas na final da Liga Europa. Francisco Neto divulga convocadas para jogos de acesso ao Mundial e ainda futsal, hockey em patins, ciclismo e ténis.
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1: Deu nas vistas no último estágio da seleção e mereceu não só os elogios, mas também a confiança de Roberto Martínez para jogar a fase final do Campeonato do Mundo. Samu Costa tem sido uma das referências do Mallorca num percurso em Espanha que começou a ser trilhado em Almeria pela mão do português José Gomes. Em entrevista à Antena, o treinador começa por avaliar a chamada do médio de 25 anos para o Mundial, que considera mais do que justa.
2: É justa, em primeiro lugar é justa pela carreira que fez, que tem feito, pela forma abnegada como se entrega a cada jogo, a cada treino e pela qualidade que o seu jogo pode trazer ao resultado final da equipa. É um jogador muito agressivo e com raio de ação muito grande, recupera muitas bolas, é um lutador, é realmente super, super competitivo e em primeiro lugar com ele próprio e, portanto, nesse sentido é justo.
1: E o que pode dar Samu Costa a esta equipa de Portugal? Foi essa a pergunta colocada pelo jornalista Walter Madureira na entrevista a José Gomes.
2: Dá a vida para recuperar uma bola, celebra, festeja a recuperação de uma bola, porque defender é mais do que saber colocar os apoios, estar na posição certa. Defender é uma atitude e o Samu tem-na. E portanto vai acrescentar isso sempre que o treinador entender que o jogo está a pedir isso, não?
1: Um jogador que dá tudo e que merece a chamada para jogar a fase final do Campeonato do Mundo e que também deixou boas memórias nos tempos que passou em Almeria.
2: Na altura, na formação do plantel do Almeria, procurava um médio com raio de ação grande. E normalmente para o Almeria, para vir de Portugal, normalmente procura-se o mercado da Primeira Liga, não é? Houve ali um jogo que ele entrou uns minutos, que foi no Porto Braga, e que se vê ali um rapaz a celebrar, punhos cerrados, a celebrar, recuperou uma bola, até acho que foi ao Danilo, cortou lá um lance e tal. Aquilo chamou-me a atenção e comecei a ver os jogos dele, colher informação e, no fundo, percebi que aqueles requisitos que eu procurava de raio de ação grande, agressividade no processo defensivo, e tem qualidade a construir também, mas que entra nas bolas paradas defensivas, que muitas vezes é importante. Pronto, olha, ainda bem que o fui buscar.
1: José Gomes e o perfil de Samu Costa. Os elogios ontem também foram deixados em conferência e na imprensa por parte de Roberto Martínez. É um dos 27 jogadores chamados pelo selecionador de Portugal para a fase final do Campeonato do Mundo. De fora ficou, entre outros, Ricardo Horta. O jogador do Braga tinha estado na última convocatória, mas acabou por ser preterido na chamada mais importante. António Salvador, presidente dos Minhotos, reagiu de pronto, manifestando que não concordava com a decisão, e Pizzi é mais uma das vozes que se levanta no apoio ao jogador com quem se cruzou precisamente ao serviço do Braga.
3: Obviamente que eu vou ser muito suspeito em falar do Ricardo, acho que é um grandíssimo jogador com muita qualidade, acho que na minha opinião sim merecia, mas temos que respeitar a decisão do selecionador. É ele que nos vai comandar a todos nós portugueses e aos jogadores que foram selecionados para termos um grande Mundial e para todos cá em Portugal festejarmos.
1: Já sobre o Benfica, Pizzi diz que o momento não é o melhor e que Rui Costa terá de saber lidar com as críticas que têm surgido.
3: Quando não se ganha ou quando não se tem os resultados esperados, as críticas são sempre direcionadas ou para o presidente, ou para o treinador, ou para os jogadores. Por isso acho que nós que estamos no mundo do futebol, eu que agora já acabei, mas que estive durante muitos anos, temos que saber lidar com todo o tipo de críticas, com os elogios. Um dia és o melhor do mundo, no outro dia já és o pior. Por isso eu acho que isto faz parte e certamente o Benfica vai dar a volta por cima e na próxima época acredito que vão voltar em grande.
1: E com a indefinição a persistir em torno de José Mourinho, também Marco Silva e Rubén Amorim, o Benfica está a atrasar o planeamento para a próxima temporada. Ainda assim, Pizzi é otimista e acredita que o pior vai ficar para trás.
3: Eu acho que todos os clubes acabam por passar por este tipo de momentos. Há uns tempos atrás foi o Sporting, o Porto também no ano passado não teve tão bem como seria esperado. possa acontecer ao Benfica. Espero, obviamente, como adepto do Benfica, que as coisas mudem e espero que já seja na próxima época, obviamente.
1: Escutado pelo jornalista João Alves Domingos, o antigo médio também se pronunciou sobre Rodrigo Salazar, com quem jogou no Braga, e não tem dúvidas, o Sporting fez uma excelente contratação.
3: É um jogador com muita qualidade, acho que tem vindo a demonstrar no nosso campeonato e também na seleção que tem muita qualidade. Acho que vai ser um jogador que vai acrescentar muito ao Sporting. Acho que da parte do Sporting foi uma belíssima contratação e acho que tem tudo para ser um dos melhores jogadores do campeonato português.
1: Ora, depois de Rodrigo Salazar, o Sporting prepara-se agora para fechar a contratação de Issa Doumbia, médio senegalês do Veneza, que deve custar aos cofres leoninos qualquer coisa como 23 milhões de euros. Tudo isto acontece numa altura na qual a equipa de Rui Borges está a preparar a final da Taça de Portugal, jogo marcado para domingo às 5:15 da tarde no Jamor, diante do Torriense. Uma partida que será certamente especial para Pedro Canoa, o antigo médio que representou os dois emblemas.
4: Duas equipas com um historial completamente diferente. O Sporting está habituado a estas andanças, é um clube que tem um historial enorme naquilo que é a Taça de Portugal. O Torriense, claro que a chegada à final da Taça de Portugal é um feito enorme. No fundo é um ponto mais alto da história do clube, apesar que já esteve numa final. Mas neste momento, a nível da afirmação no futebol profissional, acho que é um momento incrível. Para mim é um prazer poder ter estado 10 anos no Sporting e 14 na Torriense. E claro que vejo este jogo como um jogo de, no fundo, de dois amores meus a nível profissional até. Passei pelos dois clubes e claro que é enorme orgulho, é com enorme orgulho que vejo... Que veja esta final e que veja estas equipas afrontarem-se.
1: Formado no Sporting e com muitos anos de sénior no Torriense, o antigo médio não esconde que é pela equipa da 2ª Liga que está a torcer na final da Taça de Portugal. E explica porquê.
4: Era interessante, eu sou sportinguista, mas acho que era interessante, até pelo crescimento que tive no Sporting, os anos que tive no Sporting, devo muito ao Sporting, mas acho que era interessante, até naquilo que é o paradigma do futebol português, era interessante até uma equipa da 2ª Liga vencer para tentar mudar aquilo que tem sido o historial, no fundo, em Portugal, que é sempre uma equipa de nome, ou é sempre uma grande equipa que ganha a Taça Portugal. Podia haver aqui esta situação para também motivar os outros clubes e pensarem que estes projetos, Segunda Liga, por vezes, ou até de Liga 3, podem chegar à final e até vencer.
1: O grande problema para o Torriense é que, além de jogar diante de uma equipa mais poderosa, vai disputar esta final da taça a meio de um play-off de subida à Primeira Liga.
4: Claro que vai haver cansaço e é que há um intervalo curto entre os jogos, mas a nível anímico, animicamente, o Torriense vai estar incrível. Os jogadores vão estar a superarem-se completamente, porque, no fundo, sabem que pode haver aqui muitas mudanças naquilo que é a vida profissional de cada um, em que o cansaço se vai sentir menos, sendo jogos desta responsabilidade. Uma final da taça, todos super motivados, dois jogos de play-off que podem mudar a vida deles e podem chegar à Primeira Liga através de uma subida de divisão. Eu acho que isto é uma situação que não é boa, haver aqui este espaço curto entre os jogos, mas animicamente acho que o Torriense vai-se superar, derivado a isso que eu disse, que é uma grande motivação para todos os jogadores.
1: E o primeiro jogo do play-off é já esta tarde em Torres Vedras, diante do Casa Pia, e apesar da diferença de divisões, Luís Tralhão, a técnico do Torriense, acredita que a equipa tem argumentos para vencer a eliminatória.
5: Pelo aquilo que a equipa tem feito, estamos mais do que preparados para jogar o jogo do play-off. Sabemos que provavelmente o favorito é a equipa do lado contrário, mas nós nesse play-off vamos fazer questão de não haver divisões, não há cá ligas primeira ou segunda. É uma luta titânica e vem qual é dos clubes é que vai ficar na primeira.
1: Mesmo no fio da navalha, o Casa Pia, na voz de Álvaro Pacheco, diz que há coisas boas a retirar da presença deste play-off.
6: Também temos um lado positivo, temos aqui dois jogos a mais para nós podermos reafirmar a equipa que nós somos, demonstrar a qualidade, a identidade, a capacidade que esta equipa tem demonstrado e esta resiliência que a equipa tem demonstrado ao longo da época, e temos então mais dois jogos para nos focar nisso.
1: Torriense Casa Pia, hoje às 6 da tarde, para seguir aqui na rádio com informações de João Santos Correia. Para hoje está também marcada a final da Liga Europa. Aston Villa e Friburgo jogam em Istambul a partir das 8 da noite, jogo de capital importância para o Sporting, uma vez que a vitória dos ingleses deixa os Leões cada vez mais perto da entrada direta na Liga dos Campeões. Para isso contam desde logo com a ajuda de Unai Emery, o treinador mais titular lado nesta prova que, apesar disso, não valoriza muito o registo.
7: Não sou um rei nesta competição. Agora estou novamente na final, mas com o Aston Villa. É um novo capítulo. Tudo o que fiz ficou no passado. Claro que existe e fez parte daquele momento, mas não é com isso que vamos ganhar. Preciso de vencer com os jogadores que temos agora, com o Aston Villa de agora e com o adversário que vamos enfrentar. É um novo caminho, um novo momento e, espero eu, um novo vencedor.
1: E no Friburgo, o técnico Julian Schuster mantém-se tranquilo, ainda que pela frente esteja aquele que será o jogo mais importante da história do emblema germânico.
8: Não sinto grande nervosismo, nem uma grande pressão, mas sim uma enorme expectativa. Isso deve-se também à equipa, porque transmite uma segurança incrível e dá uma enorme confiança pela grande qualidade que temos. Penso que o mais importante é a experiência que temos no plantel e, sem dúvida, o facto de muitos dos jogadores já terem estado em finais.
1: Friburgo Aston Villa a partir das 8 da noite em Istambul. Recordo, uma vitória da equipa do Villa deixa o Sporting mais perto do acesso direto à Liga dos Campeões. 22 anos depois, o Arsenal é campeão de Inglaterra. Os Gunners festejaram ontem o tão ambicionado título, depois do Manchester City ter empatado na casa do Bournemouth. Os jogadores do Arsenal estavam reunidos em frente à televisão e festejaram assim o momento da consagração. Arsenal é campeão de Inglaterra, um título que fugia desde 2004. Recordo que os londrinos vão ainda jogar a final da Liga dos Campeões diante do Paris Saint-Germain. Do outro lado do Atlântico, o Cruzeiro de Belo Horizonte deu um passo importantíssimo na qualificação para os oitavos de final da Copa Libertadores. Apesar de ter ficado reduzida a 10 jogadores, a equipa de Artur Jorge arrancou um empate a um golo diante do Boca Juniors na Argentina, que alimenta essas esperanças de passar à fase a eliminar.
9: Um ponto importante para nós, é um ponto importante para aquilo que é a dificuldade que este grupo traz para todas as equipas. Nós sabíamos que íamos ter aqui um jogo hoje intenso, um jogo que de facto se confirmou naquilo que era toda a paixão posta pelas duas equipas em campo, num ambiente fantástico de futebol, numa noite tremenda de futebol.
1: Cruzeiro bem colocado para chegar aos oitavos de final da Libertadores, assim como o Palmeiras de Abel Ferreira e o Flamengo do Leonardo Jardim, equipas que jogam na próxima madrugada. Agora ao futebol feminino e a convocatória de Francisco Neto para os duelos frente à Letónia e à Finlândia na qualificação para o Mundial do próximo ano. Destaque para o regresso da guarda-redes Patrícia Moraes e também da central Alice Marques. Quanto às ausências, a mais notada é de Telma Encarnação, que mesmo recuperada de lesão e já a jogar no Sporting, não tem ainda a condição perfeita para integrar a convocatória. As explicações foram dadas pelo selecionador Francisco Neto.
10: A Telma ainda não se encontra a 100%. Temos estado em comunicação direta com o Sporting e neste momento fisicamente não se encontra disponível para poder estar ao mais alto nível nestes dois jogos.
1: Depois de 4 vitórias em 4 encontros, Portugal tem, na opinião de Francisco Neto, totais condições para vencer agora a Letónia e a Finlândia.
10: São dois padrões completamente diferentes, mas nós temos é que estar focados em nós, na nossa ideia, na forma como queremos mais uma vez competir, assumir os jogos e ser dominantes. Se tivermos as nossas características e não perdemos a nossa identidade, eu acho que vamos competir fortemente nos dois jogos e conquistar os 6 pontos.
1: Portugal recebe a Letónia no Estoril no dia 5 de junho e depois no dia 9 vai à Finlândia para jogar diante da seleção local na cidade de Tampere. Ora, uma das jogadoras chamada por Francisco Neto é hoje notícia, mas no Benfica renova o contrato com as Águias, Lúcia Alves, a lateral estendo o vínculo até 2031.
11: É um sentimento muito, muito especial. Foi algo que sonhei desde pequenina. Isto é a minha casa e não fazia sentido de outra forma. Quero conquistar muito mais por este clube e a partir do momento em que entrei nesta aventura, não tenho vontade de sair.
1: Lúcia Alves em declarações à BTV depois de renovar contrato com o Benfica, ela que recentemente conquistou a dobradinha ao serviço das encarnadas. No futsal masculino, Benfica e Leões de Porto Salvo já estão apurados para as meias-finais dos play-offs do Campeonato Nacional. Vão-se defrontar precisamente nessa fase da prova, ainda com data a definir. Na outra metade do quadro temos hoje um duelo entre o Braga e o Ferreira do Zezer, agendado para as 7 da tarde na capital minhota. No Hockey em Patins estão agendados também para hoje vários jogos, dois dos quartos de final dos play-offs. Às 8h30 da noite, São Joanense Benfica. Às 9h, Hockey Clube de Braga, Hockey de Barcelos. E às 9h30, a vez do Valongo receber a equipa do Sporting. Já está na estrada a 11ª etapa da Volta à Itália em bicicleta, uma ligação de 195 km com chegada a Chiavari, uma tirada que contempla duas subidas de terceira categoria e uma de segunda. Afonso Eulálio, o português, mantém-se na liderança da prova. O ciclista da Bahrein tem 27 segundos de vantagem sobre o dinamarquês Jonas Vingegaard, que é o grande favorito à vitória final. Quanto ao ténis, é mais um dia de qualificação para o quadro principal de Roland Garros, a penúltima ronda do quali com quatro tenistas portugueses em Paris. Neste momento há já uma jogadora em ação. Matilde Jorge começou há instantes a defrontar a norte-americana Mary Stoyana. Ainda estamos com 0-0 no primeiro set. Mais tarde, a vez da irmã Francisca Jorge defrontar a eslovaca Rebeka Sramkova. Quanto à vertente masculina, teremos Henrique Rocha diante do croata Borna Gojo e, finalmente, Jaime Faria vai defrontar o norte-americano Clayton Smith. Atenção que Faria ontem venceu o antigo top 3 mundial Grigor Dimitrov. E fechamos com a NBA e com a vitória dos New York Knicks no jogo 1 da final da Conferência Este. Triunfo por 115-104 diante dos Cleveland Cavaliers após prolongamento. Recordo que na Conferência Oeste são os San Antonio Spurs que estão na frente por 1-0 diante dos campeões em título, os Oklahoma City Thunder.
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Tivemos então aqui o Jornal de Desporto, também a lei do retorno de Bia Cabos. E agora estamos com Praia Maria de Nancy Vieira. Logo depois teremos o Humor em Portugalex.

0: agora sim, vamos à nossa rubrica diária de humor, o Portugalex.
1: A polícia francesa lançou um aviso aos automobilistas para a possibilidade de se cruzarem com veados bêbados nas estradas. Isto porque os animais andam a comer fruta fermentada e depois são vistos a cambalear e a enrolar a língua, enquanto cantam Edith Piaf.
2: A GNR portuguesa já fez saber que vai obrigar todos os veados a soprar para o balão, sobretudo se forem apanhados a correr em excesso de velocidade. E o PAN já defendeu os bichos pela voz de Inês de Sousa Real.
3: Os veados também têm direito a descomprimir um pouco depois de tudo o que têm passado, sobretudo desde o filme do Bambi. Há pessoas que já nem lhes chamam veados, só Bambis. Enfim, deixem-nos beber o seu whisky ou a sua caipirinha ao final do dia, que também merecem. Obrigada.
2: Domingo foi Dia Internacional contra a Homofobia, Transfobia e Bifobia. E a Câmara de Lisboa hasteou a bandeira LGBT no Largo dos Passos do Conselho e não no edifício da autarquia, porque o PSD, o Chega e o CDS acharam que não combinava com os cortinados.
1: No fórum de hoje perguntamos aos nossos estimados ouvintes se acham que a bandeira arco-íris devia ter sido instalada na Câmara ou se preferiam a bandeira nacional ao contrário, como Cavaco hasteou uma vez no 5 de outubro.
2: E parece que o primeiro ouvinte em linha é precisamente Cavaco Silva, que nos fala da sua marquise. Muito bom dia.
4: Muito bons dias a todo o auditório. Eu liguei apenas para fazer uma correção. Eu não hasteei a bandeira ao contrário. As pessoas é que não fizeram o pino para olhar para ela por pura má vontade. Obrigado.
2: Fica a correção. Liga-nos agora ao líder do CDS, Nuno Melo. Faça o favor de dizer.
5: Eu acho muito bem que se proíba de hastear bandeiras estranhas na Câmara. Qualquer dia, Portugal envia uma nave para a Lua e, em vez de deixarem lá a bandeira nacional, como fizeram os americanos, hasteiam a bandeira LGBT XXXPTO. É preciso ter tupete.
2: E foi mais uma opinião e temos agora em linha o jovem Topé, que nos fala da escola secundária de Mãe Martins.
6: Oi pessoal, tipo, eu acho que este dia contra a homofobia, transfobia e a bifobia devia incluir a trigonometria. Tipo, imagina, chega de massacrar os jovens com ângulos e triângulos. Fogo!
2: Tipo, estamos a imaginar. Muito obrigado. E as nossas linhas estão encerradas a partir deste momento. Para a próxima, vamos perguntar se acha que os vereadores que chumbaram a proposta para hastear a bandeira LGBT na Câmara deviam deixar a política e dedicar-se à decoração.

Fechamos então a primeira hora de emissão das tardes da 1 com Nene Cherry. O tema chama-se Woman. E agora vamos fazer uma pausa na música e uma atualização das notícias regionais. Depois, há Portugal em Direto.

0: O Ministro das Infraestruturas e Habitação garante que o Governo da República está a estudar uma solução para evitar a suspensão do programa Estudante Insular, depois de ter sido admitida a hipótese do mesmo ser suspenso a partir de 15 de junho, por falta de enquadramento legal. Miguel Pinto Luz, ouvido na Assembleia da República, deixou uma garantia.
1: Estamos a trabalhar, continuamos abertos. Trata-se de um programa da região autónoma, mas que nós estamos a trabalhar. Nós, por muitas divergências que tenhamos, nós continuamos a trabalhar com as regiões autónomas, claro que sim. E, portanto, nem sempre temos estado de acordo. E aqui também temos estado em contacto com o seu Secretário de Estado das Infraestruturas, com o seu Secretário Regional, e estamos a tentar que haja a prorrogação do lado do CTT para poder provir este programa. E, portanto, é isto que lhe posso dizer nesta altura.
0: A resposta do ministro Miguel Pinto Luz a uma questão que foi colocada pelo deputado do JPP na Assembleia da República, Filipe Sousa, foi uma resposta que foi ouvida na audição da Comissão de Infraestruturas, Mobilidade e Habitação. O Governo Regional alertou o Ministério do Trabalho para os impactos da greve geral de 3 de junho nas ligações de e para a Madeira. Numa nota escrita, a Secretaria Regional do Turismo divulga que enviou um ofício à ministra para que seja assegurada a continuidade territorial e o normal funcionamento da vida económica, social e institucional da região. O documento destaca que, ao contrário do território continental, os residentes nas ilhas não dispõem de alternativas para a mobilidade. O Governo Regional alerta ainda para o facto de a paralisação ocorrer numa altura de elevada procura. O dia 3 de junho coincide com a véspera do feriado nacional de 4 de junho. Antecede uma sexta-feira, o que faz aumentar significativamente a ocupação nos voos. A Madeira é a segunda região do país com a maior taxa de privação material e social. Cerca de 15% da população vive com menos do que o suficiente para uma vida digna, de acordo com o relatório Portugal Balanço Social 2025. As desigualdades regionais permanecem significativas. O Alentejo registava no ano passado a maior taxa de pobreza do país, com quase 18%, enquanto a Grande Lisboa apresentava mais baixa, cerca de 12%. O estudo indica que nos Açores e na Madeira os apoios sociais reduzem a taxa de pobreza em cerca de 8 pontos percentuais, revelando maior dependência das prestações sociais para atenuar situações de fragilidade económica. O relatório conclui que, apesar da tendência de redução da pobreza em Portugal, os indicadores regionais revelam uma realidade muito desigual, particularmente nas regiões autónomas, onde a pobreza, privação e dependência de apoios sociais continuam a assumir uma expressão significativa. A Secretária Regional da Saúde foi ao Parlamento Regional defender uma alteração legislativa ao decreto que gera os investimentos do Plano de Recuperação e Resiliência para a Rede de Cuidados Continuados. Micaela Freitas ouviu críticas da oposição que acusou o Governo Regional de executar mal e fora de prazo os investimentos nesta área. João Carramanho.
2: A Secretária da Saúde veio ao plenário para apresentar alterações ao PRR na Rede de Cuidados Continuados Integrados da região e para adequar os atuais investimentos ao aumento do custo e também para acomodar novos prazos. Micaela Freitas resumiu a alteração.
3: Esta alteração ao diploma vai permitir a prorrogação do prazo. Com essa prorrogação vai permitir que se executem mais camas dentro do quadro também que a União Europeia veio a definir no final do ano 2025. Portanto, a partir do momento em que a União Europeia nos comunica oficialmente que há uma prorrogação do prazo, há tudo uma alteração, tudo uma tramitação a fazer.
2: Mas não se livrou das críticas. Toda a oposição acabou a apontar o dedo ao governo. As palavras usadas foram contenção de danos, falhas, atrasos para aquilo que tem sido a execução do PRR, que acaba agora em junho. O JPP, através de Patrícia Spindler.
4: Esta proposta é também a admissão de que os prazos inicialmente previstos falharam. E falharam porque houve incapacidade de execução, excesso de burocracia, falta de planeamento e sucessivos atrasos na concretização dos investimentos anunciados.
2: O PS criticou através de Marta Freitas.
5: Que esta contenção de danos chega tarde. Vem esta casa depois de anúncios sucessivos. Vem esta casa depois de metas que não foram cumpridas. Vem esta casa depois de projetos que caíram, como aconteceu com a antiga escola de São Jorge.
2: O Chega criticou através de Hugo Nunes.
6: Este diploma é a prova escrita, assinada por Vossa Excelência e pelo Sr. Presidente do Governo Regional, da vossa total incapacidade de

0: gestão e fiscalização.
1: A Iniciativa Liberal criticou por Gonçalo Maia Camelo.
0: O que este projeto de decreto-lei do Executivo Regional também confirma é aquilo que tem vindo timidamente a público. É que a generalidade dos investimentos na rede de cuidados continuados estão atrasados e não seriam concluídos até ao final de janeiro.
1: O PSD, por Bina Pereira, suportou a posição do Governo quando afirmou que a alteração dá apoio à gestão das obras e também dos executores.
2: Vem sim dar apoio e vem sim dar aquela que é o enquadramento jurídico que estas entidades precisam para levar a bom porto a sua execução deste financiamento.
1: Já o CDS preferiu louvar quem trabalha nesta rede de cuidados continuados, Sara Madalena.
2: Qualquer valorização, administrativa ou não, mais não é do que justa.
1: A alteração é pontual para acomodar os novos prazos da União Europeia que estendeu o PRR até junho deste ano, mas o Governo não se livrou das críticas dos atrasos na execução destas obras.
3: O resumo dos trabalhos parlamentares noutra sessão plenária na Assembleia Legislativa da Madeira. As administrações dos portos das regiões ultraperiféricas mantiveram vários encontros em Bruxelas com instituições europeias. A delegação com representantes de Portugal, Espanha e França realçou uma vez mais a necessidade de haver um enquadramento regulatório que tenha em conta as características únicas dos territórios distantes do continente europeu e muito dependentes do transporte marítimo. Paulo Cabasso, presidente da Administração de Portos da Madeira, refere uma preocupação que foi apresentada.
4: Atualmente, os navios ao abrigo da lei da cabotagem, portanto, transportam as mercadorias para a Madeira, até 2030 estão isentas das designadas ETS, ou seja, de pagarem as taxas correspondentes à sua pegada carbónica. E aquilo que alertámos a Comissão Europeia é que o fim desta medida se terá necessariamente um impacto no custo de vida das populações, porque este pagamento das licenças que se torna obrigatório vai se repercutir no preço do frete e naturalmente vai chegar ao consumidor. E volto a frisar, estamos a falar de regiões muito afastadas do continente europeu e de regiões em que o transporte marítimo é determinante para a sua economia.
3: Nos encontros com as instituições europeias participaram as administrações portuárias da Madeira, Açores, Canárias, Guadalupe, Martinica, Guiana e das Ilhas Reunião. Um quarto dos espaços da zona comercial da Marina do Funchal, após a concessão aos privados, ainda está por arrendar. Até agora, só dois estão abertos ao público, Marco António Sousa.
5: Quatro meses após o início do arrendamento dos espaços comerciais na renovada Marina do Funchal, a empresa subconcessionária, a Marina Blue, já cedeu 75% dos lugares. Uma informação avançada por José Manuel Rodrigues, o secretário da Economia.
6: Cerca de 75% ou 80% dos espaços estão arrendados, o que é naturalmente positivo. O que esperamos é que todo este processo seja o mais rápido, no sentido que esta marina possa ser um local de usufruto para a população.
5: Apesar da taxa de arrendamento ser alta, quase um ano depois da conclusão das obras, apenas dois espaços estão a funcionar na zona comercial da Marina.
6: A parte pública cumpriu a sua missão, que foi fazer a obra e fazer o contrato de concessão. Agora os privados tratam da parte do negócio em termos de abertura comercial dos espaços de restauração e das lojas.
5: Palavras registadas durante a iniciativa Mar de Gente, a cerimónia de apadrinhamento da Marina, uma organização da Escola dos Louros em parceria com a Escola Azul. Sandra Brito, a coordenadora do projeto, destaca o trabalho de recolha de lixo desenvolvido pelos alunos na Baixa do Funchal.
7: Este é um projeto que dura durante portanto, todo o ano letivo. Eles todos os meses vêm cá, fazem limpeza da Marina do Funchal. Nesta situação estão muito focados para a Beata, porque aqui realmente é assustador. Só para terem ideia, meia hora dá cerca de duas garrafas de litro e meio e por vezes mais. Para terem a noção, quando as limpezas de Marina do Funchal são feitas a seguir a dias de chuva, apanha-se quase metade. Por onde é que vai a Beata? Para o oceano.
5: A cerimónia de apadrinhamento da Marina do Funchal contou com a presença da Secretária de Educação, Ciência e Tecnologia. O renovado espaço ainda não tem data para a inauguração oficial.
3: E a zona comercial da Marina do Funchal é composta por 32 espaços. A importação de lapas dos Açores para a Madeira aumentou em cerca de 13 toneladas de 2024 para 2025. Foi uma alternativa para garantir o abastecimento depois da interdição na região para garantir a recuperação da espécie, Cláudia Ornelas.
8: Em setembro de 2024, a apanha da Lapa foi proibida na Madeira para garantir a sustentabilidade do recurso. Seguiu-se um período de defeso que começou a 1 de novembro e termina no final de maio. E de 2024 para 2025, estima-se que a importação dos Açores tenha aumentado 13 toneladas, informa a Antena 1 Pedro Melo, secretário-geral da Associação de Comerciantes de Pescado dos Açores.
9: São estimativas que a Associação de Comerciantes de Pescado dos Açores conseguiu coletar junto dos seus associados. Em 2024 situa-se à volta das 19 toneladas e 2025 situa-se entre o valor de 30 a 32 toneladas. Quanto ao ano de 2026, como sabe, nós estamos em período de defesa e, portanto, não há ainda qualquer tipo de apanha, pelo menos de forma legal, não é?
8: A Associação de Comerciantes de Pescado dos Açores representa os principais exportadores da região. A Madeira está no topo das localidades que mais consomem lapas do arquipélago vizinho.
9: O principal mercado dos Açores é os Açores e depois também temos Estados Unidos da América, que também tem alguma representatividade, as comunidades, não é? E nos últimos anos também se assistia a algum envio para o continente português, mas em menor quantidade.
8: Os Açores também se debatem com a sustentabilidade do recurso.
9: Em algumas ilhas é preocupante, noutras não tanto, mas não aguenta, julgamos nós não aguenta a pressão que está a sofrer. Se não houver determinados cuidados, provavelmente vamos passar por aquilo que aconteceu na Madeira, ter que fechar totalmente a apanha, não, não. Embora as regras sejam apertadas, se não houver cumprimento das mesmas, é bem provável que chegamos a uma situação do recurso se encontrar em baixo.
8: Na Madeira, a apanha da Lapa vai decorrer entre 1 de junho e 31 de outubro.
3: Uma autorização depois de um longo período de defeso. O presidente do Nacional, Rui Alves, vai reunir-se esta tarde com o treinador e vários jogadores para acertar decisões para a próxima época. Ainda não é certo que Tiago Margarido continue no comando técnico da equipa. O treinador está há 3 épocas no Nacional, cumpriu 1 na 2ª Liga de Futebol e 2 na 1ª Liga.

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7: Uma hora, praticamente 15 minutos depois do Diário Regional, vamos então ao Portugal em Direto.

0: estamos a dar início a mais uma edição do Portugal em Direto para esta quarta-feira, 20 de maio. Ora, que temas estão hoje em destaque no programa?
1: Só o investimento privado pode dinamizar a atratividade em Trás-os-Montes e Alto Douro. A Associação Empresarial de Vila Real diz que não há tempo a perder. Os empresários têm de alinhar-se com o poder local para criar emprego e atrair jovens para a região. Ouvimos os argumentos já a seguir. Portugueses e espanhóis reivindicam em conjunto esta tarde a construção do IC31 entre Castelo Branco e a cidade espanhola de Moraleja, um projeto com 40 anos, que é um autêntico 31, nunca se concretizou na totalidade. Hoje, ao final do dia, as populações unem-se em protesto na Ponte Internacional de Monfortinho. Dizem que não há mais desculpas para o IC não avançar. Para fixar jovens ao território, a Câmara de Vila Pouca da Guiar vai pagar até 6 viagens por mês a estudantes do ensino superior do concelho, mas que estudam fora. O objetivo passa por contrariar a tendência de envelhecimento do município transmontano. Adiante, ligamos o GPS da Cultura.
0: Portugal em Direto começa agora. A edição é da jornalista Cláudia Costa.
1: Trás-os-Montes e o Alto Douro não têm mais margem para erro, nem podem continuar à espera. É sob este alerta que decorre hoje em Vila Real, na Casa de Mateus, o segundo Fórum Empresarial do Douro. Um encontro organizado pela NERVIR, a Associação Empresarial de Vila Real, que defende que têm de ser as empresas e o investimento privado a alavancar a região em parceria com as autarquias. Em vez de subsídios do Estado, os empresários querem realçar a importância da capacidade produtiva no Namaral.
2: Quer a Associação Empresarial de Vila Real, a NERVIR, alertar que o desenvolvimento do território, a criação de emprego e fixação de população deve estar na mão de empresas e de investimento privado.
3: O foco em empresas, municípios e de que forma é que este alinhamento estratégico permitirá, digamos, desenvolver economicamente a nossa região, que é isso que nós pretendemos.
2: O presidente da NERVIR, Mário Rodrigues, quer deixar uma mensagem clara neste segundo Fórum Empresarial do Douro. A região não tem mais margem para erro, nem mais tempo a perder.
3: Já andamos há muitos anos a falar sobre os mesmos temas, sobre os mesmos desafios, as mesmas dores. E aquilo que nós achamos, aquilo que eu acho, é que nós não temos margem de erro. Ou seja, se nada fizermos, daqui a 2 anos, daqui a 4 anos, estaremos com certeza a falar novamente sobre as mesmas questões.
2: O que falta então fazer, além de diagnósticos?
3: O que falta é fazer acontecer, falta executar, falta colocar em prática. É isso que nós não temos margem de erro. E é isso que a NERVIR, a Associação, está a fazer com este fórum e com a Agência Regional para atrair empresas novas e empresas de maior escala, porque essa fixação dos nossos jovens só vamos conseguir com empresas de maior escala.
2: Mário Rodrigues repete, querem estar alinhados com o poder local, mas só os empresários podem alavancar a região.
3: Nós não queremos bater naquela tónica de que tem que ser o Estado, tem que ser o poder local. Como disse muito bem, quem tem que alavancar, quem tem que investir são as nossas empresas. Claro que há um alinhamento necessário e fundamental com o poder local, a nível de disponibilização de lotes, licenciamentos, portanto, todo um processo que não podemos fugir disso.
2: E com o poder local em rede, agir em uníssono.
3: Nós o que estamos a propor é, numa primeira fase, um primeiro anel entre 7 municípios que fazem fronteira, e um trabalho em rede, um trabalho integrado. E é isso que, tem faltado, essa voz unificada.
2: Os 7 municípios são Vila Real, Vila Pouca de Aguiar, Mursa, Alijó, Sabrosa, Santa Marta de Penaguião e Peso da Régua.
1: E são unânimes no alerta, dizem que só o investimento privado pode dinamizar a atratividade em Trás-os-Montes e Alto Douro. Vila Franca de Xira avança com o estacionamento tarifado nas cidades de Alverca do Ribatejo e Santa Iria da Azóia. A proposta já foi aprovada em reunião de Câmara, está agora em consulta pública. A autarquia quer pôr fim ao caos no estacionamento no concelho e que está a afetar o comércio e a economia de Vila Franca. Só que a decisão não é consensual e, por isso, já circula uma petição para o Laveran a pedir a suspensão do processo.
4: E já são mais de 2 mil assinaturas a pedir que o processo seja suspenso de imediato. Os moradores do concelho de Vila Franca de Xira contestam a ideia aprovada em reunião de Câmara de cobrar pelo estacionamento em zonas onde não havia parquímetros. A Alverca do Ribatejo e Santa Iria da Azóia são duas das cidades onde vai passar a haver estacionamento tarifado. O autarca Fernando Paulo Ferreira explica o que está em causa.
5: O estacionamento é porque ele afeta não só a questão estática de estar estacionado, mas, sobretudo, aquela circulação que tecnicamente se chama circulação parasita, ou seja, aquela circulação que não precisava de estar a encher as nossas ruas, se não fosse o facto das pessoas andarem de um lado para o outro à procura do próprio estacionamento. O receio da falta de estacionamento por si só faz com que as pessoas não se dirigem nem tentem ir ao centro das cidades fazer essas compras. Ora, é isso que nós queremos contrariar.
4: Do lado da oposição, o vereador David Pato Ferreira, da coligação Nova Geração, acredita que esta medida vai beneficiar quem vive no concelho.
6: A regulação do estacionamento protege os moradores. Este modelo que aqui nos apresentam prevê zonas de estacionamento tarifado, limitação do tempo de estacionamento, zonas exclusivas para residentes, emissão de dísticos para residentes, comerciantes e empresas. Há bairros onde os moradores chegam a casa e não conseguem estacionar. Os clientes deixam de ir ao comércio porque não encontram lugar.
4: Opinião contrária tem a vereadora da CDU, Cláudia Martins, considera que esta medida vai ter impacto na vida financeira das famílias e deixa outra sugestão.
7: Aquilo que sentimos é que o executivo PS da Câmara Municipal está a meter a carroça à frente dos bois. E vou explicar porquê. O município já devia ter isto sim, e antes de tarifar o que quer que seja, um plano de mobilidade urbana sustentável.
4: O novo Regulamento Municipal de Mobilidade e Estacionamento vai estar 30 dias em discussão pública antes da votação final na Câmara e na Assembleia Municipal.
1: Está em consulta pública já este novo Regulamento de Mobilidade e Estacionamento em Vila Franca, mas a contestação popular já começou. A Aliança Territorial Europeia Norte da Extremadura e Beira Baixa marcou para esta tarde uma manifestação para exigir a construção do IC31 entre Castelo Branco e a cidade espanhola de Moraleja. Um projeto com 40 anos, mas que nunca se concretizou na totalidade. No lado espanhol, a obra parou a cerca de 20 quilómetros da fronteira e no lado português, só há bem pouco tempo, começou a ser definido o traçado e começaram a ser feitos estudos de impacto ambiental. Cansados de esperar, portugueses e espanhóis dizem que já não há mais desculpas para se construir o IC31 e por isso, ao final da tarde, Paulo Brás unem-se em protesto na Ponte Internacional de Monfortim.
8: A história deste IC já é mesmo um 31. Desde a primeira vez que este projeto foi falado, já passaram quase 40 anos. Entre curvas e contracurvas, nos últimos tempos, a contestação foi subindo de tom. Portugueses e espanhóis uniram-se numa aliança territorial, numa longa reta, e em conjunto enfatizaram que já não há mais desculpas para não se construir o IC31. São 72 quilómetros que faltam entre Castelo Branco e Moraleja, em Espanha. E se o traçado para os primeiros 25 quilómetros já está definido, os autarcas querem obra no terreno, como explica João Lobo, presidente da Comunidade Intermunicipal da Beira Baixa.
9: Este primeiro troço, que já tem a avaliação de impacto ambiental e está numa fase já avançada do seu projeto de execução, avança para a obra. Uhum. E, portanto, queremos que essa obra avance, enquanto o outro processo, evidentemente, terá que fazer o seu caminho.
8: Autarcas que destacam a boa vontade do governo português, mas o valor de 1 milhão de euros consagrado no orçamento deste ano não chega nem para o arranque.
9: Sabemos bem que 1 milhão de euros não chegará para fazer muito pouco ou quase nada, nem para as apropriações eventualmente chega, do ponto de vista daquilo que é necessário para a execução da obra.
8: A opinião partilhada pelos espanhóis, como refere Francisco Martín, o porta-voz da Aliança Territorial.
10: O problema é que durante anos não houve vontade política real, nem da Junta da Extremadura, nem do Governo de Portugal, em construir esta ligação.
8: O que falta são apenas 10% para concluir o grande corredor Lisboa-Madrid por autoestrada a passar pelo interior. Para os promotores da Aliança Territorial Portugal-Espanha, esta situação tem trazido enormes prejuízos. A região continua a definhar e, por isso, este projeto será importante para alavancar a economia, uma vez que a Península Ibérica é já a maior potência turística mundial e, por isso, a obra é prioritária.
9: Esta circunstância é une estes dois espaços territoriais, estas duas regiões, que entendem como também um fator prioritário de desenvolvimento, quer do ponto de vista económico, quer do ponto de vista social, do ponto de vista turístico, para os dois países, não só para as regiões que sofrem maior impacto, evidentemente, mas para os dois países e, portanto, sendo uma obra prioritária.
11: Incluso as playas.
10: Incluindo as praias do centro de Portugal. Este é um projeto ibérico. Somos europeus, pagamos impostos e, sobretudo, ajudaria a criar emprego, a criar riqueza, a combater o despovoamento.
11: Somos europeus, pagamos impostos e, sobretudo, ajudaria a criar riqueza, a criar emprego e a lutar contra a despoblação.
8: Ou seja, o IC31 não pode continuar a ser um projeto adiado. Portugueses e espanhóis querem que seja definido um calendário para ter a certeza de que o projeto não regride. O governo também já considerou a obra prioritária, mas não adianta quando é que haverá máquinas no terreno. Cansados de esperar, autarcas e população dos dois lados da fronteira avançam hoje para uma manifestação pacífica na Ponte Internacional de Monfortinho.
1: IC31, um projeto com 40 anos, um projeto adiado até agora, que não há forma de chegar ao terreno e é reivindicado por Portugal e Espanha. Para fixar jovens ao território, a Câmara de Vila Pouca da Guiar, no distrito de Vila Real, aprovou um apoio ao transporte para estudantes do ensino superior do concelho, mas que estudam fora. A medida prevê o pagamento até 6 viagens de autocarro por mês e deve abranger mais de uma centena de alunos. Ouvida pela Antena 1, a presidente da autarquia, Ana Rita Dias, diz que o objetivo passa por combater o isolamento e por contrariar a tendência de envelhecimento daquele território.
12: Acima dos 50% é a população considerada envelhecida e, portanto, isso é o que nos preocupa e temos realmente que trabalhar aqui para fixar famílias e jovens no concelho, porque infelizmente temos sentido que os jovens têm tendência a ficar nos locais onde tiram o curso ou, portanto, onde sentem que há mais oferta ou mais proximidade no sítio onde estão a estudar e, neste caso, queremos continuar a mostrar os potenciais do nosso território, da nossa terra, e eles também sentirem esta ligação mais forte e continuarem aqui.
1: Por isso, o município de Vila Pouca da Guiar avança agora com este primeiro incentivo dirigido a todos os estudantes do concelho. Os jovens que queiram beneficiar deste apoio têm apenas de apresentar o comprovativo da matrícula do ensino superior na Câmara. A autarquia faz depois o reembolso do valor total da viagem de autocarro até um máximo de 6 deslocações por mês. Para além desta medida, a Câmara planeia também construir uma residência para estudantes. O objetivo é esse, é o mesmo, é reter os jovens em Vila Pouca de Aguiar. Pela primeira vez, a Câmara de Tomar quer avançar com a taxa turística no concelho. A tarifa tem um valor único de 2 euros ao longo de todo o ano, até um máximo de 5 noites consecutivas. A medida destina-se apenas a hóspedes com mais de 12 anos. Os peregrinos estão isentos de pagar este valor. O presidente da autarquia, Tiago Carrão, explica a importância da medida com a necessidade de tornar o concelho mais atrativo. O autarca fala ainda de uma proposta que é justa e equilibrada.
13: Tomar é um destino turístico cada vez mais atrativo. Isso obviamente que tem um impacto social e económico muito importante no nosso território. Eu diria que a data de hoje será o quinto setor económico mais relevante, o turismo, para o nosso concelho. Portanto, tem muito de bom, mas também temos que continuar a trabalhar para fazer essa promoção, para que continue a crescer. E isso apresenta investimento e, portanto, no nosso entender, é apenas de uma questão até de justiça e de equilíbrio, que quem nos visita possa também, porque também usufrui das nossas infraestruturas, usufrui do nosso espaço público e tudo mais, é da inteira justiça que possa também contribuir. Este é algo que já é cada vez mais comum por todos os concelhos fora. Na nossa região seremos os primeiros, mas Tomar é mesmo assim, Tomar é para liderar, não é?
1: Com cerca de 173 mil dormidas só no último ano, a Câmara de Tomar espera arrecadar perto de 300 mil euros de receita com a taxa turística. A ideia é que o valor seja depois aplicado no município para valorizar o património e conservar o espaço público. Além da isenção do pagamento da taxa aos peregrinos, o município de Tomar vai ainda atribuir 5 cêntimos aos operadores turísticos por cada valor cobrado, como forma de compensar o trabalho administrativo. A proposta da taxa municipal Municipal, está agora em consulta pública, segue depois para a Assembleia Municipal. A GNR de Viana do Castelo vai reforçar os meios na operação de este ano, designada Bom Caminho. Além do patrulhamento dos militares a cavalo, apeados e de bicicleta, a Guarda Nacional Republicana vai utilizar drones para combater os crimes de exibicionismo que se têm registado nos caminhos de Santiago. Ana Gonçalves.
14: São cada vez mais os peregrinos que fazem os caminhos de Santiago, diz o capitão João Viana, do Comando Territorial de Viana do Castelo.
15: O número de peregrinos tem vindo sempre a crescer nos últimos anos e esperamos que este ano ainda hajam mais do que do ano anterior. À volta dos 200 mil por ano.
14: E para garantir a segurança e proteger os peregrinos do caminho, a GNR tem este ano mais meios com o patrulhamento de militares apeados, a cavalo e em bicicleta.
15: Para além do patrulhamento de proximidade e de visibilidade, também temos o patrulhamento a cavalo e em bicicleta. O patrulhamento a cavalo é mais conhecido mais também com a época de verão. Temos um reforço, temos esse tipo de patrulhamento. Patrulhamento de bicicleta, pronto, é durante o período da operação. E depois também temos a fiscalização rodoviária durante os períodos de maior fluxo de trânsito e nos pontos críticos onde o caminho intercepta as vias rodoviárias para prevenir situações de atropelamentos.
14: Além disso, e para afastar os exibicionistas que têm aparecido pelos caminhos de Santiago, a GNR vai utilizar drones.
15: É um meio que temos vindo a utilizar também já há algum tempo, ou seja, mais para situações de pessoas desaparecidas. Mas neste ano também vamos utilizá-lo, para além disso, para a situação de prevenção também desse tipo de situações que os exibicionistas, como meio dissuasor, para evitar esse tipo de situações.
14: Mais meios da GNR na operação deste ano, Bom Caminho. Há também mais peregrinos a quem a GNR distribuiu uma fita verde com o contacto 112 e um carimbo próprio alusivo aos caminhos de Santiago.
1: Um reforço de meios em toda a linha por parte da GNR, patrulhamento a cavalo, apeados e de bicicleta e ainda drones para combater os crimes de exibicionismo que se têm registado nos caminhos de Santiago. Pelas últimas contas divulgadas, no centro do país ainda há perto de 20 mil clientes sem telefone fixo. As comunicações foram-se com as tempestades de fevereiro e quase 4 meses depois ainda não regressaram. Ora, quem utiliza mais os telefones fixos é a população mais velha e muitas vezes mais isolada. Um problema e uma preocupação acrescida para as equipas da GNR que acompanham estas populações. O repórter Joaquim Reis seguiu viagem com uma destas equipas da GNR de Leiria.
16: Todos os dias, a GNR de Leiria visita idosos dos concelhos da Marinha Grande, Porto de Mós, Leiria e Batalha. Segundo o alferes Rui Reis, é o projeto Idosos em Segurança, com um objetivo.
17: Identificarmos idosos que estejam mais isolados em locais mais distantes da cidade, que eles não estão sozinhos. Caso necessitem de alguma coisa, têm sempre com quem contar.
16: Os cabos Sandrina Batista e Bruno Rodrigues constituem uma das equipas que é recebida com satisfação pelos habitantes mais velhos das muitas aldeias destes concelhos, como Maria, de 80 anos, moradora na Laje.
18: É a minha família, então fico feliz.
16: Mas tem algumas queixas.
18: O que me faz falta é o telefone, caneco.
16: Também na Mata da Bidoeira, Gracinda, de 87 anos, recebe os militares.
19: Vem aqui muitas vezes, ele não me despreza. Pronto, olha, é uma visita.
16: Com 76 anos em Alcaidaria, Maria tem razões para estar satisfeita com a visita.
20: Houve violência doméstica da minha filha e os senhores não se tiram daqui para ver como é que eu estou.
16: O problema são as comunicações, uma situação que preocupa o cabo Bruno Rodrigues, assim como a cabo Sandrina Batista.
21: Há muitas casas ainda sem comunicações.
22: As comunicações móveis?
21: Não podemos dizer a 100%. Estão bem melhores que as fixas, isso sem dúvida.
23: Já vamos com quase 4 meses que tiremos relações. Pessoas que não têm telefone, caem, precisam de uma emergência. e não têm...
16: De acordo com o Censo Sénior 2025, há no todo do distrito de Leiria 920 idosos em situações que necessitam do acompanhamento da operação Idosos em Segurança e que carecem de comunicações a funcionar em pleno.
0: E pelas últimas contas divulgadas, no centro do país ainda há perto de 20 mil clientes sem telefone fixo. A Antena 1 contactou a ANACOM, a Autoridade Nacional de Comunicações, mas sem sucesso. Após a limitação à venda de álcool no espaço público, no bairro Alto, as ruas continuam cheias de gente de copo na mão. Passaram 3 meses desde a implementação das restrições à venda de bebidas alcoólicas para fora dos estabelecimentos em toda a cidade. As associações de moradores dizem que o impacto da medida é curto, é limitado, pedem que se vá mais longe porque o consumo de bebidas na rua às horas em que não é permitido, continua Arlinda Brandão.
2: Os moradores do Bairro Alto queriam sentir mudanças 3 meses depois da medida da Câmara de Lisboa, mas o barulho mantém-se e o impacto fica aquém do que queriam.
3: Eu moro aqui e às 4 da manhã vou para casa, ainda dou uma volta e vejo os miúdos, vejo pessoas a vender cerveja em garrafa, que vocês se vier aqui de uma sexta para sábado ou sábado para domingo, ver tudo cheio de garrafas nas ruas. E as pessoas continuam cá. E isso acontece num vendem do lado e a polícia às 2 horas vai embora e corre, eu penso que isto está tudo, ficam grupinhos a beber e a fazer barulho até de manhã.
2: Francisco Gonçalves é morador do Bairro Alto e proprietário da Tasca do Chico, lamenta que não estejam a ter resultados visíveis as restrições à venda de bebidas alcoólicas para fora dos estabelecimentos de madrugada a partir das 23 horas de domingo a quinta-feira e desde a meia-noite à sexta-feira, sábado e véspera de feriado. Luís Paisana, da Associação de Moradores da Freguesia da Misericórdia, que abrange o Bairro Alto, também lembra as ruas cheias de gente, de copo na mão até altas horas, mesmo após as novas regras da autarquia.
22: O consumo na via pública, vindo ou não dos estabelecimentos, porque continua-se a vender através de pessoas que vendem na rua, com mochilas, pessoas que trazem bebidas de casa, o problema é quanto mais álcool, mais barulho, mais ruído e, portanto, os moradores não dormem. E esse é o principal problema e que, de facto, tem causado o despovoamento da freguesia.
2: Para esta associação de moradores, a solução que a Câmara de Lisboa devia fazer avançar era proibir que se bebesse álcool de todo na rua.
22: Falando com moradores, o impacto é muito reduzido. Ainda não se nota grandes diferenças, porque a proibição da venda, por si só, não vai resolver o problema. Vai, eventualmente, minorar ou controlar de certa forma, mas não vai resolver o problema. A resolução do problema será a proibição do consumo, que é o que a AMBA, a Associação de Moradores, defende há muitos anos.
2: As associações de moradores defendem que é preciso proibir o consumo de bebidas alcoólicas na via pública, como já acontece em outras cidades europeias, como Barcelona, Amsterdão ou Berlim.
0: 3 meses depois da limitação à venda de álcool no espaço público, as ruas do Bairro Alto continuam assim cheias de gente de copo na mão. Trocar a ciência por miúdos é isso a que se propõe a Paint of Science, uma associação sem fins lucrativos que tem como objetivo divulgar o trabalho de investigadores de diferentes áreas científicas junto do público em geral, mas num ambiente descontraído, como em bares, por exemplo. Para isso, organiza todos os anos um festival de ciência que decorre em simultâneo em 28 países do mundo. Em 2025, ano passado, em Portugal, o festival contou com mais de 1000 participantes em várias cidades durante os 3 dias. Ora, este ano está a decorrer desde segunda-feira em 12 localidades do país, sempre em locais improváveis. É o caso de Bragança. Vamos para lá em direto ao encontro do repórter Afonso de Sousa. Afonso, onde é que a ciência está a ser trocada por miúdos aí? Afonso?
24: Sim.
0: Onde é que a ciência está a ser trocada por miúdos aí em Bragança?
24: Está a ser trocada por miúdos, por graúdos. Para os bares, eu estou numa zona onde não há assim tantos, mas há alguns, estou em frente ao Nómada, lá dentro não há rede, por isso estamos aqui à entrada, onde também há um centro de tatuagens aqui ao lado e mais algumas coisas para as pessoas se divertirem. Mas eu vou falar dessa ciência que aconteceu ontem à noite aqui neste bar com a Elisandra, é isso?
25: Isso.
24: Que é uma cientista.
25: Cientista na área alimentar.
24: Que está cá há 7 anos.
25: Há 7 anos, morando em Bragança.
24: Muito bem. E ontem falou do que aqui neste bar?
4: Eu falei um pouco sobre as doenças e como elas estão relacionadas à má alimentação. E, de certa forma, como seria importante o reaproveitamento de resíduos alimentares para inserir novamente na cadeia alimentar.
24: Muito bem. E falou de bebidas também, não?
4: Eu tomei bebidas, não falei.
24: Não? Houve muita bebida aqui.
4: Foi.
24: Sim. E a receptividade das pessoas, como é que foi?
4: Foi ótimo, foi ótimo.
24: Muito bem. Ontem à noite também esteve aqui a...
5: Elaine Scalabrini.
24: Que também é brasileira.
5: Também do sul do Brasil.
24: Mas numa área de turismo, não é?
5: Sim, uma área diferenciada do turismo. E o que eu estive a falar no Pint of Science foi sobre a percepção dos residentes a respeito do turismo em diferentes destinos mundiais, mas focando aqui em Trás-os-Montes.
24: E o que é que eles dizem? Quais são as preocupações deles?
5: As grandes preocupações são a questão ambiental, a questão econômica, embora vejam benefícios econômicos, também vem os custos que isso causa num destino.
24: Muito bem, correu bem, não foi?
5: Correu muito bem.
24: Correu muito bem. E hoje, de tarde, vão falar o...
6: Matheus Alves.
24: O Matheus, que está numa área diferente.
6: Sim, é na área mais da construção, minha área de formação é engenharia civil. Portanto, na conversa hoje, logo mais à noite, vamos ter a oportunidade de desmistificar um bocadinho alguns preconceitos relativamente à construção sustentável.
24: Uma construção nova?
6: Também.
24: Há sempre preconceitos.
6: Reabilitações também. Pronto, tentar mudar um bocadinho a percepção que as pessoas têm do comportamento deste tipo de construção, principalmente na nossa zona de Bragança, que é mais agressiva.
24: Muito bem, meio tem muito frio e muito calor, ao contrário. Construção, constroem as abelhas, e é disso que vai falar também, não é?
4: Sim.
24: Como é que se chama?
4: Elizabeth Freitas. Logo à tardinha vou falar sobre o projeto Biland, que é um Tinder das abelhas.
24: Um Tinder?
4: Sim. Em que a ideia é conseguirmos ligar os apicultores e os agricultores que têm dificuldades em arranjar estes serviços de polinização.
24: Muito bem, isto vai de certeza criar algumas perguntas de parte da Assembleia, e eu vou terminar isto aqui com a Mónia, que é portuguesa, Martins, da Alfândega da Fé, que está à frente deste projeto. É assim?
7: É assim, tento.
24: E este projeto está a ter alguma ou bastante aceitação no público normal deste estabelecimento?
7: Está sim. Temos tido bastante gente por dia, cerca de 20 pessoas, o que para um evento de comunicação de ciência é bastante.
24: E a parte de ciência, vocês não trazem para aqui experiências?
7: Não, não trazemos experiência. O objetivo das sessões é mesmo divulgar de uma forma breve. Temos, se os oradores assim o desejarem, um PowerPoint em que eles apresentam o que fazem, mas as experiências não vêm.
24: Este já é o terceiro ano que estão a fazer isto?
7: Aqui em Bragança é o quinto ano já.
24: Ah, sim?
7: Sim, em Portugal é a nona edição.
24: Muito bem, mas já tem algum background e dos outros anos disto tudo já correu bem e agora está a correr melhor ainda?
7: Correu muito bem, cada vez corre melhor, já estamos uns profissionais no assunto.
24: E as pessoas aceitam bem falar de ciência nos bares?
7: Aceitam bastante bem, porque é um ambiente descontraído, e esse é um dos objetivos mesmo da associação, e o objetivo daquilo que nós fazemos é que seja descontraído. Então as pessoas vêm e fazem uma breve apresentação, depois há sempre imensas perguntas, somos bastante curiosos, os cientistas são muito curiosos.
24: E nós também, os jornalistas, o pint é o que afinal?
7: O pint é uma medida de volume, corresponde no Reino Unido a 568 mililitros. Para nós é um pint of science, lá está, como eu disse, o objetivo é beber, pode ser um copo de leite, não precisa de ser uma cerveja, não é?
24: Sim, aqui no Nómada deve haver alguns litros de leite, sim.
7: Com certeza, aqueles ali atrás do balcão têm até uma vaquinha ali a dar leite.
24: Sim. Então está desmistificado este pint de science, que hoje é o último dia destes três em Portugal e nos outros sítios do mundo também, 27 ou 28 países. E aqui em Bragança correu bem os dois primeiros dias, e hoje vai correr também muito bem. Em Bragança também, hoje, o IPB tem o fascínio das plantas, que é outra parte da ciência botânica para os mais novos estudantes, que hoje em duas praças levaram muitas plantas, muitas conhecidas, outras desconhecidas, que quem quiser, a população em geral, também pode ir buscar e levar para casa e tratar.
0: E assim se troca a ciência por miúdos. O repórter Afonso Sousa, a partir de Bragança, uma Bragança com muito movimento, como constatamos aqui, a cidade brigantina, mas juntamente com Almada, Aveiro, Braga, Castelo Branco, Coimbra, Faro, Funchal, Guarda, Lisboa, Oeiras e Porto. É por aqui, por este roteiro, que o trabalho científico está a ser explicado e mostrado desde segunda-feira. Música. sonora assim o indica, está na altura de ligarmos o GPS da cultura. Todas as quartas-feiras tomamos nota daquilo que vale a pena reter nas agendas e programações culturais de norte a sul do país. E hoje vamos seguir as coordenadas que vão ser dadas por João de Melo Alvim, é o diretor artístico do Festival Tanto Mar, e Eva Cabral, diretora do MOMO, Festival Internacional de Curtas de Circo do MOMO. Muito boa tarde aos dois, bem-vindos. João, na próxima semana, dia 26, arranca a 7ª edição do Festival Tanto Mar, Festival de Artes Performativas em Loulé, decorre até ao dia 30. Quais são os destaques da edição deste ano?
8: É toda a programação.
0: É difícil.
8: É um destaque, né? Porque há o terceiro milagre de Fátima e nós aqui com a 7ª edição é o 7º milagre de Loulé. Isso porquê? Porque nós de facto somos uma associação que organiza a Folha de Medronho. É uma associação muito pequenina, muito frágil, mas muito persistente, e vamos organizar esta 7ª edição.
0: São uma associação pequenina, frágil, pegando nas suas palavras, mas que já levam 7 edições no lombo, permita-me a expressão, não é? É a obra.
8: 7 edições no lombo, né? No lombo, e já com gente que não tem assim muito lombo para levar muito mais edições.
0: Tem sido difícil.
8: Se me permite a expressão.
0: Tem sido difícil.
8: É difícil, digamos, é difícil, mas por quem corre por gosto não cansa. Eu já não posso correr muito, já passei os 70, não posso correr muito, mas vou correndo dentro possível e vou ajudando o Tanto Mar.
0: E conta-nos então, afinal, o que é este Tanto Mar?
8: O Tanto Mar é, neste momento, e com muito orgulho, o único festival português, pequenino, tem 5 dias de existência, de duração, que reúne grupos vindos de países falantes do português.
0: Brasil, Moçambique, Angola, Cabo Verde,
8: Brasil,
0: Guiné.
8: Este ano será isso, esses serão os países que mencionou, e já tivemos antes meio príncipe, todos os países onde a língua oficial é o português, têm participado no Tanto Mar, rotativamente, e o que nos move também é procurar para além das grandes cidades, no caso dos países maiores, o caso de Moçambique ou Angola, nós já não nos interessa, isto parece um pretenciosismo, mas já não nos interessa muito o trabalho que se faz em Maputo, muito bom, muito bom, no campo das artes performativas, nomeadamente na dança contemporânea.
0: Mas querem levar o festival a outras cidades, não é?
8: Queremos, por exemplo, Moçambique, o grupo que vem de Moçambique vem da Beira, do norte de Moçambique, uma cidade muito especial, a Beira de Moçambique. O grupo que vem de Angola vem do Lubango, a antiga Sada Bandeira, portanto, a província do Huila. Ou seja, nós tentamos ir para o interior dentro das nossas possibilidades e dentro das parcerias.
0: Levar a cultura onde ela é mais difícil, no fundo, também, de chegar, não é?
8: Exatamente, é mais difícil, de facto, e as pessoas... E nós agradecemos muito conhecê-los e eles conhecerem-nos a nós.
0: Claro.
8: Porque o Tanto Mar tem um princípio. Primeiro só reúne...
0: Temos que andar, João.
8: Sim. Temos que andar. Sim. Só reúne grupos de língua portuguesa, e esses grupos, antes de virem, vem um convidado desse grupo, ou seja, não vem nenhum grupo que nós não conhecemos.
0: Muito bem. Do dia 26 até o dia 30, o festival, a 7ª edição do Festival Tanto Mar, no Cine Teatro Loulétano, no Algarve. Eva, bem-vinda ao Portugal em Direto da Antena 1. A Lousã acolhe entre sexta-feira e domingo, ou seja, dias 22 e 24, a 3ª edição do Festival Internacional de Curtas de Circo do MOMO. É um evento dedicado ao cruzamento entre o cinema, o circo, a criação artística contemporânea e a valorização de memória circense. É apresentado como um evento inédito e único na Europa. Conta-nos tudo, Eva.
9: É verdade. Boa tarde a todos. O evento, o Palari, de seu nome, o festival vai na sua 3ª edição, como disse, e é de facto um festival de curtas com temática circense. Vão ser atribuídos, como sempre, 2 prémios, o prémio para a melhor ficção e o prémio para o melhor documentário, e depois um terceiro prémio será o público que vai eleger, portanto, o seu filme de eleição. Sim, ele vem este...
0: No fundo é termos a arte circense na grande tela, é isso?
9: vamos ter a arte circense na grande tela, é exatamente isso. Portanto, todos os anos é lançado um desafio aos cineastas que tenham ou que pensem fazer filmes com esta temática, com uma temática circense, seja lá de que forma for, mas circense, e depois, pronto, os filmes são enviados, são pré-escolhidos. Aliás, este ano tivemos 337 candidaturas.
0: É uma obra.
9: Se não me falha a memória, de 68 países diferentes, e como não queremos, obviamente, aborrecer o público, escolhemos 15, então, que vão a concurso, 4 documentários e 11 ficções este ano,
0: de 11 países diferentes. Exato.
9: Distintos. É. Este ano também temos uma secção extra concurso, porque temos um festival muito jovem, com realizadores muito jovens e alguns, inclusive, de universidades, portanto, que ainda estão a acabar os seus cursos, e temos uma parceria com a Universidade de Budapeste com o seu curso de circo e design.
0: Portanto, sangue novo aqui nesta terceira edição.
9: Isto é novíssimo nesta terceira edição. Sim, nesta terceira edição também, já que o João estava a falar da língua portuguesa, nós estamos muito agradados porque tivemos muitas candidaturas portuguesas. Chegaram 17 filmes portugueses, foram escolhidos 3 que irão a concurso, e pronto, e o resto logo se vê.
0: Muito bem.
9: Quem é que irá
0: vencer, não é?
9: Exato.
0: Os Palari de Ouro, não é? Nas categorias ficção, documentário e prémio do público.
9: E prémio do público, é isso mesmo.
0: Muito bem.
9: E o festival passa-se nas duas primeiras noites aqui no MOMO, Museu do Circo, o MOMO que é gerido pela nossa companhia.
0: Na
9: Lousã, em Associação Cultural, ou seja, em Foz de Arouse. Foz de Arouse é uma freguesia da Lousã, digamos a 5 km da vila, propriamente dito. Portanto, as duas primeiras noites, às 9h30, e no domingo à tarde, então finalizamos no Teatro Municipal da Lousã, onde ainda se poderão ver alguns filmes, serão passados 4, e depois então procederemos à cerimónia da entrega dos prémios.
0: E o vosso repto não é, ninguém fica indiferente, dizem venham ver, um evento inédito e único na Europa, por isso atenções para esta terceira edição do Festival Internacional de Curtas de Circo do MOMO. João, vamos agora em passo de corrida para as outras vossas sugestões. Depois do Tanto Mar, o João sugere-nos Tanto Teatro em Todo o Alentejo, com epicentro em Beja. É o lema do FITA. O FITA é o Festival Internacional de Teatro do Alentejo, que decorre entre amanhã e dia 30. É um festival com sotaque latino-americano.
8: Enquanto nós temos o sotaque português e as várias variantes, o FITA percorre o Alentejo com uma programação baseada em propostas vindas em propostas ibero-americanas. Eu penso que é a 13ª edição.
0: Já assistiu alguma?
8: Já assisti e
0: gostou. E daí a sugestão.
8: Este ano. Aliás, não somos parceiros do Tanto Mar e o FITA, são parceiros.
0: Sim, o título assim indica, não é? Tanto Mar e Tanto Teatro em Todo o Alentejo, sim.
8: Somos parceiros, e este ano, por razões várias, as datas coincidiram e nós não vamos poder assistir, mas um dos grupos que se apresenta cá, o grupo brasileiro, vai também estar na programação do FITA. Faz parte da nossa parceria um grupo que trabalha cá, que se apresenta cá, Calolé, vai também a Beja. A Beja ou um dos vários conselhos por onde o FITA se estende no Alentejo.
0: Muito bem. Eva, sugere-nos agora uma visita ao Museu da Música Mecânica em Pinhal Novo, Palmela. É uma oportunidade para fazer uma viagem no tempo, para ver, ouvir e sentir o som original de peças com mais de 100 anos de história? É isso?
9: É absolutamente isso. O museu é extraordinário, tem mais de 450 peças mecânicas.
0: E eu acho que poderá ser desconhecido muita gente. O Museu de Música Mecânica existe, é em Pinhal Novo, Palmela.
9: Em Pinhal Novo, e eu aconselho vivamente. Aliás, nós aqui da Companhia Marimbondo, que também temos um instrumento mecânico, já uma vez fizemos uma parceria.
0: Bom, deixamos de ouvir por momentos a Eva Cabral, a sugerir-nos o Museu da Música Mecânica. Vamos agora para a última sugestão do João de Melo Alvim. Banhos Islâmicos de Loulé e Casa Senhorial dos Barretos foram distinguidos, João, com uma menção especial num importante prémio de arquitetura, afirmando assim Loulé no mapa da arquitetura e da salvaguarda patrimonial à escala global. Apresente-nos em duas linhas este património.
8: Eu penso que um dos aspectos importantes, primeiro é o cuidado que a autarquia tem tido com a defesa do património material. E por outro lado, os banhos islâmicos, a estrutura que protege o monumento e aquilo que foi descoberto, porque foi antes uma casa senhorial, antes de descobrir que eram banhos islâmicos, uhum. A estrutura que protege toda estas descobertas é uma estrutura que permite ver todo este percurso desde o século XII, salvo erro, até ao século XVIII, XIX. Portanto, é toda uma estrutura em ferro e vidro que permite ver todo este percurso do que se descobriu até agora. Vale mesmo a pena...
0: O que é que mais o surpreendeu neste património?
8: É a inteligência com que os conhecimentos que eram usados, nós pensamos que estamos a inventar tudo, de facto muitas coisas já foram inventadas há séculos, não é? A água corrente, uma coisa tão comezinha.
0: Sim.
8: Tão comezinha, como quem diz.
0: Exato.
8: Em todo o país, nem aqui em Loulé. E já a ser utilizado nesta arquitetura.
0: Sim, faz-nos pensar, não é? Não fomos nós que descobrimos tudo nestes tempos.
8: Exatamente, temos a mania que descobrimos tudo e foi como nos fomos.
0: Muito bem. Eva, ficamos sem ligação, vamos agora em passo de corrida para a última sugestão. Sugere-nos o FIMO, que é o Festival Internacional de Marionetas de Ovar. Este ano decorre a 12, 13 e 14 de junho. É um evento gratuito que já se tornou uma referência internacional no mundo das artes performativas. O que é que atrai neste festival?
9: Atrai-me tudo, atrai-me a qualidade dos espetáculos. Bem, eu devo dizer que este ano a companhia Marimbondo também se vai apresentar, já nos apresentámos lá várias vezes. Atrai-me sobretudo a festa, o público a acolher tão bem estes espetáculos todos, e isso que mais me atrai no festival.
0: E atrai também este festival talentosos artistas de todo o mundo para a cidade de Ovar.
9: É verdade, tem sempre, e este ano parece-me que a programação é de facto excelente, com marionetistas de variedíssimas técnicas vindos de todos os cantos do mundo, é mesmo isso.
0: Portanto, 12, 13 e 14 de junho, diz a programação que são 3 dias repletos de magia, criatividade e espetáculos deslumbrantes. Eva, vai ver?
9: Eu não só vou ver como vou atuar. A nossa companhia Marimbondo vai atuar em 2 dos dias, aliás em 2 das noites, nas 2 primeiras.
0: Ainda há bilhetes para este festival?
9: Não, é preciso bilhetes,
0: é gratuito.
9: Só aparecer, é tudo gratuito. Claro, nos espaços que são espaços de interior, convém estar um bocadinho antes, porque normalmente há muita gente a querer assistir, mas também normalmente a organização tem o cuidado que nos espaços pequeninos de fazer várias sessões para poder o público todo assistir.
0: Muito bem. Eva Cabral e também João de Melo Alvim, muito obrigada por terem vindo ao Portugal em Direto de Antena 1 ligar o GPS desta semana, o GPS da Cultura connosco. Boa tarde e muito obrigada.
9: Obrigada a nós. Obrigada eu.
0: E chegamos ao fim de mais uma emissão do Portugal em Direto. Voltamos amanhã a calcorrear o território de uma ponta à outra. Contamos com a sua escuta. Até amanhã. Fique bem.
10: Cláudia Costa no Portugal em Direto desta quarta-feira.
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10: Estamos a pouco mais de 1 minuto das 2. Daqui a pouco temos notícias por aqui. 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
1: A música vai voltar depois das 14h, já no programa Duas de Prosa. Queria só relembrar que para amanhã estão previstos 23 graus para Aveiro, vai ser a cidade mais fresca. Esperam-se 24 para o Porto, também, aliás, para Viana do Castelo, 25 para o Porto e para a Guarda, 28 para Viseu e Faro, 29 para Braga, 30 graus é a máxima prevista amanhã para Bragança, também para Vila Real e Coimbra, 31 para Castelo Branco e Leiria, 32 para Porto Alegre, Lisboa pode chegar amanhã aos 33, 34 é a máxima para Santarém, Setúbal e Beja, e Évora vai ser a cidade mais quente, que amanhã pode chegar aos 35 graus.
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1: Boa tarde, são 14h no continente e na Madeira, 13h nos Açores. Vamos olhar para as notícias que marcam esta quarta-feira, João Vasco.
2: Os responsáveis da TAP garantem que os direitos dos trabalhadores da empresa estão assegurados quando a transportadora passar de novo para mãos privadas e que o processo de privatização não está a ter impacto no dia-a-dia da companhia aérea. Apesar da oposição do Chega, o Presidente da Assembleia da República agendou a eleição dos juízes em falta no Tribunal Constitucional para o dia 12 de junho. A nova eleição para o cargo de Provedor de Justiça também vai acontecer nessa data. Uma queimada terá estado na origem de um fogo que deflagrou esta quarta-feira na zona agrícola do Biogalo, em Faro. 7 carros e um anexo de uma casa de voluta foram consumidos pelas chamas.
1: Notícias às 14h. A edição é do jornalista João Vasco.

0: dos trabalhadores e o crescimento da transportadora aérea são uma preocupação e estão assegurados com a privatização da TAP, asseguram os gestores. O presidente do Conselho de Administração, Carlos Oliveira, sossega os trabalhadores de que a contratação coletiva será respeitada e a sede da TAP manter-se-á em Portugal.
1: O caderno é muito objetivo em dizer que há um respeito pelos compromissos laborais nos termos legais e constitucionais. E, portanto, este é um dos temas que, se lemos com atenção, esse documento é um dos tópicos importantes. Também o respeito por todos os instrumentos de regulamentação coletiva vigentes e outros que têm a ver também com a preservação da marca TAP e da sede em Portugal, que são pontos importantes nesta fase do processo.
0: Na mesma linha pronunciou-se o presidente executivo da TAP, Luís Rodrigues, que acrescentou que para a transportadora continuar a ser competitiva, com o aumento da capacidade aeroportuária que o novo aeroporto traz, são precisos mais aviões e que só é possível com a privatização.
2: Daqui a 8 anos, 10 anos, num curto espaço de tempo, a capacidade aeroportuária vai aumentar significativamente. E para mantermos esta vantagem competitiva, precisamos, num curto espaço de tempo, acrescentar muito à operação. Não faço ideia quantos aviões, vou dizer 10 ou 20. Uma companhia pequena e frágil não tem capacidade para fazer isso. E, portanto, se nós não começarmos a pensar 8, 10 anos antes nesse processo, e para isso é que serve o processo de privatização, vamos ser confrontados com essa perca de capacidade competitiva quando o novo aeroporto for construído e isso põe em causa toda a sustentabilidade financeira da empresa.
0: A privatização da TAP é uma oportunidade para a transportadora, dizem a uma só voz o presidente executivo e o presidente do Conselho de Administração.
3: Os ecos do que foi dito nesta conferência organizada pelo Sindicato Nacional do Pessoal de Voo da Aviação Civil, Ricardo Penarroias, presidente desta estrutura, que ontem anunciou a adesão à greve geral da CGTP do próximo dia 3 de junho contra as alterações à Lei do Trabalho, estima que 500 voos possam ser afetados pela paralisação nesse dia.
4: Em relação aos voos, sim, são cerca de 500 voos que estão previstos ser cancelados e, como eu digo, esta greve não é contra as empresas e se nós pudermos e houver bom senso para ambas as partes, os serviços mínimos foram acordados na última greve, para nós parece-nos que foi o razoável.
3: Ricardo Penarroias, presidente do Sindicato Nacional do Pessoal de Voo da Aviação Civil, sindicato que vai aderir à greve geral de dia 3 de junho. A presidente da Junta de Freguesia de Montenegro, em Faro, diz que o incêndio que deflagrou esta quarta-feira no município teve origem numa queimada. Este fogo foi dominado há cerca de uma hora, não ameaçou casas, mas destruiu 7 viaturas que pertenciam a uma rentacar. Um anexo de uma casa de veluta também foi ligeiramente atingido. A presidente da Junta de Freguesia de Montenegro, Virginia Alpestana, explicou esta tarde aos jornalistas o que se passou e aproveitou para pedir responsabilidade a quem realiza queimadas.
5: Começa numa pequena queimada que foi feita aqui perto do local, penso eu que sem aviso e sem reunir as condições exigidas legalmente, e que infelizmente ainda vão acontecendo. Por isso é importante que as pessoas tenham consciência que nesta fase do ano e qualquer queimada tem que ser devidamente informada, comunicada, devem ser acautelados os meios para que ela possa ocorrer sem incidentes como este. Infelizmente, devido ao estado do tempo, ao vento, alastrou até esta zona e criou estas condições que felizmente provocou um incêndio que felizmente já está controlado.
3: A presidente da Junta de Montenegro explicou também nestas declarações aos jornalistas que não houve necessidade de proceder à evacuação de habitações. Estiveram no terreno a combater as chamas 38 operacionais apoiados por 13 veículos. Já a data para a eleição dos juízes em falta no Tribunal Constitucional e do Provedor de Justiça, o escrutínio foi agendado pelo presidente da Assembleia da República, Aguiar Branco, para o próximo dia 12 de junho, apesar da oposição do Chega.
6: A eleição dos 4 juízes para o Tribunal Constitucional e do Provedor de Justiça será a 12 de junho, com a entrega das listas até 29 de maio. O Presidente da Assembleia da República produziu um parecer jurídico em defesa da eleição dos 4 lugares, uma vez que já foi publicado em Diário da República a renúncia do Presidente do Tribunal Constitucional. Explica Francisco Figueira, porta-voz da Conferência de Líderes.
7: É entendimento do Sr. Presidente da Assembleia da República que, estando, digamos, produzido o efeito da renúncia do Sr. Presidente do Tribunal Constitucional, no momento da eleição e da tomada de posse subsequente do novo juiz, ele cessará, digamos, o presidente que está ainda em funções, cessará funções, mas digamos que estamos num domínio de análise jurídica da situação e não propriamente política, não é?
6: O debate do Estado.

0: O da Nação ficou agendado para 16 de julho, o último plenário para o dia seguinte. Os trabalhos parlamentares terminam a 24 de julho.
1: Madalena Salema, com as decisões que saíram da reunião de hoje da Conferência de Líderes Parlamentares. O Ministro da Agricultura anunciou hoje que os apoios ao gasóleo agrícola anunciados pelo Governo vão ser pagos em junho. Face à escalada dos preços dos combustíveis, o Executivo aprovou um apoio de 10 cêntimos por litro entre os meses de abril e junho, mas até agora os agricultores ainda não receberam essa ajuda. Ora, hoje na Comissão Parlamentar de Agricultura, José Manuel Fernandes comprometeu-se com esse pagamento no próximo mês de junho.
2: Relativamente a esta portaria que também foi publicada para o gasóleo, ou que está em vias de publicação, aquilo que eu posso dizer é que pagaremos em junho o apoio para o gasóleo agrícola.
1: Nesta audição, o Ministro da Agricultura admitiu também dificuldades no acesso às vacinas para a doença da língua azul, um surto que tem afetado os ovinos.
2: É evidente que o acesso, a distribuição, cada país a fará, logicamente, primeiro para os seus produtores. Nós temos feito o nosso trabalho e confiamos nas OPSA. Duplicamos o apoio para as OPSA. Passou de 6 para 12 milhões de euros. Hoje, quem compra as vacinas que são gratuitas para os produtores são as OPSA. Eu admito que por vezes haja dificuldade, agora há todo um trabalho que tem de ser feito também e atempadamente para que não haja uma OPSA a antecipar-se a comprar e depois outra OPSA a não comprar e haver aqui depois um tratamento ou algo que ponha em desvantagem um território em relação ao outro.
1: As explicações do Ministro da Agricultura, José Manuel Fernandes, sobre as vacinas para a doença da língua azul. Os Estados Unidos e Israel terão desenvolvido um plano para tentar provocar uma mudança de regime no Irão, que incluía a possibilidade de colocar o antigo presidente iraniano Mahmoud Ahmadinejad como figura de transição no poder. A ideia, de acordo com o jornal New York Times, fazia parte de uma estratégia mais ampla para enfraquecer o governo iraniano durante o conflito que se iniciou a 28 de fevereiro. No entanto, a operação para colocar Ahmadinejad no poder terá corrido mal logo no início. O antigo presidente, que estava em prisão domiciliária, foi atingido por um ataque aéreo israelita que seria destinado a neutralizar as forças que o vigiavam e a facilitar também a sua libertação. De acordo com o New York Times, Ahmadinejad ficou ferido e terá perdido o interesse em colaborar com este plano dos Estados Unidos e de Israel. Os responsáveis da Organização Mundial de Saúde deram uma nova conferência de imprensa esta quarta-feira por causa da nova variante do ébola, para a qual não há vacina nem tratamento. Deram conta de que há 100 novos casos suspeitos e afastaram para já a hipótese desta nova variante do ébola ter um potencial pandémico, Daniel Belo, apesar de ser uma ameaça à saúde pública internacional.
3: É uma emergência médica internacional, não é uma pandemia.
4: The situation is a public health emergency of international concern, but is not a pandemic emergency.
3: O diretor-geral da OMS, Tedros Ghebreyesus, fez questão de começar a conferência de imprensa com esta garantia para afastar cenários que ainda não se verificam. O risco global é pequeno, mas a nível local a realidade é preocupante. Na República Democrática do Congo, o número de casos suspeitos continua a aumentar.
4: There are almost 600 suspected cases and 139 suspected deaths.
3: 600 casos hoje, mais 100 que ontem, e mais 8 mortes que podem estar ligadas a este surto de ébola. A prioridade passa por isolar focos e cadeias de contágio, num trabalho dificultado pelos conflitos na zona, que provocaram mais de 100 mil deslocados, pelos problemas logísticos e pelo facto de não haver testes específicos para esta variante do ébola, que tem sintomas iguais aos da malária e da febre tifoide, doenças endémicas naquela zona do mundo. Os estudos em curso indicam a possibilidade do surto ter começado em abril e de ter havido um evento de supercontágio, provavelmente um funeral no início de maio, mas as informações demoram a chegar, o que dificulta previsões. Há modelos que antecipam até 1 milhão de mortos, na pior das hipóteses, mas há poucos dados para a análise. A OMS insiste que a prioridade deve ser apoiar as autoridades locais e esse esforço já está em curso. Medidas como as restrições a viagens decididas, por exemplo, pelos Estados Unidos, não se justificam, até porque este vírus não se contrai por via aérea ou contacto direto. Tedros Ghebreyesus também rejeitou as críticas de Marco Rubio, que acusou a OMS de ter demorado a reagir. O diretor-geral fala num problema de compreensão que acontece, talvez, por falta de conhecimento.
1: A preocupação dos responsáveis da Organização Mundial de Saúde com esta nova variante do Ébola. Abrir Fogo é este o nome do novo espetáculo da Escola de Mulheres que estreia esta quarta-feira no Clube Stefani, em Lisboa, no momento em que as intervenções se deslocam para o espaço digital. Esta peça, Sandy Gageiro, pretende destacar o papel do espaço público como lugar de cidadania.
5: Confunde ativismo com exibicionismo.
6: É um trabalho que denuncia o distanciamento entre o cidadão e o espaço público, mas também sobre a dificuldade de viver no contexto atual.
7: Foi um desafio perceber o que é que se faz quando o mundo está com o fogo aberto, não é? O que é que nós podemos fazer, o que é que nos resta, como é que vivemos com essa consciência e que respostas temos ao nosso dispor ou que respostas é que nós podemos criar para continuarmos a viver contemporaneamente com tanta desgraça e com tanta pressão e ódio a coexistir connosco.
6: Ana Sampaio e Maia escreve e encena esta peça que representa a 80ª produção da Escola de Mulheres, estrutura criada em 1995. Marta Lapa, atriz e uma das fundadoras, fala em resistência.
8: Infelizmente e felizmente, a resistência continua a fazer parte do nosso quotidiano. Infelizmente, porque é uma pena que tenhamos que continuar a convocar essa palavra e esse conceito, mas ao mesmo tempo estamos vivos e estamos reativos e estamos eticamente agarrados aos nossos valores, aos nossos princípios e aos nossos ideais.
6: O texto reúne vários contributos e a linguagem é física e performativa e questiona o papel do teatro e da arte enquanto veículo de protesto.
1: Este espetáculo que estreia hoje vai estar em cena no Clube Stefani em Lisboa até dia 7 de junho.
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Bem-vindos para mais uma hora de emissão aqui nas tardes da 1. São 2 horas, praticamente 23 minutos, nesta sessão de quarta, 20 de maio. Na abertura tivemos música portuguesa com o Ponto Sem Retorno. Agora, Regret, dos New Order.

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Assim chegamos às 2:30 da tarde com esta brilhante composição dos Nirvana, The Man Who Sold the World.

Em frente com mais música, Underneath It All é som dos No Doubt. Depois vamos recuperar Forever Live and Die.

0: Excelente dueto de Pablo Alborán com Carminho, ouvimos Perdóname. E agora ficamos a 12 minutos da hora certa, às 3, teremos então aqui notícias do país e do mundo, mas antes disso, as propostas culturais na rubrica Encontros com Marta Cília.
1: O Dia Mundial dos Museus, lembro, celebrou-se a 18 de maio, este ano subordinado ao tema Museus a Unir um Mundo Dividido. O Museu de Eletricidade, Casa da Luz, associa-se às comemorações e expõe rádios antigos da sua coleção, permitindo uma visita a esta mostra temporária, uma viagem pela evolução da rádio, da comunicação e da eletrificação ao longo do século XX. A 23 de maio acontecerá uma visita guiada à exposição, às 10h30. Às 16h30 será exibido o documentário Água Vai, Pedra Leva, da jornalista Sofia Leite. Esta exposição, com o título A Rádio Transformou a Eletricidade em Voz, tem entrada livre até sábado. Porque sábado, dia 23 de maio, é Noite Europeia dos Museus. Uma data que convoca estes espaços culturais a abrirem ao público em horário noturno. E é isso que acontece no Museu Quinta das Cruzes, que estará aberto a partir das 19 horas, estando previsto um concerto de gaita de foles, com repertório galaico-português e celta, por Felipe Teixeira. Depois haverá um outro concerto com o grupo musical Estrondilha, da Associação do Jazz da Madeira Melro Preto. A partir das 20h30, momentos musicais acontecerão nas salas de exposição com o duo Leque, constituído por Slobodan Sarcevic, acordeão, e Pedro Marques, guitarra portuguesa e viola clássica, e também por Jéssica Sá, harpa. Entre as 20h30 e as 22 horas estão programadas visitas guiadas à exposição permanente do Museu Quinta das Cruzes, as artes decorativas. A Orquestra Clássica da Madeira apresenta um concerto com a Orquestra de Cordas Ensemble 21, amanhã, às 21 horas, no Royal Savoy. O ensemble irá interpretar obras de Mozart, de Duke Ellington e de Scott Joplin. No sábado, na Capela Princesa Dona Maria Amélia, Hospício, na Avenida do Infante, no Fonchal, pelas 18 horas, a Orquestra Clássica da Madeira apresenta um concerto de música de câmara com o Quinteto de Sopros Atlântida. O programa inclui obras de Nino Rota, Giuseppe Cambini, Eurico Carrapatoso, Joly Braga Santos e Pedro Macedo Camacho. Concerto de Tiago Sena, já amanhã, às 19h30, no Teatro Municipal Baltasar Dias. O músico e cantor apresenta o seu EP de estreia Profundo, com canções inéditas, trazendo ao palco convidados especiais. A Tiago Sena, voz e guitarra, juntam-se os músicos Francisco Aguilar, saxofone e voz, João Freixas, piano, Gonçalo Sousa, baixo, e Pedro Tentém, bateria. O Teatro Municipal Baltasar Dias será ainda palco este mês para um concerto da banda madeirense Dolan White, no dia 27 de maio, às 19h30, e de Elisa, no dia 29 de maio, às 20h. Este sábado, às 18 horas, no Fórum Machico, tem lugar um espetáculo de tributo a músicos madeirenses, apresentado pelos combos do primeiro, segundo e terceiro ano do curso de música moderna Pop Rock do Conservatório Escola das Artes da Madeira. Direção artística de Eduardo Fernandes, Ricardo Dias e Rodolfo Croll.

0: A fechar então mais uma hora de emissão aqui nas tardes da 1 com Patti Smith, Because the Night. E vamos então agora fazer uma pausa na música e sair para a atualização das notícias do país e do mundo.
1: 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Boa tarde, são 3 horas no continente e na Madeira são 2 da tarde nos Açores. Está na hora, vamos conhecer as notícias que marcam esta quarta-feira, João Vasco.
2: O governo português condena o comportamento do ministro da Segurança Nacional de Israel para com os ativistas da flotilha Global Sumud. Itamar Ben-Gvir partilhou um vídeo em que os ativistas surgem de joelhos no chão, com as mãos e os pés atados. O ministro da Defesa pede aos proprietários de terrenos que adotem um comportamento prudente face à subida das temperaturas e ao aumento do risco de incêndio. Nuno Melo diz que a atitude destas pessoas é determinante para se evitarem fogos nos próximos dias. Neste jornal vamos ainda espreitar a ópera Por Todos Nós, a partir do romance Os Memoráveis, de Lídia Jorge, espetáculo que estreia logo à noite no Teatro Aberto em Lisboa.
1: Notícias às 3 da tarde, a edição é do jornalista João Vasco.
2: O Ministério dos Negócios Estrangeiros emitiu há pouco um comunicado a condenar o comportamento do ministro israelita Itamar Ben-Gvir, que partilhou um vídeo em que os ativistas da flotilha Global Sumud surgem de joelhos no chão, com as mãos e os pés atados, na tarde em que vai receber no Ministério o encarregado de negócios de Israel. Paulo Rangel surge a classificar a atitude do ministro da Segurança Nacional de Israel como intolerável. Sandra Henriques.
3: O Ministério dos Negócios Estrangeiros diz que condena

0: empurrá-la para baixo. Numa declaração publicada na rede social X, o Ministério Português dos Negócios Estrangeiros sublinha que o governo português tem estado em permanente contacto com as autoridades israelitas para garantir a libertação imediata dos cidadãos nacionais com garantias de proteção, que agora se torna ainda mais urgente. Acrescenta ainda que na chamada ao Ministério dos Negócios Estrangeiros do encarregado de negócios de Israel, que se concretiza esta tarde, para lá da exigência de libertação do protesto e pedidos de esclarecimento já previstos, vai ser abordada esta grave violação dos direitos dos cidadãos em causa. Em Itália, estas imagens também causaram indignação. A primeira-ministra Giorgia Meloni e o ministro italiano dos Negócios Estrangeiros, António Tajani, afirmaram em comunicado conjunto que o conteúdo exibido nos vídeos é inaceitável e que fere princípios básicos de dignidade humana. Exigem desculpa por este tratamento dos ativistas e chamam por isso o embaixador israelita para uma explicação.
1: A condenação do governo português e também de outros executivos à forma como os ativistas estão a ser tratados, e o Presidente da República, António José Seguro, recebe a esta hora em Belém os familiares de Beatriz Bartilotti e Gonçalo Reis Dias, os dois portugueses detidos pelas forças israelitas depois da interceção das embarcações da flotilha humanitária que seguia para a faixa de Gaza. As famílias tinham solicitado audiências ao Ministro dos Negócios Estrangeiros, Paulo Rangel, e ao Chefe de Estado, António José Seguro, e vão então ser recebidas esta tarde pelo Presidente da República em Belém. O Ministro da Defesa alerta para as condições meteorológicas dos próximos dias e para o risco de incêndios florestais. À margem de uma iniciativa hoje em Lisboa, Nuno Melo lembrou que as Forças Armadas estão no terreno, envolvidas nas operações coordenadas pelo Comando Integrado de Prevenção e Operações, e cerca de 13 mil quilómetros de vias florestais já foram desobstruídas, mas os meios do Estado são escassos, frisa Nuno Melo, e por isso é necessário que os proprietários de terrenos adotem comportamentos prudentes face à subida das temperaturas.
2: Temos neste momento um esforço de planeamento e no terreno de execução das missões que nos fazem ter melhores resultados independentemente dos riscos, e insisto sempre nesta certeza, porque as previsões são preocupantes e as pessoas têm que estar solidárias neste esforço. Há uma tarefa que lhes cabe, não podem esperar que o Estado faça tudo. O Estado tem meios escassos, tem recursos escassos, as pessoas não são infindas, e há obrigações que cabem aos proprietários e àqueles que exploram o território, nomeadamente através da madeira. Todos nós temos que estar envolvidos e a fazer tudo o que podemos para que mais adiante, daqui a poucos meses, já muito poucos, não tenhamos tragédias como infelizmente já aconteceram no passado.
1: O apelo de Nuno Melo, Ministro da Defesa. A Presidente da Junta de Freguesia de Montenegro, em Faro, diz que o incêndio que deflagrou esta quarta-feira no município teve origem numa queimada. Este fogo foi dominado há cerca de duas horas, não ameaçou casas, mas destruiu sete viaturas que pertenciam a uma renta-car. Um anexo de uma casa de voluta também foi ligeiramente atingido. A Presidente da Junta de Freguesia de Montenegro, Virgínia Alpestana, explicou esta tarde aos jornalistas o que se passou e aproveitou para pedir responsabilidade a quem realiza queimadas.
3: Começa numa pequena queimada que foi feita aqui perto do local, penso eu que sem aviso e sem reunir as condições exigidas legalmente, e que infelizmente ainda vão acontecendo. Por isso é importante que as pessoas tenham consciência que nesta fase do ano e qualquer queimada tem que ser devidamente informada, comunicada, devem ser acautelados os meios para que ela possa ocorrer sem incidentes como este. Infelizmente, devido ao estado do tempo, ao vento, alastrou até esta zona e criou estas condições que felizmente provocou um incêndio que felizmente já está controlado.
1: As explicações para o que se passou ao início da tarde em Faro. O Presidente do Conselho de Administração da TAP e o Presidente Executivo da Transportadora saíram hoje em defesa da reprivatização da companhia aérea. Foi durante uma conferência em Lisboa, organizada pelo Sindicato do Pessoal de Voo e Aviação Civil, para debater o processo de privatização da TAP. Nessa conferência, os responsáveis afirmaram que a transportadora corre riscos por não estar inserida num grande grupo de aviação e garantiram na Testa Simões que os direitos dos trabalhadores vão ser assegurados quando a transportadora passar de novo para mãos privadas.
4: O futuro dos trabalhadores e o crescimento da transportadora aérea são uma preocupação e estão assegurados com a privatização da TAP, asseguram os gestores. O presidente do Conselho de Administração, Carlos Oliveira, sossega os trabalhadores de que a contratação coletiva será respeitada e a sede da TAP manter-se-á em Portugal.
5: O caderno é muito objetivo em dizer que há um respeito pelos compromissos laborais nos termos legais e constitucionais. E, portanto, este é um dos temas que se lemos com atenção.

0: atenção. Esse documento é um dos tópicos importantes. Também o respeito por todos os instrumentos de regulamentação coletiva vigentes e outros que têm a ver também com a preservação da marca TAP e da sede em Portugal, que são pontos importantes nesta fase do processo.
1: Na mesma linha pronunciou-se o presidente executivo da TAP, Luís Rodrigues, que acrescentou que para a transportadora continuar a ser competitiva, com o aumento da capacidade aeroportuária que o novo aeroporto traz, são precisos mais aviões e que só é possível com a privatização.
2: Daqui a 8 anos, 10 anos, num curto espaço de tempo, a capacidade aeroportuária vai aumentar significativamente. E para mantermos esta vantagem competitiva, precisamos, num curto espaço de tempo, acrescentar muito à operação. Não faço ideia quantos aviões, vou dizer 10 ou 20. Uma companhia pequena e frágil não tem capacidade para fazer isso. E, portanto, se nós não começarmos a pensar 8, 10 anos antes desse processo, e para isso é que serve o processo de privatização, vamos ser confrontados com essa perca de capacidade competitiva quando o novo aeroporto for construído e isso põe em causa toda a sustentabilidade financeira da empresa.
1: A privatização da TAP é uma oportunidade para a transportadora, dizem a uma só voz o presidente executivo e o presidente do Conselho de Administração.
3: Os ecos do que foi dito nesta conferência, organizada pelo Sindicato Nacional do Pessoal de Voo da Aviação Civil, Ricardo Penarroias, presidente desta estrutura, que ontem anunciou a adesão à greve geral da CGTP do próximo dia 3 de junho, estima que 500 voos possam ser afetados durante o dia da paralisação.
4: Em relação aos voos, sim, são cerca de 500 voos que estão previstos ser cancelados. E como eu digo, esta greve não é contra as empresas e se nós pudermos, e houver bom senso para ambas as partes, os serviços mínimos foram acordados na última greve, para nós parece-nos que foi o razoável.
3: Ricardo Penarroias, presidente do Sindicato Nacional do Pessoal de Voo da Aviação Civil, sindicato que vai aderir à greve geral do próximo dia 3 de junho. Já o Sindicato dos Pilotos adiantou esta tarde à Rádio Pública que ainda não decidiu se vai participar no protesto. Já a data para a eleição dos juízes em falta no Tribunal Constitucional e do Provedor de Justiça, o escrutínio foi agendado pelo Presidente da Assembleia da República para o próximo dia 12 de junho. Apesar da oposição do Chega, há a eleição de 4 novos juízes para o Constitucional nesse dia, Madalena Salema.
5: A eleição dos 4 juízes para o Tribunal Constitucional e do Provedor de Justiça será a 12 de junho, com a entrega das listas até 29 de maio. O Presidente da Assembleia da República produziu um parecer jurídico em defesa da eleição dos 4 lugares, uma vez que já foi publicado em Diário da República a renúncia do Presidente do Tribunal Constitucional. Explica Francisco Figueira, porta-voz da Conferência de Líderes.
6: Isto é entendimento do Sr. Presidente da Assembleia da República que, estando, digamos, produzido o efeito da renúncia do Sr. Presidente do Tribunal Constitucional, no momento da eleição e da tomada de posse subsequente do novo juiz, ele cessará, digamos, o Presidente que está ainda em funções, cessará funções, mas digamos que estamos num domínio de análise jurídica da situação e não propriamente política, não é?
5: O debate do Estado da Nação ficou agendado para 16 de julho, o último plenário para o dia seguinte. Os trabalhos parlamentares terminam a 24 de julho.
3: Decisões que saíram da reunião da Conferência de Líderes Parlamentares desta quarta-feira. Estreia logo à noite no Teatro Aberto a ópera Por Todos Nós, a partir do romance Os Memoráveis, de Lídia Jorge. Esta ópera resulta de um convite do Ministério da Cultura a companhias de teatro históricas para assinalar os 50 anos do 25 de Abril. O Teatro Aberto foi o primeiro teatro inaugurado em Portugal após a Revolução. Foi inaugurado em maio de 76. 50 anos depois, o Teatro Aberto decidiu dar ouvir vozes, as vozes dos memoráveis que fizeram a Revolução, numa ópera com música de Eurico Carrapatoso, libreto de João Lourenço e Vera Sampaio de Lemos, e a participação do coro do Teatro Nacional de São Carlos e da Orquestra Sinfónica Portuguesa, sob a direção do maestro João Paulo Santos. João Lourenço explica a escolha deste romance de Lídia Jorge.
7: Porque foi o romance que mais me tocou, de todos o que se escreveu sobre o 25 de Abril. Foi este romance que mesmo me tocou.
8: Porquê?
7: É um romance passado 30 anos do 25 de Abril e, portanto, há uma reflexão que eu nunca tinha visto e que, pela sensibilidade da Lídia Jorge, se pôs de acordo comigo, passado 30 anos, que os jovens veriam assim, e ela, de outra forma, conseguiu, com a história dos nomes de código e não usar os próprios nomes deles, e nós no livro e os espectadores daqui vão ter que descobrir de quem é que se está a falar. Ah, este, toda essa dimensão que o LIVRE dá e que nós aqui tentamos dar, foi isso que me seduziu.
3: O ex-senador João Lourenço Vera Sampaio de Lemos diz-nos porque foi escolhido o título Por Todos Nós para este espetáculo.
8: A revolução foi feita por aquelas pessoas que arriscaram as suas vidas para mudarem o país e que o fizeram por todos nós, mas depois o que se passou a seguir também foi feito por todos nós. E hoje em dia continuamos com essa ideia que temos de fazer qualquer coisa nós próprios, as coisas que falta fazer têm de ser feitas por todos nós.
3: Por Todos Nós estreia logo à noite no Teatro Aberto em Lisboa. Esta noite também o Teatro Aberto vai ser distinguido com a Medalha de Mérito Cultural pelo contributo extraordinário e pelo impacto duradouro na cultura portuguesa. Anúncio feito ontem pela Ministra da Cultura, Margarida Balseiro Lopes.
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2: Começamos então mais uma hora de emissão nas tardes da 1, são 3h14 e abrimos com música nacional. Ele é do norte do país, chama-se Noble e aí está com Call You Again.
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13:25 depois do amor dos Heróis do Mar, Phil Collins, Don't Lose My Number. Recordo que às 4 da tarde temos uma nova atualização das notícias regionais.

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Ana Bacalhau com Cláudia Pascoal neste tema Imperial é fino e sabe tão bem com calor. Agora o som dos espanhóis Presuntos Implicados, o tema que vamos ouvir chama-se Tu Como Estás.

Agora estamos a 10 minutos exatos das 4 da tarde. Este é o som da sua RTP Antena 1 Madeira com Paul McCartney, Come On To Me. E agora vamos escutar Juan Formel e os Bam Bam com La Habana Não Aguanta Mais.

Estamos a 5 minutos das 4 da tarde. Nesta altura, Santa Cruz com 22 graus e meio, Funchal com 21 e o Porto Santo também com 21 graus. E regressamos ao Som Nacional HMB com Carminho para este bonito tema, O Amor é Assim.

0: E agora vamos para a atualização das notícias regionais. Depois toma conta da emissão o Ricardo Candelária. Eu sou a Xana Abreu, marco o encontro consigo aqui amanhã, a partir do meio-dia, tal como hoje, até às 4. Continuação de uma excelente tarde.
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2: Estão a ser ouvidos na Justiça, no Funchal e em Leiria, os 8 suspeitos de pertencerem a uma rede de tráfico de droga. O Governo da República está a estudar a prorrogação do programa Estudante Insular depois de junho, uma garantia do Ministro das Infraestruturas e Habitação, ouvida no Parlamento Nacional. Depois de amanhã, realiza-se no campo de jogos do bairro da Ribeira Grande, em Santo António, outra fase do Torneio Nacional de Futebol de Rua, que junta 12 equipas.
0: Títulos a serem desenvolvidos na edição do Diário Regional desta quarta-feira, 20 de maio. O controle técnico é de Paulo Fernandes, a edição de Celina Faria.
2: No mês passado, a Madeira voltou a destacar-se como uma das regiões do país com uma maior redução do desemprego registado em relação a abril do ano passado e também face ao mês de março. De acordo com os dados da informação mensal do Instituto Português de Formação Profissional e divulgados numa nota da Secretaria Regional da Inclusão, Trabalho e Juventude, o desemprego registado na Madeira diminuiu quase 13% face ao mesmo mês de 2025. Houve também uma diminuição da inscrição de novos desempregados. Os suspeitos detidos na Madeira de pertencerem a uma rede de tráfico de droga que operava entre o Funchal e Leiria estão nesta altura a ser ouvidos no Tribunal Judicial do Funchal, no primeiro interrogatório. De acordo com a informação obtida pela rádio, na Madeira estão a ser interrogados 5 homens e uma mulher e em Leiria 2 indivíduos depois de devem ser conhecidas as medidas de coação que vão ser aplicadas aos arguídos. A ASA, Associação de Desenvolvimento de Santo António, e a Secretaria Regional da Inclusão assinaram um contrato incluído no projeto Regressar. A instituição vai receber do Governo

0: nas casas de banho de uma banheira para um poliban. Uhum. Portanto, é criar condições de habitabilidade às famílias, permitindo que elas tenham maior conforto e que tenham uma vida normal no seu cotidiano.
1: A parceria inclui também um apoio nas consultas médicas, como refere a Secretária da Inclusão, Trabalho e Juventude, Paula Margarido.
2: Imaginemos uma pessoa que está com uma patologia crónica e que efetivamente, pronto, não é possível num curto espaço de tempo obter uma consulta, também está prevista a possibilidade de, atendendo ao contexto familiar e de vulnerabilidade, haver aqui uma acomodação do pagamento de uma consulta no privado. Lá está tudo fruto da avaliação que a Associação AS irá concretizar em termos de caracterização do perfil daquela pessoa que está a pedir o apoio.
1: O projeto Regressar, por agora, vai chegar a 20 famílias. O Ministro das Infraestruturas e Habitação garante que o Governo da República está a estudar uma solução para evitar a suspensão do programa Estudante Insular, depois de ter sido admitida a hipótese do mesmo ser suspenso a partir de 15 de junho por falta de enquadramento legal. Miguel Pinto Luz, ouvido na Assembleia da República, deixou uma garantia.
3: Estamos a trabalhar, continuamos abertos. Trata-se de um programa da região autónoma, mas que nós estamos a trabalhar. Nós, por muitas divergências que tenhamos, nós continuamos a trabalhar com as regiões autónomas, claro que sim. E, portanto, nem sempre temos estado de acordo. E aqui também temos estado em contacto com o seu Secretário de Estado das Infraestruturas, com o seu Secretário Regional, e estamos a tentar que haja a prorrogação do lado do CTT para poder provir este programa. E, portanto, é isto que lhe posso dizer nesta altura.
1: A resposta do ministro Miguel Pinto Luz a uma questão que tinha sido colocada pelo deputado do JPP na Assembleia da República, Filipe Sousa, numa questão que foi ouvida na Comissão de Infraestruturas, Mobilidade e Habitação. O Governo Regional alertou o Ministério do Trabalho para os impactos da greve geral marcada para 3 de junho nas ligações de e para a Madeira. Numa nota escrita, a Secretaria do Turismo divulga que enviou um ofício à ministra para que seja assegurada continuidade territorial. O documento destaca que, ao contrário do território continental, os residentes nas ilhas não dispõem de alternativas de mobilidade. O Governo Regional alerta ainda para o facto de a paralisação ocorrer numa altura de elevada procura, uma vez que o dia 3 de junho coincide com a véspera do feriado nacional de 4 de junho e antecede uma sexta-feira, o que faz aumentar significativamente a ocupação dos aviões. Um quarto dos espaços da zona comercial da Marina do Funchal após a concessão aos privados ainda está por arrendar e até agora, Marco António Sousa, só dois estão abertos ao público.
4: Quatro meses após o início do arrendamento dos espaços comerciais na renovada Marina do Funchal, a empresa subconcessionária, a Marina Blue, já cedeu 75% dos lugares. Uma informação avançada por José Manuel Rodrigues, o secretário da Economia.
5: Cerca de 75% a 80% dos espaços estão arrendados, o que é naturalmente positivo. O que esperamos é que todo este processo seja o mais rápido, no sentido que esta marina possa ser um local de usufruto para a população.
4: Apesar da taxa de arrendamento ser alta, quase um ano depois da conclusão das obras, apenas dois espaços estão a funcionar na zona comercial da Marina.
5: A parte pública cumpriu a sua missão, que foi fazer a obra e fazer o contrato de concessão. Agora os privados tratam da parte do negócio em termos de abertura comercial dos espaços de restauração e das lojas.
4: Palavras registadas durante a iniciativa Mar de Gente, a cerimónia de apadrinhamento da Marina, uma organização da Escola dos Louros em parceria com a Escola Azul. Sandra Brito, a coordenadora do projeto, destaca o trabalho de recolha de lixo desenvolvido pelos alunos na Baixa do Funchal.
6: Este é um projeto que dura durante portanto, todo o ano letivo. Eles todos os meses vêm cá, fazem limpeza da Marina do Funchal. Nesta situação estão muito focados para a Beata, porque aqui realmente é assustador. Só para terem ideia, dura meia hora, dá cerca de 2 garrafas de litro e meio e por vezes mais. Para terem a noção, quando as limpezas de Marina do Funchal são feitas a seguir a dias de chuva, apanha-se quase metade. Para onde é que vai a Beata? Para o oceano.
4: A cerimónia de apadrinhamento da Marina do Funchal contou com a presença da Secretária de Educação, Ciência e Tecnologia. O renovado espaço ainda não tem data para a inauguração oficial.
1: E a zona comercial da Marina do Funchal é composta por 32 espaços. As administrações dos portos das regiões ultraperiféricas mantiveram vários encontros em Bruxelas com diferentes instituições europeias. A delegação com representantes de Portugal, Espanha e França realçou uma

0: mais a necessidade de haver um enquadramento que tenha em conta as características únicas dos territórios distantes do continente europeu e muito dependentes do transporte marítimo. Paulo Cabasso, presidente da Administração de Portos da Madeira, refere uma preocupação que foi apresentada em Bruxelas.
1: Atualmente, os navios ao abrigo da lei da cabotagem, portanto, transportam as mercadorias para a Madeira, até 2030 estão isentas das designadas ETS, ou seja, de pagarem as taxas correspondentes à sua pegada carbónica. E aquilo que alertámos a Comissão Europeia é que o fim desta medida se terá necessariamente um impacto no custo de vida das populações, porque este pagamento das licenças que se torna obrigatório vai se repercutir no preço do frete e naturalmente vai chegar ao consumidor. E volto a frisar, estamos a falar de regiões muito afastadas do continente europeu e de regiões em que o transporte marítimo é determinante para a sua economia.
0: Preocupações apresentadas em Bruxelas nos encontros com as instituições europeias. Participaram as administrações portuárias da Madeira, Açores, Canárias, Guadalupe, Martinica, Guiana e também das Ilhas Reunião. A Secretária Regional da Saúde foi ao Parlamento Regional defender uma alteração ao decreto que gera os investimentos do Plano de Recuperação e Resiliência para a Rede de Cuidados Continuados. No Parlamento Regional, João Carramanho, Micaela Freitas ouviu críticas da oposição.
2: A Secretária da Saúde veio ao plenário para apresentar alterações ao PRR na Rede de Cuidados Continuados Integrados da Região e para adequar os atuais investimentos ao aumento do custo e também para acomodar novos prazos. Micaela Freitas resumiu a alteração.
3: Esta alteração ao diploma vai permitir a prorrogação do prazo. Com essa prorrogação vai permitir que se executem mais camas dentro do quadro também que a União Europeia veio a definir no final do ano 2025. Portanto, a partir do momento em que a União Europeia nos comunica oficialmente que há uma prorrogação do prazo, há toda uma alteração, toda uma tramitação a fazer.
2: Mas não se livrou das críticas. Toda a oposição acabou a apontar o dedo ao governo. As palavras usadas foram contenção de danos, falhas, atrasos para aquilo que tem sido a execução do PRR que acaba agora em junho. O JPP através de Patrícia Spindler.
4: Esta proposta é também a admissão de que os prazos inicialmente previstos falharam. E falharam porque houve incapacidade de execução, excesso de burocracia, falta de planeamento e sucessivos atrasos na concretização dos investimentos anunciados.
2: O PS criticou através de Marta Freitas.
5: Que esta contenção de danos chega tarde. Vem esta casa depois de anúncios sucessivos. Vem esta casa depois de metas que não foram cumpridas. Vem esta casa depois de projetos que caíram, como aconteceu com a antiga escola de São Jorge.
2: O Chega criticou através de Hugo Nunes.
6: Este diploma é a prova escrita, assinada por Vossa Excelência e pelo Sr. Presidente do Governo Regional, da vossa total incapacidade de gestão e fiscalização.
2: A Iniciativa Liberal criticou por Gonçalo Maia Camelo.
7: O que este projeto de decreto-lei do Executivo Regional também confirma é aquilo que tem vindo timidamente a público. É que a generalidade dos investimentos na rede de cuidados continuados estão atrasados e não seriam concluídos até ao final de janeiro.
2: O PSD, por Bina Pereira, suportou a posição do Governo quando afirmou que a alteração dá apoio à gestão das obras e também dos executores.
8: Vem sim dar apoio e vem sim dar aquela que é o enquadramento jurídico que estas entidades precisam para levar a bom porto a sua execução deste financiamento.
2: Já o CDS preferiu louvar quem trabalha nesta rede de cuidados continuados, Sara Madalena.
9: Qualquer valorização, administrativa ou não, mais não é do que justa e adequada.
2: A alteração é pontual para acomodar os novos prazos da União Europeia que estendeu o PRR até junho deste ano, mas o Governo não se livrou das críticas dos atrasos na execução destas obras.
0: O resumo dos trabalhos parlamentares noutra sessão plenária na Assembleia Legislativa da Madeira. Depois de amanhã, realiza-se no campo de jogos do bairro da Ribeira Grande, em Santo António, no Funchal, outro torneio nacional de futebol de rua, região Madeira. É um evento promovido pela Associação da Madeira de Desporto para Todos. O responsável pela organização, Rafael Santos, descreve a iniciativa.
10: Será feito nos mesmos moldes, portanto, de manhã até ao final da tarde, com a presença de 12 equipas, ressalvando ou exaltando a questão de termos atingido o maior número de equipas femininas este ano, o que muito, muito me satisfaz. Temos um grupo só com 4 equipas femininas, o que indica que mais cedo ou mais tarde estaremos em condições de participarmos na fase final nacional com uma equipa só feminina e não com uma equipa mista como temos vindo a utilizar.
0: O evento acontece em parceria com a Associação CAIS, a entidade responsável pela organização do torneio a nível nacional. Gonçalo Santos realça a participação da Madeira em várias provas.
11: Nesta fase em que já arrancámos com o torneio nacional e que estamos sensivelmente 2 meses da final nacional e que a equipa técnica que se reúne hoje aqui, estamos cá todos presentes, que se reúne hoje aqui na região autónoma da Madeira, começa já a preparar aquela que será a próxima Seleção Nacional de Futebol de Rua, relembrar-vos que a Região Autónoma da Madeira é recordista em número de convocatórias para a Seleção Nacional. São, à data 2, 21 jogadores e jogadoras convocados para 21 provas oficiais.
0: O 19º torneio de futebol de rua acontece depois de amanhã no campo de jogos da Ribeira Grande. No evento participam equipas de vários polos comunitários, de investimentos habitacionais da Madeira, associações e grupos da Sócio Habita Funchal. O presidente do Nacional vai reunir-se com o treinador da equipa pelas 5 da tarde. Ainda não é certo que Tiago Margarido continue no comando técnico da equipa. Rui Alves hoje já esteve com vários jogadores para acertar decisões para a próxima época, mas há pouco, depois de regressar à sede do clube, depois do almoço, não quis prestar declarações aos jornalistas.

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10: 16 minutos agora depois das 4, muito boa tarde, bem-vindos a mais 4 horas de emissão, sessão de meio da semana do Regresso a Casa, 20 de maio,
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10: Temperaturas a esta hora a rondarem os 19 graus no Funchal, 20 no Porto Santo. Vão começar os Coldplay, bem-vindos.

0: Vamos poder falar também.
1: Faz um calor intenso em Caracas.
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0: resposta, as iniciais com a canadiana Feist, Borrow Trouble, foi o som que escutámos. No início ainda, Kings of Convenience, os The National. E também os Coldplay. Foram as propostas que trouxemos à rádio. Tarde de sol, nesta quarta-feira, temperaturas a esta hora a rondarem os 19 graus no Funchal, 21 no Porto Santo. Vamos agora, e porque é quarta-feira, a Tintas e Texturas.
1: Muito boa tarde, bem-vindo para mais uma edição do programa Tintas e Texturas. Como sempre, estou com Lina Sousa. Lina, boa tarde. O que nos trazes para esta semana?
2: Boa tarde, Luís. Para esta semana vamos falar um bocadinho do artesanato sustentável. As pessoas andam com umas dúvidas, cada vez se fala mais do artesanato sustentável, e então achei por bem explicar um pouco o que é o artesanato sustentável. O artesanato sustentável não é nada mais, nada menos do que transformar os objetos que já descartamos ou que já não têm utilidade, ou dar outra utilidade. Reciclar. Vamos reciclar ou vamos trabalhar materiais que são biodegradáveis ou pronto, estamos a pensar no meio ambiente, na preservação do meio ambiente. Isto em linhas gerais e é isto. As pessoas perguntam o que são materiais que podemos trabalhar, que podemos reciclar, o que vocês têm em casa. Portanto, as garrafas dos sumos, as chamadas garrafas plástico PET, podem reciclar o papel, o metal, quando eu falo do metal, as latas dos eletrodos, das salsichas e disso tudo. O vidro, as pessoas têm uma ideia errada do vidro, mas o vidro é 100% reciclado, reciclável, portanto, podem as garrafas, reutilizar as garrafas, e podem comprar materiais para trabalhar que sejam dentro destes materiais chamados sustentáveis. Vamos falar do VIME. O VIME é um material reciclável, o tecido é um material reciclável, a madeira, as palhas, portanto, quando eu falei ainda há uns programas atrás que dei ideias para as bolsas em palha agora para a praia, portanto, elas são trabalhadas com material que as palhas do centeio e da palma e disso tudo, portanto, o bambu é reciclável, portanto, são tudo, e depois é uma questão da pessoa pesquisar e ver o que é que está na lista dos recicláveis. E também convém, neste caso, usar tintas à base de água, que não têm cheiro, e as colas também. Portanto, convém o máximo possível usarmos tudo o que é meio do ambiente. Portanto, se vamos usar um material, digamos, reciclável, biodegradável, e depois vamos usar uma tinta com diluentes, também não é, não está certo. Não é? Portanto, vamos também, quando vamos pensar no ambiente, quando vamos pensar no artesanato sustentável, vamos pensar também no restante material a usar para decorar esse material, que seja também um material, uma tinta amiga do ambiente.
1: Falando nas tintas, hoje em dia praticamente todo o tipo de tintas pode ter essas características à base de água. Estou-me a lembrar agora que até a pintura dos carros, dos automóveis, hoje em dia já é feita com tintas à base de água, já tintas muito mais ecológicas.
2: Sim, as tintas agora já há em tudo, há essas opções. Mesmo o chamado esmalte, em que pintávamos o tinta esmalte, que era diluída com diluente, agora já há a versão à água. Portanto, já em praticamente, até a própria tinta óleo, a famosa tinta óleo, já há uma versão que é à base de água.
1: E estou-me a lembrar, portanto, de uma tinta que até incomodava quando a utilizávamos, que era aquelas tintas de pavimentos que normalmente se utilizavam nos pavimentos de garagens e caves. Essas tintas hoje em dia já não têm cheiro.
2: Pois, e é isso, cada vez mais também as marcas se preocupam com a defesa do meio ambiente. E por isso temos também que procurar e ver se aquela marca tem, optar por outra marca que tenha uma tinta à base de água, que seja uma tinta acrílica. A tinta acrílica, as pessoas às vezes fazem confusão, a tinta acrílica é uma tinta à base de água. Mas também há tintas que têm, que são à base de água e que têm cheiro, um cheiro intenso, portanto é preciso ver. E as colas também, quando falo das tintas, falo das colas, dos vernizes. Portanto, agora há uma gama de várias marcas, praticamente todas as marcas amigas do ambiente. É uma questão de pessoa procurar.
1: Muito bem, Linda, ficamos então aqui por aqui esta semana, voltamos para a semana, dando se calhar algumas ideias para utilizar estes materiais que agora falamos. Até para a semana.
2: Combinado, até para a semana.
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0: Ficamos com a edição desta semana de Tintas e Texturas, programa de Luís Reis e Lina Sousa. Vamos para as 5, pouco mais de 22 minutos para lá chegarmos. Vem a música de Sandra Dória, Sempre Há Sempre Alguém.

Recordação de Sara Tavares com Molinex, Menina de Céu. O som que recordamos aqui a caminho das 5. Antes, Sandra Dória com Sempre Há Sempre Alguém. Versão apresentada pela cantora, de um tema cuja composição teve a participação do seu pai, Luís Filipe Aguiar. Ainda Maia Blandi com Calor, outro dos temas pop que trazemos aqui ao som da RTP Antena 1 Madeira. Estamos a 8 minutos praticamente então das notícias às 5. Até lá ainda Rita Red Shoes, It's a Honeymoon.

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Não distingo as áreas selvagens das cultivadas. 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

0: Chegamos ao final desta primeira hora com a celebração dos 10 anos de Mano a Mano, uma espécie de pacto, um disco-livro que foi apresentado bem recentemente pela dupla de irmãos Santos, Bruno e André. Foi o final, então, desta primeira de 4 horas do Regresso a Casa. Escutamos ainda Rita Red Shoes, It's a Honeymoon. Vamos então às notícias, voltamos já a seguir. Uma boa tarde.
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2: Cinco horas no continente e na Madeira. Quatro nos Açores. Quais são as principais notícias a esta hora, Nuno?
3: Uma barbaridade, um ataque à dignidade humana, é assim que Portugal e outros países estão a classificar o vídeo divulgado por um ministro israelita nas últimas horas. As imagens mostram a forma como estão a ser tratados os ativistas da flotilha humanitária detidos nos últimos dias. O secretário de Estado das Comunidades Portuguesas, que vamos ouvir já daqui a pouco, nesta edição às 5, fala também de indignação e revolta. As famílias dos dois portugueses também detidos foram recebidas esta tarde em Belém pelo Presidente da República. Pela primeira vez, as Comissões de Proteção de Crianças e Jovens sinalizam casos de casamento precoce ou forçado. No ano passado, estas comissões lidaram com quase 95 mil processos.
2: A esta hora estão 18 graus em Ponta Delgada, 22 no Porto, também no Funchal, 28 em Coimbra e Faro, 29 em Lisboa. Notícias às 5 da tarde com Nuno Rodrigues.
3: São cada vez mais os países a reagir com indignação ao vídeo partilhado nas últimas horas pelo ministro israelita da Segurança Nacional, com ativistas que seguiam na flotilha humanitária para Gaza e que foram detidos. Ao início da tarde, o Ministério Português dos Negócios Estrangeiros veio denunciar um comportamento intolerável, uma violação da dignidade humana. E há instantes, o secretário de Estado das Comunidades, Emílio Sousa, que acompanha o primeiro-ministro na deslocação à Andorra, fala também de indignação e revolta. Ele acrescenta que, pelo que sabe, nesta altura, os dois portugueses também detidos estão bem.
4: Da informação que temos tido, estão todos bem. Esta situação do tratamento inadequado, completamente despropositado, obviamente nos deixa revoltados, mas a informação que temos é que as pessoas estão bem. Só os advogados contratados pela flotilha é que podem falar com eles. Nós entraremos logo que seja possível e os nossos serviços consulares e diplomáticos estão nesse.
5: Por outras vias conseguiram falar com os advogados, por exemplo, sabem sempre como é que estão a ser tratados? Há sempre denúncias de maus tratos, o vídeo era absolutamente humilhante.
4: Vimos através do vídeo, estamos indignados com aquilo que presenciámos nos vídeos e por isso, como disse, hoje o Ministério fez uma nota de protesto, de repúdio daquele tipo de tratamento às pessoas. Temos uma nota de protesto muito, muito dura através do Ministério. As ações futuras serão decididas com os nossos parceiros europeus.
3: O secretário de Estado das Comunidades fala de indignação e revolta nas imagens partilhadas nas últimas horas pelo ministro israelita da Segurança Nacional. Dezenas de ativistas aparecem de joelhos, com mãos e pés.

0: com braçadeiras de plástico forte. Segue-se um outro curto vídeo em que se vê em dezenas de ativistas nas mesmas condições, mas ao ar livre, debaixo do sol, enquanto se ouve o hino de Israel. Na parte final dos 38 segundos desta publicação, o ministro israelita da Segurança Nacional caminha por entre ativistas agachados no chão. Ouve-se depois uma mulher a gritar pela libertação da Palestina, enquanto Ben-Gvir diz: não se deixem afetar pelos gritos deles.
1: Portugal já veio a condenar estes comportamentos com o secretário de Estado das Comunidades, que escutámos há pouco a falar de indignação e revolta. Outros países reagem também em choque às imagens partilhadas pelo ministro da Segurança Nacional. E aparentemente, Sérgio Infante, o próprio primeiro-ministro não terá ficado muito satisfeito com o que viu.
2: O primeiro-ministro de Israel garante que as imagens do vídeo não estão de acordo com os valores do país, mas Benjamin Netanyahu vai dizendo que Israel tem todo o direito de impedir que frotas provocadoras de apoiantes terroristas do Hamas entrem nas águas territoriais israelitas e cheguem a Gaza. Mas a reação mais contundente no executivo israelita vem do ministro dos Negócios Estrangeiros. Gideon Sar acusa o colega de governo, o ministro da Segurança Nacional, de ter prejudicado deliberadamente a imagem do país com um espetáculo vergonhoso. E, entretanto, as reações internacionais ao comportamento de Ben-Gvir não param. A Turquia denuncia a mentalidade bárbara do governo israelita. O governo britânico está chocado com o vídeo e lembra a obrigação dos israelitas em protegerem os direitos dos cidadãos britânicos. O Canadá classifica o vídeo partilhado pelo ministro Ben-Gvir como muito preocupante e absolutamente inaceitável. O ministro dos Negócios Estrangeiros espanhol classifica de monstruoso, indigno e desumano o comportamento do ministro israelita da Segurança Nacional e exige um pedido de desculpas públicos de Israel. A França já convocou o embaixador israelita em Paris. Jean-Noël Barrot, o ministro dos Negócios Estrangeiros, avisa que os cidadãos franceses devem ser tratados com respeito e libertados o mais rapidamente possível. Aviso também feito pela primeira-ministra italiana. Entre os pedidos da irmã da presidente irlandesa, o governo exige a libertação imediata dos cidadãos irlandeses e lamenta que não estejam a ser tratados com dignidade e respeito. Entre os tripulantes detidos há também cidadãos sul-coreanos. E o presidente da Coreia do Sul pergunta qual é a base jurídica para a detenção, lembrando que estas detenções foram feitas em águas internacionais.
1: Entre o choque e a indignação, é desta forma que países dos vários pontos do mundo vão reagindo às imagens que mostram a forma como estão a ser tratados por Israel os ativistas da flotilha humanitária que foram detidos nos últimos dias. Nessa extensa lista há dois portugueses. As famílias estão naturalmente preocupadas e deram conta disso mesmo, João Alexandre, no encontro desta tarde com o Presidente da República.
3: As informações chegam a conta-gotas e nem mesmo depois da audiência em Belém houve muitas novidades sobre o estado em que se encontram os dois portugueses detidos, como explicam Sofia Miranda, a companheira de Gonçalo Dias, e Francisca Bartilotti, a irmã de Beatriz Bartilotti, dois dos detidos pelas forças de Israel.
4: O Sr. Presidente manifestou total empenho no regresso de, tanto do Gonçalo como da Beatriz, e garantiu-nos que todos os esforços estão a ser feitos para garantir que eles voltam o mais rapidamente possível e em segurança.
5: Neste momento ainda não nos foi dada mais informação, apenas que estão a acompanhar a situação, que o Sr. Presidente que nos recebeu, e nós estamos muito agradecidos por isso, que está a acompanhar a situação juntamente com o Ministério dos Negócios Estrangeiros.
3: Uma articulação entre o Governo e Presidência da República que esperam os familiares dos dois portugueses possa acelerar o regresso.
4: Não nos foi dado um espaço temporal. Disseram-nos que tentarão fazer de forma mais célere possível, mas isto dependerá do Governo israelita. Do Ministério dos Negócios Estrangeiros nós voltaremos a pedir-lhes uma audiência. Vimos que fizeram um comunicado esta tarde condenando o tratamento desumano que fizeram alguns dos ativistas que iam na flotilha e a condenar a detenção ilegal tanto do Gonçalo e da Beatriz como das restantes pessoas.
3: Para já, sublinham as famílias, o cenário é o de informação escassa desde a detenção.
4: A última confirmação que temos é que eles já terão chegado, são informações que temos da organização da flotilha. Não falamos com ele, nem sabemos de alguém que o tenha feito. Nem o cônsul conseguia ainda falar com ele, nem o cônsul em Tel Aviv.
3: Por agora, resta às famílias aguardar por mais dados, sobretudo através dos canais diplomáticos, numa altura em que também não tem informações sobre o tipo de tratamento que está a ser dado aos dois portugueses que foram detidos pelas autoridades israelitas.
1: Estas famílias esperam que o acompanhamento por parte do Estado português possa acelerar o regresso a Portugal destes dois ativistas, um caso que levou o Ministério Português dos Negócios Estrangeiros a chamar o encarregado de

0: Negócios de Israel. A reunião está marcada para esta tarde. No ano passado, as Comissões de Proteção de Crianças lidaram com quase 95 mil processos, um número que tem vindo a aumentar ao longo dos anos. Os casos de negligência lideram a lista de situações de perigo detectadas. As situações de violência doméstica também continuam a marcar o dia-a-dia de muitas crianças. Mas no ano passado, e pela primeira vez, Cláudia Godinho, estas comissões também sinalizaram casos de casamentos forçados.
1: O casamento forçado é um dos problemas que surge pela primeira vez no relatório referente a 2025. Houve 54 casos registados. Há cada vez mais processos por situações perigosas que envolvem crianças. Crescem também as queixas anónimas e o casamento forçado é então um desses problemas que aparece pela primeira vez neste relatório anual da avaliação da atividade da CPCJ. Mas predominam, para além aqui destes novos casos de casamento forçado, predominam denúncias de negligência e violência domésticas, seguidas de comportamentos de perigo e o direito à educação. A negligência acontece sobretudo na primeira infância. A violência doméstica é a tipologia de perigo que mais levou a serem aplicadas medidas de proteção. No ano passado, as Comissões de Proteção de Crianças e Jovens lidaram com quase 95 mil processos, 60 mil novos e 35 mil casos que transitaram de outros anos. É um aumento de 29% nos últimos 4 anos. Sobre a localização geográfica destes casos, há uma maior incidência em territórios menos populosos. Ao todo, no ano passado, foram aplicadas 654 medidas cautelares e 266 procedimentos de urgência por causa de denúncias que envolveram crianças e jovens.
0: Foram quase 95 mil os processos que chegaram às mãos das Comissões de Proteção de Crianças e Jovens durante o ano passado. O relatório de atividades foi conhecido esta tarde. O Governo espera concluir todas as obras previstas no PRR, mesmo depois do prazo. Num debate convocado pelo Partido Socialista esta tarde no Parlamento, Hélder Reis, o secretário de Estado do Plano e Desenvolvimento Regional, garantiu que o Governo está a trabalhar para que o que está em obra possa ser concluído, mesmo depois do prazo previsto no Plano de Recuperação e Resiliência.
2: Efetivamente, há essa preocupação, tudo aquilo que está em obra transitar e ser concluída pós-PRR. Temos solução neste momento já apresentada para as escolas, para a habitação, estamos a trabalhar para a saúde e para os centros de saúde e para as áreas de acolhimento empresarial. E, portanto, significa que há uma preocupação em que aqueles municípios que, entretanto, tiveram ou que estão em obra, haja uma forma de compensar por outra via.
0: O secretário de Estado, num debate de urgência pedido pelo Partido Socialista sobre a execução do PRR, o deputado do PS, Nuno Fazenda, defende que o plano não está a chegar às pessoas e acusa o Governo de criar a ilusão de que as metas do PRR estão a ser cumpridas.
3: O Governo diz que tem cumprido, mas a verdade é que tem sido um cumprimento ilusório, burocrático, na Secretaria, e porque retira metas e marcos e retira também investimentos porque não os conseguiu concretizar. Desde que está em funções, já retirou 85 marcos e metas. E por isso, mais do que PTRRs com projetos para 2034, o que é mesmo importante é que o Governo concentre as energias na execução do PRR, com estes alertas e com estes atrasos.
0: As críticas do Partido Socialista que levaram ao debate desta tarde no Parlamento, onde o Ministro Adjunto e da Reforma do Estado também garantiu que não é o visto prévio que previne a corrupção no país. O Ministro esteve a discutir a nova lei da organização do Tribunal de Contas, que prevê, por exemplo, o fim do visto prévio para a esmagadora maioria dos contratos públicos. Gonçalo Matias admite que está aberto a discutir os contornos desta proposta, mas fala numa reforma importante para o país.
4: O Tribunal de Contas recusa menos de 1% dos vistos prévios. Isto significa que milhares de contratos públicos passam por um mecanismo pesado, moroso e exigente, para no final serem aprovados quase na totalidade. E enquanto isso acontece, obras atrasam-se, investimentos ficam bloqueados. Nos rankings internacionais de percepção da corrupção, os 9 países mais bem classificados da Europa não têm modelos de visto prévio comparados com o português. Nenhum! E Portugal surge na 16ª posição. Isto significa uma coisa muito simples. Não é o visto prévio que previne a corrupção em Portugal.
0: Ministro Adjunto e da Reforma do Estado, a defender a proposta do Governo que quer fazer com que o visto prévio do Tribunal de Contas passe a ser obrigatório apenas para contratos acima dos 10 milhões de euros. O líder do Chega, André Ventura, defende que esta mudança vai abrir caminho à corrupção em Portugal.
5: Nós notamos uma coisa, é que quer tirar todos os contratos do visto prévio. Feitas as contas, significa o seguinte: 90% deixará de entrar no controle do Tribunal de Contas. 90 a 95. Mas vamos aos números mesmo. Vamos aos números mesmo. Seriam cerca de 100 contratos por ano, no último ano. Sabem quantos contratos houve? 180 mil. Os senhores querem tirar todos os outros contratos da fiscalização do Tribunal de Contas. Isto tem um nome. É bar aberto para a corrupção. É bar aberto para a corrupção.
0: Troca de argumentos esta tarde na Assembleia, durante um debate sobre a nova lei de organização do Tribunal de Contas, que deverá ser votada na próxima sexta-feira.
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1: 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Sextas-feiras, depois das notícias das 15 horas, na RTP Antena 1. Ou sempre que quiser na RTP Play e nas principais plataformas de podcast. 15 minutos depois das 5, muito boa tarde, mais uma hora na rádio. Estamos então no regresso a casa desta quarta-feira. Temperaturas ainda a rondarem os 19 graus no Funchal, estão 21 no Porto Santo. Começa a música, trazemos Jamiroquai, este estupendo Summer Girl, para as boas-vindas. Boa tarde.

Vamos-nos aproximando das 5:30 da tarde aqui com a brasileira Ana Frango Elétrico. Esta chama-se Doutor Sabe Tudo. Antes ainda Rolling Stones, no som novo de 2026. Ainda Stars foi o que escutamos. E no início Jamiroquai com Summer Girl foi o que escutamos. São 5:28, avançamos até às 5:30 e um original dos Heróis do Mar. Chama-se Só Gosto de Ti, por 8 ou 80.

0: Pinto de Notícias, a esta hora, com Alexandre David.
1: Não para de crescer o número de países que protestam e chamam os respectivos embaixadores de Israel por causa da divulgação de um vídeo no qual alguns elementos da flotilha que seguia a caminho da faixa de Gaza surgem de joelhos e com mãos e pés atados. O último a manifestar mal-estar é o governo dos Países Baixos e também fez saber que vai chamar o embaixador de Israel no país para discutir o assunto. O ministro dos Negócios Estrangeiros do governo de Haia fala de imagens chocantes e inaceitáveis. A Alemanha também fala de um comportamento de Israel como totalmente inaceitável, como a Bélgica. Portugal também já entrou neste coro de indignação. Paulo Rangel, o ministro dos Negócios Estrangeiros, fala de uma atitude intolerável. Portugal chamou o encarregado de negócios de Israel para debater este assunto. Já a Itália optou por chamar o embaixador por causa do mesmo caso. O governo do Canadá também já disse que a publicação deste vídeo é completamente inaceitável. Algo de muito parecido também já foi dito esta tarde pelo Ministério dos Negócios Estrangeiros do Governo de Londres. António José Seguro, Presidente da República, recebeu esta tarde os familiares dos dois portugueses que também foram detidos por Israel e que seguiam nesta flotilha humanitária a caminho da faixa de Gaza, familiares que deixaram sérias preocupações sobre a forma como os portugueses estão a ser tratados. Na passagem por Andorra, o Secretário de Estado das Comunidades Portuguesas diz que os portugueses detidos por Israel estão bem. As previsões dizem que as temperaturas vão subir nos próximos dias, algo que já levou a Direção-Geral de Saúde a recomendar cuidados redobrados à população. Ouvido pela Antena 1, Miguel Telo Arriaga sublinha que é preciso ter muito cuidado com os choques térmicos que podem ser perigosos para quem for para a praia nos próximos dias, com atenção especial para crianças e idosos.
0: E depois da síntese de notícias, vamos à bola. Até porque começamos mesmo por aí. Torriense e Casa Pia estão quase a começar as decisões, Walter Madureira.
2: E Karina, falta menos de meia hora para arrancar em Torres Vedras a primeira mão do play-off de acesso à Primeira Liga. Torriense e Casa Pia, já são conhecidas as escolhas dos dois treinadores e vamos por isso com João Santos Correia saber quem escolheu Luís Tralhão e também Álvaro Pacheco para começar este jogo. Boa tarde, João.
3: Boa tarde, Walter Madureira, ouvindo a RTP Antena 1, com a bancada a ficar muito bem composta para este jogo da primeira mão do play-off de acesso à Primeira Liga do Futebol Português. Luís Tralhão a escolher a Lucas Paes na baliza, a defesa para Rabi Vasquez, Stopira, Diadier e David Bruno, meio campo para Liberato, Léo Azevedo e Alfaro, Dani Jean, Quintero e Musa Dramé na frente das escolhas do treinador do Torriense. A equipa do Casa Pia, orientada por Álvaro Pacheco, que continua a cumprir castigo depois dos desacatos frente ao Tondela. São 30 dias de suspensão para o treinador do Casa Pia, que escolhe Sequeira na baliza, defesa para Calé, Goulart e Sousa, Larrazabal e Rosas nos corredores, com Ofor e Mohamed no meio campo, Livolã, João Marques e Cassiano na frente do conjunto Casa Piano. Jogo com início às 18 horas, arbitragem de David Rafael Silva.
2: Recordo que o Torriense joga também no próximo domingo para a final da Taça de Portugal frente ao Sporting. O Casa Pia tem estes dois jogos no play-off para encerrar a temporada desportiva. Destaque também para o ténis. Jaime Faria está a uma vitória de entrar no quadro principal de Roland Garros, onde já se encontra Nuno Borges em singular e Francisco Cabral em pares. O tenista português, 117 do ranking ATP, bateu o norte-americano Colton Smith, 186 do mundo, em três sets pelos parciais de 6-1, 3-6 e também 6-3. Matilde Jorge caiu na segunda ronda do qualifying, a 251 do ranking, em estreia em torneios do Grand Slam, foi derrotada pela norte-americana Mary Stoyana, 146 pelos parciais de 6-4, 6-4, ao cabo de 2 horas e 10 minutos. O português Afonso Eulália continua a liderar a volta, à Itália, tendo a equipa da Bahrein conseguido fazer a defesa perfeita da camisola rosa na 11ª etapa, uma etapa muito agitada devido a constantes ataques nos 195 km desta tirada. O Afonso Eulália continua com 27 segundos de vantagem para o segundo classificado. E se a Dumbiá já não escapa ao Sporting, o acordo ainda não está totalmente fechado, sabe a Antena 1, mas há um princípio de acordo que nesta altura faltará apenas furo normalizar. A contratação do médio de 22 anos pode chegar aos 20 milhões de euros, mais 3 milhões por objetivos.
0: Walter Madureira nesta síntese do desporto na RTP Antena 1 e sempre na RTP Mundo, também online em permanência em desporto.rtp.pt. 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

Ao meu passado, eu devo o meu saber e a minha ignorância. As minhas necessidades, as minhas relações, a minha cultura e o meu corpo. Que espaço meu passado deixa para minha liberdade hoje?

É outra das grandes vozes do Brasil, Ana Seton, Amor e Sal, a caminho das 18. Escutamos também Ana Vitória com Rita Lee, Amarelo, Azul e Branco. E no início o GNR com Dunas, um dos grandes temas da banda Nortenha, também na rádio. Estamos a 15 minutos, praticamente das 18.

O Dia Mundial dos Museus, lembro, celebrou-se a 18 de maio, este ano subordinado ao tema Museus a Unir um Mundo Dividido. O Museu de Eletricidade, Casa da Luz, associa-se às comemorações e expõe rádios antigos da sua coleção, permitindo uma visita a esta mostra temporária, uma viagem pela evolução da rádio, da comunicação e da eletrificação ao longo do século XX. A 23 de maio acontecerá uma visita guiada à exposição às 10h30. Às 16h30 será exibido o documentário Água Vai, Pedra Leva, da jornalista Sofia Leite. Esta exposição, com o título A Rádio Transformou a Eletricidade em Voz, tem entrada livre até sábado. Porque sábado, dia 23 de maio, é Noite Europeia dos Museus. Uma data que convoca estes espaços culturais a abrirem ao público em horário noturno. E é isso que acontece no Museu Quinta das Cruzes, que estará aberto a partir das 19 horas, estando previsto um concerto de gaita de foles, com um repertório galaico-português e celta, por Felipe Teixeira. Depois haverá um outro concerto com o grupo musical Estrondilha, da Associação do Jazz da Madeira Melro Preto. A partir das 20h30, momentos musicais acontecerão nas salas de exposição com o duo Leque, constituído por Slobodan Sarcevic, acordeão, e Pedro Marques, guitarra portuguesa e viola clássica, e também por Jéssica Sá, harpa. Entre as 20h30 e as 22h estão programadas visitas guiadas à exposição permanente do Museu Quinta das Cruzes, as artes decorativas. A Orquestra Clássica da Madeira apresenta um concerto com a Orquestra de Cordas Ensemble 21, amanhã, às 21h, no Royal Savoy. O ensemble irá interpretar obras de Mozart, de Duke Ellington e de Scott Joplin. No sábado, na Capela Princesa Dona Maria Amélia, Hospício, na Avenida do Infante, no Fonchal, pelas 18 horas, a Orquestra Clássica da Madeira apresenta um concerto de música de câmara com o Quinteto de Sopros Atlântida. O programa inclui obras de Nino Rota, Giuseppe Cambini, Eurico Carrapatoso, Jolly Braga Santos e Pedro Macedo Camacho. Concerto de Tiago Sena, já amanhã, às 19h30, no Teatro Municipal Baltasar Dias. O músico e cantor apresenta o seu EP de estreia Profundo, com canções inéditas, trazendo ao palco convidados especiais. A Tiago Sena, voz e guitarra, juntam-se os músicos Francisco Aguilar, saxofone e voz, João Freixas, piano, Gonçalo Sousa, baixo, e Pedro Tentém, bateria. O Teatro Municipal Baltasar Dias será ainda palco este mês para um concerto da banda madeirense Dolan Quiet, no dia 27 de maio, às 19h30, e de Elisa, no dia 29 de maio, às 20h. Este sábado, às 18h, no Fórum Machico, tem lugar um espetáculo de tributo a músicos madeirenses, apresentado pelos combos do primeiro, segundo e terceiro ano do curso de Música Moderna Pop Rock do Conservatório Escola das Artes da Madeira. Direção artística de Eduardo Fernandes, Ricardo Dias e Rodolfo Croll.

Duas das novas canções que temos apresentado na rádio, o caso deste Gostas com Last. Escutamos também Zarco com Latte em 1, 2, 3. Foi a canção que escutamos antes. A caminho das 18, pouco mais de 5 minutos para lá chegarmos. Quanto a temperaturas a esta hora, a rondarem ainda os 18 graus no Funchal, 20 no Porto Santo. Para o final, duas propostas ainda, Cara de Espelho primeiro e A Naifa com a Desfolhada Portuguesa. Será o tema que encerrará esta hora. A hora certa às notícias, voltamos para ficar ainda até às 8. Uma boa tarde, boa viagem com a sua rádio.

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1: E já são 6 horas no continente e na Madeira, 5 nos Açores. Olhando novamente para a atualidade, quais são os principais títulos a esta hora, Nuno?
2: Portugal reage com um sentimento de indignação e revolta ao vídeo que mostra a forma como os ativistas da flotilha estão a ser tratados por Israel. O secretário de Estado das Comunidades, que vamos escutar adiante nesta edição, adianta que, pelo que se sabe nesta altura, os dois portugueses também detidos estão bem. Pela primeira vez, as comissões de proteção de crianças e jovens sinalizam casos de casamento precoce ou forçado em Portugal. Em 2025, estas comissões lidaram com quase 95 mil processos. Afonso Eulálio continua na liderança da Volta à Itália em bicicleta e hoje não perdeu tempo para o segundo classificado numa etapa que terminou ao sprint.
1: Em Ponta Delgada estão 18 graus, no Porto e no Funchal 22, Coimbra e Faro 27, Lisboa 28. 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
2: Com indignação e revolta, foi com este sentimento que o secretário de Estado das Comunidades assistiu ao vídeo divulgado nas últimas horas pelo ministro israelita da Segurança Nacional. Nas imagens surgem ativistas de joelhos, de mãos e pés atados, com a testa no chão. Emídio Sousa, que está a acompanhar o primeiro-ministro na visita à Andorra, garante que Portugal responderá a estes comportamentos de Tel Aviv em conjunto com os parceiros europeus perante a gravidade do que aconteceu.
3: Estamos indignados com aquilo que presenciámos nos vídeos e por isso, como disse, hoje o Ministério fez uma nota de protesto, de repúdio daquele tipo de tratamento às pessoas. Temos uma nota de protesto muito, muito dura através do Ministério. As ações futuras serão decididas com os nossos parceiros europeus.
2: Portugal reage para já com um sentimento de indignação ao vídeo que mostra a forma como os ativistas da flotilha estão a ser tratados por Israel. Não está sozinho, dos vários pontos do mundo continuam a chegar duras críticas, Sérgio Infante, às imagens partilhadas pelo ministro israelita da Segurança Nacional.
4: A cada hora que passa, aumentam as críticas ao vídeo partilhado pelo ministro Ben Gvir. Nos últimos minutos, a Alemanha classificou de totalmente inaceitável a forma como os tripulantes foram tratados. A Bélgica considera as imagens extremamente perturbadoras e convoca a embaixatriz israelita. O governo britânico está chocado com o vídeo e lembra a obrigação dos israelitas em protegerem os direitos dos cidadãos britânicos. O ministro dos Negócios Estrangeiros espanhol classifica de monstruoso, indigno e desumano o comportamento do ministro da Segurança Nacional israelita e exige um pedido de desculpas público a Israel, argumentos que vai transmitir à encarregada de negócios israelita. A França também já convocou o embaixador israelita em Paris e o Ministério dos Negócios Estrangeiros avisa que os tripulantes franceses devem ser tratados com respeito e libertados o mais rapidamente possível. A primeira-ministra de Itália denuncia que os tripulantes da flotilha para Gaza estão a ser tratados de uma forma que viola a dignidade humana e vai explicar isso ao embaixador israelita. Entre os tripulantes detidos há também cidadãos sul-coreanos. E o presidente pergunta qual é a base jurídica para a detenção, lembrando que as detenções foram feitas em águas internacionais. Mas o vídeo do ministro da Segurança Nacional também já está a ter reflexos

0: está tudo bem com eles, é o que adianta o secretário de Estado das Comunidades.
1: Da informação que temos tido, estão todos bem. Esta situação do tratamento inadequado, completamente despropositado, obviamente nos deixa revoltados, mas a informação que temos é que as pessoas estão bem. Só os advogados contratados pela flotilha é que podem falar com eles.
0: Para já, só os advogados podem falar com os dois portugueses detidos. As famílias estão preocupadas e deram conta disso mesmo, João Alexandre, no encontro desta tarde com o Presidente da República.
2: As informações chegam a conta-gotas e nem mesmo depois da audiência em Belém houve muitas novidades sobre o estado em que se encontram os dois portugueses detidos, como explicam Sofia Miranda, a companheira de Gonçalo Dias, e Francisca Bartilotti, a irmã de Beatriz Bartilotti, dois dos detidos pelas forças de Israel.
3: O Sr. Presidente manifestou total empenho no regresso de, tanto do Gonçalo como da Beatriz, e garantiu-nos que todos os esforços estão a ser feitos para garantir que eles voltam o mais rapidamente possível e em segurança.
4: Neste momento ainda não nos foi dada mais informação, apenas que estão a acompanhar a situação, que o Sr. Presidente que nos recebeu, e nós estamos muito agradecidos por isso, que está a acompanhar a situação juntamente com o Ministério dos Negócios Estrangeiros.
2: Uma articulação entre o Governo e Presidência da República que esperam os familiares dos dois portugueses possa acelerar o regresso.
3: Não nos foi dado um espaço temporal. Disseram-nos que tentarão fazer de forma mais célere possível, mas isto dependerá do Governo israelita. Do Ministério dos Negócios Estrangeiros nós voltaremos a pedir-lhes uma audiência. Vimos que fizeram um comunicado esta tarde condenando o tratamento desumano que fizeram alguns dos ativistas que iam na flotilha e a condenar a detenção ilegal tanto do Gonçalo e da Beatriz como das restantes pessoas.
2: Para já, sublinham as famílias, o cenário é o de informação escassa desde a detenção.
3: A última confirmação que temos é que eles já terão chegado, são informações que temos da organização da flotilha. Ainda não falamos com ele, nem sabemos de alguém que o tenha feito. Nem o cônsul conseguiu ainda falar com ele, nem o cônsul em Tel Aviv.
2: Por agora, resta às famílias aguardar por mais dados, sobretudo através dos canais diplomáticos, numa altura em que também não tem informações sobre o tipo de tratamento que está a ser dado aos dois portugueses que foram detidos pelas autoridades israelitas.
0: Um caso que já levou o Ministério Português dos Negócios Estrangeiros a chamar o encarregado de negócios de Israel. No ano passado, as Comissões de Proteção de Crianças lidaram com quase 95 mil processos, um número que tem vindo a aumentar ao longo dos últimos anos. Os casos de negligência lideram a lista de situações de perigo detectadas. As situações de violência doméstica também continuam a marcar o dia-a-dia de muitas crianças, mas no ano passado e pela primeira vez, Cláudia Godinho, estas comissões também sinalizaram casos de casamentos forçados.
5: Houve 54 denúncias de casamentos forçados ou precoces. É a primeira vez que surgem estes casos no relatório anual de avaliação das CPCJ. No ano passado, a negligência foi a situação de perigo com mais casos, perto de 21 mil, e acontece quando os cuidadores não conseguem assegurar as necessidades básicas das crianças ou dos jovens. Segue-se a violência doméstica, com quase 17.500 denúncias. Os comportamentos de risco são a terceira situação com mais denúncias e revela problemas comportamentais, emocionais e de adaptação associadas à adolescência e a contextos familiares e sociais particularmente vulneráveis. Outros problemas registados são os maus-tratos físicos e psicológicos, abusos sexuais, abandono e a exploração infantil. De 2024 para 2025, houve um aumento no número de casos em todas as categorias de risco contra os jovens e as crianças. A violência doméstica é a tipologia de perigo que mais levou a serem aplicadas medidas de proteção. No ano passado, as Comissões de Proteção de Crianças e Jovens lidaram com quase 95 mil processos, 60 mil deles novos. É um aumento de 29% nos últimos 4 anos.
0: Os casamentos forçados merecem destaque pela primeira vez. A violência doméstica e os casos de negligência também contribuíram para o trabalho destas comissões de proteção de crianças e jovens no país. As crianças também estão em destaque pela negativa no relatório Portugal Balanço Social 2025. Este retrato de investigadores da Universidade Nova mostra-nos, por exemplo, que uma em cada 6 crianças até aos 5 anos continua a viver em situação de pobreza em Portugal. Inês Martins.
6: A taxa de risco de pobreza infantil era 17,8% há 2 anos, ou seja, existiam 300 mil crianças pobres em Portugal. São dados da mais recente edição do relatório do Balanço Social 2025. O documento dá também conta de que 18,5% das crianças pobres em idade pré-escolar não frequentavam pelo menos 30 horas de ensino por semana. Uma das investigadoras

0: Este relatório, Susana Peralta, diz que o problema da falta de creches tem impacto neste número.
1: Temos de resolver o problema do acesso à creche e do pré-escolar, isso é absolutamente essencial. É preciso percebermos de uma vez por todas neste país que as competências necessárias para se ingrar no sistema educativo e no mercado de trabalho e até para sermos adultos, enfim, funcionais, para diminuirmos a prevalência de doenças crónicas, de comportamentos de risco, é essencial investir nas crianças desde o dia em que elas nascem. E ter mais políticas comunitárias de proximidade para, por exemplo, garantir que as crianças têm acesso a atividades extracurriculares mesmo quando as famílias não as podem pagar.
0: O relatório dá também conta de que a segurança alimentar é mais prevalente em agregados com crianças pobres. Segundo os dados, 15% não conseguiam consumir comida saudável e nutritiva, 5% sentiram fome, mas não comeram porque não tinham dinheiro.
2: As crianças justificam por isso um destaque particular pela negativa neste relatório divulgado esta tarde. O documento de investigadores da Nova mostra que cerca de 1.600.000 pessoas em Portugal ainda vive em situação de pobreza. Objetivo, ligar Lisboa ao Porto em pouco mais de uma hora. Está lançado, Rita Fernandes, o concurso para a compra dos comboios que vão fazer a futura ligação de alta velocidade entre as duas cidades.
0: São, ao todo, 12 comboios de alta velocidade que a CP quer comprar com o projeto Mais Portugal em Menos Tempo e que promete que a viagem Lisboa-Porto seja feita numa hora e 15 minutos. O primeiro comboio chega daqui a 5 anos, em 2031, e um ano depois, em 2032, diz o Ministro das Infraestruturas, Portugal vai ter a frota completa de alta velocidade.
3: Nós, em 2032, que é o compromisso português para ligar Lisboa-Porto-Porto Vigo, temos comboios de alta velocidade, temos os 12. 32 temos os 12. O primeiro chega em 31.
0: O plano inclui a opção de comprar mais 8 comboios. Explica também o presidente da CP, Pedro Moreira. É o maior investimento de sempre.
4: De um valor de investimento de 504 milhões de euros para a aquisição base destes 12 comboios, que considera um valor unitário máximo de 40 milhões por comboio, mas também inclui a aquisição de peças de parques, subsistentes estratégicos, ferramentas especiais para a manutenção dos comboios. Se juntarmos este investimento aos mais de 1.200 milhões de euros para a aquisição de comboios urbanos e regionais, é o maior investimento de sempre em material circulante da CP, tanto em quantidade como em valor do investimento.
0: A adjudicação do projeto, ou seja, a escolha da empresa vencedora do concurso para comprar os comboios, acontece no primeiro trimestre do próximo ano. São comboios preparados para andar a mais de 300 km por hora, com capacidade para pelo menos 500 passageiros e adaptados para pessoas com mobilidade condicionada.
2: O primeiro comboio deste lote deve chegar daqui a 5 anos. Com o Médio Oriente em ebulição, Donald Trump centra cada vez mais atenções em Cuba. A agência Reuters revela esta tarde que o antigo presidente cubano, Raul Castro, foi hoje indiciado, o primeiro passo para um possível julgamento nos Estados Unidos. Esta decisão, que envolve Raul Castro, de 94 anos de idade, está relacionada com um episódio que aconteceu há cerca de 3 décadas, o abate de 2 aviões civis em 96, que resultou na morte de 3 cidadãos norte-americanos. Em comunicado, Donald Trump diz que os Estados Unidos não toleram um Estado pária que abriga operações militares de inteligência e terroristas perto do território americano. É importante lembrar que ainda nos primeiros dias deste ano, o presidente venezuelano Nicolás Maduro foi também indiciado antes de ser detido por tropas norte-americanas e levado para os Estados Unidos. Pelo menos mais um dia, Afonso Eulálio respondeu ao novo desafio com nota positiva. O português mantém-se na liderança da Volta à Itália em bicicleta, depois da 11ª etapa, que terminou hoje ao sprint com uma vitória do equatoriano Jonathan Narváez. O português Afonso Eulálio continua a liderar, ainda com 27 segundos de vantagem para o forte candidato à vitória, Jonas Vingegaard.
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RDP Antena 1. 6:15, boa tarde, deixe ficar aqui com a sua rádio, às 6:30, mais uma edição do Diário Regional. Rain in the River, Bruce Springsteen.

0: A polícia francesa lançou um aviso aos automobilistas para a possibilidade de se cruzarem com veados bêbados nas estradas. Isto porque os animais andam a comer fruta fermentada e depois são vistos a cambalear e a enrolar a língua, enquanto cantam Edith Piaf.
1: A GNR portuguesa já fez saber que vai obrigar todos os veados a soprar para o balão, sobretudo se forem apanhados a correr em excesso de velocidade. E o PAN já defendeu os bichos pela voz de Inês de Sousa Real.
2: Os veados também têm direito a descomprimir um pouco depois de tudo o que tem passado, sobretudo desde o filme do Bambi. Há pessoas que já nem lhes chamam veados, só Bambis. Enfim, deixem-nos beber o seu whisky ou a sua caipirinha ao final do dia, que também merecem. Obrigada.
1: Domingo foi Dia Internacional contra a Homofobia, Transfobia e Bifobia. E a Câmara de Lisboa hasteou a bandeira LGBT no Largo dos Passos do Conselho e não no edifício da autarquia, porque o PSD, o Chega e o CDS acharam que não combinava com os cortinados.
0: No fórum de hoje perguntamos aos nossos estimados ouvintes se acham que a bandeira arco-íris devia ter sido instalada a Câmara ou se preferiam a bandeira nacional ao contrário, como Cavaco hasteou uma vez no 5 de Outubro.
1: E parece que o primeiro ouvinte em linha é precisamente Cavaco Silva, que nos fala da sua marquise. Muito bom dia.
3: Muito bons dias a todo o auditório. Eu liguei apenas para fazer uma correção. Eu não hasteei a bandeira ao contrário. As pessoas é que não fizeram o pino para olhar para ela por pura má vontade. Obrigado.
1: Fica a correção. Liga-nos agora ao líder do CDS, Nuno Melo. Faça o favor de dizer.
4: Eu acho muito bem que se proíba de hastear bandeiras estranhas na Câmara. Qualquer dia, Portugal envia uma nave para a Lua e em vez de deixarem lá a bandeira nacional, como fizeram os americanos, hasteiam a bandeira LGBT XXXPTO. É preciso ter tupete.
1: E foi mais uma opinião e temos agora em linha o jovem Topé, que nos fala da escola secundária de Mãe Martins.
5: Oi pessoal, tipo, eu acho que este dia contra a homofobia, a transfobia e a bifobia devia incluir a trigonometria. Tipo, imagina, chega de massacrar os jovens com ângulos e triângulos. Fogo!
1: Tipo, estamos a imaginar. Muito obrigado. E as nossas linhas estão encerradas a partir deste momento. Para a próxima, vamos perguntar se acha que os vereadores que chumbaram a proposta para hastear a bandeira LGBT na Câmara deviam deixar a política e dedicar-se à decoração.

0: norte-americana Tracy Chapman, praticamente a chegar às 6:30 da tarde, aqui no Som da Rádio. Voltaremos à música mais adiante nesta hora, para já ligamos à informação.
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0: Boa tarde, são 6:30.
2: O Tribunal da Relação de Lisboa concluiu hoje existirem fortes indícios da prática de vários crimes de corrupção, recebimento indevido de vantagem e fraude fiscal qualificada no processo que envolve o antigo Presidente da Câmara, Pedro Calado, e os empresários Avelino Farinha e Custódio Correia. A energia nuclear é uma arma de descarbonização maciça, um tema abordado por Bruno Gonçalves aos alunos da Escola Francisco Franco, é professor do Instituto Superior Técnico em Lisboa. De 2024 para 2025, a taxa de risco de pobreza diminuiu na região 0,7%. No ano passado, 16 em cada 100 pessoas na Madeira estavam em risco. É o fim do ciclo de Tiago Margarido no Nacional. Apesar de propostas para Portugal, o treinador diz que o futuro passa agora por uma oportunidade no estrangeiro.
0: São os títulos às 6:30, Diário Regional, edição de Filipe Ramos, com a operação de Miguel França.
2: O Tribunal da Relação de Lisboa concluiu hoje existirem fortes indícios da prática de vários crimes de corrupção, recebimento indevido de vantagem e fraude fiscal qualificada no processo que envolve o antigo Presidente da Câmara, Pedro Calado, e os empresários Avelino Farinha e Custódio Correia, revertendo parcialmente uma decisão do juiz de instrução que em fevereiro de 2024 tinha afastado esses indícios. Os juízes imputam a Pedro Calado um crime de corrupção passiva, dizendo que o antigo número 2 do governo passava informação privilegiada aos empresários Farinha e Correia. Os desembargadores consideram que o empresário Avelino Farinha guisou com Pedro Calado um esquema que lhe permitiu, pelo menos, a adjudicação do Hospital Central da Madeira. Salientam também os juízes que, na sua decisão, pesou o facto de Pedro Calado dispor de um cartão de acesso ilimitado às instalações do Hotel Savoy, propriedade de Avelino Farinha. Quanto a Custódio Correia, o Tribunal da Relação entendeu estar fortemente indiciado que o empresário e Pedro Calado guisaram entre si um esquema que passava pela existência de patrocínios para que o primeiro suportasse despesas inerentes à participação de uma equipa do time Vespas em competições de rally, obtendo depois vantagens e benefícios decorrentes da contratação com organismos públicos. Apesar de reverterem parcialmente a decisão da instrução do processo, o Tribunal da Relação mantém os arguidos apenas com o termo de identidade e residência. A energia nuclear é uma arma de descarbonização maciça. O tema foi abordado por Bruno Gonçalves, professor do Instituto Superior Técnico em Lisboa, numa conferência na Escola Francisco Franco.
3: Entre as soluções que nós temos para a produção de energia, de eletricidade, é aquela que, se tivermos em conta todo o ciclo de vida, é aquela que menos gramas de CO2 emite por quilowatt-hora. Estamos a falar de 5 a 6 gramas de CO2 por quilowatt-hora. Também não podemos ignorar que a procura por eletricidade previsivelmente vai crescer em todo o mundo. Não estamos só a falar dos países mais desenvolvidos, mas todos os países que estão em desenvolvimento, e temos que encontrar soluções que permitam estes países crescerem e desenvolverem-se de uma forma descarbonizada. Por isso, a mensagem aqui é: o nuclear é uma solução que não pode ser descartada e que, sobretudo, por exemplo, se nós pensarmos em países como temos aqui ao lado de Espanha, que já têm centrais nucleares amortizadas, neste momento falarem em encerrá-las, é um disparate completo, porque vai ter um impacto na fatura elétrica, quer dos espanhóis, quer de Portugal continental, porque nós importamos muita eletricidade ainda vinda de Espanha.
2: A conferência foi dirigida aos alunos do curso de Ciências e Tecnologias da Francisco Franco. De 2024 para 2025, a taxa de risco de pobreza diminuiu 0,7%. No ano passado, 16 em cada 100 pessoas na Madeira estavam em risco de pobreza. Apesar da diminuição, a taxa continua a situar-se acima da média nacional, que se fixou nos 15,4%. Os dados estão no documento Portugal Balanço Social 2025, um estudo elaborado pelos investigadores da Universidade Nova, SBE. No inquérito, as pessoas consideradas em risco de pobreza são as que tinham rendimento disponível abaixo dos 723 euros por mês. A taxa de de privação material e social na Madeira ficou nos 15% e a taxa de privação social e material severa foi de 5,4%. As transferências sociais atenuaram em 15% a desigualdade. O estudo apresenta também valores sobre a privação alimentar em 2024, que foi mais frequente e acentuada nas regiões autónomas. 2,7 pessoas em cada 100 relataram uma experiência de efetivamente sentirem fome e não comer por falta de dinheiro. Em capacidade financeira para consumir uma refeição de carne, peixe, pelo menos 2 em 2 dias, afetou 6,4% da população da Madeira. Na questão habitacional, os custos do alojamento foram considerados um encargo muito pesado por 1/4 dos madeirenses, uma situação que é superior ao país e só inferior aos Açores. É o fim do ciclo de Tiago Margarido no Nacional. E apesar de ter propostas de clubes em Portugal, o treinador diz que o futuro passa agora por uma oportunidade no estrangeiro. A decisão foi tomada em conjunto com o empresário Jorge Mendes e transmitida esta tarde ao presidente do Nacional.
4: Decidimos o fim de uma ligação muito bonita, onde foram 3 anos em que houve muito entendimento de ambas as partes, 3 anos de sucesso em que conseguimos a subida da divisão e 2 manutenções muito importantes para a estabilidade do clube. Agora procuro um passo diferente na minha carreira, muito possivelmente para o estrangeiro. Portanto, é o fim de uma ligação que ficará para sempre, onde fica fundamentalmente os objetivos cumpridos e muita amizade. E um agradecimento muito especial à estrutura do Nacional, na pessoa do seu presidente, pela aposta, quando chegamos cá, vindos da Liga 3, pela paciência, quando as coisas não correram tão bem, porque houve momentos em que tivemos muitos jogos sem ganhar, e só seria possível com uma direção destas e com um presidente destes. Portanto, uma gratidão eterna para aquilo que o presidente fez por nós, equipa técnica.
2: A saída de Tiago Margarido do Nacional sai também toda a equipa técnica. O presidente Rui Alves ainda não tem alternativa para o treinador, mas diz que está calmo para encontrar quem irá substituir Tiago Margarido.
5: Temos que pensar que há momentos em que os objetivos de carreira já não cabem nos limites que o nosso clube tem, e portanto, quando assim é, temos que nos sentir extremamente felizes por fazermos parte de uma carreira que se pretende seja em crescente.
6: Já tem uma alternativa? Já vamos em cima da mesa?
5: Vocês acabaram de saber, portanto, naturalmente que seria mau se eu já tivesse pensado antes de reunir com isto. Não é uma coisa que me preocupe muito, sabendo que talvez ainda esta semana se possa encontrar o seu sucessor.
7: Custódio, pode ser encontrado nesse perfil, por exemplo, é um treinador livre, fez uma boa temporada.
5: Todos os treinadores que estão livres podem se enquadrar, até o Zé António Camacho.
2: Rui Alves, o presidente do Nacional, esteve esta tarde reunido com o ainda treinador do Nacional, que rescinde agora contrato, e também com outros jogadores para preparar o futuro. O sector do desenvolvimento dos jogos tem já um volume de negócios que ronda os 100 milhões de euros e envolve a criação de várias dezenas de novas empresas e centenas de postos de trabalho qualificados. Pedro Filipe Costa.
8: Em 2021 foi criado, a partir da Startup Madeira, um consórcio de empresas dedicadas ao desenvolvimento das indústrias criativas, principalmente videojogos para telemóveis, computador ou plataformas eletrónicas, com uma base de apoios públicos e investimento de 23 milhões de euros. Passados 4 anos, o volume de negócio já ronda os 100 milhões de euros, como explica o líder do consórcio, Miguel Campos.
9: Em 2021, o volume de negócios do setor a nível nacional eram uns míseros 23 milhões de euros. Hoje já conseguimos alavancar para cima de 100 milhões de euros, com dados de 2025. Só na Madeira criamos mais de 134 postos de trabalho relacionados diretamente com o projeto e envolvem mais de 220 postos de trabalho qualificados.
8: E neste universo digital, a Madeira assume preponderância internacional.
9: A Madeira já tem essa capacidade e houve outras distinções, mesmo da Google, a Infinity, que é uma empresa de Lisboa, faz parte do consórcio como a melhor aplicação mobile. Por exemplo, o Rano da Wall Systems foi selecionado entre centenas de candidaturas para os GDC Pitch em 2024. Só escolhem 10 e foi um dos selecionados. Estamos a falar de uma empresa madeirense a competir com estúdios de Tóquio, da Escandinávia. Tem orçamentos, videojogos facilmente chegam aos 100, 200 milhões de euros, ok? Que é quanto pode custar o desenvolvimento do videojogo hoje em dia.
8: A caça ao talento é uma prioridade que este consórcio tenta reter.
9: Nós estamos a formar jovens que estão a trabalhar para fora. Estamos a perder esses talentos. Não estamos a gerar cá e a reter esse valor. Nós fizemos exatamente o contrário. Realmente estamos a conseguir reter e a gerar valor.
8: Um dos exemplos desse valor é Lígia Gonçalves, que em 2013 criou uma empresa de jogos e que hoje chega a mais de 45 milhões de pessoas.
10: Nós fazemos jogos sobretudo relacionados com o conhecimento, cultura geral e também hábitos de, saudáveis de vida. Nós já chegámos a mais de 45 milhões de pessoas em todo o mundo e tudo aqui da Madeira.
11: Portanto, vi uma empresa que começou na startup, começaram com zero lucro. Neste momento, quanto é que a empresa fatura?
10: Sim, neste momento a faturação anda à volta dos 250 mil euros anualmente.
8: Games from Portugal é o nome da marca que posiciona a Madeira como um concorrente mundial ao nível dos jogos eletrónicos.
2: Em Santo António vão ficar disponíveis 238 mil euros para ajudar as famílias a preparar as casas para receber doentes. A Associação de Desenvolvimento de Santo António e a Secretaria Regional da Inclusão assinaram um contrato incluído no projeto Regressar. O presidente Marcelo Gouveia descreve a ajuda concedida.
12: Temos verificado algumas candidaturas de apoios à ASA, de pessoas que estão, tiveram alguma intervenção cirúrgica e que têm que ter uma adaptação da sua casa à sua nova forma de se mobilizarem, nomeadamente os acessos, o redimensionamento das portas da casa, muitas vezes alteração nas casas de banho de uma banheira para um polibã. Portanto, é criar condições de habitabilidade às famílias, permitindo que elas tenham maior conforto e que tenham uma vida normal no seu cotidiano.
2: A parceria inclui também um apoio nas consultas médicas, refere a secretária regional Paula Margarido.
13: Imaginemos uma pessoa que está com uma patologia crónica e que efetivamente pronto, não é possível num curto espaço de tempo obter uma consulta, também está prevista a possibilidade de, atendendo ao contexto familiar e de vulnerabilidade, haver aqui uma acomodação do pagamento de uma consulta no privado. Lá está tudo fruto da avaliação que a Associação ASA irá concretizar em termos de caracterização do perfil daquela pessoa que está a pedir o apoio.
2: O projeto Regressar vai chegar para já a 20 famílias. Um quarto dos espaços da zona comercial da Marina do Funchal, após a concessão a privados, ainda está por arrendar. Até agora, só dois estão abertos ao público. Marco António Sousa.
14: Quatro meses após o início do arrendamento dos espaços comerciais na renovada Marina do Funchal, a empresa subconcessionária, a Marina Blue, já cedeu 75% dos lugares. Uma informação avançada por José Manuel Rodrigues, o secretário da Economia.
15: Cerca de 75% a 80% dos espaços estão arrendados, o que é naturalmente positivo. O que esperamos é que todo este processo seja o mais rápido, no sentido que esta Marina possa ser um local de usufruto para a população.
14: Apesar da taxa de arrendamento ser alta, quase um ano depois da conclusão das obras, apenas dois espaços estão a funcionar na zona comercial da Marina.
15: A parte pública cumpriu a sua missão, que foi fazer a obra e fazer o contrato de concessão. Agora os privados tratam da parte do negócio em termos de abertura comercial dos espaços de restauração e das lojas.
14: Palavras registadas durante a iniciativa Mar de Gente, a cerimónia de apadrinhamento da Marina, uma organização da Escola dos Louros em parceria com a Escola Azul. Sandra Brito, a coordenadora do projeto, destaca o trabalho de recolha de lixo desenvolvido pelos alunos na Baixa do Funchal.
16: Este é um projeto que dura durante portanto, todo o ano letivo. Eles todos os meses vêm cá, fazem limpeza da Marina do Funchal. Nesta situação estão muito focados para a Beata, porque aqui realmente é assustador. Só para terem ideia, dura meia hora, dá cerca de duas garrafas de litro e meio e por vezes mais. Para terem a noção, quando as limpezas de Marina do Funchal são feitas a seguir a dias de chuva, apanha-se quase metade. Para onde é que vai a Beata? Para o oceano.
14: A cerimónia de apadrinhamento da Marina do Funchal contou com a presença da Secretária de Educação, Ciência e Tecnologia. O renovado espaço ainda não tem data para a inauguração oficial.
2: Sexta-feira realiza-se no campo de jogos do bairro da Ribeira Grande, em Santo António, o Torneio Nacional de Futebol de Rua para a região Madeira. O evento é promovido pela Associação Desporto para Todos. Responsável, Rafael Santos, descreve a iniciativa.
17: Será feito nos mesmos moldes, portanto, de manhã até ao final da tarde, com a presença de 12 equipas, ressalvando ou exaltando a questão de termos atingido o maior número de equipas femininas este ano, o que muito, muito,

É uma das grandes canções de Sérgio Godinho, A Noite Passada, que trouxemos ao final desta hora. Estamos então a caminho do final de tarde desta quarta-feira, e não quinta, como referi há pouco por lápis, pouco adiantado. Vamos então para as notícias às 7. Volto ainda para a última hora do Regresso a Casa.

0: 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Sete horas no continente e na Madeira, 6 nos Açores. Voltamos à atualidade com o Nuno Rodrigues. Quais são os principais títulos?
1: Pela primeira vez, as comissões de proteção de crianças e jovens sinalizam casos de casamento precoce ou forçado envolvendo menores. No ano passado, estas comissões lidaram com quase 95 mil processos. Estão bem os dois ativistas portugueses detidos por Israel. É essa a informação avançada esta tarde pelo secretário de Estado das Comunidades. Portugal reage com indignação e revolta ao vídeo que mostra a forma como os ativistas da flotilha estão a ser tratados em território israelita. Caçapia e Torriense estão na corrida pela última vaga na Primeira Liga de Futebol na próxima temporada. Vamos saber como está o resultado mais à frente. Conhecemos também adiante o nome do árbitro que vai apitar a final da taça no próximo domingo.
0: 18 graus nos termómetros neste momento de Ponta Delgada, 20 no Funchal, 24 no Porto, também em Coimbra, 27 em Faro e 30 em Lisboa. 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
1: No ano passado, as comissões de proteção de crianças lidaram com quase 95 mil processos, um número que tem vindo a aumentar ao longo dos últimos anos. Os casos de negligência lideram a lista de situações de perigo detectadas. As situações de violência doméstica também continuam a marcar o dia-a-dia de muitas crianças, mas no ano passado, e pela primeira vez, Cláudia Godinho, estas comissões também sinalizaram casos de casamentos forçados.
2: Houve 54 denúncias de casamentos forçados ou precoces. É a primeira vez que surgem estes casos no relatório anual de avaliação das CPCJ. No ano passado, a negligência foi a situação de perigo com mais casos, perto de 21 mil, e acontece quando os cuidadores não conseguem assegurar as necessidades básicas das crianças ou dos jovens. Segue-se a violência doméstica, com quase 17.500 denúncias. Os comportamentos de risco são a terceira situação com mais denúncias e revela problemas comportamentais, emocionais e de adaptação associadas à adolescência e a contextos familiares e sociais particularmente vulneráveis. Outros problemas registados são os maus-tratos físicos e psicológicos, abusos sexuais, abandono e a exploração infantil. De 2024 para 2025, houve um aumento no número de casos em todas as categorias de risco contra os jovens e as crianças. A violência doméstica é a tipologia de perigo que mais levou a serem aplicadas medidas de proteção. No ano passado, as comissões de proteção de crianças e jovens lidaram com quase 95 mil processos, 60 mil deles novos. É um aumento de 29% nos últimos 4 anos.
1: Sendo que os casamentos forçados merecem destaque, pela primeira vez, a violência doméstica e os casos de negligência também deram origem a muitos alertas. As crianças estão em destaque pela negativa no relatório Portugal Balanço Social 2025. Este retrato de investigadores da Universidade Nova, apresentado esta tarde, mostra-nos, por exemplo, que uma em cada 6 crianças até aos 5 anos continua a viver em situação de pobreza em Portugal. Inês Martins.
3: A taxa de risco de pobreza infantil era 17,8% há 2 anos, ou seja, existiam 300 mil crianças pobres em Portugal. São dados da mais recente edição do relatório do Balanço Social 2025. O documento dá também conta de que 18,5% das crianças pobres em idade pré-escolar não frequentavam pelo menos 30 horas de ensino por semana. Uma das investigadoras deste relatório, Susana Peralta, diz que o problema da falta de creches tem impacto neste número.
4: Temos de resolver o problema do acesso à creche e do pré-escolar. Isso é absolutamente essencial. É preciso percebermos de uma vez por todas neste país que as competências necessárias para se ingrar no sistema educativo e no mercado de trabalho e até para sermos adultos, enfim, funcionais, para diminuirmos a prevalência de doenças crónicas, de comportamentos de risco, é essencial investir nas crianças desde em que elas nascem. E ter mais políticas comunitárias de proximidade para, por exemplo, garantir que as crianças têm acesso a atividades extracurriculares, mesmo quando as famílias não as podem pagar.
3: O relatório dá também conta de que a segurança alimentar é mais prevalente em agregados com crianças pobres. Segundo os dados, 15% não conseguiam consumir comida saudável e nutritiva, 5% sentiram fome, mas não comeram porque não tinham dinheiro.
1: As crianças justificam, por isso, um destaque particular pela negativa neste relatório divulgado esta tarde. O documento mostra que cerca de 1 milhão e 600 mil pessoas estão, por esta altura, em situação de pobreza no país. Não é o visto prévio do Tribunal de Contas que previne a corrupção. Foi essa a ideia deixada esta tarde no Parlamento pelo Ministro Adjunto e da Reforma do Estado durante um debate sobre as alterações na organização deste Tribunal que o Governo quer concretizar. O Chega está contra. O Partido Socialista deve deixar passar a lei Inês Ameixa para ser discutida na fase de especialidade.
3: O Governo quer deixar cair o visto prévio do Tribunal de Contas, com exceção a contratos acima dos 10 milhões de euros. O Ministro Adjunto e da Reforma do Estado rejeita que o visto prévio previna a corrupção em Portugal e diz que a escolha é clara.
5: A escolha entre um Estado que funciona e um Estado que emperra. O Tribunal de Contas recusa menos de 1% dos vistos prévios. Isto significa que milhares de contratos públicos passam por um mecanismo moroso e exigente para, no final, serem aprovados quase na totalidade.
3: O Ministro Gonçalo Matias mostra-se ainda assim disponível para discutir os contornos da proposta. O Partido Socialista, pela voz de Marina Gonçalves, aceita deixar passar a lei para a discutir na fase de especialidade.
6: A fiscalização é fundamental, a transparência é fundamental. Se podemos correlacionar esse papel do Tribunal de Contas com a celeridade do investimento público, pois bem, trabalhemos na especialidade para que isso aconteça.
3: Também a Iniciativa Liberal é favorável às mudanças, mas irredutível está o Chega. André Ventura diz que o fim do visto prévio abriria caminho à corrupção.
7: Isto tem um nome, é bar aberto para a corrupção. É bar aberto para a corrupção.
3: Para o PCP, a proposta do Governo enfraquece o controle financeiro e Patrícia Gonçalves, do Livre, defende um reforço de meios da Inspeção-Geral de Finanças e acrescenta:
8: queremos um Estado mais capaz, mais rápido e mais eficiente. Mas um Estado mais rápido não pode ser um Estado menos escrutinado. E com esta proposta do Governo, tal como está, não temos garantias suficientes.
3: Nova lei de organização do Tribunal de Contas, discutida esta tarde no Parlamento. A votação na generalidade deve acontecer sexta-feira.
1: Com o Governo a propor o fim do visto prévio do Tribunal de Contas, que passaria a ser obrigatório apenas para contratos acima dos 10 milhões de euros. Pelo que se sabe, estão bem os dois ativistas portugueses detidos por Israel. Eles seguiam na flotilha humanitária a caminho da Faixa de Gaza quando foram detidas pelas forças de Tel Aviv. O secretário de Estado das Comunidades, Emídio Sousa, diz que, pelo que foi possível perceber até agora, os dois ativistas estão bem.
9: Da informação que temos tido, estão todos bem. Esta situação do tratamento inadequado, completamente despropositado, obviamente nos deixa revoltados, mas a informação que temos é que as pessoas estão bem. Só os advogados contratados pela flotilha é que podem falar com eles.
1: Emílio Sousa, que está a acompanhar o Primeiro-Ministro na visita à Andorra, garantiu também esta tarde que Portugal responderá aos comportamentos de Tel Aviv em conjunto com os parceiros europeus perante a gravidade do que aconteceu. É a reação do governo português ao vídeo divulgado nas últimas horas pelo Ministro Israelita da Segurança Nacional, com ativistas a surgirem nas imagens de joelhos, de mãos e pés atados e com a testa no chão. Um vídeo que está a causar indignação em vários países, entre eles Portugal.
9: Estamos indignados com aquilo que presenciámos nos vídeos e por isso, como disse, hoje o Ministério fez uma nota de protesto, de repúdio daquele tipo de tratamento às pessoas. Temos uma nota de protesto muito, muito dura através do Ministério. As ações futuras serão decididas com os nossos parceiros europeus.
1: Portugal reage com um sentimento de indignação e revolta ao vídeo que mostra a forma como os ativistas da flotilha estão a ser tratados por Israel. Outros países também têm condenado ao longo da tarde as imagens divulgadas pelo ministro israelita da Segurança Nacional. E em relação aos ativistas, Sérgio Infante, a Comissão Europeia defendeu também há pouco que ninguém deve ser castigado apenas por defender os direitos humanos.
10: Argumentos utilizados pela comissária europeia Adja Labib, a responsável da União Europeia para as situações de crise humanitária, escreveu na rede social X: vejam este vídeo, não se tratam de criminosos, mas sim de ativistas que tentam distribuir pão às pessoas que passam fome. Outra reação com poucos minutos. O embaixador norte-americano em Israel classifica o comportamento do ministro israelita da Segurança Nacional como atos desprezíveis. Mas as reações não param. A Bélgica considera as imagens extremamente perturbadoras e convocou a embaixadora israelita. O governo britânico está chocado com o vídeo e lembra a obrigação dos israelitas em protegerem os direitos dos cidadãos britânicos. O ministro dos Negócios Estrangeiros espanhol classifica o comportamento do ministro como monstruoso, indigno e desumano e exige um pedido de desculpas públicas a Israel. E França avisa que os tripulantes franceses devem ser tratados com respeito e libertados o mais rapidamente possível. A primeira-ministra de Itália denuncia que os tripulantes da flotilha para Gaza estão a ser tratados de uma forma que viola a dignidade humana. Mas há reações que chegam também do interior do governo israelita. O primeiro-ministro Benjamin Netanyahu garante que as imagens do vídeo não estão de acordo com os valores do país, mas a reação mais contundente vem do ministro dos Negócios Estrangeiros, Gideon Sarr, acusa o colega de governo, o ministro da Segurança Nacional, de ter prejudicado deliberadamente a imagem do país com um espetáculo vergonhoso.
1: Entre a indignação e revolta, o sentimento com o vídeo divulgado nas últimas horas pelo ministro israelita da Segurança Nacional. O Irão está a analisar uma nova proposta de paz dos Estados Unidos, um documento que foi entregue por um mediador paquistanês. É essa a informação confirmada esta tarde pelo porta-voz do Ministério dos Negócios Estrangeiros iraniano. Ele adianta que, nesta altura, as propostas norte-americanas estão a ser avaliadas pelo regime. António Nobre é o árbitro escolhido para a final da Taça de Portugal, no próximo domingo, entre o Sporting e o Torriense. António Nobre tem 37 anos, vai apitar este jogo decisivo, uma final que está marcada para as 5:15 da tarde no Estádio do Jamor. Casa Pia e Torriense estão na corrida pela última vaga na Primeira Liga de Futebol para a próxima temporada. É uma espécie de final a duas mãos. A primeira começou às 6 da tarde no Estádio Manuel Marques, em Torres Vedras. João Santos Correia, a esta hora, ainda não há golos.
11: Início da segunda parte com 5 minutos do segundo tempo, 51 no cronómetro, 0 para o Torriense, 0 para o Casa Pia.
1: Está ainda sem golos este encontro entre o Casa Pia e o Torriense. Primeira mão do play-off para ver quem fica na Primeira Liga na próxima temporada. Por aqui fica o programa da tarde de hoje.
0: Fica, mas regressa amanhã às 4. Até amanhã,
1: Nuno. Sempre. Até amanhã.
0: Edição das 7 no programa da tarde com Nuno Rodrigues, um simultâneo com a RTP Antena 1 Madeira e também com a RTP Mundo. A não esquecer que a informação está em permanência em notícias.rtp.pt.

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0: Chegamos praticamente às 7h20 com Mrs. Robinson, um grande clássico com Simon & Garfunkel aqui na RTP Antena 1 Madeira. Antes Bruce Springsteen, início dos anos 80, o disco Nebraska, Open All Night, foi o que escutamos. E agora deixamos a música para escutarmos a rubrica Na Ponta da Língua.
1: Vamos lá então tirar mais uma dúvida de português. Ó Sandra, o nosso ouvinte Domingos Novaes pergunta-nos se o adjetivo pejorativo, sinónimo de depreciativo, tem alguma relação com a palavra perjúrio. E também pergunta se os adjetivos perjuriativo ou perjurativo existem. São muitas perguntas à espera de uma resposta tua.
2: Vamos a isso. Em primeiro lugar, agradecemos a dúvida apresentada pelo nosso ouvinte. E o que diremos, Filomena? Não há qualquer relação semântica entre as duas palavras, entre a palavra perjúrio e a palavra perjúrio é um nome e pejorativo é um adjetivo. Não há qualquer relação semântica. Vamos por partes.
1: São parecidas, mas
2: é
1: só isso.
2: É isso, Filomena. São parecidas, são palavras parecidas, mas não há qualquer ligação semântica. Começamos, então, por explicar o que significa pejorativo. Pejorativo é sinónimo de depreciativo. Depreciativo. Vem do latim peior, significa pior em latim. Está ligado à ideia de diminuir, desvalorizar, depreciar. Por exemplo, eu usei aquela palavra em sentido pejorativo, de pejorar, de depreciar. Agora, Filomena, perjúrio, P-E-R, vem do latim periurium e significava jurar, significa falso juramento. Isto é, mentir sob juramento. Por exemplo, o homem foi acusado de perjúrio em tribunal, ou seja, deu um falso juramento.
1: Mentiu. Basicamente.
2: Exatamente. Portanto, não há qualquer relação etimológica nem semântica entre as duas palavras. A semelhança sonora é uma mera coincidência.
1: Filomena, em relação às outras, perjuriativo ou perjurativo?
2: Nenhuma. Essas, nem uma nem outra, estão consagradas na língua portuguesa. Portanto, apenas existe a palavra perjúrio e não tem qualquer ligação semântica com pejorativo.
1: Pronto, está dada mais uma lição de português com a nossa professora Sandra Duarte Tavares. Sempre aqui a esta hora, sempre quiser também, está tudo na RTP Play.

Vamos-nos aproximando das 7h30 com a brasileira Benzier, este Água Salgada. Antes ainda, Ana Bacalhau, com a Bacalhau, precisamente o que escutamos. Estamos então a segundos da última edição do Diário Regional. Digo também que a esta hora estão 17 graus no Funchal, a mesma temperatura que se observa no Porto Santo.

0: 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Boa tarde, são 7:30.
1: Operação Zarco, que envolve Pedro Calado e os empresários Avelino Farinha e Custódio Correia. O Tribunal da Relação concluiu hoje existirem fortes indícios da prática de vários crimes de corrupção, recebimento indevido de vantagem e fraude fiscal. É o fim de ciclo de Tiago Margarido Nacional. O treinador diz que o futuro passa por uma oportunidade no estrangeiro. No ano passado, 16 em cada 100 pessoas na Madeira estavam em risco de pobreza.
0: São os títulos da última edição do Diário Regional, nesta quarta-feira, dia 20 de maio, edição do jornalista Filipe Ramos, com a operação de Miguel França.
1: O Tribunal da Relação de Lisboa concluiu hoje existirem fortes indícios da prática de vários crimes de corrupção, recebimento indevido de vantagem e fraude fiscal qualificada no processo que envolve o antigo Presidente da Câmara e Vice-Presidente do Governo, Pedro Calado, e os empresários Avelino Farinha e Custódio Correia, revertendo parcialmente uma decisão do juiz de instrução que em fevereiro de 2024 tinha afastado esses indícios. Os juízes imputam a Pedro Calado um crime de corrupção passiva, considerado que passava informação privilegiada aos empresários. Os desembargadores consideraram que o empresário Avelino Farinha, dono da Afavias, guisou com Pedro Calado um esquema que lhe permitiu pelo menos a adjudicação do Hospital Central da Madeira. Salientam também na sua decisão o facto de Calado dispor de um cartão de acesso ilimitado às instalações do Hotel Savoy, propriedade de Avelino Farinha. Quanto a Custódio Correia, o Tribunal da Relação entendeu estar fortemente indiciado que o empresário e o antigo vice-presidente do governo guisaram entre si um esquema para apoiar as despesas inerentes à participação da equipa do Team Vespas em competições de rally, obtendo depois vantagens e benefícios decorrentes da contratação com organismos públicos. O Tribunal da Relação mantém as medidas de termo de identidade e residência. É o fim do ciclo de Tiago Margarido no Nacional e, apesar de ter propostas de clubes em Portugal, o treinador diz que o futuro passa agora por uma oportunidade no estrangeiro. A decisão foi tomada em conjunto com o empresário Jorge Mendes e transmitida esta tarde ao presidente do Nacional.
2: Decidimos o fim de uma ligação muito bonita, onde foram 3 anos em que houve muito entendimento de ambas as partes, 3 anos de sucesso em que conseguimos a subida da divisão e 2 manutenções muito importantes para a estabilidade do clube. Agora procuro um passo diferente na minha carreira, muito possivelmente para o estrangeiro. Portanto, é o fim de uma ligação que ficará para sempre, onde fica fundamentalmente os objetivos cumpridos e muita amizade. E um agradecimento muito especial à estrutura do Nacional, na pessoa do seu presidente, pela aposta, quando chegamos cá, vindos da Liga 3, pela paciência, quando as coisas não correram tão bem, porque houve momentos em que tivemos muitos jogos sem ganhar, e só seria possível com uma direção destas e com um presidente destes. Portanto, uma gratidão eterna para aquilo que o presidente fez por nós, equipa técnica.
1: Com Tiago Margarido sai toda a equipa técnica. Rui Alves, o presidente do clube, tem agora de encontrar soluções para o futuro. Diz-se tranquilo, está neste momento a estudar. Talvez até ao final da semana possa ter um novo técnico no Nacional.
3: Temos que pensar que há momentos em que os objetivos de carreira já não cabem nos limites que o nosso clube tem, e portanto, quando assim é, temos que nos sentir extremamente felizes por fazermos parte de uma carreira que se pretende seja em crescente.
4: Já tem uma alternativa? Já não tem cima da mesa?
3: Vocês acabaram de saber, portanto, naturalmente que seria mau se eu já tivesse pensado antes de reunir com isto. Não é uma coisa que me preocupe muito, sabendo que talvez ainda esta semana se possa encontrar o seu sucessor.
5: Custódio, pode-se encontrar nesse perfil, por exemplo, é um treinador livre, fez uma boa temporada.
3: Todos os treinadores que estão livres podem se enquadrar, até o Zé António Camacho.
1: Rui Alves espera até ao final da semana encontrar um novo treinador para o Nacional. Tiago Margarido e a equipa técnica deixam a Madeira. De 2024 para 2025, a taxa de risco de pobreza diminuiu 0,7%. No ano passado, 16 em cada 100 pessoas na Madeira estavam em risco de pobreza. Apesar da diminuição, a taxa continua a situar-se acima da média nacional, que se fixou em 15,4%. Os dados estão no documento Portugal Balanço Social 2025. O estudo, elaborado por investigadores da Universidade Nova, SBE, no inquérito, as pessoas consideradas em risco de pobreza são as que tinham rendimento disponível abaixo dos 723 euros mês. A taxa de privação material e social na Madeira ficou nos 15%, enquanto que a taxa de privação social e material severa foi de 5,4%. As transferências sociais atenuaram em 15% a desigualdade. O estudo apresenta também valores sobre a privação alimentar, mais frequente e acentuada nas regiões autónomas face ao continente. 2,7 pessoas em cada 100 relataram a experiência de efetivamente sentir fome e não comer por falta de dinheiro. Na questão habitacional, os custos do alojamento foram considerados um encargo muito pesado por um quarto dos madeirenses. É uma situação superior ao país e só inferior aos Açores. A energia nuclear é uma arma de descarbonização maciça. O tema foi abordado por Bruno Gonçalves, é professor do Instituto Superior Técnico em Lisboa, numa conferência na Escola Francisco Franco.
6: Entre as soluções que nós temos para a produção de energia, de eletricidade, é aquela que, se tivermos em conta todo o ciclo de vida, é aquela que menos gramas de CO2 emite por quilowatt-hora. Estamos a falar de 5 a 6 gramas de CO2 por quilowatt-hora. Também não podemos ignorar que a procura por eletricidade previsivelmente vai crescer em todo o mundo. Não estamos só a falar dos países mais desenvolvidos, mas todos os países que estão em desenvolvimento, e temos que encontrar soluções que permitam estes países crescerem e desenvolverem-se de uma forma descarbonizada. Por isso, a mensagem aqui é: o nuclear é uma solução que não pode ser descartada e que, sobretudo, por exemplo, se nós pensarmos em países como temos aqui ao lado de Espanha, que já têm centrais nucleares amortizadas, neste momento falarem em encerrá-las, é um disparate completo, porque vai ter um impacto na fatura elétrica, quer dos espanhóis, quer de Portugal continental, porque nós importamos muita eletricidade ainda vinda de Espanha.
1: A conferência foi dirigida aos alunos do 12º ano. O sector do desenvolvimento dos videojogos tem já um volume de negócios que ronda os 100 milhões de euros. Envolve a criação de várias novas empresas e mais de 200 de postos de trabalho qualificados. Pedro Filipe Costa.
7: Em 2021 foi criado, a partir da Startup Madeira, um consórcio de empresas dedicadas ao desenvolvimento das indústrias criativas, principalmente videojogos para telemóveis, computador ou plataformas eletrónicas, com uma base de apoios públicos e investimento de 23 milhões de euros. Passados 4 anos, o volume de negócio já ronda os 100 milhões de euros, como explica o líder do consórcio, Miguel Campos.
8: Em 2021, o volume de negócios do setor a nível nacional eram uns míseros 23 milhões de euros. Hoje já conseguimos alavancar para cima dos 100 milhões de euros, com dados de 2025. Só na Madeira criamos mais de 134 postos de trabalho relacionados diretamente com o projeto, e envolvem mais de 220 postos de trabalho qualificados.
7: E neste universo digital, a Madeira assume preponderância internacional.
8: A Madeira já tem essa capacidade e houve outras distinções, mesmo da Google, a Infinity, que é uma empresa de Lisboa, que faz parte do consórcio como a melhor aplicação mobile. Por exemplo, o Rano da Wall Systems foi selecionado entre centenas de candidaturas para o GDC Pitch em 2024. Só escolhem 10 e foi um dos selecionados. Estamos a falar de uma empresa madeirense a competir com estúdios de Tóquio, da Escandinávia. Tem orçamentos, videojogos facilmente chegam aos 100, 200 milhões de euros, ok? Que é quanto pode custar o desenvolvimento do videojogo hoje em dia.
7: A caça ao talento é uma prioridade que este consórcio tenta reter.
8: Nós estamos a formar jovens que estão a ir trabalhar para fora. Estamos a perder esses talentos. Não estamos a gerar cá e a reter esse valor. Nós fizemos exatamente o contrário. Realmente estamos a conseguir reter e a gerar valor.
7: Um dos exemplos desse valor é Lígia Gonçalves, que em 2013 criou uma empresa de jogos e que hoje chega a mais de 45 milhões de pessoas.
9: Nós fazemos jogos sobretudo relacionados com o conhecimento, cultura geral e também hábitos saudáveis de vida. Nós já chegámos a mais de 45 milhões de pessoas em todo o mundo e tudo aqui da Madeira.
10: Portanto, foi uma empresa que começou na startup, começaram com zero lucro. Neste momento, quanto é que a empresa fatura?
9: Sim, neste momento a faturação anda à volta dos 250 mil euros anualmente.
7: Games from Portugal é o nome da marca que posiciona a Madeira como um concorrente mundial ao nível dos jogos eletrónicos.
1: A apresentação das conclusões contou com Miguel Albuquerque, que pediu menos burocracia e mais capital para atrair empresas para esta área.
11: Temos condições para Portugal se transformar num hub tecnológico e é a grande oportunidade histórica do país. Duas questões. A primeira é desburocratizar a constituição de empresas. Ou seja, nós temos, no contexto da administração pública, uma grande burocracia que demora muito tempo e muita papelada e muita confusão. Isso é a primeira, desburocratizar. E a segunda, precisamos de constituir centros de capitalização das empresas tecnológicas. Porque a única forma de se capitalizar é através da Bolsa.
1: Miguel Albuquerque, na abertura do consórcio formado pela Madeira nas indústrias criativas dos jogos eletrónicos. Em Santo António vão ficar disponíveis 238 mil euros para ajudar as famílias a preparar casas para receber doentes. A Associação de Desenvolvimento de Santo António, a ASA e a Secretaria Regional da Inclusão assinaram um contrato incluído no projeto Regressar. O presidente Marcelo Gouveia descreve a ajuda concedida.
12: Temos verificado algumas candidaturas de apoios à ASA, de pessoas que tiveram alguma intervenção cirúrgica e que têm que ter uma adaptação da sua casa à sua nova forma de se mobilizarem, nomeadamente os acessos, o redimensionamento das portas da casa, muitas vezes alteração nas casas de banho de uma banheira para um polibã. Portanto, é criar condições de habitabilidade às famílias, permitindo que elas tenham maior conforto e que tenham uma vida normal no seu cotidiano.
1: O projeto Regressar vai chegar para já a 20 famílias. Sexta-feira realiza-se no campo de jogos do bairro da Ribeira Grande, em Santo António, o Torneio Nacional de Futebol de Rua para a região Madeira. O evento é promovido pela Associação Desporto para Todos. O responsável pela organização, Rafael Santos, descreve a iniciativa.
13: Será feito nos mesmos moldes, portanto, de manhã até ao final da tarde, com a presença de 12 equipas, ressalvando ou exaltando a questão de termos atingido o maior número de equipas femininas este ano, o que muito me satisfaz. Temos um grupo só com 4 equipas femininas, o que indica que mais cedo ou mais tarde estaremos em condições de participarmos na fase final nacional com uma equipa só feminina e não com uma equipa mista como temos vindo a utilizar.
1: O evento acontece em parceria com a Associação CAIS, a entidade responsável pela organização do torneio a nível nacional. Gonçalo Santos realça a participação da Madeira em várias provas.
14: Nesta fase em que já arrancámos com o torneio nacional e que estamos sensivelmente 2 meses da final nacional e que a equipa técnica que se reúne hoje aqui, estamos cá todos presentes, que se reúne hoje aqui na região autónoma da Madeira, começa já a preparar aquela que será a próxima Seleção Nacional de Futebol de Rua, relembrar-vos que a região autónoma da Madeira é recordista em número de convocatórias para a Seleção Nacional. São, à data 2, 21 jogadores e jogadoras convocados para 21 provas oficiais.
1: O 19º Torneio de Futebol de Rua acontece sexta-feira no campo de jogos da Ribeira Grande, em Santo António. Para amanhã, céu em geral pouco nublado, vento fraco moderado de norte, máximas de 23 graus no Funchal, 21 no Porto Santo.

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8: Minutos praticamente para chegarmos às 8. É o final do regresso a casa nesta quarta-feira. Ainda a música até à hora certa. Começam os Oasis e este Songbird. Bom início de noite. Deixe ficar aqui com a sua rádio.

este estupendo In Spite of Me. É o tema final do Regresso a Casa desta quarta-feira, 20 de maio. Emissão que contou com o Miguel França, o Filipe Ramos e também o Ricardo Candelária. Estaremos de volta amanhã às 4 para a sessão de quinta-feira. Votos de uma noite descansada. Até amanhã.

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1: Oito horas no continente e na Madeira, 7 nos Açores. É o regresso à atualidade. Quais são os principais títulos a esta hora, Alexandre?
2: Cada vez há mais casos com crianças portuguesas em situação de perigo. No ano passado foram quase 100 mil os processos que chegaram às comissões de proteção de crianças e jovens. Dados que vão ser comentados nesta edição pela diretora de políticas públicas da Unicef. Vale cada vez mais a pena pensar a sério na suspensão do acordo com Israel a nível europeu, diz Luís Montenegro, que também considera o vídeo que Israel mostrou hoje ao mundo como absolutamente inaceitável. A justiça norte-americana acusa o presidente cubano de homicídio por um caso que aconteceu há 30 anos. Raul Castro já disse que nada disto faz sentido.
1: A esta hora estão 18 graus em Ponta Delgada, 20 no Funchal, 24 no Porto e também em Coimbra, 27 em Faro e 29 em Lisboa. Notícias às 8 na Antena 1 com o Alexandre David.
2: Há um aumento do número de situações de perigo contra crianças em Portugal. As comissões de proteção de crianças e jovens lidaram com quase 95 mil processos no ano passado. Um aumento de 29% nos últimos 4 anos. São números do relatório anual divulgado esta tarde. A diretora de políticas públicas da Unicef, Francisca Magano, admite que não é bom ver os números a crescer, mas é positivo ver que aumenta a sensibilização para denunciar casos de maus-tratos contra crianças e jovens.
3: O aumento das situações nos deve preocupar, devem ser devidamente acauteladas e respondidas. Podem também significar um aumento da sensibilização, do reconhecimento da importância de estarmos atentos à criança e às situações que as possam afetar. E, no fundo, refletem também uma comunidade atenta, que reporta, que acompanha. Enfim, nós não queríamos ver os números a aumentar, o que queríamos era de facto ter uma sociedade que está atenta, que previne todas as situações de risco e perigo, mas quando elas acontecem, que de facto elas são sinalizadas e há uma resposta atempada.
2: E pela primeira vez surgem casos de casamento forçado ou precoce neste relatório. No ano passado passou a ser proibido o casamento com menores. Francisca Magano explica que é importante sinalizar estes casos.
3: O que este relatório também mostra é um novo dado, uma nova tipologia de perigo dos casamentos infantis precoces e forçados. E assim, não por comparação com anos anteriores, porque é a primeira vez, mas porque de facto agora estamos finalmente a poder identificar devidamente estas situações e ter de agir perante estes 54 casos, todos os outros que não foram sinalizados, e garantir as respostas adequadas para estas situações.
2: Este relatório foi apresentado esta tarde no encontro anual das Comissões de Proteção de Crianças e Jovens. As crianças também estão em destaque pela negativa no relatório Portugal Balanço Social 2025. Este retrato de investigadores da Universidade Nova mostra, por exemplo, que uma em cada 6 crianças até aos 5 anos continua a viver em situação de pobreza em Portugal. Inês Martins.
4: A taxa de risco de pobreza infantil era 17,8% há 2 anos, ou seja, existiam 300 mil crianças pobres em Portugal. São dados da mais recente edição do relatório do Balanço Social 2025. O documento dá também conta de que 18,5% das crianças pobres em idade pré-escolar não frequentavam pelo menos 30 horas de ensino por semana. Uma das investigadoras deste relatório, Susana Peralta, diz que o problema da falta de creches tem impacto neste número.
5: Temos de resolver o problema do acesso à creche e do pré-escolar. Isso é absolutamente essencial. É preciso percebermos, de uma vez por todas, neste país, que as competências necessárias para se ingrar no sistema educativo e no mercado de trabalho e até para sermos adultos, enfim, funcionais, para diminuirmos a prevalência de doenças crónicas, de comportamentos de risco, é essencial investir nas crianças desde do dia em que elas nascem. E ter mais políticas comunitárias de proximidade para, por exemplo, garantir que as crianças têm acesso a atividades extracurriculares, mesmo quando as famílias não as podem pagar.
4: O relatório dá também conta de que a segurança alimentar é mais prevalente em agregados com crianças pobres. Segundo os dados, 15% não conseguiam consumir comida saudável e nutritiva, 5% sentiram fome, mas não comeram porque não tinham dinheiro.
2: Cerca de 1,5 milhão de pessoas em Portugal ainda está abaixo da linha de pobreza. É mais um um bom motivo para que a União Europeia suspenda o acordo com Israel. Eis a reação do primeiro-ministro português depois do governo de Israel ter mostrado um vídeo no qual surgem elementos da flotilha humanitária que seguia a caminho da faixa de Gaza. De resto, Luís Montenegro também fala de algo difícil de perceber.
6: A situação é uma situação absolutamente inaceitável relativamente às discussões que temos no âmbito da União Europeia. Portugal já tem manifestado a sua disponibilidade para uma suspensão parcial do acordo com Israel e veremos nos próximos encontros se há alguma evolução nesse domínio.
2: De passagem também por Andorra, o secretário de Estado das Comunidades Portuguesas disse esta tarde que os dois portugueses que também foram detidos nesta flotilha que ia a caminho da faixa de Gaza estão bem, é pelo menos a informação que o governo tem nesta altura. Não para de crescer o número de países que protestam e chamam os respectivos embaixadores de Israel por causa da divulgação de um vídeo no qual alguns elementos da flotilha que seguiam a caminho da faixa de Gaza surgem de joelhos e com mãos e pés atados. Um dos últimos a manifestar mal-estar foi precisamente o governo da Polónia. Também a União Europeia já se pronunciou sobre este assunto, Sérgio Infante.
7: A comissária europeia Adil Habib afirma que ninguém deve ser punido por defender os direitos humanos numa mensagem na rede social X. A responsável da União Europeia para as situações de crise humanitária escreve: vejam este vídeo, não se tratam de criminosos, mas sim de ativistas que tentam distribuir pão às pessoas que passam fome. Já o embaixador norte-americano em Israel classifica o comportamento do ministro israelita da Segurança Nacional como atos desprezíveis. O Canadá denuncia o tratamento abominável aos tripulantes, lembrando que já impôs sanções rigorosas a este ministro de extrema-direita e ultranacionalista. França, Grã-Bretanha, Itália e Polónia avisam Israel para o respeito dos direitos dos cidadãos nacionais. Espanha classifica o comportamento do ministro Ben-Gvir de monstruoso, indigno e desumano e quer que a proibição de entrar no país se alargue a toda a União Europeia. Críticas que se estendem ao governo israelita. O primeiro-ministro Benjamin Netanyahu garante que as imagens do vídeo não estão de acordo com os valores do país e o ministro dos Negócios Estrangeiros, Gideon Saar, acusa o colega de governo de ter prejudicado deliberadamente a imagem do país com um espetáculo vergonhoso.
2: Um vídeo divulgado pelo governo de Israel que chocou o mundo. O Bloco de Esquerda entregou no Parlamento um voto de condenação pela violação da dignidade humana dos ativistas da flotilha. Além do Bloco, também o Partido Livre já anunciou que vai avançar com um voto de condenação. Num dia em que a agência Lusa não deu notícias devido à greve dos trabalhadores da empresa, o Parlamento debateu iniciativas para alterar o modelo societário e os estatutos da agência de notícias. O novo modelo de governação já motivou uma queixa do Sindicato dos Jornalistas ao provedor de justiça contra o governo por considerar que os novos estatutos colocam em causa a liberdade de informação. Foi hoje alvo de novas críticas no Parlamento num debate agendado pelo PS, Teresa Borges, com o PSD a recusar qualquer tentativa de instrumentalização da Lusa.
8: Em dia de greve da agência de notícias, o PS leva o tema a debate, diz, para repor a normalidade democrática. O socialista Paulo Lopes Silva pede um sinal claro.
9: Que desta votação resulte um mandato claro para a especialidade. Estatutos com legitimidade de lei, conformes com o ENFA, discutidos de forma plural e participada.
8: O PS quer a administração da Lusa escolhida por um Conselho Geral Independente, inspirando-se no modelo da RTP. A Iniciativa Liberal, pela voz de Rodrigo Saraiva, propõe que a administração seja escolhida por um novo Conselho Estratégico e de Acompanhamento e não pelo Executivo.
9: Um modelo de governança mais enxuto, mais claro, mais eficaz, que retira ao Governo a competência para recrutar e selecionar diretamente o Conselho de Administração da Lusa.
8: Jorge Galvez do Chega quer garantias de que uma fusão entre a Lusa e a RTP não está no horizonte.
10: Qualquer fusão, integração funcional, subordinação operacional ou concentração orgânica da Lusa na RTP.
8: À esquerda, o comunista Alfredo Maia acusa o governo de pôr em causa a independência da agência. Acompanha nas críticas Filipa Pinto, do LIVRE.
11: Este processo de revisão dos estatutos não podia ter sido conduzido à margem dos trabalhadores, dos seus órgãos representativos e do debate público.
12: Lutam contra os estatutos da empresa impostos pelo governo à revelia do Parlamento e ameaçando o princípio que os seus profissionais mais prezam, a independência da sua agência.
8: Defesa de honra pela voz de João Antunes dos Santos do PSD, dedo apontado ao Partido Socialista.
13: Este governo não quer governamentalizar a agência Lusa, este governo não quer fazer nenhum tipo de atentado democrático à agência Lusa, nem tampouco ao país, porque este governo não tem a escola que outros têm. Este governo não tem a escola de José Sócrates, por exemplo.
8: Troca de argumentos de um debate em que os deputados deixaram palavras de solidariedade para com os trabalhadores em greve, alguns jornalistas da Lusa assistiram nas galerias.
2: Os trabalhadores da agência noticiosa Lusa cumprem hoje 24 horas de greve. A ameaça já estava no ar há muito tempo, agora é concretizada. Os Estados Unidos foram buscar um caso que aconteceu há 30 anos para acusarem oficialmente o presidente cubano. As agências internacionais de informação revelam esta tarde que Raul Castro foi acusado criminalmente, está indiciado de conspiração para matar cidadãos norte-americanos, destruição de uma aeronave e homicídio. É um caso que aconteceu há 30 anos, com o presidente cubano a ser agora formalmente acusado pelo alegado papel que teve no abate de dois aviões civis, no qual morreram 3 cidadãos norte-americanos. Antes mesmo de terem surgido estas acusações contra o presidente cubano, o presidente norte-americano já tinha dito que os Estados Unidos não vão descansar enquanto os cubanos não tiverem de novo liberdade. Para acrescentar aqui, sublinhou ainda que a América não vai tolerar ter um exército hostil e serviços de informação e terror tão perto da fronteira com os Estados Unidos. Casa Pia e Torriense disputam essa corrida pela última vaga na Primeira Liga para a próxima época 2026-2027, um play-off que se joga a duas mãos. O jogo começou às 6 da tarde, já terminou nesta altura, João Santos Correia.
14: Já terminou e com 0-0 no estádio Manuel Marques, significa que tudo será decidido na próxima quinta-feira, dia 28 de maio, pelas 8 da noite, no estádio municipal de Rio Maior. Aqui ninguém conseguiu desfazer o nulo no marcador. O Torriense foi a equipa que esteve mais perto e acaba por sair com um resultado que certamente prejudica mais a formação da Torres Vedras do que a equipa Casa Piana. Termina então no Manuel Marques, tudo para decidir na próxima semana. Torriense 0, Casa Pia 0.
2: Vamos então esperar pelo próximo jogo, para já tudo empatado a 0.
15: Foi edição às 20 com Alexandre David. 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E depois das 20, Paulo Galvão, convém saber onde para o trânsito. Olá.
16: Esta hora estamos já praticamente sem paragens no Porto. Na cidade de Lisboa há acidente no início do tabuleiro da ponte Vasco da Gama, sentido Lisboa ao Cochete, com trânsito a acumular ali na zona de Sacavém. Segunda circular lenta de Telheiras para o aeroporto, filas para a ponte 25 de Abril, ainda no para-arranca na Avenida da Ponte em direção à Almada, e ainda com paragens nos acessos da A5 e também das Amoreiras. Já não há demora no acesso de Alcântara. C19 está a escoar de Lisboa para Sintra com um trânsito intenso na zona da Amadora e em Queluz. É tudo, boa viagem para todos, um abraço para ti e também.
15: Bom regresso a casa. Preparem mesa em nome de Pedro Miguel Ribeiro. Bom serão connosco.
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0: Viva, reservei mesa para dois para um jantar com uma amiga que os livros me trouxeram. Foi, aliás, das grandes surpresas que o mundo da literatura me trouxe. As verdadeiras amizades que podem ser cimentadas ou mesmo que podem ser germinadas a partir da partilha do que se escreve e do que se lê. Calha bem, porque a amizade é tema que esta autora, que hoje é minha convidada, esmiúça bastante nos seus livros. São três até agora, só que são todos thrillers, pelo que a amizade é testada até ao limite em cada um deles. Falo dos livros A Corrente, A Noite da Tempestade e o mais recente, mesmo a aterrar nos escaparates, cujo título é A Casa da Falésia. Filipa Amorim é a autora destes três livros viciantes, e sim, viciante é atributo quando falamos de thrillers, que trazem a sensação de sangue na neve dos policiais nórdicos para o sangue na areia fria da Praia de Santa Cruz. Curioso? Não se espante se um dia destes vir um casal sueco a ler avidamente sobre histórias que se passem na Praia da Física ou de Porto Novo. Filipa Amorim, bem-vinda a este Mesa para Dois.
1: Obrigada, Pedro. Obrigada pelo convite.
0: O que é que tu dirias se encontrasses um casal sueco a ler os teus policiais?
1: Ah, eu ia meter com eles. Ia perguntar em que parte é que eles estavam e se já achavam que sabiam quem era o culpado do crime no livro que estivessem a ler. Acho que ia ser muito giro se isso acontecesse.
0: E se uma das pessoas que estivesse a ler fosse a Camila Lackberg?
1: É isso, que tinha um momento fangirl que ia para o lado primeiro e depois recompunha-me a ter com ela e dizia obrigada pela inspiração profunda que ela é para mim e para outros autores de thrillers e de policiais portugueses. Não sei se os nossos ouvintes conhecem, a Camila Lackberg é a rainha dos thrillers e dos policiais na Suécia, e além dos livros tem uma série de filmes, de séries, é produtora. Ela basicamente é um império dos thrillers e dos policiais, então é uma inspiração para todos nós que gostávamos muito de um dia chegar ao nível dela.
0: Isto está a começar de uma forma meio anárquica, podíamos começar pelas origens da tua escrita, mas também há um programa excelente aqui da Antena 1, um podcast chamado Conversas para Ler, onde a Cláudia Godinho já esmiuçou todo esse teu percurso, desde que inventaste finais alternativos para uma aventura, foi aí que tu começaste a escrever. Mas se calhar até começamos muito é por este teu último filho, não é? Que está a aterrar nos escaparates, A Casa da Falésia. Porque estamos a falar de um livro que fecha uma trilogia passada em Santa Cruz. Se está a ouvir o programa desde o início, já percebeu que realmente são policiais de um sabor nórdico ou escocês, mas que se passam em Santa Cruz. Também o clima que a praia tem presta-se a isso. Mas desta vez nós vamos para uma Santa Cruz com sol. Vamos lá ambientar os nossos ouvintes nesta Casa da Falésia.
1: A Casa da Falésia é a minha história mais surrealista, porque é um verão em Santa Cruz, que é coisa muito rara. E por isso, desta vez, sim, eu vou pedir aos leitores que suspendam um bocadinho a realidade. Eu tinha casa de férias na zona de Santa Cruz. Santa Cruz de Torres Vedras, porque nós temos várias Santa Cruzes no país, mas esta é a Santa Cruz de Torres Vedras. Eu tinha lá a casa de férias e ir lá passar as férias de verão nos tempos da escola era um 50-50 chance de termos um verão em condições ou um verão de enorme desilusão, porque apanhar-se vários dias seguidos de bom tempo em Santa Cruz é um milagre. Mas eu quis fazer um bocadinho isso, ainda que durante o período que abrange a história deste terceiro livro não esteja bom tempo em todos os dias. Pronto. Mas começa naquilo que se antevinha como o melhor fim de semana de verão da vida da Inês, que é a nossa protagonista. A Inês está muito ansiosa, vai finalmente conhecer a família do namorado, o Vasco. Eles já namoram há quase um ano e a moça está à espera e ele nunca mais a leva a conhecer a família, o que já começa aqui a despertar alguma ansiedade e algumas dúvidas dela em relação à relação. Mas ele finalmente vai levá-la a conhecer a família e quando ela chega, a casa é maravilhosa, a família é perfeita, todos a recebem muito bem. Portanto, todos nós, eu espero que nesta altura já estejam as campainhas de aviso na cabeça, a apitar do género, é bom demais, e quando as mola é demasiado. Mas ela não, ela deixa-se acreditar que finalmente vai ter a família de sonho com que sempre sonhou, que sempre quis. Só que pronto, é um thriller, portanto não é isso que vai acontecer.
0: É, o livro, nós não estamos a dar spoilers com esta descrição, porque logo pela capa, logo pelo textinho que está ali na badana, nós percebemos que se trata de algo que, enfim, não vai correr dessa forma cor-de-rosa. Foi por isso que escolheste climas solares também desta vez?
1: Acho que queria só trazer um bocadinho de novidade em relação ao último livro. A Noite da Tempestade é passado no pico do inverno em Santa Cruz, e aí sim parece um país nórdico, ou a Escócia no pior dos temporais. E então foi um livro muito escuro, com muita chuva, a tempestade a marcar muito o livro, e aqui queria um contraste para que os leitores que leem os três livros, apesar de eles serem livros em separado e de poderem ser lidos individualmente, é mais giro se ler os três em conjunto. E assim tem-se as três, tem a primavera no primeiro, assim um tempo um bocadinho mais ameno, tem aquele temporal de inverno no segundo e agora tens uma tentativa de verão e o melhor tempo para parecer tudo muito bonito e idílico. Eu costumo dizer que este foi o livro mais série de verão, assim, daqueles canais americanos, em que é tudo lindo, vestidos, gelados, música, um copinho de vinho fresco à tarde e depois um acontecimento terrível que vai aqui inverter a história. Mas gosto muito desta dicotomia, por isso sim.
0: A questão do clima, neste caso, não é um detalhe, porque os livros têm personagens que são os que concebemos, digamos assim, os atores em si, mas depois os locais são personagens. O clima é a personagem, na medida em que, enfim, dá a nota para toda a narrativa. E de facto, tu acabas é por ter, sempre no mesmo local, uma quantidade de matizes diferentes ao longo dos três livros. E de facto, eu confirmo, podem-se ler salteados ou podem-se ler todos de seguida. Se calhar até é mais divertido ler todos de seguida. De qualquer maneira, também há aqui uma grande diferença nas personagens. Na Corrente tens uma personagem coletiva. No Noite da Tempestade tens uma personagem que é uma mulher de armas. Neste tens uma mulher à procura de si própria.
1: Sim. E além da protagonista, da Inês, neste livro eu fiz uma coisa que foi dividir a narração por três. Temos três narradoras mulheres. Temos a Inês, que é a nossa protagonista aqui, pela qual nós vamos descobrir, pelos olhos da qual nós vamos descobrir esta família e a vila. Temos a inspetora Fernanda Henriques, que já participou nos outros dois casos, dos outros dois livros, e agora volta novamente a Santa Cruz para investigar este. E temos ainda a narração da jornalista que também acompanhou os casos dos livros anteriores, a Leonor Marques, que é jornalista do Público, pelo menos nos meus livros, e que elas as três vão dividir a narração deste terceiro livro para nós termos uma perspectiva diferente e acompanharmos mais da investigação policial, pelo menos pela parte dos olhos da Fernanda.
0: A intriga policial, a metodologia policial, tu sentes que neste terceiro, na Casa da Falésia, é onde aprimoraste mais até agora essa parte?
1: Sim. No primeiro livro nós tínhamos a narração a cargo dos amigos da vítima. A vítima no primeiro livro é o Francisco. O Francisco era um jovem que desapareceu e cujo corpo é encontrado 9 anos depois. E os melhores amigos dele, que viram as suas vidas viradas do avesso quando ele desapareceu, voltam à terra natal, que é Santa Cruz, para ajudar a acompanhar o caso, a reabertura do caso. E nós só os temos a eles como narradores, e eles, não tendo qualquer ligação à polícia judiciária, eles vão vendo sempre a investigação de fora. Por isso nós nunca estamos nas salas dos interrogatórios, a menos que os interrogados sejam eles. Na Noite da Tempestade, a nossa protagonista e única narradora, que é a Sofia, tem uma relação muito próxima com a polícia judiciária, que eu não vou aqui rolar, que é para não ser spoiler, mas acompanhamos mais, porque mesmo assim ela vai metendo mais o nariz onde não é chamada. Ela é jornalista, não é? Por isso acompanhamos mais um bocadinho. Mas neste terceiro livro eu quis mesmo, não, esse é um policial, vamos acompanhar a inspetora, vamos ver como é que nos bastidores eles trabalham, quais é que são as diligências que fazem. Diverti-me muito com isso neste terceiro, de poder dar-vos um bocadinho mais do que é o contexto da Polícia Judiciária.
0: Nessa investigação que tu fazes para chegar à forma como a investigação se desenrola, houve muitos momentos em que tu desses por ti a dizer, ai, afinal isto é assim de simples, e noutros em que pensasses, ai, afinal isto é assim tão complicado.
1: É mais o segundo, porque às vezes dava-nos muito jeito de podermos moldar o que é que os inspectores podem fazer na vida real àquilo que a história precisava. Um exemplo, às vezes eu queria que eles estivessem a interrogar determinada personagem em determinado sítio, e isso não pode ser feito na vida real. Felizmente eu tive a ajuda e o acompanhamento de contactos próximos na Polícia Judiciária, que me vão orientando e dizendo, se nós fizéssemos isso éramos despedidos, Filipa, portanto não convém. Eu sei que dava jeito, mas não convém. No entanto, também é importante fazer sempre esta ressalva para os leitores, é um livro de ficção. Estamos a falar de ficção, estamos a falar de uma história inventada, portanto podemos moldar aqui um bocadinho a realidade quando é preciso. Mas tento manter-me o mais fiel possível àquilo que acontece, àquilo à forma como as investigações são conduzidas. Tirei muitas dúvidas, quando é que se pode gravar o depoimento, quando é que não se pode gravar, quando é que alguma coisa gravada às escondidas pode ser utilizada ou não, quando é que fotografias captadas e enviadas são consideradas prova ou não. Por isso, este é muito, tive muito mais preocupação com isso e muito mais dúvidas tiradas para tentar escrever a história mais realista possível.
0: E são apenas os teus três primeiros livros, eu sei que já há muitos outros na forja, já lá vamos. Provavelmente, não sei se vais para o policial ou não, ou se vais querer levantar a ponta desse véu ou não, mas já lá vamos, vou tentar sacar esses nabos da púcara. Entretanto, por falar em nabos e púcaras e comida, estamos num jantar, não nos podemos esquecer disso. O que é que te apetece normalmente jantar? Tu és mais piscívora, és mais carnívora? O que é que aconteceria à mesa? Tu cozinhas bem também, que eu bem sei. Portanto, o risoto de cogumelos seria sempre uma opção, mas diz lá a tua justiça.
1: O Pedro está a falar do risoto de cogumelos porque já o provou e se não morreu envenenado, então a prova.
0: Escolheste peixe cogumelo. Mas se tivesse a escrever um livro ou a fazer pesquisa para um livro, eu pensava duas vezes.
1: Exato, se seria seguro ou não. Olha, eu gosto muito mais de peixe do que de carne. Sou muito fã de bacalhau, sou muito fã de pratos de peixe no forno. Por isso, acho que escolheria... Às vezes perguntam muitas vezes qual é que é o prato preferido. A minha avó tem uma receita específica de bacalhau, que na verdade aquilo é bacalhau à braga, mas ela dá-lhe um toquezinho especial dela. Acho que seria esse o prato que escolheria agora para esta refeição, se pudéssemos pedir.
0: Portanto, bacalhau à braga à moda de Pires Coxo.
1: Exato. Coisa desse género, exatamente. À moda da Dona Glória.
0: Muito bem, à moda da Dona Glória. Depois, sobremesas. Estamos doceiros ou não estamos doceiros?
1: Eu gosto sempre de um cheesecake.
0: Okay.
1: Gosto muito de cheesecake, todas as variações possíveis de cheesecake, portanto, tínhamos um cheesecake a seguir.
0: Muito bem, diz-se não seja cheesecake de farinheira. Sim, senhor, pode ser. Desculpa lá, mas com a Nouvelle Cuisine até isso podem inventar qualquer dia, não?
1: Não, por favor.
0: O cheesecake desconstruído, que assim, sabes, é esse truque, né? Se a coisa saiu mal, dizes que foi desconstruído.
1: É.
0: Tudo num copo e as pessoas.
1: Esconde-se a preguiça com o, isto é desconstruído.
0: Isso, exatamente, exatamente.
1: Uma malta que faz massa com carne e diz, isto é lasanha desconstruída. Não, não é, filho. Massa com carne.
0: Exatamente. E pronto. Entretanto, vamos para jantar, mas vamos ao som de música. Música que é um tema muito importante quando falamos com Filipe Amorim, porque de facto, e basta ler qualquer livro, percebemos logo na primeira página que a música é uma inspiração fortíssima. E este The Chain, de Fleetwood Mac, provavelmente é a música da tua vida.
1: É a minha música preferida.
0: É.
1: E é a minha banda preferida.
0: E é a que dá nome à corrente, ao teu primeiro livro. Não o primeiro que tu escreveste, mas o primeiro que saiu.
1: Exatamente.
0: O que é que tem de especial para ti esta música? É um símbolo de amizade, é isso?
1: É um símbolo de amizade, de amor, de lealdade, de superar-se todos os desafios e obstáculos que se coloquem a uma relação humana. E é tudo, é o ritmo, é a letra, é as vozes deles, é incrível, é incrível. E os Fleetwood são a minha banda preferida, ao ponto do Pedro me ter dado a alcunha de Mrs. Fleetwood, que eu carinhosamente mantenho, porque realmente gosto muito deles e eles voltam a ser uma extrema inspiração para o terceiro livro. Foram para o primeiro e voltam ao terceiro.
0: Sim, senhor. The Chain, Fleetwood Mac. Não quebrem a corrente desse lado também. É o que os Fleetwood Mac vos pedem nessa canção. E continuem connosco porque nós vamos continuar a conversa. Há mais livros na forja. Música também a rodos. E, portanto, vamos continuar aqui com Filipe Amorim. The Chain, Fleetwood Mac. A canção que deu nome ao seu primeiro livro, A Corrente. Até já.

0: The Chain, Fleetwood Mac. Estou à conversa com Filipe Amorim, autora do livro A Corrente, muito por causa desta canção que acabamos de ouvir, mas também autora do livro A Noite da Tempestade e do mais recente Casa da Falésia. Policiais, passados em Santa Cruz, mas não vamos ficar por Santa Cruz, porque no mapa literário de Filipe Amorim cabem muitas outras paragens. Já vamos saber alguma coisa, tentar saber, não sei, em relação a isso. Mas, entretanto, já agora, na página inicial da Corrente, está lá referido também o Camus e o Ward, dos Nirvana. Depois, tu tens este costume de, nas páginas iniciais dos teus livros, colocares alguma estrofe de uma canção.
1: E também referências a livros.
0: Sim, sim, também referências a livros.
1: Vai acontecer, vai continuar a acontecer, porque é muito importante. São as músicas, os livros ou as frases de personagens de filmes ou de séries que mais inspiraram determinadas partes, ou mesmo o enredo todo. Por isso quero prestar a devida homenagem e citá-los logo. No caso da Corrente, a citação é da música, uma música dos Foo Fighters e outra música dos Nirvana, que são bandas incontornáveis da minha juventude e ainda hoje em dia. Aliás, vou ver os Foo Fighters este verão, vai ser uma concretização de um sonho muito antigo, estou muito feliz por isso. E também tem uma quote do livro It, de Stephen King, que é um dos meus livros preferidos. É um livro carregado de amizade e de lealdade, que inspirou mesmo muito da Corrente. Por isso eu quis ter essas três citações.
0: Aliás, a seleção musical que temos ao longo deste Mesa para Dois advém de alguns temas que inspiraram momentos destes livros. Portanto, já tivemos o The Chain por causa da Corrente, ainda teremos algum relacionado com A Noite da Tempestade e teremos algum relacionado com A Casa da Falésia. Vamos tentar fechar o tema Santa Cruz para passarmos para outras localidades. Como é que Santa Cruz te tem recebido? Como é que te tem visto? Tens conhecido muita gente de Santa Cruz que leu os livros e que barafusta contigo por causa da maneira como mostras o tempo ou algo? O que é que tem acontecido?
1: Não, tem sido incrível. A recepção pela população de Santa Cruz, ou seja, os residentes permanentes, seja quem tem, porque é muito comum ter-se casa de férias e ir-se lá só nas temporadas de férias, tem sido incrível. Sou super, super bem recebida sempre. Os livros vendem muito bem lá, seja nas livrarias da Vila, seja Torres Vedras, que é a cidade mais próxima. Sou super bem recebida e acho que está toda a gente super contente. Ninguém reclamou até agora de eu pintar um inverno tão rigoroso, porque sabem que é rigoroso. A única pessoa que questionou se seria assim tão rigoroso foi a minha editora, a Diana Garrido. Um beijinho à Diana. E a Diana dizia: mas não é possível fazer assim tanto frio. Não é possível as pessoas estarem sempre com umidade e com frio dentro de casa. E eu: Diana, por favor, experimenta ir passar um janeiro ou um fevereiro a Santa Cruz e verás que é mesmo possível estar-se a morrer de frio em casa. Mas espero que agora com o terceiro, a única crítica que façam seja: ah, isto foi um verão demasiado bom em relação ao que nós costumamos ter.
0: A verdade é que chegamos a sentir esse frio quando estamos a ler. É uma prova de que os livros estão de facto bem escritos, porque, sobretudo na Noite da Tempestade, é uma sensação que eu guardo muito, sentir frio quando estás a ler. E sim, acrescento, não há sensação maior de conforto do que estar num quarto quentinho a ver a praia de Porto Novo ao anoitecer, no inverno, com o mar picado lá em baixo. É uma sensação de conforto muito grande. Desde que estejamos no quentinho, se estejamos lá fora, é um bocado mais complicado. Bom, entretanto, agora sairemos de Santa Cruz e iremos para algum outro destino. Tu tens esta ideia de tentar escrever sequências de livros em diferentes destinos do país?
1: Eu tenho esta vontade de agora explorar um destino diferente, porque já tivemos três livros em Santa Cruz, portanto, mais marítimos, como eu costumo dizer, de muito coelhidas à praia, com as paisagens da costa. Por isso agora queria ir para um sítio diferente. Não posso dar ainda qualquer revelação aos nossos ouvintes, só que não vamos estar na praia, mas tenho muito isto. Há sítios que eu vou conhecendo. Eu adoro Portugal, acho que nós temos paisagens lindíssimas, temos um país tão pequenino e tão diverso que dá-me vontade de escrever livros em todo o lado, em trás dos montes, no Douro, no Alentejo, nos Açores. É tudo lindo e eu consigo imaginar histórias em todos estes locais, porque me esforço mesmo para que os locais sejam personagens nas histórias. Santa Cruz não foi escolhida sem razão. Foi escolhida porque é uma vila muito bonita, porque é uma vila pequenina, toda a gente se conhece mais ou menos, os locais são todos muito próximos uns dos outros. O próprio posto da GNR de Santa Cruz é muito próximo do centro da vila, por isso foi muito fácil a nível da deslocação dos guardas e dos inspectores durante as histórias. Eu queria um local assim, pequenino, onde tudo estivesse minimamente próximo e onde toda a gente gente se metesse na vida de toda a gente, e Santa Cruz foi bom para isso. Nos próximos livros que estou a escrever, ainda não estão terminados, ainda estou aqui com muitas ideias às voltas, mas vou querer algo diferente. Agora, não fecho de todo a porta a voltar a Santa Cruz, porque lá está, é um local ótimo para policiais e para thrillers. Eu gosto de pensar em trilogias, acho que ajuda-me a estruturar as histórias e a estruturar a progressão das personagens, porque apesar dos livros serem lidos individualmente, há personagens, os inspectores e os guardas da GNR, que são comuns aos três livros. E por isso pensar assim a três ajuda-me a pensar como é que eles vão evoluir, como é que posso fazer ligações ao que foi dito nas histórias anteriores, sem estragar a leitura para quem não terá começado pelo primeiro. Isso aconteceu muito agora com A Noite da Tempestade. Houve muitos leitores que me disseram: ah, eu comecei por este, já percebi que há um anterior e afinal também vou ler. E está tudo bem, e poderá acontecer agora também com A Casa da Falésia, mas é isto, quero muito aproveitar ao máximo e esmiuçar ao máximo cada localidade e depois dar aos meus leitores uma novidade com outro local, que é o que vou tentar fazer nos próximos.
0: E é giro, porque depois temos aquela sensação também de as histórias são independentes e podemos ler salteado, mas até se fizermos dessa maneira, de repente aparece a referência à inspetora, por exemplo, à Fernanda Marques.
1: Henriques.
0: Fernanda Henriques, a Leonor Marques, a jornalista Fernanda Henriques. A inspetora, e nós ficamos a dizer: ah, pois é, esta apareceu no livro tal, então, também esse arco das personagens, a evolução que elas têm, também é uma coisa interessante de seguir. Já agora, falaste das belezas do país, de que o país tem essas paisagens muito lindas, muito bucólicas. O lindo e o bucólico é um ingrediente extra, mais picante, para uma história de thriller?
1: Para mim, pelo menos é. Eu acho que é muito giro olhar-se aquele que, o quadro que acabaste de escrever, de se estar no quentinho, resguardado num hotel, e lá fora ser a praia de Porto Novo. Eu sei perfeitamente qual é o hotel de que estás a falar e tudo. E lá fora ver-se o mar picado a bater nas rochas, ver-se a Nossa Senhora da Boa Viagem a levar com as ondas também. Por isso é realmente uma dicotomia gira, e eu gosto muito de, por exemplo, para as férias levar um policial muito forte, muito sangrento ou muito violento, e eu estar à beira da piscina ou na praia, ou num local super sossegadinho, que nada tenha a ver. Gosto desta diferença, e lembro-me sempre quando eu descobri esta história de como é que surgiu Frankenstein, que é capaz de ser, a par do Mundo dos Vendavais, dos meus livros preferidos. A história de como surgiu Frankenstein é muito giro, porque vai bater precisamente nisto. A Mary Shelley, o marido e os amigos dele tinham ido todos passar férias à Suíça no verão, e há uma noite em que está muito mau tempo e eles decidem fazer um jogo: olha, vamos contar uma história de fantasmas, cada um de nós vai para o seu canto da casa, que era uma mansão, escrever a sua história de fantasmas. E ter surgido uma obra escabrosa como a Frankenstein, estando num cenário tão bonito lá fora, tem esta dicotomia outra vez. Por isso eu, quando descobri isto, fiquei, claro, faz sentido, é muito giro. Eu acho que sinto-me sempre, quando é verão, mais puxada a escrever sobre o inverno, e sobre a Noite da Tempestade foi muito escrita durante o verão, e aqui aconteceu um bocadinho o contrário. O inverno passado foi quando eu mais escrevi A Casa da Falésia. Por isso há sempre esta diferença que me puxa um bocadinho a criatividade.
0: A ideia é que isto do processo criativo é muito como a canção do António Variações, não é? Estou bem onde não estou.
1: É sempre. Eu já na altura da escola, quando os meus livros começaram a escrever quando era muito nova, e na altura a minha mãe lá ao quarto e dizia: tu devias estar a estudar para os testes, não era a escrever, tu vais ter um exame para a semana, porque é que estás a escrever? Porque nós queremos sempre fazer aquilo que não é nada apropriado fazer no momento.
0: O jornalismo, contudo, deu-te disciplina. Há alturas em que a inspiração não vem, e não é que a tenhamos que forçar, mas pelo menos escrever alguma coisa para perceber que picámos o ponto naquele dia. Mais a mais no teu método de escrita, que é todos os dias escrever um pedacinho.
1: Eu tento pelo menos, sim. Se não é todos os dias, pelo menos sempre que tenho uma ideia a apontá-la. É muito mais fácil nós editarmos uma coisa que já está escrita do que uma página em branco. Uhum. Mesmo que não tenha ficado super bem escrita à primeira, pelo menos já está lá. E agora vai-se reler e vai-se melhorar o que já foi feito. Mas não estar simplesmente é à espera que essa inspiração surja. Porque senão acho que nenhum de nós completava livro nenhum.
0: O jornalismo, contudo, de facto, dá-te esse músculo, não é?
1: Sim.
0: E ajuda-te a farejar uma boa história.
1: Sim, e dá-nos logo a ideia de qual é que seria o lead para isto, qual é que era o subtítulo com que esta história era apresentada, o crime como é que era apresentado na imprensa, se fosse. E por isso é que há sempre jornalistas e imprensa presentes nas minhas histórias. Eu estive poucos anos no mundo do jornalismo, que é a minha formação de base, e depois passei para a assessoria de imprensa, ou seja, agora estou do outro lado, mas todos os dias continuo ligado ao jornalismo e continuo ligado a este farejar a verdade. E isto nunca mais desaparece. É os porquês, no meu caso é os porquês. às vezes vemos uma notícia horrível e há quem fique só chocado de aquilo ter acontecido, mas eu começo logo, mas e porquê? Mas o que é que lhe aconteceu para ele acabar tão traumatizado, para ter feito uma coisa daquelas? E o que é que levaria alguém a passar-se de tal forma para o lado negro da força que acabasse a fazer aquilo? Acho que podemos sair do jornalismo, mas este bichinho de querer ir atrás da verdade nunca sai de nós.
0: Portanto, nos teus livros, Filipe Amorim, temos a temática da verdade, da busca da verdade, pelo menos nestes três até agora, porque temos Sim. sempre uma jornalista metida ao barulho. Temos o tema da amizade também, acertei nisso. É um tema focal para ti.
1: Eu acho que é o leme. Todos. É o leme das histórias todas.
0: É que neste terceiro que está a sair agora, A Casa da Falésia, não é propriamente um tema tão central quanto, por exemplo, Na Corrente ou Na Noite da Tempestade. Mas há mesmo amizades fortíssimas lá. Há, por exemplo, a Inês e a Ness.
1: Né? A Vanessa, exatamente.
0: E é um tema que tu vais querer continuar a tratar ou não pensas nas histórias dessa maneira?
1: Eu acho que vou sempre escrever sobre amizade. Acho que sim, porque a amizade é o pilar da minha vida. O maior, a minha rede de sustentação, a minha base para tudo são os meus amigos. E eu não seria quem sou, não escreveria como escrevo sem as amizades que tenho à minha volta. E alguma coisa eu devo ter feito muito bem nesta vida e nas passadas para merecer a rede de pessoas que tenho, a corrente de pessoas que tenho à minha volta. E por isso, naturalmente, acabam sempre por existir nas histórias grandes relações de amizade. Na Corrente, eu acabei por a pôr muito à prova ao que é a amizade e até onde é que vamos pelas pessoas que amamos, porque é amor, é um tipo diferente de amor do que temos em relação aos nossos namorados e maridos e pais, mas é amor na mesma, e até onde é que estamos dispostos a ir pelas pessoas que queremos defender com garras e dentes. Mas na Noite da Tempestade mistura um bocadinho, porque a Sofia é a melhor amiga, mas também é a cunhada da Marta, portanto acaba-se por sobrepor as noções de família e de amizade. Aqui na Casa da Falésia vamos voltar a ter duas amizades, aliás. Temos a amizade entre a Inês e a Nessa, a Vanessa. A Nessa é o diminutivo que eu uso para a minha melhor amiga, por isso também aqui foi giro, é uma homenagem também a ela. E depois temos a amizade, esta mais improvável, esta mais posta à prova, entre a jornalista e a inspetora, entre a Fernanda e a Leonor, que elas têm aqui de andar com pezinhos de lã à volta para
0: quase
1: não pisarem.
0: Antagonistas, né?
1: É, para não se pisarem uma à outra, para conseguirem colaborar sem colocar nenhuma das duas em causa nos seus respectivos trabalhos.
0: Há aqui um pedacinho de texto da Corrente que é muito bonito, e eu lembro-me de ler este pedacinho nesse teu livro e de quase imaginar uma fotografia com grão, anos 80 ou 90, e com uma musiquinha muito solar, que fala precisamente sobre as imagens que ficam para sempre dos amigos que tivemos, quase cristalizam ao longo dos tempos. E mesmo nos momentos de maior dificuldade, em que a relação quase vai abaixo, nós lembramos desses momentos. E reza assim: a fotografia seguinte mostrava os cinco juntos. Mariana e Gabriela voltaram aos sorrisos sedutores. Daniel, no extremo esquerdo, fletia os músculos dos braços. Alexandre, à direita do grupo, surgia de perfil, com as mãos na cintura e o peito enfunado como um pavão. E Francisco, ao centro, com os braços em redor dos ombros de Mariana e Gabriela, inclinava a cabeça para trás e ria à gargalhada de olhos fechados, no auge da alegria. Eram todos tão novos, inocentes e estupidamente felizes. Verdadeiras superestrelas no seu pequeno universo. Eu poderia ler muito mais certos dos vários livros, mas acho que este aqui dá um bocadinho de tom. Basta dizer agora aos ouvintes que depois imagens externas como estas contrastam com momentos de extrema violência. Mas pronto, na vida real, Filipe Amorim é só a parte ternureta. Vamos à música. Estamos a falar de Gimme Shelter, dos Rolling Stones. Porquê esta canção e de que forma ela evoca A Noite da Tempestade?
1: Eu gosto muito dos Rolling Stones. Gosto muito. É aquela banda que eu ouço em viagens de carro, quando estou em casa, quando estou a escrever, quando estou a fazer qualquer coisa. Adoro Rolling Stones. Aliás, é uma das grandes penas que eu tenho, nunca os ter visto ao vivo. Gostava muito e de certeza que vai ser um concerto incrível quando o conseguir fazer. E o Gimme Shelter entra diretamente, é uma das músicas que entra diretamente na Noite da Tempestade. E o momento, eu estou a rir porque a letra é realmente, se for ler a letra e traduzir e depois se ler ao mesmo tempo que o excerto em que ela entra na história, é quase irónico, porque está num momento de muita tensão, num momento em que vai acontecer algo perigoso, portanto desse não há shelter nenhum ali. Mas é uma das minhas músicas, porque foi muito difícil escolher quais é que eu usava dos Rolling Stones na Noite da Tempestade, mas esta e a Paint It Black são as duas que entram mais diretamente e são das minhas preferidas.
0: E podemos ter uma menção também aos Ornatos Violeta, não é? Ou melhor, que Cruz, porque também tem uma presença importante na Noite da Tempestade. Estou à conversa com Filipa Amorim, autora dos thrillers A Corrente, A Noite da Tempestade e agora mais recentemente A Casa da Falésia. E já voltamos. Até já.

0: Jimmy Shelter, Rolling Stones. Estou a conversa com o Filipe Amorim, que escolheu esta canção porque é importante no seu segundo livro, Noite da Tempestade. Sim, ela escreve thrillers, isto só chegou agora à conversa. Se está curioso, pode apanhar desde o início, estamos em RTP Play. E de qualquer forma, tem também A Corrente e tem agora, mais recentemente, A Casa da Falésia. Estes três livros passados em Santa Cruz, porquê? Porque combina muito bem com a ideia nórdica de um thriller, deve ser do clima, e depois agora iremos para outros locais. Em princípio, se um dia tivermos 70 livros de Filipe Amorim, provavelmente todos os distritos do país estarão representados. Estou a especular, pronto, estou a colocar pressão aí em cima. Era giro um dia fazer isso tudo e voltarmos a esta entrevista, não é?
1: Lembram-se lá nos primórdios, quando o Pedro Miguel Ribeiro anunciou isto?
0: Já seríamos velhinhos, já teríamos muita idade. Os Rolling Stones continuam a dar concertos, de certeza absoluta, nessa altura.
1: E tu continuarás cá porque os amigos são eternos.
0: Exato, boa frase. Entretanto, nós estávamos a falar de música e aproveito para te perguntar, tu és muito roqueira?
1: Sou.
0: Não és?
1: Sou.
0: Tipo, tudo o que for mais estridente, etc., tu vais atrás. Não propriamente metal, mas é por aí.
1: É mais um rock pop, indie rock, folk rock. E depois o rock clássico. Pronto, gosto muito das bandas rock clássico. Eu lembro-me que quando era muito miúda, as minhas amigas ouviam os Backstreet Boys e a Britney Spears e o Justin Timberlake, e eu ouvia Guns N' Roses, Linkin Park, Foo Fighters, os Guns N' Roses, os Rolling Stones, sempre foi mais esse...
0: Ok. Porquê? Por causa da música ou por causa das letras?
1: Ambos. E porque tive ali uma...
0: Mas as letras tinham puxado certeza absoluta, porque já lias muitos livros na altura, não é?
1: Sim, sim. E são as vozes também dos vocalistas, que os vocalistas de rock têm sempre aquela. O John Bon Jovi, o Axl Rose, quando era o meu namorado platónico na adolescência, e tinha aquela voz incrível. Pronto, sempre. E o Chris Cornell, estava-me a esquecer do meu incontornável Chris Cornell. Foram músicas que marcaram sempre muito mais, e sempre gostei mais daquelas instrumentais pesadas e daquelas progressões. E sim, eles acabam. Isso acaba por se refletir muito depois nas escolhas musicais, nas histórias. Se calhar é muito giro, e eu peço sempre isto aos leitores. Se alguma passagem do livro vos remeteu para alguma música, mandem-me. Eu já agora gostava de saber, porque eu estou tão dentro disto do ângulo do rock, que se calhar vai na volta e há uma música instrumental, ou há um jazz, ou há um blues, que até calhava ali bem. Mandem-me, e assim eu vou descobrindo músicas novas.
0: Tocaste aí num tema importante, e recorda-me uma conversa que eu tive também aqui no Mesa para Dois com o David Machado. Eu, por alguma razão, ando a convidar muitos escritores. Porque é que será?
1: Porque será?
0: Mas ele dizia que quando lançou o primeiro livro estava na ilusão de que era pronto, e agora vou para casa, penso no próximo livro e depois vou para casa e penso no outro, mas veio a descobrir que não, é precisamente depois de lançares o livro que o trabalho a sério começa, no sentido de estares com os leitores, ires ao encontro dos leitores. Isso talvez pudesse parecer uma coisa um pouco acessória para um escritor aqui há uns anos, e hoje em dia parece-me que é vital. Também te parece o mesmo?
1: É vital, mas eu não encaro como trabalho. Eu encaro, o trabalho é a parte de escrever, de entregarmos o melhor produto possível, a história mais interessante possível e melhor escrita que consigamos aos nossos leitores. Agora, a parte de estar com eles é prazer puro, não é trabalho. É que ninguém está nisto por enriquecer, nós não vamos enriquecer com a escrita, porque nenhum de nós é o Dan Brown, infelizmente. Por isso, não é pelo dinheiro, tem de ser pela parte de estarmos finalmente com quem nos lê, com quem vai partilhar este mundo e estas personagens connosco, com quem vai conhecer-nos por dentro, ler-nos as entranhas, como eu costumo dizer, porque não há maior forma de nos expormos e a quem somos do que através dos nossos livros. É sinceramente a minha parte preferida de ser escritora, é estar com quem me lê.
0: É curioso também, porque é algo que tem sido muito potenciado. Se calhar, eu pelo menos lembro quando entrei nesta vida, digamos assim, ficar surpreendido com o nível de dedicação das pessoas que produzem conteúdo sobre livros. Isso surpreendeu-me verdadeiramente. Outra coisa que me surpreendeu, e que é potenciada por essa história de lês um autor e quase que o conheces, não é? É as amizades que depois se constroem entre escritores. E isso aí também é algo que tu ganhaste muito com os livros, certo?
1: Sim, definitivamente. Essa foi a surpresa. Porque isso não havia tanto antes. Nós não temos noção se os escritores da geração anterior à nossa, duas gerações anteriores à nossa, eram muito próximos, tinham as amizades que nós temos, mas existe realmente essa ligação entre nós e não é uma coisa como uma vez me perguntavam se só porque nos dava jeito aparecermos juntos. Não é só porque me dá jeito aparecer com o Pedro Miguel Ribeiro que eu convido para ir comer risoto de cogumelos lá à casa. Não, é porque nós descobrimos que já é um ato tão solitário escrever, que não tem de ser um ato solitário as angústias que nós todos temos, porque temos-las todos iguais. Nós incentivamos-nos muito, apoiamos-nos

0: realmente está nas trincheiras connosco, como eu costumo dizer, é diferente, é uma identificação diferente. Por isso, ainda bem que nos damos tanto hoje em dia, ainda bem que nos apoiamos tanto uns aos outros e que possamos manter isto e acolher também os novos que vão surgindo, que vão chegando. Eu fui muito bem acolhida quando comecei. Eu era das primeiras autoras de policiais e de thrillers em Portugal, pelo menos assim nas editoras grandes, e fui tão bem recebida, tão bem abraçada pelos autores que já cá estavam, que agora é um prazer para mim fazer a mesma coisa para quem vem a seguir.
1: Estou à conversa com Filipa Amorim. Celebramos amizade, celebramos livros, celebramos Santa Cruz e outros locais, celebramos Sangue na Neve, que é isto, está a pensar. Se só apanho o programa agora, volte lá atrás. Estamos no RTP Play, pode ouvir e perceber. Mas eu prometi há bocadinho que íamos falar sobre equitação. Vamos ter que falar sobre equitação, embora tenhamos muito pouco tempo já para isso. Mas é de todos os passatempos que tu tens, digamos assim, talvez aquele que te está a dar mais vontade de voltar a fazer regularmente. É,
0: eu tenho muita pena de já não ter aulas de equitação como tive quando era criança. Eu adoro cavalos, são os meus animais preferidos. Gostava muito de um dia, quando me reformar, ter uma quinta com cavalos e estar e todos os dias poder passear pelo campo fora. Eu sou muito mais de campo do que de cidade. E gosto muito da tranquilidade, da serenidade que os cavalos transmitem. Por isso tenho saudades de montar como na altura em que eu fazia com maior regularidade. E é uma coisa que eu gostava de um dia poder incluir nos livros.
1: São o teu soft spot, os animais, porque eu acho que até agora nenhum animal foi maltratado ou morto nos teus livros. Creio que não.
0: Não se magoam animais.
1: Para... Passas,
0: não. Não, as pessoas podemos me maltratar à vontade. Os animais, não.
1: Mas sabes que isso é um tema, pelos vistos. Quer dizer, há leitores que levam muito a mal se algum animal é maltratado num livro, mesmo que isso tenha um serviço narrativo. Eu até percebo, a ler O Perfume do Tsutsu Quinte não me impressionou nada os assassinatos que ele comete, mas quando mata o cãozinho para fazer um perfume, eu até hoje lembro-me disso. É tipo a mãe do Bambi, não é?
0: Aliás, é uma dos traços piores em todas as atrocidades que o Heathcliff faz no Monte dos Vendavais. É o que ele faz à cadelinha que muitas vezes faz os leitores virarem-se mesmo finalmente contra aquela personagem. É o que ele faz ao animal. Porque eu acho que existe coletivamente, e ainda bem, uma aversão à maldade contra um ser completamente inocente. Não há ser mais inocente do que um cão. Alguém fazer mal propositadamente a um animal assim, acho que ainda revolta mais do que aos humanos. Portanto, não, nas minhas histórias os animais não são magoados.
1: Portanto, ficámos a saber de uma linha vermelha nos thrillers de Filipa Amorim. Posso quase ter aquele disclaimer: nenhum animal foi maltratado
0: ou morto.
1: Desta obra. Há mais alguma linha vermelha? Do género, inspiraste diretamente numa pessoa e colocares no livro com esse nome? Já te aconteceu ou ainda não?
0: Acho que sempre que eu tenho feito tem sido em forma de homenagem a amigos meus. Já tenho usado, aliás, eu tenho duas grandes amigas chamadas Inês, adoro-as, e então quis dar à protagonista o nome delas. Vanessa, a mesma coisa. A Marta do segundo livro é também uma das minhas melhores amigas, chama-se Marta. Por isso, já fui usando assim os nomes dos meus amigos como homenagem, mas não ao contrário, do género. Uhum. Não gostar mesmo de alguém, então aproveitar esse nome. Mas não digo que dessa água não beberei. Isso não é uma linha vermelha para mim, não.
1: Mas é complicado dar o nome a um vilão, não é? Por causa disso, precisamente.
0: O vilão tem de ter nome de vilão. O vilão tem de ter aquele nome. Não podes chamar-lhe Pedro Miguel Ribeiro. É um nome fofinho, não é? Qual era o vilão que se chamaria?
1: Sempre conhece um Pedro Miguel Ribeiro que não é propriamente uma pessoa. Não é, porque... Se eu fosse uma pessoa muito má, se calhar...
0: Oh, Pedro. E peço desculpa a todos os Raimundos que vou ofender com isto, mas Pedro não tem a mesma conotação e o mesmo peso de Raimundo. Portanto...
1: Estamos deixados, os vilões têm todos que ser Adolfos, é isso?
0: Também ninguém se chama Adolfo sem que leve com uma vida de bullying atrás, portanto...
1: É terrível, mas é verdade.
0: Pobres Adolfos.
1: Muito bem, e assim terminamos falando sobre nomes de vilões. É mais um dos detalhes apaixonantes que acontecem quando falamos sobre o processo de escrita de livros. Estive à conversa com Filipa Amorim, escritora de thrillers, como o A Corrente, do qual ouvimos The Chain, como o Noite da Tempestade, do qual ouvimos Gimme Shelter, e como Casa da Falésia, que está agora nos escaparates, nas livrarias, e do qual vamos ouvir Ramones Poison Heart, que é uma canção que aparece logo ali no início do livro, não é?
0: O primeiro capítulo é ao som desta música, e na Casa da Falésia eu consegui fazer uma coisa, e estou muito entusiasmada, deixo aqui um desafio aos leitores, sobre qual é o primeiro leitor que vai conseguir adivinhar o final da história só com base nas músicas. Estas músicas foram todas escolhidas a dedo. Eu gosto muito de todas as músicas que escolhi, senão não estariam

0: história, mas elas têm todas lá pistas e spoilers escondidos no meio, por isso estou muito curiosa para ver quando é que começam a chegar as mensagens dos leitores. Ah, eu já sei o que é que vai acontecer, porque a música está a remeter para isto, a música está a remeter para isto. Por isso, quero ver como é que vão ser bem recebidas ou não.
1: Muito bem, vamos a isto. Acabamos com os Ramones a acelerar, a abrir, como é seu timbre. A Casa da Falésia está aí nos escaparates. Estive à conversa com a sua autora Filipa Amorim, foi um enorme prazer. O bacalhau à moda do Dona Glória estava muito bem, e se quer saber o que é, volta atrás, estamos no RTP Play. Muitíssimo obrigado.
0: Obrigada, Pedro, pelo convite.
1: Ficamos então com os Ramones e cá voltarei com mais um amigo ou uma amiga.

0: 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Horas 20 nos Açores.
1: O primeiro-ministro defende a suspensão parcial do acordo comercial da União Europeia com Israel e vai aguardar pela decisão conjunta dos 27. As reações continuam a chegar ao vídeo de 38 segundos que o ministro Ben-Gvir divulgou em que faz troça dos ativistas da flotilha para Gaza detidos por Israel, críticas que vêm também de dentro do governo de Tel Aviv.
0: A Cláudia Almeida na edição a esta hora.
1: O primeiro-ministro Luís Montenegro considera inaceitável o tratamento de Israel em relação aos ativistas detidos durante a visita oficial a Andorra. Em resposta aos jornalistas, Luís Montenegro adianta também que no âmbito da União Europeia, Portugal já se mostrou disponível para uma suspensão parcial do acordo de comércio com Israel.
2: A situação é uma situação absolutamente inaceitável relativamente às discussões que temos no âmbito da União Europeia. Portugal já tem manifestado a sua disponibilidade para uma suspensão parcial do acordo com Israel e veremos nos próximos encontros se há alguma evolução nesse domínio.
1: E vamos às reações europeias. André Neves.
3: As reações surgem um pouco de toda a Europa. A Comissária Europeia com a pasta da Igualdade publicou o vídeo na rede social e acrescentou: estes não são criminosos condenados, são ativistas a tentar levar pão aos famintos. Os civis devem ser protegidos, escreveu Hacha Habib. A primeira-ministra italiana Giorgia Meloni pediu a libertação imediata de qualquer cidadão italiano e exigiu um pedido de desculpas de Israel. O ministro dos Negócios Estrangeiros de França convocou o embaixador israelita, reiterando que as ações de Ben-Gvir eram inaceitáveis, independentemente da opinião que se tenha sobre esta flotilha. O secretário dos Negócios Estrangeiros do Reino Unido afirma estar verdadeiramente consternado e exige explicações a Tel Aviv. Os Países Baixos, o Canadá, a Bélgica e a Eslovénia convocaram embaixadores israelitas, classificando o tratamento como chocante e profundamente perturbador. O primeiro-ministro espanhol diz que não vai tolerar que ninguém maltrate cidadãos espanhóis e reforça que vai pedir em Bruxelas sanções urgentes.
1: A correspondente da Antena 1 em Bruxelas, denúncias também da Turquia pela violência verbal e física. O ministro dos Negócios Estrangeiros de Ankara disse que as imagens mostram abertamente ao mundo inteiro a mentalidade violenta e bárbara do governo de Netanyahu. Sobre as reações europeias, o comentador de Assuntos Internacionais da Antena 1, Filipe Vasconcelos Romão, diz que Bruxelas está de mãos atadas, dividida que está entre a falta de consenso e a memória do Holocausto que pesa sobre a Alemanha.
4: A Europa recusa-se a fazer algo de muito substantivo para se opor a Israel, porque para isso é necessário um consenso entre os 27 Estados-membros da União Europeia e sabemos que tomar decisões no que concerne a Israel tem sempre grandes dificuldades em função de uma espécie de pena que a Alemanha cumpre em função do Estado que o antecedeu, a Alemanha nazi, que cometeu os grandes crimes que cometeu contra Israel e que faz com que haja aqui um vínculo permanente entre os dois países, o que dificulta em grande medida qualquer ação substantiva contra Israel. A Europa, desse ponto de vista, está bloqueada. Pode haver aqui margem de manobra, sobretudo os Estados que têm cidadãos que foram tratados desta forma, atuar, mas parece difícil que alguma medida seja tomada e que efetivamente afete Israel.
1: O comentador Filipe Vasconcelos Romão considera ainda que o tratamento aos ativistas da flotilha é o espelho do radicalismo do governo de Tel Aviv, um comportamento não admissível num país democrático.
4: Não pode acontecer, ou pelo menos se acontecer, deve ser reparado e deve ser investigado, julgado e, se confirmando tudo, deve-se cumprir uma pena por isto, no sentido em que estão a ser violadas normas fundamentais de um Estado de Direito Democrático, na forma como se deve tratamento de respeito a um conjunto de pessoas que, na maior parte ou na totalidade dos casos, não serão cidadãos de Israel, que terão sido capturados em águas internacionais, perto de Chipre, numa operação também de legalidade muito duvidosa. Mas este é o retrato de Israel hoje. É um país que tem no seu governo figuras como Ben-Gvir, que foi este ministro responsável por este comportamento e do qual se orgulha, que é líder de um dos partidos radicais que faz parte da base governamental.
1: O comentador de assuntos internacionais da Antena 1, Filipe Vasconcelos Romão, no programa da tarde. A embaixadora da Palestina em Portugal, sobre o vídeo de 38 segundos que o ministro da Defesa israelita divulgou, Rawan Sulaiman diz que são situações que têm de acabar.
5: Everybody watched today and the last few days and in particular today the video made by
6: Todos assistiram hoje e nos últimos dias ao vídeo do ministro racista Ben Gavir a humilhar ativistas que vieram simplesmente prestar ajuda humanitária a Gaza, a deixar uma mensagem forte de que não estão sozinhos, incluindo cidadãos portugueses. Isto tem de parar, isto não deve ser o nosso destino. O nosso destino é ter direito à vida, à dignidade, à liberdade.
5: Our destiny is to be entitled to life, to dignity, to freedom.
1: A embaixadora da Palestina em Portugal, à margem de uma iniciativa na Faculdade de Direito de Lisboa, falou também à Antena 1 da atual situação em Gaza. Diz Sulaiman que mais de 90% da faixa de Gaza está devastada, o cessar-fogo é frágil e não se vê qualquer avanço no território para se melhorar a qualidade de vida dos habitantes.
5: I am a refugee myself from Jaffa. I lost my
6: father. Eu mesma sou uma refugiada de Jaffa, perdi o meu pai, a minha mãe, os meus avós, que também morreram como refugiados. Esta é parte de uma história que continuaremos a contar até sermos livres, até conquistarmos o nosso direito à autodeterminação e o nosso direito de regresso.
5: Right to self-determination and our right to return.
1: Rawan Sulaiman, a embaixadora da Palestina em Portugal, ela própria se considera uma refugiada no nosso país. O 15 de maio é a data em que se assinala a Nakba. Nakba, que significa em árabe catástrofe, o termo faz referência ao êxodo forçado da população palestina durante e após a Guerra Árabe-Israelita de 1948, ano em que se fundou o Estado de Israel. Ora, o tema está a ser abordado no ISCTE em Lisboa durante esta semana, nomeadamente pelo Observatório de Estudos da Palestina, o primeiro do género em Portugal, que foi fundado há cerca de um ano. É diretora Júlia Daniel, também professora auxiliar do Centro de Estudos Internacionais do ISCTE. Ela diz que continua a ser urgente falar sobre o genocídio do povo palestiniano.
7: Era e continua a ser urgente, porque o genocídio não acabou no outubro do ano passado. O genocídio na faixa de Gaza está a continuar, estão a haver pessoas a morrer de fome. Durante o inverno foi muito duro na faixa de Gaza, morreram muitas pessoas de frio. E também agora é um problema também muito do ponto de vista sanitário, porque as condições estão a piorar dia por dia e a ajuda humanitária continua a não entrar na faixa de Gaza.
1: Júlia Daniel, do Observatório de Estudos da Palestina, que organiza até sexta-feira no ISCTE um encontro internacional sobre a Palestina e o genocídio. A greve dos trabalhadores da Agência Lusa termina à meia-noite. No Parlamento, o debate de propostas de alteração ao modelo e estatutos da Agência de Notícias, que já motivaram uma queixa do Sindicato dos Jornalistas ao Provedor de Justiça contra o Governo, por considerar que os novos estatutos da Agência de Notícias colocam em causa a liberdade de informação. Quanto ao debate no hemiciclo, a reportagem de Teresa Borges.
8: Em dia de greve da Agência de Notícias, o PS leva o tema a debate, diz para repor a normalidade democrática. O socialista, Paulo Lopes Silva, pede um sinal claro.
9: Que desta votação resulte um mandato claro para a especialidade. Estatutos com legitimidade de lei, conformes com o ENFA, discutidos de forma plural e participada.
8: O PS quer a administração da Lusa escolhida por um Conselho Geral Independente, inspirando-se no modelo da RTP. A Iniciativa Liberal, pela voz de Rodrigo Saraiva, propõe que a administração seja escolhida por um novo Conselho Estratégico e de Acompanhamento e não pelo Executivo.
9: Um modelo de governança mais enxuto, mais claro, mais eficaz, que retira ao Governo a competência para recrutar e selecionar diretamente o Conselho de Administração da Lusa.
8: Jorge Galvez do Chega quer garantias de que uma fusão entre a Lusa e a RTP não está no horizonte.
10: Qualquer fusão, integração funcional, subordinação operacional ou concentração orgânica da Lusa na RTP.
8: À esquerda, o comunista Alfredo Maia acusa o governo de pôr em causa a independência da agência, acompanha nas críticas Filipa Pinto, do LIVRE.
11: Este processo de revisão dos estatutos não podia ter sido conduzido à margem dos trabalhadores, dos seus órgãos representativos e do debate público.
12: Lutam contra os estatutos da empresa impostos pelo governo à revelia do Parlamento e ameaçando o princípio que os seus profissionais mais prezam, a independência da sua agência.
8: Defesa de honra pela voz de João Antunes dos Santos, do PSD, dedo apontado ao Partido Socialista.
13: Este governo não quer governamentalizar a agência Lusa, este governo não quer fazer nenhum tipo de atentado democrático à agência Lusa, nem tampouco ao país, porque este governo não tem a escola que outros têm. Este governo não tem a escola de José Sócrates, por exemplo.
8: Troca de argumentos de um debate em que os deputados deixaram palavras de solidariedade para com os trabalhadores em greve, alguns jornalistas da Lusa assistiram nas galerias.
1: E a greve vai terminar daqui a menos de 3 horas. Entre os factos que motivaram esta paralisação de 24 horas dos trabalhadores da agência Lusa, a criação do Conselho Consultivo com 13 elementos, 6 dos quais são indicados por responsáveis políticos.
0: Está fechada esta edição com Cláudia Almeida. 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

Olá, bem-vindos a uma noite em forma de assim. Dolce Farniente vai estar no centro da conversa com a minha convidada, Sofia Hoffmann, intérprete, compositora, multi-instrumentista. Está a poucos dias do concerto, lá está, Dolce Farniente, no Cinema São Jorge, em Lisboa. Marque na agenda, 27 de maio. Pedro Tadeu distribui panfletos à esquina das 11. E por aqui sempre se recomenda: se puder, não olhe, escute. O que se vê é o que se ouve.

0: Sofia Hoffmann. Boa noite.
1: Olá, boa noite, Jorge, como está? É um prazer estar de volta.
0: Estou bem, estou em boa companhia.
1: Também eu.
0: E agradeço estar nesta noite em forma de assim. E se não me engano, em 2022 estivemos aqui à conversa.
1: É verdade.
0: Até fizemos uma jam em estúdio.
1: Certo, certo, certo.
0: Estivemos a apresentar, era o segundo álbum.
1: Sim, temos excelente memória, inacreditável.
0: Eu tenho aqui a cábula. Entretanto, 2024, In Love.
1: Uhum, é verdade.
0: Com produção de Ivan Lins.
1: Sim.
0: Um mestre.
1: E um dueto que também temos.
0: Pás.
1: O Sonho.
0: E agora temos novidades.
1: E agora temos esta novidade.
0: Dolce Far Niente, que é algo que me agrada bastante. Esta versão tem muito verão.
1: Tem.
0: É solar.
1: Eu acho que sim. Eu acho que sim. Foi mesmo feita e desenhada, digamos assim, pensada com muito carinho, com muito, muito amor. E
0: tem também alguma nostalgia, é o que eu acho.
1: Acha?
0: Aham.
1: Que engraçado.
0: Da canção italiana.
1: Certo, certo. Fomos buscar um bocadinho também essa energia do verão italiano, do verão no sul de Espanha, do verão no Brasil, aqueles pôres de sol, não é?
0: Exato, aquele toque latino. Tem a mão de um mestre, esta versão. Mestre,
1: sim, sim, sim.
0: Nitin Sony. Esse mestre que tem um repertório muito diverso, também um multi-instrumentista, compositor, é um homem que eu já sigo também há bastante tempo, tem feito parcerias extraordinárias. Ele vai
1: sem dúvida.
0: As bandas sonoras ao teatro,
1: ao ativismo também.
0: O ativismo também tem parcerias com muitos artistas do mundo.
1: Certo, certo.
0: Eu ainda há dias passei aqui um tema dele com uma cantora com origens no Bangladesh, a Sanchita Farooqui, cujo tema é Imigrantes.
1: Imigrantes, aliás, ele tem um disco chamado Imigrantes.
0: Exatamente, pronto. E então, como é que aconteceu esta belíssima oportunidade, Sofia Hoffmann, de ter o Nitin Sony a trabalhar para si?
1: Foi de facto
0: que é extraordinário.
1: Também concordo e posso lhe dizer que foi mais um sonho tornado realidade. O que acontece é que, tal como o Jorge, eu também sou uma grande fã do Nitin, eventualmente não há tantos anos, mas descobri a música dele e obviamente que houve ali uma conexão, uma ressonância sobre o cruzamento, a meu ver, brilhante que ele faz dos instrumentos da técnica clássica indiana, da música clássica indiana, com a nossa música ocidental clássica e não só, jazz, pop, por exemplo, uma parceria que ele tem com a Joss Stone, por exemplo, que está muito direcionada para o pop, e apaixonei-me pela música dele, pela versatilidade dele. Ao mesmo tempo, simplicidade, porque, e convido os seus ouvintes, os nossos ouvintes, a ouvi-lo também, porque efetivamente é incrível como é que ele navega em vários estilos musicais, com simplicidade, mas também com muita elegância e alguma complexidade. E daí eu penso que daí ele ter também chegado a massas, não é? Ele encheu o CCB, quando cá veio pela última vez, foi o primeiro concerto em Portugal que se fez sem máscara.
0: Sem máscaras, claro.
1: E as pessoas estavam emocionadas e realmente o que ele leva também para o palco e o que se ouve nas plataformas digitais, a meu ver, é algo de muitíssimo bom gosto e importante também a nível artístico, a nível, enfim, de passar mensagens através da música.
0: O Nitin Sony trabalhou Dolce Far Niente na canção original.
1: Na canção original, pronto. E
0: ele teve
1: nós
0: carta branca.
1: A seguir, como?
0: Teve carta branca para fazer o que entendesse?
1: Foi uma colaboração. Portanto, eu passei a segui-lo, ele conheceu-me, ficou muito interessado no facto de eu estar a aprender a citar e de ter algum sargam. O sargam é aquilo que eu faço no tema In Love, que é um improviso com as notas musicais. Em vez do Dó, Ré, Mi, Fá, Sol, Lá, Si, temos o Sare, Gama, Pá, Dá, Ni. E eu faço isso, faço um bocadinho de improviso no meu tema In Love. E ele apreciou muito isso e então houve ali uma vontade de um dia colaborarmos. Confesso-lhe que nunca pensei que ele agarrasse neste tema com tanta dedicação e vontade.
0: Mas foi ele que escolheu o tema?
1: Não, fui eu que propus, um bocadinho a medo, confesso. Mas ele aceitou porque lá está, ele tanto navega na música mais erudita, mais alternativa, como também se arranja muito bem e compõe e instrumenta, e enfim, é um instrumentista, ele toca mesmo no tema, a guitarra.
0: Segue aquela máxima que o Paulo de Carvalho também tem, a música é para misturar.
1: Oh, engraçada essa frase, mas é mesmo isso. E ele gostou muito do tema e eu dei-lhe um bocadinho o objetivo, o briefing. Falámos os dois pelos caminhos através dos quais poderíamos trabalhar e revisitar o tema original, que é uma bossa nova, e foi assim que o Ivan e eu, o Ivan a produzir, mas foi assim também que eu idealizei dentro do jazz bossa nova, e eu acho que resultou muitíssimo bem. Esta versão, por outro lado, respondendo também à sua questão sobre ser mais solar, mais direcionada para o verão, eu acho que a forma como o mundo está, por tudo aquilo que está a acontecer, nós também precisamos de parar um bocadinho e de nos divertirmos.
0: Ah, sem dúvida.
1: E
0: sem dúvida.
1: De dançarmos e de nos mexermos. Eu acho que este tema nos convida um bocadinho a, enfim, a soltar e a...
0: Puxa-nos para cima, não é?
1: Exatamente.
0: Que andamos aqui com uma pressão muito grande, as notícias não ajudam.
1: Sem dúvida.
0: Um ambiente um pouco esquisito. Sim, é um ambiente um pouco esquisito.
1: Pesado.
0: Pesado, exatamente. A Índia aproximou os dois.
1: Sem dúvida. Porque ele quis saber também do meu...
0: Ele tem origens na Índia, não é?
1: Sim, os pais eram indianos. Ele nasceu, penso eu que ele tenha já nascido no Reino Unido.
0: Exatamente.
1: Mas tem ali uma componente fortíssima, não só através da música, mas cultural também. E ele também ficou muito interessado em saber qual era a minha relação com a Índia e com a cultura indiana, para além da música. Tem toda a parte da espiritualidade também. Para quem me conhece e me segue, sabe que isso faz parte da minha, não só da minha música, mas da minha maneira de ser. Enfim, tentar trabalhar-me e conhecer melhor, ser melhor para mim, ser melhor para os outros. E eu acho que sim, a Índia aproximou-nos. Se bem que este tema não tem nada a ver com a Índia, é muito interessante.
0: Ah, não temos que ter conceitos estanques na música, não é?
1: É verdade.
0: Ora,
1: é
0: nem
1: verdade.
0: Mais. Falou na sitar. Foi na Índia que descobriu este instrumento?
1: Não, quem me deu a conhecer o som da sitar foi um grande amigo meu, da longa data, com quem eu também trabalhei musicalmente. E então estávamos a ver um concerto do Ravi Shankar, que por acaso é o pai da Anushka Shankar, que tem um filho do qual o Nitin é padrinho. Portanto, imagina aqui também a conexão.
0: Estou tudo ligado.
1: Exatamente. E eu fiquei absolutamente estarrecida e emocionada com aquele som.
0: No fundo é uma cítara.
1: A cítara é um instrumento diferente. É um instrumento medieval.
0: Está na família das cítaras.
1: É um instrumento de cordas também, mas é tocado na horizontal, enquanto que a cítara é como se fosse uma guitarra portuguesa maior, com um braço,
0: com um braço muito maior.
1: Claro. E são instrumentos um bocadinho diferentes, mas muita gente confunde os mesmos. Por isso,
0: mas isso foi uma paixão total, Sofia.
1: Foi porque eu depois ouvi a cítar ao vivo pela primeira vez na Comporta, durante um retiro. E a minha vida espiritual começa aí, porque eu era zero ligada a essas atividades e até desconfiava um bocadinho, como muita gente ainda desconfia, mas o que é facto é que fui basicamente arrastada para esse retiro por um grande amigo meu, que entretanto acabou por não ir ao retiro, o mais engraçado de tudo, e então eu fui sozinha.
0: O destino tem coisas.
1: É verdade, Jorge. E então fui, pensei, bem, o máximo que pode acontecer é não gostar do som, não gostar da meditação, e vou para a praia, depois junto-me a eles no final do dia, mas não, fiquei absolutamente hipnotizada pelo som da sitar tocada ao vivo pelo meu primeiro mestre, também discípulo de Ravi Shankar, o Rup Verma, e foi ele que
0: Ravi Shankar, também mestre de George Harrison.
1: É verdade,
0: puxou
1: Ravi Shankar tocou muitos corações,
0: esse instrumento para
1: muita
0: pop,
1: gente,
0: não é?
1: Sem dúvida, e é um instrumento como muitas pessoas descrevem como uma orquestra, não é? Porque tem uma corda principal que faz a melodia, tem os baixos, tem as cordas que tocam por ressonância, as chamadas sympathetic chords, e depois ainda tem este shikari, que são três cordas que fazem o ritmo, portanto aquilo parece uma orquestra.
0: É um instrumento muito exigente.
1: É. Estou aqui cheia de dores no ombro e na...
0: Teve aulas hoje, não estive a praticar hoje.
1: Hoje estive a praticar 50 minutos. Sim.
0: É um instrumento que é exigente ao ponto de estarmos com ele todos os dias.
1: Sem dúvida, sem dúvida.
0: Se não perde-se a técnica, perde-se o ler à frente.
1: Não se perde a técnica, perde-se os calos que eu infelizmente tenho que ter nos dedos. Não, infelizmente, enfim, faz parte, mas os contrabaixistas também os têm, os violinistas, os guitarristas, faz parte de quem toca e é obviamente uma honra, mas é muito exigente. Por um lado, comecei tarde, tenho pena, e sei que talvez nunca vá ser extraordinária como citarista, mas felizmente já há muita gente que gosta de me ouvir. Ainda tivemos o caso de um momento que passámos no sábado, um retiro, em que toquei para meditação, através do projeto Be Kind Collective, e foi absolutamente bem-vindo o som, e as pessoas gostaram e sentiram um efeito. Portanto, é um instrumento mágico, diria.
0: É um instrumento que, para além da música, funciona também como um instrumento, como uma terapia.
1: Para mim é. Para mim é. Às vezes
0: para si, para quem está à volta.
1: Há quem não lide muito bem. É tão forte que há quem. Porque mexe connosco, sabe? É muito interessante. Talvez para a próxima possa trazer a citar e toque um bocadinho com toda a humildade.
0: Mas podíamos ter pensado nisso.
1: Podíamos ter pensado nisso. Pronto, já temos um plano para a próxima. Mas é a ressonância das cordas realmente mexe connosco. E nem toda a gente está preparada para isso. É muito interessante.
0: A Sofia Hoffmann toca quantos instrumentos?
1: Só toco dois. Mas tenho o primeiro instrumento, que é a voz.
0: A voz.
1: Que toco de outra maneira.
0: Nunca lhe apeteceu a guitarra portuguesa, por exemplo?
1: Tenho muita curiosidade. Aliás, já tive conversas com o Luís Guerreiro, que eu adoro e que toca nos meus discos, e tem sido uma alegria e uma honra trabalhar com ele. Mas falámos em tocar citar e guitarra portuguesa. Agora, eu mal tenho tempo para citar, tempo e energia, porque é preciso muita energia. Quero estudá-la mais afincadamente, mas por si só já chega. Mas tenho muita curiosidade, por também pela guitarra portuguesa, sem dúvida.
0: Dolce Farniente dá título ao concerto que vai dar no São Jorge,
1: certo.
0: Em Lisboa, no dia 27 de maio. Mas a base vai ser quê? O disco In Love, ou é uma revisão da matéria dada?
1: Não, nada disso. Mas, excelente pergunta. Dolce Farniente, no fundo.
0: Vão sentar-se todos e.
1: Vamos começar sentados.
0: E vão ouvir o silêncio e não vão fazer nada.
1: Não. Vão cantar, o público vai cantar connosco, porque há temas em italiano que eu estou a incluir neste projeto. É um projeto novo, é um projeto mesmo para honrar não só esta nova faixa, o remix do Nitin. Ou seja, vamos dar mais dinâmica, dançar mais em palco, ter o público a cantar connosco. Porquê? Porque vamos ter alguns clássicos italianos que vamos apresentar em modo jazzy.
0: Uma fusãozinha.
1: Sim. O Nuno Tavares fez uns arranjos espetaculares. Portanto, vamos ter temas meus originais também, que se enquadram no romance, nos sunsets, no pôr de sol, no verão, mas também vamos todos cantar em italiano.
0: Este concerto ia ser ao ar livre.
1: É verdade. Vamos começar no São Jorge. Depois...
0: E logo se vê.
1: Logo se vê.
0: Aceitam-se convites.
1: Ai, sem dúvida. Isto é um concerto que se replica em vários cenários e ao longo do verão inteiro.
0: Mas falava há pouco da guitarra portuguesa do Luís Guerreiro. E eu proponho ouvir Não Sejas Triste, Amália. Quero apresentar esta canção.
1: Claro que sim. O Luís, por acaso, aliás, nada é por acaso.
0: Pois é.
1: O Luís toca nesse tema, claro, só podia ser ele, porque a nossa colaboração resultou muito bem no disco anterior. Não Sejas Triste.
0: Uma técnica maravilhosa.
1: Maravilhosa. E o improviso, enfim. Não Sejas Triste foi escrito numa circunstância muito engraçada, porque eu gosto de me retirar, entre aspas, muitas vezes sozinha com os meus instrumentos. Eu preciso de silêncio para compor e para escrever. E então decidi ir para a herdade da Amália, ali ao pé do Al Jesus, pronto, na Costa Alentejana, que era a casa de férias dela, na praia, por cima da Praia da Amália, e que se transformou num turismo rural. A pessoa que está, ou que estava, ou que está a gerir a casa, é primo da Amália, e contava-nos ao pequeno almoço que, apesar da grandiosidade e da energia que a Amália levava e tinha em palco, ela era profundamente triste fora do palco. Porquê? porque a mãe dela nem sempre era extraordinariamente querida e simpática, e estou aqui a ser muito positiva em relação ao tema. Enfim, favorecia, havia ali um favorecimento da Celeste, da irmã, e eu sei que a Amália se apaixonou por quem só queria uma amizade, que era a pessoa que escrevia para ela. Portanto, a Amália não era de todo feliz fora do palco, era mesmo no palco que ela tinha os seus momentos de felicidade, e eu fiquei muito, muito surpreendida, não estava à espera, porque confesso, não conheço tão bem a história da Amália. Conheço obviamente o trabalho dela e a música, aquelas tantas músicas que ela cantou e escreveu também, mas senti-me inspirada para escrever um poema. E curiosamente o mesmo amigo, o Bernardo, que me arrastou para o retiro, veio ter comigo numa das noites, antes de ir para Lisboa, e eu disse: olha, ouve aqui este tema, esta coisa nova que eu escrevi, isto parece um fado. Ele: ai, tens que gravar isto, tens que gravar isto. E eu disse: perdeste a cabeça, lá, isto é, não vou agora gravar um fado. O Ivan Lins também gostou muito do tema e ele adora fados.
0: O Ivan Lins é um homem do fado.
1: Exatamente.
0: Também, ele escreveu para Carlos do Carmo, por exemplo.
1: Exato, sim, eram muitíssimo amigos.
0: E
1: então, então foi muito engraçado, porque acabámos mesmo por... Mas eu não queria que fôssemos para a música popular.
0: Nem para o registro do fado.
1: Nem para o registro do fado. Esta foi a minha sugestão. Obviamente ele era o produtor e muito engraçado, porque tivemos assim uma conversa, não foi sequer uma discussão, tivemos uma conversa mais longa sobre o tempo de um dos temas, de resto estávamos sempre alinhados. E eu sugeri: olha, Ivan, porquê é que não vamos assim para algo mais dinâmico? Vamos lá fazer, vamos experimentar um shuffle.
0: E não seja totalmente o fado menor.
1: Exatamente. Isso eu sei, enfim, resultou um tema que eu acho também muito, muito engraçado.
0: Muito bonito. Não sejas triste, Amália.

0: dito, Sofia Hoffmann, não sejas triste, Amália. Amália é uma inspiração, não é?
1: É verdade, é verdade. Sem dúvida.
0: Estava eu a pensar que esta ligação com o Ivan Lins em In Love, ele produziu o disco, como é que aconteceu?
1: Como é que aconteceu? Nós conhecemos. Mais uma história. Nós
0: Mais
1: conhecemos,
0: história.
1: Tive a sorte de o conhecer em casa do Rui Veloso e casa barra estúdio no qual eu gravei os meus três discos. Também já conheço o Rui há muitos anos, desde os meus 15 anos, calculo. E foi engraçado porque o Ivan veio ter comigo e disse: "Ah, você é que é a Sofia Hoffmann."
0: Já ouvi dizer, eu já a conhecia, só faltava que nos apresentasse.
1: Exato, exato. E então, curiosamente, eu morava na Ajuda e ele e a Valéria também, pronto, tem uma casa na Ajuda, e começámos a encontrar-nos para um chá numa das pracetas da Ajuda. Não sei, acho que houve mais uma vez uma vontade mútua em conhecermos. Eu, super admiradora dele, e ele, para além de ser um artista, um compositor, um músico incrível, é também um excelente ser humano, sabe? Portanto, olha,
0: e um amigo
1: sorte
0: de Portugal.
1: Dupla.
0: E um
1: sorte
0: amigo de Portugal também.
1: Sim, sem dúvida. E vem, adora Portugal, respeita imenso a cultura e a música portuguesa, tem um amor enorme por nós.
0: E tem trabalhado muito com artistas portugueses.
1: Sim, parece que sim, parece que sim. E eu fui uma das sortudas.
0: Lá está.
1: E então foi assim um processo muito, muito carinhoso, lento, de sonhos, de idealizações, se posso dizê-lo assim. Eu expliquei um bocadinho aquilo que me ia na alma, o que é que eu gostaria de fazer. Tinha alguns originais, fizemos essa seleção. E ele foi espetacular como produtor e como mentor. Ele não foi só um produtor, ele foi um mentor.
0: Um mentor também.
1: Porque o disco foi começado a gravar num momento muito complicado para mim emocionalmente, morte do meu tio e padrinho. E enquanto eu estava no funeral, o Ivan pediu-me licença para ir para o estúdio. E eu disse ao Ivan: "Eu é que tenho que pedir desculpa pela situação." E ele foi extraordinário, foi uma ajuda enorme num momento complicado, não é? Enfim, no qual nós tínhamos que gravar naquela semana. Portanto, foram muitas emoções trabalhadas.
0: Mas é assim também que crescemos, Sofia.
1: É verdade,
0: Hoffmann,
1: é verdade. Mas acho que foi uma das provas.
0: Encontramos
1: mais
0: estratégias cá dentro para ultrapassar situações.
1: É verdade, mas isso aconteceu, está a ver com a pessoa certa, eu acho. Tive muita sorte.
0: E a sorte dá trabalho também. Sofia Hoffmann. São quantos anos de carreira, já agora?
1: Boa pergunta. Eu, por acaso, estava a pensar, eu fiz o meu primeiro concerto, ainda nem tinha discos gravados e comecei tarde porque achei que não estava preparada. Sou um bocadinho exigente comigo própria e acho sempre que tenho que estar a 100% para fazer algo, tem que ser muito bem feito. E eu sempre achei que o mundo da música era e continua a ser, e agora estou a senti-lo também na pele, ainda que esteja a correr muito bem, mas é difícil, não é? Não só em Portugal, mas não é fácil, não é fácil. Sobretudo quando somos autênticos e queremos fazer a nossa música, não é? Podemos fazer outros estilos mais comerciais, não é? Ou não. Portanto, eu acho que enquanto formos autênticos e passarmos o nosso amor através da música, tudo
0: isso passa
1: corre
0: para
1: bem.
0: O público.
1: Sem dúvida, pronto. E entretanto, eu fui em 2015, 16, olha, está a fazer 10 anos, já viu? Fundação Arpa há 10 anos, Vieira da Silva. Foi o meu primeiro concerto, esgotado, sala pequena, sem lugares.
0: E na altura com originais?
1: Ou... Não, com originais já. Com dois convidados e foi, estava nervosíssima. Lembro, acho que perdi para aí 2 quilos naquele concerto. Estava mesmo muito nervosa. Depois foi o Cinema São Jorge, portanto vai ser agora
0: um remake.
1: Going back, exatamente, um déjà vu. Com outra experiência, não é? Vai ser muito bom voltar a uma casa tão, enfim, tão prestigiante e um emblema, não é, da nossa cidade, o Cinema São Jorge, vai ser uma honra tremenda.
0: Aquele palco já teve...
1: Sem dúvida. Nós vamos estar na sala 2 agora. Palco 1 vai ser para outro evento mais tarde este ano. Mas sim, vai ser uma honra enorme. Portanto, olha, respondendo à questão, são praticamente 10 anos.
0: 10 anos.
1: E só em 2019 é que lancei o One Soul no São Luís, também escutado. E pronto, olha, desde então tem sido...
0: E para onde tem andado com a sua música?
1: Para onde é que eu tenho andado? Por Portugal, fizemos imensos concertos fora também de Lisboa, onde eu vivo, não é? Portanto é mais fácil. Para além de ter ido às Festas do Mar em Cascais, também foi uma experiência giríssima. Mas levámos o nosso espetáculo Christmas Jazz para algumas cidades. cidades do interior e do norte do país, que foi extraordinário, Covilhã, Mirandela, Castelo Branco. Já estive na Índia, fiz um concerto.
0: Era aí que eu queria parar. Vai muitas vezes à Índia ou não?
1: Uma vez por ano, normalmente, uma vez por ano. Este ano foi muito especial.
0: E que tipo de Índia? Qual é a Índia que prefere? Porque há várias Índias, não é?
1: Há muitas Índias. Sim.
0: Como o Brasil, há vários Brasil.
1: A Índia que eu procuro é a Índia primeiramente espiritual, porque estou sempre passo sempre tempo com a minha, como eu costumo dizer, happiness coach, enfim, uma coach de felicidade, de meditação, que nos ensina a meditar e que nos dá umas dicas sobre como, enfim, como podemos ser mais felizes, não é? Não nos irritarmos com as coisas que realmente não valem.
0: E andamos a precisar tanto disso.
1: É verdade. Uhum. Portanto, procuro essa vertente espiritual e da amizade também, porque tenho lá amigos aos quais chamo família. Sempre cultural, musical, profissional. Portanto, fiz 3 concertos em 3 dias, num fim de semana. Um deles foi mais um sonho concretizado, porque foi no festival Ravi Shankar e George Harrison, no Instituto Ravi Shankar, a convite da Sukanya Shankar, da mulher do Ravi Shankar. Portanto, levei a nossa música portuguesa para lá, e, inclusivamente com a presença do embaixador de Portugal, e enfim, foi um momento muito, muito especial para mim. E depois, não há tempo para lazer, basicamente.
0: Não há tempo para o dolce far niente.
1: Não, desta vez não houve mesmo. E depois foi uma semana também de aprendizagem de sitar com o meu novo mestre, pois, também discípulo do Ravi Shankar.
0: Absorver informação para depois praticar cá.
1: Sim, exatamente.
0: Grandes mestres que têm tido, porque eu sei.
1: Tenho tido sorte.
0: Lá está. Mas a sorte, eu continuo a dizer, dá trabalho. Mas a ideia do dolce far niente também lhe agrada.
1: Neste momento agrada-me muito.
0: Aproveitar o tempo de outra maneira.
1: Sim, e preciso, eu confesso.
0: Apreciar
1: que
0: era sem pressa.
1: Estou a aprender
0: observar.
1: A
0: observar.
1: Sem dúvida. Sim.
0: Estamos a falar também de uma espécie de um estilo de vida, não é? É quase uma filosofia.
1: Não é o meu estilo de vida, ainda não. Porque eu gosto muito de trabalhar, gosto muito de estudar música, gosto muito de compor, gosto de projetar os concertos. Ainda tenho um outro trabalho corporativo, em modo part-time. Mas há alturas, e começam a ser mais frequentes, nas quais precisamos de praticar o dolce far niente, precisamente.
0: Lá está, o corpo é uma espécie de instrumento. De tempos em tempos, precisa de ser afinado, não é?
1: Sem dúvida, o corpo e a mente. E a mente também. Se ela não for posta no lugar, pode ficar complicado, digamos assim.
0: Agora, ter consigo John Beasley.
1: Certo.
0: Rui Veloso, já sei que se conhecem há muitos anos.
1: Sim.
0: João Monge, citaristas de primeiríssima água, Ivan Lins, agora Nitin Sawhney. E agora volto outra vez à pergunta. Como é que a Sofia Hoffmann se consegue rodear desta gente tão importante? Volto outra vez à pergunta.
1: Olha, primeiro, Jorge, com muita humildade, primeiro que tudo, volto a dizer que sou uma sortuda. Também concordo consigo na medida em que a sorte dá muito trabalho, e deu-me trabalho, mas não foi um trabalho forçado, eu acho. Quando há interesse, e o meu mestre, que já não está entre nós, costumava dizer, quando a intenção é boa e não prejudicamos ninguém, o universo acaba sempre por conspirar a nosso favor. E quando nós genuinamente mostramos interesse em trabalhar com alguém, obviamente as condições têm que estar reunidas, não só as condições a nível do nosso talento, não é? Não vou referir nomes, mas houve um dos grandes que me disse, um dos estrangeiros que me disse, se não fosses boa naquilo que fazes, eu não estaria aqui a trabalhar contigo.
0: Já foi o John Beasley, né, que disse isso, não?
1: Se calhar. Pode não ter sido, mas se calhar foi.
0: Mas tem contacto com ele?
1: Sim, de vez em quando, sim. De vez em quando, sim. Tenho imenso orgulho nele, muito feliz.
0: E aprende-se muito, não é?
1: Eu aprendi imenso.
0: Eu imagino, não é? Para além de comporem, fazerem a produção do disco, aprende-se muito com estas pessoas.
1: Sim, porque se forem bons produtores, tiram o melhor de nós. E eu acho que que o segredo mesmo...
0: Quer na área dos arranjos...
1: Tudo, tudo, Jorge. Na forma como eu canto, na forma como eu entoo, se a letra poderia ser melhor, e tenho-lhe a dizer que o Ivan nisso, também nessa vertente, fez um trabalho incrível. Aprendi muito com o Ivan também. Enfim, os estilos de produção muito diferentes. Todos eles diferentes, e lá está, a riqueza vem por aí. Porque claro. Nós artistas, ou que estamos a ser produzidos, para já tem que haver muito respeito em relação a eles, não é? Tem que haver um alinhamento comum, obviamente, a nível de princípios, a meu ver, princípios musicalmente, ideias musicais, não é? Temos que estar minimamente alinhados.
0: Sintonizados, claro.
1: Mas aprende-se muito mesmo nas situações mais difíceis. E já passei por algumas, confesso.
0: Ah, mas a vida é mesmo assim.
1: Claro que sim. Claro que sim.
0: Sim, a vida é mesmo.
1: E é aí que nós crescemos, tem toda a razão.
0: Também.
1: Tem toda a razão.
0: Sabendo que Ivan Lins produziu o disco In Love, que inclui Dolce Far Niente, o Ivan Lins já ouviu esta versão do disco?
1: Já.
0: E
1: claro, que mostrei antes. De...
0: Qual foi a reação?
1: Gostou bastante.
0: No próximo dia 27, concerto no Cinema São Jorge, quem vai estar consigo em palco?
1: Quem vai estar comigo? Sim. Vai estar o Nuno Tavares, que eu acho que ele acompanha-me antes de eu ter feito o primeiro concerto, e que neste momento está na direção artística também e é responsável pelos arranjos, nomeadamente deste concerto. Portanto, ele vai estar ao piano. Temos o grande André Rosinha no contrabaixo, que também acabou de lançar um trabalho, enfim, próprio, e convido-vos a todos a ouvi-lo também. O incrível Alexandre Ferreira Alves na bateria, que também é um veterano, de quem eu gosto imenso, e eu gosto deles todos imenso, não é? E o Moisés Fernandes, que é outro incrível.
0: Tem de existir uma cumplicidade, não é?
1: É verdade, é verdade. E alguma loucura saudável.
0: Para estar nesta área, preciso ter uma boa dose de loucura.
1: Certo,
0: não é?
1: Certo. Por isso vou estar muito bem acompanhada, e eles, é engraçado porque ensaiámos na semana passada e houve muita cumplicidade, muita energia boa, vontade de trabalhar este repertório novo, este conceito novo. E por isso eu acho que vai ser um momento único.
0: Sofia Hoffmann, portanto, há originais?
1: Há originais meus, daqueles mais românticos, mais catchy, mais dinâmicos.
0: Mas já publicados ou são inéditos?
1: Já publicados.
0: Ah, pronto.
1: Publicados. Um deles é, por exemplo, o Anytime for Love, vai ser assim o tema mais balada, não é? Porque merece, descreve um sunset e tudo mais logo no início. Mas depois vamos ter o Eclipse, por exemplo, o Easy, o incontornável Easy, não é? Que foi o meu primeiro tema, o meu primeiro single, basicamente, a ser conhecido pelo público português e não só. E vamos ter grandes clássicos da música italiana, que toda a gente conhece,
0: o país do bel canto.
1: E depois
0: dia 27.
1: E depois dia 27.
0: O mundo não pode parar.
1: Não. O mundo continua logo no dia 5 de junho. Uh-huh. Algo que eu vou anunciar, só posso anunciar no dia 22. Portanto, daqui a dois dias, na sexta-feira.
0: Mas vem aí o verão e aceitam-se convites.
1: Ah, claro. Não é com certeza que sim. Com certeza que sim. Com certeza que sim.
0: Bom, vamos fechar este nosso encontro com Eclipse.
1: Ai, que giro.
0: Quero apresentar.
1: Adoro. Pode ser. Eu sigo muito a Lua também. Eu sou cientista, sou bióloga. Acredito um bocadinho em astrologia, mas acredito muito em astronomia, como é óbvio, não é? Temos planetas, temos satélites, e a Lua efetivamente tem um impacto
0: também enorme. Acredita que os planetas interferem com a nossa individualidade?
1: É capaz de haver aqui qualquer coisa.
0: Eu acho
1: coisa,
0: que isso é uma
1: Jorge.
0: Propotência do ser humano, mas pronto.
1: Acha? Não acredita? Acho.
0: Não.
1: Nada?
0: Nada.
1: Pronto, mas eu
0: era
1: acredito em física.
0: Era eu ter as atenções dos planetas. Só eu...
1: Mas sabe que é tudo matemática. Tudo matemática, é muito engraçado. Olha que eu não acreditava nada. Hoje em dia, eu tenho curiosidade. Gosto de saber para tirar as minhas conclusões. A Lua é inevitável, move marés, não é? Claro. Todos sabemos isso.
0: Apanhamos com a onda, se não.
1: Apanhamos com a onda. Faz com que os bebés nasçam, obviamente, que estão no líquido amniótico, e, portanto, havendo líquido, há mais ou menos pressão, de acordo com a com a proximidade ou afastamento da Lua. E eu gosto muito de seguir a Lua, porque a Lua Nova significa novos, um começo, um recomeço, um ciclo novo, e a Lua Cheia é para expandirmos e para largar aquilo que não interessa. E portanto, este tema foi escrito, por acaso foi escrito em Sintra, numa durante um eclipse da Lua.
0: Ah, pois. Sim.
1: Foi.
0: Portanto, não foi escrito sob o efeito da Lua.
1: Foi também escrito sobre o efeito da Lua.
0: A Lua não estava lá. Eclipsou-se.
1: Mas foi só durante uns segundos, Jorge.
0: Ah, pronto. Ela voltou.
1: Ela esteve lá sempre.
0: Sofia Hoffmann, foi um prazer recebê-la.
1: Prazer
0: hoje.
1: Foi mesmo meu.
0: Mais Jorge, uma vez.
1: Muito, muito obrigada.
0: Até à próxima, quando tiver música nova.
1: Absolutamente.
0: Já deve estar a trabalhar, não?
1: Já estou a trabalhar nela.
0: Claro que sim.
1: Vai ser o primeiro a saber.
0: Bom concerto.
1: Muito obrigada.
0: 27 de maio.
1: Espero por todos.
0: No cinema São Jorge, em Lisboa, Casa Cheia.

Memory é a música nova de Amy Curls, Prémio José Afonso 2025, e a celebrar em 2026 20 anos de carreira. 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

0: 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Duas horas, 21 nos Açores.
1: O primeiro-ministro defende a suspensão parcial do acordo comercial da União Europeia com Israel e Luís Montenegro vai aguardar pela decisão conjunta dos 27. As reações continuam a chegar ao vídeo de 38 segundos que o ministro Ben-Gvir divulgou em que faz troça dos ativistas da flotilha para Gaza detidos por Israel. Críticas que vêm também de dentro do governo de Tel Aviv. Cuba, o novo alvo diplomático, digamos assim, dos Estados Unidos, o antigo presidente cubano está a ser acusado de homicídio por Washington. Donald Trump fala num grande dia.
0: Edição a esta hora com Cláudia Almada.
1: O primeiro-ministro Luís Montenegro considera inaceitável o tratamento de Israel em relação aos ativistas detidos, ativistas que participavam na flotilha para Gaza. Durante a visita oficial à Andorra, em resposta aos jornalistas, Montenegro adianta também que no âmbito da União Europeia, Portugal já se mostrou disponível várias vezes para uma suspensão parcial do acordo com Israel.
2: A situação é uma situação absolutamente inaceitável relativamente às discussões que temos no âmbito da União Europeia. Portugal já tem manifestado a sua disponibilidade para uma suspensão parcial do acordo com Israel e veremos nos próximos encontros se há alguma evolução nesse domínio.
1: E vamos às reações europeias. Andréa Neves.
3: As reações surgem um pouco de toda a Europa. A Comissária Europeia com a pasta da Igualdade publicou o vídeo na rede social e acrescentou: estes não são criminosos condenados, são ativistas a tentar levar pão aos famintos. Os civis devem ser protegidos, escreveu Hacha Habib. A primeira-ministra italiana Giorgia Meloni pediu a libertação imediata de qualquer cidadão italiano e exigiu um pedido de desculpas de Israel. O ministro dos Negócios Estrangeiros de França convocou o embaixador israelita, reiterando que as ações de Ben-Gvir eram inaceitáveis, independentemente da opinião que se tenha sobre esta flotilha. O secretário dos Negócios Estrangeiros do Reino Unido afirma estar verdadeiramente consternado e exige explicações a Tel Aviv. Os Países Baixos, o Canadá, a Bélgica e a Eslovénia convocaram embaixadores israelitas, classificando o tratamento como chocante e profundamente perturbador. O primeiro-ministro espanhol diz que não vai tolerar que ninguém maltrate cidadãos espanhóis e reforça que vai pedir em Bruxelas sanções urgentes.
1: Denúncias também da Turquia pela violência verbal e física. O ministro dos Negócios Estrangeiros de Ankara disse que as imagens mostram abertamente ao mundo inteiro a mentalidade violenta e bárbara do governo de Netanyahu. Ora, o primeiro-ministro israelita já veio dizer num comunicado oficial que Israel tem todo o direito de impedir que flotilhas provocatórias de apoiantes que diz serem terroristas do Hamas entrem nas águas territoriais israelitas e cheguem a Gaza, mas que a forma como o ministro Ben-Gvir lidou com os ativistas da flotilha não está de acordo com os valores e normas de Israel. Também o ministro dos Negócios Estrangeiros israelita, Gideon Saar, foi enfático com Ben-Gvir na rede social X, como também já aqui ouvimos. Sobre as reações europeias, o comentador Filipe Vasconcelos Romão diz que

0: apontaram à baliza dos alemães Tillmans, Buendia e Roger. São os atletas que quebraram o jejum do Aston Villa nas competições europeias.
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Uma noite em forma de assim. A segunda hora a receber vozes que sempre vêm aqui celebrar uma eterna aliança. E nem vale a pena olhar, aqui tudo chega através de sons. E há panfletos de Jorge Bastos e hino dos fenianos. É a proposta de Pedro Tadeu. O que se vê é o que se ouve. A californiana Gabriel Cavassa canta primeiro.

na expressão de Laza Bossa. Antes passou por cá Lara Louise. E entra Melody Gardot com Rafael.

Love Me or Leave Me, na expressão de elas e o jazz. E elas são Mariana Norton, Joana Machado e Marta Hugon. Aqui tudo se reúne e compreende sob a sombra da noite.

0: Eternas Alianças. Agora com Harry Connick Jr. e Ray Charles.
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0: 9 minutos e Pedro Tadeu distribui panfletos com Jorge Bastos. Em dueto, Diana Krall e Michael Bublé.

0: Down Again promoveu o encontro entre Diana Krall, Michael Bublé e também com Gilbert O'Sullivan. Naturalmente. Boa noite, Pedro Tadeu.
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2: Jorge Bastos e Hino dos Fenianos. O termo Fenian, como expliquei num panfleto sobre o álbum Fenian, dos norte-irlandeses Nick Heap, vem de Fianna, nome dos guerreiros da mitologia irlandesa, liderados por Fionn Mac Cumhaill. No século XIX, passou a identificar os membros da Irish Republican Brotherhood, uma organização revolucionária que lutava pela independência da Irlanda face ao domínio britânico. À primeira vista, seria natural procurar uma ligação direta entre essa tradição irlandesa e o Clube dos Fenianos Portuenses, fundado em 1904. Mas essa relação é pouco clara e talvez mesmo duvidosa. Encontrei referências segundo as quais o nome teria sido sugerido por um cidadão irlandês residente no Porto, supostamente um dos fundadores do clube, que partilharia com os portugueses ideais de resistência, liberdade e independência. Porém, não encontrei documentação segura sobre essa história, nem sequer o nome desse irlandês. Uma outra explicação parece estar no Brasil. A adoção do nome Fenianos pelo clube portuense terá relação com coletividades carnavalescas brasileiras que já usavam essa designação no século XIX. No Rio de Janeiro, há registros de 1881 de uma chapelaria feniana e de chapéus à feniana, sinal de que o termo funcionava como marca urbana de modo e estilo, como veio a acontecer no Porto. Antes disso, em 1867, fora fundado o Clube dos Democráticos, do qual uma dissidência deu origem, em 1869, ao Clube dos Fenianos. Democráticos, Fenianos e Tenentes do Diabo, estes últimos criados em 1855 como zoavos carnavalescos, foram, durante décadas, as principais sociedades do carnaval carioca. Houve até um congresso dos Fenianos, também carnavalesco. Nada disto parece ligado aos revolucionários irlandeses. É neste quadro que se compreende melhor o projeto portuense. O Clube dos Fenianos Portuenses atribuiu importância central à renovação do carnaval como intervenção cívica e afirmação da burguesia liberal da cidade. O seu objetivo estatutário era o rejuvenescimento do carnaval, transformar o entrudo tradicional, visto como desregrado e violento, num carnaval civilizado, organizado, artístico e moderno. Para isso, importou o modelo das sociedades cariocas, que no fim do século XIX tinham reformulado o seu carnaval com cortejos, carros alegóricos e exibição de poder económico e social. Essa influência brasileira foi um dos pilares do carnaval moderno do Porto. A ligação ao Brasil deixou ainda marcas materiais na sede do clube. O soalho de madeira de Macaúba terá sido importado por membros brasileiros da agremiação, alguns dos quais tinham saído da antiga colónia durante a transição da monarquia para a república, que foi declarada em 1889. A divisa pelo Porto tornou-se o centro da identidade do Clube dos Fenianos Portuenses. Desde 1904, expressa a defesa da autonomia da cidade contra o centralismo de Lisboa, reunindo a burguesia local em torno de ideias de progresso e liberdade. A importância desta divisa vê-se na sede, onde a expressão está gravada no grupo escultórico da fachada e no hino que abria as festas carnavalescas. A letra do Hino dos Fenianos, na versão gravada em 1911 por Jorge Bastos e editada em CD pela Tradição, liga-se diretamente a esse programa. O refrão, centrado em Pelo Porto, traduz o bairrismo cívico da instituição e a defesa dos interesses da cidade. Os versos que saúdam a luz do progresso e apelam à fuga do retrocesso alinham-se com a identidade liberal e laica dos fundadores. Também a referência ao trabalho e ao canto como formas de ensinar ao mundo a divisa feniana mostra que a cultura era entendida como instrumento de formação cívica. Para os fenianos, a alegria não era apenas divertimento, fazia parte de uma ideia de progresso social. Daí a intervenção no Carnaval Portuense, onde o hino dos fenianos, também conhecido como Grito Feniano, simbolizava a passagem do entrudo espontâneo a uma festa organizada, crítica e civilizada. Por fim, a estrofe que evoca o melhor dos corações e a vibração dos peitos humanos remete para a vertente filantrópica do clube. A agremiação não se limitava ao recreio, desenvolveu práticas de assistência, como o bodo aos pobres, destinadas aos habitantes das ilhas do Porto. O hino consagra a imagem de uma elite que via na solidariedade organizada um dever cívico, uma forma de assegurar dignidade e coesão social e, claro, uma forma de obter

0: Esta emissão de panfletos teve produção de Carlos Mateus. 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
1: Amanhã há mais.
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O programa de hoje teve cuidados técnicos de Fábio Ribeiro e Tiago Vaz. Produção de Cristina Condinho e Bárbara Almeida. Na próxima hora, Anabela fala com ela.

0: 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Horas 22 nos Açores.
1: Um grupo de advogados israelitas que acompanha prisioneiros palestinianos já conseguiu visitar os ativistas detidos no porto de Ashdod, os ativistas da flotilha para Gaza, dizem em comunicado que os detidos se queixam de violência extrema, humilhação sexual e têm ferimentos graves. O primeiro-ministro português defende a suspensão parcial do acordo comercial da União Europeia com Israel e Luís Montenegro vai aguardar pela decisão conjunta dos 27.
0: A Cláudia Almeida na edição a esta hora.
1: É um grupo de advogados israelitas que está a acompanhar prisioneiros palestinianos e que agora conseguiu visitar os ativistas da flotilha para Gaza detidos no porto de Ashdod. Dizem em comunicado esta noite que os detidos se queixam de violência extrema, humilhação sexual e têm ferimentos graves causados pelas autoridades israelitas. Este grupo de advogados, Adalá, indica que as centenas de pessoas detidas vão seguir para uma prisão israelita. Só depois vão contactar com os representantes diplomáticos dos países de origem. Entre os detidos após interceção da flotilha humanitária rumo a Gaza, já sabemos, estão pelo menos dois portugueses, Gonçalo Dias e Beatriz Bartilotti. É uma notícia que vamos continuar a acompanhar. O primeiro-ministro considera inaceitável o tratamento de Israel em relação aos ativistas detidos, isto em referência ao vídeo que o ministro Ben-Gvir pôs a circular nas redes sociais em que humilha estes detidos da flotilha para Gaza. Durante a visita oficial à Andorra, em resposta aos jornalistas, Luís Montenegro adianta também que no âmbito da União Europeia, Portugal já por várias vezes se mostrou disponível para uma suspensão parcial do acordo com Israel.
2: A situação é uma situação absolutamente inaceitável relativamente às discussões que temos no âmbito da União Europeia. Portugal já tem manifestado a sua disponibilidade para uma suspensão parcial do acordo com Israel e veremos nos próximos encontros se há alguma evolução nesse domínio.
1: As reações a esse vídeo de 38 segundos que Ben-Gvir pôs a circular nas redes sociais vêm de todo o mundo, de muitos países europeus e também do próprio governo israelita. O primeiro-ministro Benjamin Netanyahu, através de comunicado, afirma que Israel tem todo o direito de impedir que flotilhas provocatórias de apoiantes terroristas do Hamas entrem nas águas territoriais de Israel e cheguem a Gaza, mas que a forma como o ministro Ben-Gvir lidou com os ativistas da flotilha não está de acordo com os valores e normas de Israel. Ora, os ativistas acusam Israel de ter abordado as embarcações e feito as detenções em águas internacionais. Sobre as reações europeias que foram sendo feitas durante o dia de hoje, o comentador de Assuntos Internacionais da Antena 1, Filipe Vasconcelos Romão, diz que Bruxelas está de mãos atadas, dividida entre a falta de consenso e a memória do Holocausto que pesa sobre a Alemanha.
3: A Europa recusa-se a fazer algo de muito substantivo para se opor a Israel, porque para isso é necessário um consenso entre os 27 Estados-membros da União Europeia e sabemos que tomar decisões no que concerne a Israel tem sempre grandes dificuldades em função de uma espécie de pena que a Alemanha cumpre em função do Estado que o antecedeu, a Alemanha nazi, que cometeu os grandes crimes que cometeu contra Israel e que faz com que haja aqui um vínculo permanente entre os dois países, o que dificulta em grande medida qualquer ação substantiva contra Israel. A Europa, desse ponto de vista, está bloqueada. Pode haver aqui margem de manobra, sobretudo os Estados que têm cidadãos que foram tratados desta forma atuar, mas parece difícil que alguma medida seja tomada e que efetivamente afete Israel.
1: Análise do comentador Filipe Vasconcelos Romão. E qual o impacto para os jovens palestinianos dos bombardeamentos de escolas e universidades em Gaza? Nesta altura, quase 90 mil jovens não têm onde estudar porque escolas, universidades e edifícios de habitação foram destruídos pelo exército israelita. A investigadora israelita Maya Wind criou um termo para definir esta realidade. Chama-lhe escolasticídio. A autora do livro Torres de Marfim e Aço, como as universidades israelitas israelitas negam a liberdade palestiniana, explicou em Lisboa, na Universidade Nova, a semana passada, como Israel montou a privação da aprendizagem. E a investigadora israelita, atualmente a viver nos Estados Unidos, define o país onde nasceu, Israel, como um Estado colonial.
4: We have to understand that genocide is not, this genocide did not begin actually.
5: Temos que entender que o genocídio não começou em 2023. Este genocídio é um projeto tão antigo quanto o Estado de Israel. Porquê? Porque o Estado de Israel é um Estado colonizador, igual a qualquer outro Estado colonizador. Ele surgiu através da limpeza étnica dos palestinianos. Desde o início, o Estado de Israel declarou a intenção de retirar todos os palestinianos e substituí-los pelo povo judeu. Essa é a fundação do Estado de Israel.
1: Maia Winda em entrevista à jornalista Cristina Borges, para ouvir na íntegra no podcast do programa Visão Global de domingo passado. A investigadora está a preparar um novo livro sobre o interesse dos Estados Unidos e dos países europeus pelos modelos de segurança israelitas. Sobre as intenções dos Estados Unidos em relação a Cuba, Donald Trump afasta uma escalada, horas depois de Washington acusar formalmente o ex-presidente cubano Raul Castro de homicídio, uma acusação que remonta a factos que se passaram há 30 anos. O presidente norte-americano fala num grande momento.
6: É um grande dia, um dia muito importante. Quanto ao que se segue, vamos ver. Falamos de uma nação a desmoronar-se, que não tem petróleo nem dinheiro e está em declínio. Por isso, não posso dizer-vos o que vem a seguir, mas estamos aqui para ajudar. Esta não vai ser a maior ação que fizemos, mas para muitos vai ser uma das mais importantes. Há 65 anos que esperam por este momento. Vamos ver o que acontece. Estamos a libertar Cuba. Quanto à duração do embargo, vamos ver, vamos fazer um anúncio muito em breve e não haverá uma escalada. Não creio que seja necessário. O país está a desmoronar-se. É uma confusão.
1: Cuba já rejeitou esta acusação criminal dos Estados Unidos contra o antigo presidente Raul Castro. Remonta a uma decisão em 1996, quando o antigo presidente cubano mandou abater duas aeronaves que transportavam exilados cubanos. Quatro pessoas morreram, três eram cidadãs norte-americanas. À data dos factos, a justificação do governo cubano foi de violação do espaço aéreo do país. A ONU concluiu que ocorreu em águas internacionais. Quanto à acusação criminal dos Estados Unidos que Cuba rejeita, num comunicado que a televisão estatal de Cuba emitiu, o governo fala numa acusação falsa e infame, refere que o governo dos Estados Unidos não tem legitimidade e jurisdição para cumprir com a acusação de homicídio formalizada hoje contra o irmão de Fidel Castro. Havana vê nesta acusação uma forma de se justificar o embargo ao petróleo contra Cuba e as ameaças norte-americanas de uma ofensiva militar ao país. Ainda os Estados Unidos retiraram Francesca Albanese da lista de pessoas sancionadas por Washington, indica a página do Departamento do Tesouro norte-americano. A saída desta lista da relatora especial das Nações Unidas para os Territórios Palestinianos acontece depois de um juiz federal bloquear de forma temporária as sanções, considerando o juiz que a administração Trump terá violado o direito à liberdade de expressão de Albanese, depois de a relatora da ONU criticar o apoio dos Estados Unidos à guerra de Israel em Gaza. Roberto Martínez acredita que o Mundial de Futebol deste ano vai ser o maior desafio pessoal. Na grande entrevista da RTP Notícias esta noite, o selecionador nacional parte agora para o terceiro Mundial com confiança na equipa e não esconde que o momento é especial.
7: Sem dúvida, sem dúvida.
8: É o maior desafio da sua vida?
7: É, porque agora são 3 anos e já tivemos uma competição importante como o europeu, ganhamos ali as nações, então o balneário é forte. Acho eu que temos um bom equilíbrio, boa juventude e bom talento, mas depois temos um autocontrole, uma disciplina que vem como experiência. E para mim, tentar utilizar toda a experiência de quase 10 anos no futebol de seleções para poder ajudar os jogadores ao máximo, mas é um momento muito, muito especial.
1: Nesta entrevista, Roberto Martínez também comentou algumas ausências polémicas da convocatória ao Mundial, entre elas a de Ricardo Horta, mas justificou-se, não havia espaço para o atleta na equipa. Ainda futebol, os ingleses do Aston Villa são os primeiros campeões europeus da temporada 2025-26. Esta noite a equipa venceu o Friburgo na grande final da Liga Europa por 0-3 no Beşiktaş Park em Istambul, apontaram à baliza dos alemães Tillmans, Buendia e Rogers. Pedro Almodóvar regressou ao Festival de Cinema de Cannes pela 7ª vez, apresentou Natal Amargo, um filme cheio de referências pessoais. Tiago Alves.
9: Quando queres.
10: Em França, Natal Amargo chama-se autoficção e a tradução diz muito sobre o que Pedro Almodóvar conta no novo filme. Um realizador espanhol popular, em crise criativa, bloqueado há 5 anos, inspira-se na vida de uma amiga de longa data para escrever uma nova ficção. O filme vai sendo contado à medida que é escrito pela personagem alter ego do cineasta. Almodóvar declara estar cansado de ser tema dos filmes que faz, quer mudar de rumo, sobretudo porque este filme, diz, é muito definitivo sobre ele próprio. Declara que o próximo vai ser diferente. Em Natal Amargo vão surgindo múltiplas referências a filmes de Almodóvar. As mais óbvias, o retorno a Lanzarote, como sucedeu em Abraços Partidos, é o local da rodagem. Há uma personagem inspirada pelo cineasta, como sucedeu com António Banderas em Dor e Glória, que interpretava um realizador de cinema numa crise de idade e que refletia sobre as escolhas da vida. Parece um autorretrato, uma autoficção, escrita como proposta de metacinema, recheado de melhores momentos de Pedro Almodóvar, como se fosse uma coletânea dele próprio. Almodóvar, que foi 7 vezes selecionado no Festival de Cannes, nunca ganhou a Palma de Ouro e não parece que com este filme seja capaz de escrever uma história diferente.
11: Tem um final. Não parece que vai ser feliz.
1: Mas Pedro Almodóvar é de novo candidato à Palma de Ouro. Este filme, Natal Amargo, estreia em Portugal.

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15: A convidada de hoje tem dedicado a vida profissional às canções e ao teatro musical, mas vale a pena lembrar que, aos 12 anos, em 1989, vencia a Grande Noite do Fado na categoria juvenil. A conquista leva a uma reflexão já feita, mas inevitável. Pode uma criança sentir o fado? Deve uma criança cantar o que o fado contém? Em 1993, com 16 anos, venceu o Festival da Canção e foi depois representar Portugal à Eurovisão na Irlanda. Estamos curiosamente a gravar esta conversa no dia a seguir à primeira eliminatória da Eurovisão em Viena, Áustria, e depois de Portugal ter sido eliminado do festival, que continua marcado pela controversa participação de Israel. O festival há muito que deixou de ser entretenimento para ter um cariz político. Aliás, pensando bem, a política esteve sempre lá, basta ver como se organizam os países nas pontuações tão estratégicas. A vida começou cedo para esta miúda, que vai fazer 50 anos e que continuou dedicada às canções, ao palco, aos musicais de La Féria. Anabela é a convidada de hoje do Fala Com Ela, tem a gentileza como trunfo e uma voz que vai sempre ecoar à noite na cidade. Olá, Anabela.
16: Olá, Inês.
15: Obrigada por teres vindo. É inevitável ligarmos-te a esta canção, A Cidade Até Ser Dia. É redutor ou é justo?
16: É justo. Eu sei que sou muito mais do que o Festival da Canção e a Cidade Até Ser Dia. Já tenho uma longa história, um longo percurso de 40 anos de carreira. Mas com certeza que o Festival da Canção é assim um marco gigante na minha história e do qual me orgulho muito. Portanto, A Cidade Até Ser Dia continua colada a mim e eu continuo a cantar essa canção.
15: Eu ia perguntar-te, claro, sim, não é? Continuas a cantar?
16: Sempre, sempre. Com versões diferentes, mas é mesmo um prazer imenso continuar a cantar esta canção.
15: Já vamos a essa participação no festival e depois na Eurovisão, mas é inevitável pensar na miúda que começou tão cedo.
16: Uhum.
15: Bom, aos 16 anos no Festival da Canção é muito cedo, mas aos 12 anos estar na Grande Noite do Fado, uhum, é ainda mais...

0: mais inesperado. Como é que tu começas? Imagino que tenhas começado a cantar desde muito cedo, desde miúda, não é? O que é que tu querias? Querias cantar? Sabias que era isso que querias fazer pela vida fora?
1: Sim, eu acho que sim, porque foi tão espontâneo, tão desde miúda que eu canto naturalmente na casa dos amigos, dos meus pais, saltava para cima das mesas e pegava nas colheres de pau para fazer de microfone. Portanto, foi uma coisa tão natural. E depois eu começo a cantar aos 9 anos, a ir a festivais infantis norte a sul do país.
0: Por tua vontade?
1: Por minha vontade e com o apoio dos meus pais. E depois fui ganhando prémios e depois surge a Grande Noite do Fado. Fui representar os alunos da Apolo, portanto, porque a minha mãe ia lá ao bailarico e conheciam-me, não é? De cantar, e ganhei lá nos alunos da Apolo e depois fui representar os alunos da Apolo. Mas em relação ao fado, é curioso aquilo que na tua introdução disseste. Será que uma criança consegue sentir? De facto, eu não tinha qualquer afinidade com o fado. Antes, pelo contrário, não sei, era um bocadinho, era criança e o fado era assim uma coisa mais de crescidos. E eu não me queria muito associar ao fado na altura.
0: Tu já percebias que era uma coisa de crescidos?
1: Sim, completamente, completamente. E inclusivamente quando ganhei nessa noite, em 89, perguntaram-me: então, Anabela, agora ganhaste o festival, queres ser uma grande fadista, não é? Eu, não. Eu quero é ser uma cancenotista.
0: Tu lembras-te, tu disseste isso,
1: sim,
0: na altura?
1: Sim, e tudo a rir, não é? Lá o público riu-se imenso com a minha resposta, porque, de facto, eu tinha uma voz muito adulta para a minha idade, e isso, de facto, era assim uma coisa que fazia as pessoas ficarem surpreendidas mas eu não sentia daquela forma o fado, não é? Embora eu fosse cantar a marcha do Alfredo Marceneiro com uma letra muito infantil, que era dedicada à mãe.
0: Adaptada.
1: E aí isso já ajudava.
0: Era uma letra adaptada.
1: Era uma letra adaptada.
0: Foi,
1: sim,
0: isso que tu levaste.
1: Foi, e com o qual venci.
0: Pensando que a voz nos revela, de certa forma, eu acho,
1: sim,
0: que a voz revela quem somos também.
1: E como estamos também.
0: E como estamos.
1: Também, às vezes.
0: Se tu já tinhas essa voz com 12 anos, o que é que essa voz revelava de ti? Eras uma pessoa confiante?
1: Muito. Era engraçado. Eu sempre fui muito confiante quando era miúda, e mesmo inclusivamente aos 16 anos, quando subi ao palco do São Luís para cantar, eu não tinha nervos absolutamente nenhums. Eu estava completamente à vontade e queria, ia mesmo para, com toda a minha força e o meu à vontade, e para me divertir. Não tinha aquele stress e aquela pressão do tens que ganhar. Não, nada disso.
0: Ainda não tinhas o peso da responsabilidade.
1: Não.
0: E isso agravou-se com a idade?
1: Sim, eu acho que sim.
0: Com a consciência também?
1: Sim, a consciência. Acho que os nervos foram aumentando à medida que o tempo foi passando e essa responsabilidade foi também crescendo.
0: Os teus pais nunca te tentaram dissuadir desse percurso musical tão precoce?
1: Não, de todo. Antes, pelo contrário. Eu nunca me passou pela cabeça também desistir. Mas também há aqui uma coisa que penso que para eles também os, de certa forma, os tranquilizou, foi o facto de eu ter sido, nunca quis desistir de estudar, quis sempre tirar um curso superior e tirei, que não era de música, embora eu hoje em dia tenha pena de não ter tirado ter estudado mais música. Tirei psicologia e não me arrependo de nada, porque gosto imenso, continuo a gostar muito.
0: Mas não exerces?
1: Não exerço, embora tenha um projeto ligado aos séniores, que se chama Canto pela Sua Saúde, que advém da minha tese de mestrado. Pronto, portanto, ainda retirei frutos, no bom sentido, desta minha paixão pela psicologia e música. Consegui aliar as duas coisas.
0: Isso quer dizer que foste sempre muito disciplinada?
1: Muito
0: porque
1: disciplinada.
0: Porque muitas vezes as pessoas que entram neste meio musical facilmente o agarram e deixam tudo o resto de lado, não é?
1: E imagina aos 16 anos, não é? Ganhei o festival, um sucesso estrondoso, tive concertos que nunca mais acabavam, Era muito solicitada para muita coisa e se calhar podia-me ter passado pela cabeça, olha, faço o 12º ano e depois não estudo mais. Mas não, eu sempre tive esta vontade de tirar o meu curso.
0: Então
1: ter
0: vamos...
1: um plano B.
0: Sim, um plano B, sim. Que muitas vezes passa a ser o principal, não
1: sim.
0: é? A dada altura.
1: Sim, sim.
0: Vamos
1: sim.
0: a esse momento crucial que terá mudado, sem dúvida, a tua vida, essa ida ao Festival da Canção. Tu és convidada por quem?
1: Na verdade, eu estava na altura na editora Disco 7 com a Helena Cardinali e nós concorremos com algumas canções para o Festival da Canção que não foram escolhidas, nenhuma delas. E entretanto a Helena Cardinali decide ir à procura de quais eram os compositores das canções que tinham sido selecionadas e contacta, já não sei bem se contactou mais algum compositor, mas sei que contactou o Pedro Abrantes, o Marco Calhas e o Paulo de Carvalho para uma reunião. Perguntou-lhes se eles já tinham intérprete, eles ainda não tinham. E depois conheceram-me e aceitaram que eu fosse a intérprete da canção.
0: E tu como é que reagiste perante... Bom, na altura, como já disseste, ainda não tinhas bem essa noção da responsabilidade, não é? Tu eras uma miúda, eras uma adolescente típica? Uhum. Ou eras uma adolescente já madura?
1: Eu acho que já era uma adolescente madura, porque o facto de ter começado a cantar muito cedo, ter concertos antes do Festival da Canção, essa pronto, entrar no mundo dos crescidos, não é? Da responsabilidade. Muitas vezes eu ia aos fins de semana, ia para aqui e para ali, de norte a sul do país, ter espetáculo já. Portanto, eu acho que isso me fez com que eu já tivesse uma maturidade um bocadinho mais acima do que a maioria, se calhar.
0: E diz-me uma coisa, tu quando vais ao festival, vais com a intenção de ganhar? Ou como nós dizemos, fazer de conta, só queremos participar?
1: Não, não.
0: Às vezes queremos ganhar, não é?
1: Eu acho que sim, eu acho que vinha e ia com vontade de ganhar, mas também ia com a noção de que tinha lá um José Cid. Não é? Às tantas. E outras canções que também eram engraçadas, portanto eu não sabia, não estava mesmo a contar que fosse ganhar, honestamente. Porque, pronto, hoje em dia a gente vê, porque já vemos no YouTube, já temos a noção, já conhecemos as canções, agora é tudo naquele dia.
0: Tu eras uma desconhecida?
1: Eu era uma desconhecida. Embora muito pouca gente me conhecia, embora tivesse representado Portugal num festival internacional que tinha
0: só
1: dado
0: pode, não é?
1: No, também, mas o primeiro que deu numa noite de Natal em 89 foi um festival, o Danny Kaye Award, em que eu conhecia o Audrey Hepburn e o Julio Iglesias e fiquei em segundo lugar e ganhei o prémio de melhor intérprete. Então,
0: com
1: 12 anos. E deu na RTP1. Mas pronto, quer dizer, não foi aí que eu me tornei conhecida. Portanto, quando eu fui ao festival, muito pouca gente me conhecia, na verdade. Portanto, era tudo um...
0: Como é que a adolescente, quase que temos vontade de dizer criança, mas já eras uma adolescente, reagiu perante a vitória? Lembras-te o que é que foste fazer a seguir, Anabela?
1: Lembro-me que fomos para um cocktail, fomos festejar, não é? Fomos divertimos, mas eu estava assim ainda em modo de...
0: A pairar ainda.
1: A pairar. Eu não estava a acreditar bem naquilo que me estava a acontecer. E curiosamente, no dia a seguir eu fui para a escola. Fui para as minhas aulas. E é engraçado que há pouco tempo estive com uma professora de português e ela lembra-se exatamente disso. Toda a gente a pensar, mas esta miúda é mesmo... Mas ela acaba de ganhar o festival e vem para a escola às 9 da manhã.
0: Isso de certa forma afastou-te ou aproximou-te dos amigos de então?
1: Não, nunca me afastou. Eu fazia questão, embora mesmo nesse ano então foi brutal e no ano seguinte tive muitos concertos no verão e portanto os meus amigos estavam todos na praia e eu a fazer concertos, mas os meus pais tinham sempre esta coisa de fazer aquilo que eu queria quando podia, que era levar-me para o pé dos meus amigos quando eu tinha essa disponibilidade para me poder divertir e ir à discoteca, ir à praia, ir passar as minhas férias.
0: Portanto, tiveste uma infância e uma adolescência normais?
1: Normais, com esta questão de já trabalhar, não é? No fundo, sim, já fui uma trabalhadora estudante.
0: Às vezes, sobretudo nestes programas de talentos que nós temos agora em abundância nas televisões, parece haver desilusão e dor depois de ter havido tanta expectativa.
1: Sim.
0: Isto não nos faz mal quando somos miúdos?
1: É curioso, porque...
0: Aqui pode entrar o teu lado psicóloga,
1: sim,
0: também.
1: Sim, eu quando vejo, por exemplo, um The Voice, e que gosto de ver os miúdos, gosto mesmo, porque há lá miúdos incríveis e outros menos incríveis, mas pela sua voz inocente, pela sua... É muito querido, é muito giro vê-los. Mas claro que eu penso um bocadinho no impacto que aquilo pode ter numa criança, não é? Se tiver muitas expectativas... de continuar. Na minha altura eu não havia esta visibilidade toda, não é? Eu ia aqui e ali ao Festival da Quarteira, ao Festival no Porto.
0: E sobretudo as coisas também se construíam com outro tempo, não é?
1: Com outro tempo.
0: Hoje em dia é tudo muito mais rápido.
1: É tudo muito
0: mais rápido. A ascensão e a queda também.
1: Exatamente. E foi tudo muito degrau a degrau, não é? E nem sempre ganhei, ficava em segundo e terceiro lugar. Mas a maior parte das vezes ganhava e trazia as taças e as bicicletas, que na altura era o que se ganhava.
0: Ganhaste várias bicicletas.
1: Várias bicicletas que eu trazia. E quando não ganhava, a minha mãe achava que era uma injustiça e ela sim, ela fazia ali outro festival dentro do festival.
0: A reclamar.
1: Ainda é uma vergonha.
0: Ainda tens alguma dessas bicicletas?
1: Não, de tudo.
0: Mas podemos dizer que ganhaste várias?
1: Ganhei, pai, duas ou três bicicletas ganhei.
0: Era o que os miúdos ganhavam na altura?
1: Era, havia esses prémios. E eu acho maravilhoso. Achava mesmo maravilhoso.
0: Imagina, hoje em dia, tal como o mundo está, e pensando nestes miúdos que vão a estes programas de talentos, levarem para casa uma bicicleta. O mundo mudou muito.
1: Mudou tanto, não é?
0: Tu terás sido uma das intérpretes mais novas do Festival da Canção.
1: Sim.
0: Foste
1: a primeira mais nova. Que eu saiba, não houve mais ninguém. Penso que a idade... mínimo é aos 16 anos e eu tive sempre a ver quando é que tinha 16 anos
0: para poder
1: concorrer. E depois foi a Sara Tavares logo no ano a seguir, também com 16 anos.
0: E na Eurovisão também? Não sei se não estou habituada a ver
1: não sei,
0: concorrentes
1: por acaso...
0: muito novos, mas terás sido seguramente uma
1: sim,
0: das mais novas.
1: Sim.
0: Como é que foi essa experiência da Eurovisão? Aí sim, com muitos nervos por não estares no teu território? O teu território
1: alguns
0: passou a ser
1: nervos,
0: o palco, não é?
1: Alguns nervos, sim, um bocadinho mais nervos, mas não se notava. Isso é que era giro, porque tinha essa capacidade de controlar os nervos.
0: A participação num festival de Eurovisão, isso nesse tempo como agora, dá frutos ou não dá frutos? Ou seja, é importante para a tua carreira, independentemente do lugar que conquistas?
1: Participar na Eurovisão.
0: Sim, o que é que isso te traz efetivamente depois na tua carreira?
1: Eu acho que foi importantíssimo.
0: Foi?
1: Foi muito importante poder representar o meu país e ter a visibilidade que tive.
0: Isso é o teu orgulho pessoal, eu estou a dizer como conquista efetiva depois a refletir-se na profissão.
1: Eu acho que sim, eu
0: fizeste
1: acho que
0: contactos?
1: Na altura, sim, penso que sim, eu fiz muitos concertos por causa do Festival da Canção. Na altura, as comissões de festas ficavam à espera do vencedor do Festival da Canção para contratar. Havia muito esta... pronto, ligava-se muito ao vencedor e contratava-se para muitas festas. E eu usufruí muito disso, não é? Eu fiz muitos concertos por causa do Festival da Canção e, obviamente, da Eurovisão. Fiquei bem classificada, correu-me bem. Portanto, acho que isso tudo foi importante.
0: Essa Anabela miúda, 16 anos, 17, teve tempo para namorar e para estar com as amigas e fizeste isso tudo?
1: Tudo.
0: Ou saltaste algumas etapas? Nada disso?
1: Nada disso, nada disso. Apaixonei-me, namorei muito, vivi o que pude com os meus amigos, sempre que possível, embora sempre muito preocupada com a voz, porque tinha que estar bem, não podia apanhar frio e não sei o quê, porque era quase, eram todos os fins de semana, não é? E portanto vivi um bocadinho a pensar na voz e que tinha que me proteger, mas não deixei de viver a minha adolescência e divertir-me ao máximo que podia.
0: Vamos à primeira canção, o que é que escolheste?
1: Bem, a primeira canção escolhi de um cantor que eu adoro, que é o Nat King Cole, e que marcou também o meu gosto musical na casa dos meus pais. O meu pai ouvia muito o Frank Sinatra e o Nat King Cole e a Petânia também.
0: Vozes graves, profundas, não é?
1: Exatamente. Mas o Nat King Cole, entre outras canções, há várias desse álbum, que eu não me recordo o nome, mas escolhi para já o When I Fall in Love.
0: Vamos ouvir, Anabela.

0: Anabela, hoje no Fala Com Ela aqui na RTP Antena 1, dela ficou uma canção para sempre, mas há mais vida para além de a cidade. Até ser dia, tu vais parar ao teatro musical do Filipe Laféria com que idade?
1: Com 16 anos.
0: Também, aconteceu
1: também
0: nessa altura.
1: Olha, isso foi uma das coisas que me...
0: que te permitiu...
1: que me permitiu o Filipe Laféria me conhecer. Porque na altura a minha tia era a mestra de guarda-roupa do Laféria. E ele soube que eu tinha ganho o festival e que era a minha tia, e então convidou-me logo para ir à grande noite cantar lá uma canção ou duas, e a partir daí nunca mais nos largámos, digamos assim. Fiz depois o primeiro musical com ele, o Jasmim é o Sonho do Cinema, e por aí adiante, até 2023, foi a última... espetáculo que fiz com o Filipe.
0: Mas foi uma despedida?
1: Não, de todo, não foi.
0: Tu desde os 16 anos até 2023 continuaste sempre a fazer?
1: Sempre. Com
0: intervalos,
1: discos,
0: claro.
1: Com discos a acontecer pelo meio, com saídas, pronto, mas foi este tempo todo.
0: É uma grande escola?
1: É uma grande escola, efetivamente. Eu acho que... penso que será uma das melhores escolas de teatro e de estar na música também e na vida, porque eu acho que se aprende muito também com o teatro, a estarmos na vida.
0: E o de que Filipe, forma já agora?
1: A respeitarmos muito o outro, ouvir o outro, a de sermos muito profissionais e rigorosos na nossa profissão, naquilo que estamos a fazer, sermos comprometidos com aquilo que fazemos.
0: É muito importante dar espaço ao outro quando
1: sim,
0: se está em palco.
1: Sim, muito. Sei lá. A força, a capacidade de resistência e de resiliência também. Porque muitas vezes estamos doentes e temos que
0: aconteceu. Imagino que nestes anos todos tenha acontecido.
1: Aconteceu muitas vezes, sim.
0: Qual foi a situação mais complicada que tu enfrentaste estando no palco, fragilizada, doente? Uma noite que te tenha, ou uma tarde, uma matiné que te tenha...
1: Sei lá, foram muitas. De perder, às vezes, perder pessoas, não é? Queridas, mas há muita. Penso que a coisa pior é muitas vezes a pessoa estar com a voz assim mesmo
0: em mau estado
1: e ter que fazer.
0: E como é que se dá a volta?
1: É muito complicado. É um esforço brutal e não é bom. Hoje em dia, eu acho que felizmente há outros no teatro. Se calhar,
0: há outras formas de fintar isso.
1: Porque se calhar há mais substitutos. Porque eu sempre tive uma pessoa que fazia comigo, mas nem sempre ela estava disponível para fazer num dia que eu estava doente. Por isso é que eu algumas vezes tive que fazer ainda assim doente.
0: O que é que aprendeste? Quem é o Filipe Laféria, primeiro de tudo? Não o conheço.
1: Olha, o Filipe é primeiro que tudo, é um apaixonado pelo teatro. Não conheço ninguém mais apaixonada pelo teatro do que o Filipe Laféria. Ele parece uma criança a trabalhar. É contagiante a sua forma. Muito
0: intensa.
1: Frenética, intensa, que tem que ser no momento. Ele tem que ver tudo na hora. E às vezes dá-nos pouco tempo para podermos ter mais tempo para criar e para ir construindo, não é, a nossa personagem.
0: Ele é quase sôfrego nessa maneira como abraça.
1: Sim. É. E então às vezes esta coisa às vezes é um bocadinho difícil, não é? Trabalhar com uma pessoa assim às vezes é difícil, porque a gente quer ter um processo um bocadinho mais
0: lento.
1: Mais lento. E ele não consegue. Muitas vezes tem que ir demonstrar como é que se faz para a gente poder fazer aquilo que ele pretende. Mas tem muitas qualidades, porque é uma pessoa que, claro que é o espetáculo dele, que ele quer de facto que vá o melhor possível, mas ele quer que as pessoas vão muito bem. Ele tira o melhor de nós. Ele não descansa enquanto nós não tivermos naquele nível.
0: Essa exigência pode ser às vezes em demasia?
1: Na verdade, eu acho que não. Eu acho que é para um bem maior, que é o espetáculo, e para que todos se vão, para que todos cheguem a palco e sintam bem, seguros daquilo que estão a fazer e depois orgulhosos do que fizeram. Portanto, acho que, embora seja um trabalho extraordinariamente cansativo, porque são muitas horas, são mais de 12 horas por dia a trabalhar.
0: Mais de 12?
1: Sim, muitas vezes, sim. E então é um processo, os ensaios é sempre um processo muito cansativo, mas nós vamos muito seguros para palco e depois, quando aquilo estreia, a coisa já fica mais tranquila.
0: Qual foi o musical que mais tempo esteve em cena, em que tu entrasses?
1: Eu acho que foi a Música no Coração. Penso que foi um ano e meio. E o My Fair Lady também teve, se não teve isso, teve quase.
0: Às vezes com duas representações por dia?
1: Ao sábado, duas.
0: Será que se anulam sonhos ao ficar, no teu caso, presa a uma carreira no teatro musical, não tendo Portugal muita história nesta matéria, não é? Quando nós falamos em musicais em Portugal, falamos do Filipe Laferga, não é?
1: Sim. Agora um bocadinho, já está um bocadinho mais, já temos mais, felizmente, temos o Ricardo Neves, já faz muitos musicais e outros, felizmente.
0: Sim, mas tu nunca pensaste, por exemplo, tentar uma carreira lá fora?
1: Por acaso não, mas acho que deveria na altura. Eu fiz o My Fair Lady com 23 anos, salvo erro, e acho que nessa altura, depois de fazer o My Fair Lady, teria sido a altura ideal para ir. Mas depois, como fui tendo sempre trabalho aqui, nunca depois pensei mais nessa possibilidade de uma carreira mais internacional. E de experimentar o West End, não é? E a Broadway, por exemplo.
0: Sim, sim. Imagino que não seja fácil lá chegar, não querendo destruir os sonhos de ninguém. Pois, mas é um bocadinho isso, não é?
1: Sim.
0: São muitos e muitas pessoas talentosas,
1: muitos
0: vários talentos.
1: Sim.
0: Costumavas ir ver, pensando que não tinhas muito tempo, porque estavas sempre
1: aqui. Sim, pelo menos a Londres fui. À Broadway nunca fui. Um dia eu irei, mas a Broadway fui.
0: Quantos musicais terás feito até 2023?
1: Eu acho que eu já os contei, mas agora já não sei, já não me recordo, mas terão sido aí uns 12, 13, por aí.
0: Estar em palco confunde-se com a tua vida real, sendo que essa também é uma realidade. Confunde-se com a tua vida? Ou tu separas muito bem a mãe, a psicóloga, mesmo não exercendo, não direi um muro, mas há uma divisória clara entre uma coisa e outra. Trabalho é trabalho.
1: Uhum. Sim, procuro fazer isso. Mas obviamente que nos personagens a nossa personalidade está lá muito presente, não é? E esse é o trabalho, às vezes, de irmos combatendo um bocadinho nossa forma de ser. Por exemplo, eu na Severa, lembro-me que o Filipe me dizia muito: você é muito querida, você tem que ser mais rude, tem que... Ou seja, nós temos...
0: Consegui vê-lo agora, por mim, ouvi-lo, sim, eu não o conheço, não é? Mas consegui ouvi-lo, é verdade.
1: Pronto, é inevitável que nós levemos muito daquilo que somos para palco e muitas vezes...
0: Fizeste uma Severa doce?
1: Fiz uma Severa doce, mas também um bocadinho faca na liga. Mas mais doce. Mais doce que faca na liga.
0: E
1: sim.
0: O contrário, que é depois herdares, neste caso da Severa, herdares qualquer coisa de Severa em ti?
1: Ah, sim, isso é giro, porque depois nós muitas vezes, eu dei por mim, e às vezes o meu marido às vezes até dizia:
0: estás muito severa hoje.
1: Estás muito agressiva, estás muito... Porque quando estamos de facto a fazer os personagens, eu acho que acabamos por ter reações e formas às vezes um bocadinho de ser. Eu acho que há aqui uma ligação, quer queiramos, quer não. Agora, eu tento é, quando o teatro acabou e vou para casa e não penso mais no teatro. Essa é a questão.
0: Há um ritual para te despires da personagem?
1: Não tenho mesmo nada. Tenho um ritual uma rotina de preparação antes do espetáculo, de aquecer a voz, de me estar um bocadinho no meu mundo, em silêncio, de me concentrar. Mas depois o pano fecha e acabou. E deixei de ser a personagem.
0: Olha, sacrificaste muito a parte musical em termos de sim. edição ao estares tanto tempo no teatro musical?
1: Provavelmente sim. Eu tenho cerca de 11 álbuns gravados e também mais 13 por aí, 12, 13 musicais. E foi um bocadinho pronto, é assim, se calhar se eu não tivesse estado tanto tempo no teatro musical e tivesse investido mais na minha no, na, na minha vida enquanto cantora só e, disco, e o lado dos álbuns, se calhar poderia estar noutro patamar, digamos assim, como artista, como cantora. Mas eu, como também adoro teatro musical, e tive convites extraordinários, fazer uma Elisa Doolittle, fazer a Severa, fazer o West Side Story, fazer coisas que me deram um gozo tão grande. E o teatro musical é tão completo, é tão bonito, dar vida a outras personagens, isso para mim foi extraordinário. Eu não me arrependo de nada, não me arrependo de nada, e acho que houve um tempo para tudo. Agora voltei, estou numa fase mais voltada também para o meu lado enquanto cantora.
0: Vamos falar disso então. Tu vais fazer 50 anos, o que é surpreendente. E vais ter um espetáculo no Teatro da Trindade.
1: Sim.
0: Que assinala o teu aniversário e onde tu vais ter canções novas.
1: Sim, vou lançar o álbum nesse dia, no dia 22 de setembro, no dia em que eu vou comemorar, se Deus quiser, os meus 50 anos. Portanto, é uma dupla celebração dos meus 50 anos, que acho que é uma data fantástica.
0: Sentes,
1: é uma
0: idade... sentes os 50 anos a chegar ou não?
1: Sinto, de alguma forma sinto. Já não sei lá como é que eu hei de ser, o que é que eu posso dizer. A questão da perimenopausa, sim, a questão do sono, a questão. Essas coisas, sim. Vão-me mostrando,
0: vão-me
1: visitando. O corpo a mudar um bocadinho, mas a aceitar.
0: A voz continua igual.
1: A voz está muito semelhante, sim, mas eu também acho que procuro mantê-la fresca e fofa.
0: Eu ia deixar para daqui a pouco, mas vamos já a esses cuidados com a voz. Há cuidados especiais? Imagino que não fumes.
1: Não... Olha, não fumo, não fumo. O que é que eu tento fazer? Fazer algum desporto, que também é importante para o canto. Fazer uma rotina, ter uma rotina vocal de cantar um bocadinho todos os dias. Não, não o faço todos os dias, mas tento fazer, sobretudo quando estou para ter concertos mais próximos. Mas é fundamental, ou mesmo quando não tenho, mesmo vou de férias e o meu marido queixa-se imenso porque eu vou para a casa de banho e vou fazer exercício, e ele é pá, por amor de Deus.
0: Hoje não. Tu cantas sempre.
1: Porque eu vou vocalizar, o que é uma chatice, não é?
0: Fazer não é bem cantar. É possível amar alguém depois de ouvir essa pessoa a vocalizar. É um bom teste, não é?
1: Ai meu Deus, se ele estivesse aqui responderia ele.
0: Não é a coisa mais sedutora.
1: Não deva ser fácil.
0: É um bom teste.
1: Porque até o meu filho já se queixa.
0: Por falar no teu filho, o teu filho tem agora
1: 8 anos.
0: Foste mãe com
1: 41.
0: Foi a carreira que foi adiando a maternidade? Ou aconteceu quando fez sentido?
1: Foi mesmo quando aconteceu. Nunca tinha estado grávida, engravidei, e felizmente foi uma gravidez que correu muito bem. Nunca tive vontade de já mais cedo, até antes de conhecer o Vítor, de ser mãe. Aí aos 35 começou-me a dar aquela vontade, mas ainda bem que não tive nessa altura, porque acho que foi
0: na altura certa.
1: Se alguma vez posso dizer isto, mas escolhemos um ao outro, não é? penso que, tenho a certeza que foi a opção que eu tomei de escolher o Vítor para pai extraordinário, é um grande pai.
0: Como é que é ser mãe depois dos 40? Não tens outra experiência prévia, não é? Mas antigamente as mulheres eram mães muito cedo, uhum. E hoje em dia cada vez mais as mulheres querem viver as suas etapas, uhum, todas e depois sim ser, uhum, mãe. Não é uma regra, evidentemente, mas é bom estar do nosso lado uma certa maturidade também, ou não?
1: Eu acho que sim. Eu acho que só tive uma gravidez maravilhosa, aproveitei sempre ao máximo todos os momentos, mesmo os anos do meu filho, o ser bebé, todas as fases dele. Não quis nunca que ele crescesse e que passasse rápido, não. Aproveitar sempre os momentos. Eu acho que o facto de, se calhar, ter vivido muito, digamos assim, ter antes, ter tido várias pessoas, várias experiências, divertir-me, viajado, não é que eu não continuo a fazer, não é? Mas agora a gente acaba por ser diferente, planeia as coisas de outra forma. Eu acho que isso tudo me ajudou a ter uma calma, uma paz para viver este momento, esta maternidade, de uma forma muito plena.
0: Estiveste grávida em palco?
1: Estive, como é que, a fazer teatro musical.
0: Como é que disfarçaste, enfim, a gravidez?
1: Olha, foi engraçado porque eu tinha que mandar para o chão, no Amália, no segundo, a segunda versão do Amália, e eu não podia dizer a ninguém, mas estava cheia de medo de cair e magoar, portanto mandava-me para o chão assim com todo o cuidadinho. Mas depois, aos 3 meses, falei com o Filipe, falei-lhe logo. Ainda tive cerca de, se calhar, 3 semanas só, porque entretanto a barriga foi crescendo. E há um dia que eu estou no palco, já me tinham alargado o fato, mas estou assim a fazer uns gestos mais fortes e a respirar mais fundo, e de repente, tá, em palco, ouvi aquilo,
0: o vestido arrebentou.
1: E eu disse: pronto, é hoje. Já não dá para largar mais o fato.
0: E tiveste que deixar.
1: E deixei. Havia mais 2 colegas minhas a fazer o papel, portanto, foi tranquilo.
0: Sim, e aproveitaste esse tempo também para descansar.
1: Sim, para descansar, sim, sim.
0: Anabela, o que é um dia bom para ti?
1: Um dia bom para mim é um dia que seja quem que acorde sem o despertador, calmamente, que vá tomar assim um ótimo pequeno almoço, onde consiga também ler um bocadinho, ouvir um bocadinho de música, de uma forma muito relaxante. Depois ir para a praia com amigos e família, passar assim a tarde na praia, voltar e assim, de preferência numa casa no Monte Alentejano, com a vista assim para as oliveiras, para os animais, para o infinito, contemplar o pôr do sol, de preferência com um copo de vinho branco, e depois acabar com uma jantarada com amigos às gargalhadas e tudo em festa, com um bom vinho também.
0: O que é que vamos ouvir agora?
1: Ora bem, eu decidi trazer uma canção em que eu canto, de um projeto que eu gostei muito. É uma fase da minha vida que também foi assim extraordinária, em que eu fui convidada pelo músico galego Carlos Nunes, que é gaiteiro e flautista, que tem uma carreira internacional muito grande. E em 99-2000 ele convidou-me para gravar no seu disco e fazer a turnê com ele, não só em Espanha, mas também pelo mundo. E esta canção foi uma das canções que teve nos tops em Espanha, e que me traz boas memórias. É uma música muito bonita e que me
0: Como é que se chama?
1: Coisas boas. Chama-se El Pozo de Arán.
0: Vamos ouvir. A conversa na Antena 1 termina aqui, mas ainda vamos conversar um bocadinho no podcast. Obrigada.
1: Obrigada.

0: meia-noite, 23 horas nos Açores.
1: Um grupo de advogados que acompanha prisioneiros palestinianos já conseguiu visitar os ativistas detidos no porto de Ashdod. Em comunicado esta noite, dizem que os detidos se queixam de violência extrema, humilhação sexual e têm ferimentos graves. Roberto Martínez acredita que o Mundial de Futebol deste ano vai ser o maior desafio pessoal. Diz também, em entrevista na RTP, que a continuação no cargo não depende dos resultados da seleção nacional. Esta quinta-feira é dia de protesto com apelo ao governo de reformados e pensionistas. Protesto em várias cidades do país.
0: Jornal da Meia-Noite com Cláudia Almeida.
1: Um grupo de advogados já conseguiu visitar os ativistas da flotilha para Gaza detidos no porto de Ashdod. O Adalá, Centro Legal para os Direitos das Minorias Árabes em Israel, relata um tratamento desumano destes detidos. Camila Vidal.
2: O grupo de advogados Adalá deixou o porto de Ashdod já esta noite. Em comunicado informam que viram e prestaram assistência jurídica a centenas de pessoas, mas não conseguiram ver todos os participantes da flotilha humanitária que foram detidos. Confirmam que todos já passaram pelos serviços de controle de fronteira de Israel e durante a noite estava em curso a transferência dos detidos para uma prisão israelita. É também uma das primeiras informações recebidas desde a detenção pela irmã de Beatriz Bartilotti, Francisca.
3: Tivemos a confirmação de que eles chegaram ao porto de Ashdod e que serão transferidos para a prisão de Ketziot.
2: Esta equipa jurídica, Adalá, relata abusos físicos e psicológicos que foram relatados pelos ativistas.
3: Várias queixas de violência extrema que foi exercida contra os ativistas da flotilha. Esta violência incluiu 3 pessoas que foram hospitalizadas e várias pessoas com costelas partidas. Violência

0: Violência extrema, ferimentos graves, incluindo de balas de borracha, relata-se ainda o uso de tasers contra os detidos e o assédio e humilhação sexual. Às mulheres que usavam hijab, ele foi-lhes tirado à força. Francisca Bartilotti teme pela irmã Beatriz e pelo outro português detido, Gonçalo Dias.
1: Ainda não sabemos o estado nem da Beatriz nem do Gonçalo, nem sabemos se eles estão nas pessoas em que foi exercida esta violência.
0: Esta quinta-feira os detidos vão ser presentes a juiz e também se espera que contactem pela primeira vez com os representantes diplomáticos dos países de origem.
2: O primeiro-ministro português considera inaceitável o tratamento de Israel em relação aos ativistas detidos durante a visita oficial à Andorra. Em resposta aos jornalistas, Luís Montenegro adianta também que no âmbito da União Europeia, Portugal já se mostrou disponível para uma suspensão parcial do acordo com Israel.
3: A situação é uma situação absolutamente inaceitável relativamente às discussões que temos no âmbito da União Europeia. Portugal já tem manifestado a sua disponibilidade para uma suspensão parcial do acordo com Israel e veremos nos próximos encontros se há alguma evolução nesse domínio.
2: Em comunicado, o governo português já tinha condenado o comportamento que diz ser intolerável do ministro israelita Ben Gvir, que publicou hoje um vídeo nas redes sociais que mostra ativistas ajoelhados com as mãos amarradas quando já estavam detidos pelas autoridades israelitas. Caso Epstein, o Ministério dos Negócios Estrangeiros vai analisar a possibilidade de o Estado português denunciar a prática de crimes contra a humanidade ao Tribunal Penal Internacional. Há 3 meses, a Associação Portuguesa de Mulheres Juristas pediu ao Estado português uma tomada de posição, que chega agora, encaminhando o apelo para o Ministério de Paulo Rangel, quando tinha sido feito ao Ministério da Justiça. Francisca Sormanho, da Associação, explica à Antena 1 as razões deste pedido.
4: Dizem que, à luz das provas perturbadoras e credíveis deste abuso sexual, tráfico humano, exploração sistemática em larga escala de mulheres e crianças, crimes contra a humanidade, isto é o artigo 7º do Estatuto de Roma, nomeadamente à linha G, que fala de crimes sexuais, prostituição forçada, violações, escravatura sexual, gravidez à força e todos os atos de violência sexual, mas também outras alíneas. Qualquer Estado de Direito Democrático não pode ficar incólume a uma evidência esmagadora de gravíssimos crimes contra a humanidade e atentados contra a dignidade da pessoa humana, de mulheres e de crianças, e não podemos ficar de braços cruzados.
2: Os Estados Unidos não integram o TPI, mas o procurador pode investigar o caso quando estão em causa crimes contra a humanidade. Para tal, o Conselho de Segurança da ONU tem de fazer a recomendação ao Tribunal Penal Internacional, o que a Associação Portuguesa de Mulheres Juristas considera difícil por causa da composição atual deste Conselho. Como estão em causa alegados crimes de tráfico de seres humanos com nacionais da Letónia e da Lituânia, Estados-membros do TPI, tal como Portugal, as mulheres juristas pedem ao Estado português para denunciar o caso. Contra a abertura de feridas antigas e a utilização de dados do Estado para fazer chicana política, PSD e PS opõem-se à desclassificação de documentos sobre organizações terroristas no pós-25 de Abril. Livre e Bloco de Esquerda querem alargar a discussão a toda a violência política. No entender do deputado socialista Pedro Delgado Alves, esse é um caminho que leva à polarização.
5: Livre e Bloco de Esquerda apresentam 2 projetos de lei, um projeto de resolução e um projeto de lei bem intencionados, cujo objetivo é não ser sectário nem seletivo com a violência política, venha ela da esquerda ou da direita, valorizando a investigação e olhando para o papel que a memória deve ter na construção das nossas sociedades. Contudo, da nossa perspectiva, parece-nos que cai na armadilha da iniciativa que o Chega lhes lançou, precisamente porque este caminho vai necessariamente levar à divisão, à polarização, à abertura de feridas e ao alimentar de extremismos que, com sabedoria, a democracia foi capaz de evitar.
2: Pelo PSD, no hemiciclo, António Rodrigues deixou o alerta para os riscos de se usar matéria sensível para fazer chicana política.
6: Aquilo que está em discussão é verdadeiramente uma questão de Estado. Estamos disponíveis para pôr em causa o Estado naquilo que é mais sagrado, naquilo que é o segredo de Estado, naquilo que nós nos importamos no Parlamento, naquilo que é feito por órgãos próprios que foram escolhidos para esta Assembleia, ou queremos tornar isto uma chicana política, uns contra os outros, a reviver a história que está revista e que está tratada.
2: Em discussão no Parlamento esta quarta-feira esteve um projeto de lei do Bloco de Esquerda e dois projetos de resolução sem força de lei, um do Chega e outro do Livre. O MURPI, Confederação Nacional de Reformados, Pensionistas e Idosos, está em protesto esta quinta-feira em várias cidades do país. Pedem um aumento intercalar nas pensões e não apenas bónus periódicos. A presidente deste movimento, Isabel Gomes, diz à Antena 1 ao que vão e por onde vai passar o protesto ao longo do dia.
7: Para além da Assembleia da República, vamos estar em Évora, em Beja, em Coimbra, em Leiria, no Porto, em Aveiro, em Benavente e em Santarém. Interreformados acaba por nos acompanhar neste dia, embora seja um dia nosso do MURPI, e como tem um abaixo-assinado que está lançado na Assembleia da República, pelos mesmos motivos, acabamos por fazer em conjunto. O que é que nós pretendemos? Um aumento intercalar das pensões a partir do mês de julho. Um aumento intercalar das pensões e não um bónus, que é aquilo que o Governo pretende dar, se, ainda por cima, se houver verba.
2: O MURPI diz descontente com o Parlamento, onde apesar de darem entrada várias propostas que beneficiam os mais velhos, acabam sempre chumbadas, apesar de todas as promessas partidárias durante as campanhas eleitorais.
7: Todos têm propostas ótimas na altura das eleições, ótimas. Todos se lembram de nós e que vão aumentar e que vão fazer e que tudo vão ser maravilhas. Vejam o programa de cada um. Todos eles falam de reformados. O que é facto é que quando chega à altura da verdade, todos se esquecem de nós. E as propostas que apresentam, mas depois brincam desta maneira.
2: Hoje é dia de protesto a pedir o aumento intercalar das pensões em várias cidades. Em Lisboa, o ponto de encontro é a escadaria do Parlamento às 14h30. Roberto Martínez acredita que o Mundial de Futebol deste ano vai ser o maior desafio pessoal. Na grande entrevista da RTP Notícias esta noite, o selecionador nacional de futebol parte agora para o terceiro Mundial com confiança na equipa e não esconde que o momento é especial.
8: Sem dúvida.
9: É o maior desafio da sua vida?
8: É, porque agora são 3 anos e já tivemos uma competição importante como o europeu, ganhamos ali as Nações, então o balneário é forte. Acho eu que temos um bom equilíbrio, boa juventude e bom talento, mas depois temos um autocontrole e uma disciplina que vem como experiência. E para mim, tentar utilizar toda a experiência de quase 10 anos no futebol de seleções para poder ajudar os jogadores ao máximo, mas é um momento muito, muito especial.
2: Roberto Martínez também sublinha que o futuro enquanto selecionador nacional não depende dos resultados no Mundial.
8: Trabalho feito durante 3 anos é para chegar ao Mundial e dar tudo. Então, o contrato do selecionador, depois do Mundial, a decisão será o que seja melhor para a seleção. Se estivesse preocupado com a minha posição, não era o selecionador certo.
2: O Mundial de Futebol arranca dia 11 de junho. O primeiro jogo da Seleção Nacional é a 17 de junho em Houston. 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
2: Olá, está na companhia do programa Eclésia. Recebemos hoje o padre Christopher Sousa. É sacerdote há quase 13 anos, mas talvez agora há terminado estudos em artes plásticas na Faculdade de Belas Artes, na Universidade do Porto, saiba melhor que caminhos percorrer para entrelaçar o ser padre com a sua vocação artística. Mas será que tudo é uma dialética? O imanente e o transcendente, o literal e o metafórico, o pragmático e o místico, o físico e o metafísico? Ou será que a arte dá uma linguagem à Igreja? Que perguntas quer o artista colocar no homem e que procuras? Escuta ao padre. Hoje, pároco em Santa Marta de Portuzelo, em Viena do Castelo, diocese onde chegou quando saiu aos 7 anos dos Estados Unidos da América, país onde nasceu. O padre Christopher Sousa é nosso convidado do programa Eclésia na Antena 1, também no podcast Alarga a Tua Tenda. Olá, padre Christopher.
3: Olá.
2: Obrigada por
3: Obrigado
2: estar aqui.
3: Eu.
2: Obrigada, é um gosto. Padre Christopher, nasceu nos Estados Unidos em que contexto? Numa missão católica, fruto da imigração dos seus pais ou dos seus avós? Fale-nos um bocadinho deste contexto que de alguma forma explica também no início da sua vida.
3: Sim, portanto, de facto, nasci nos Estados Unidos em 87 e os meus pais emigraram para os Estados Unidos ali no início dos anos 80. Inicialmente emigrou meu pai, eles são ambos naturais de Ponte Lima.
2: Refóios?
3: De Refóios de Lima, exatamente, sim. Depois de estarem lá já estabelecidos, a trabalhar, eu nasci naquele contexto.
2: Num contexto onde se falava português?
3: Num contexto onde se falava português, sim. Portanto, eu nasci na comunidade de Newark, em Nova Jersey. Ainda hoje existe uma comunidade muito forte de portugueses na região, apesar de que nesta altura, em Newark, já se dispersaram um bocadinho mais para outras localidades, mas quem for a Newark, em particular a uma rua muito específica de Newark, que é a Ferry Street, ainda encontra muitos negócios de portugueses. Depois, em 94, a minha mãe regressou para Portugal, portanto comigo e com os meus dois irmãos mais velhos, e o meu pai ainda continuou a trabalhar durante mais alguns anos nos Estados Unidos e depois regressou de vez para Portugal.
2: Portanto, podemos imaginar que os seus primeiros desenhos são eventualmente de alguns arranha-céus em Nova Iorque, que não está assim tão distante de New Jersey?
3: Sim, eu não diria de arranha-céus, mas o facto de estar nos Estados Unidos e de se calhar na altura já ter mais proximidade com aquilo que é a cultura pop dos Estados Unidos, não é? Os desenhos animados, os filmes da Disney, etc. Tudo isso informou muito aquilo que era também a minha, eu diria, a minha prática artística infantil,
2: sim,
3: não é? Portanto, eu tinha muito gosto e acompanhava os desenhos animados da televisão, e aquilo que eram as minhas atividades era depois passar isso para papel, sim.
2: E como é que eram as ruas em New Jersey? Eram ruas de comunidade? Eram ruas de família?
3: Sim, eu recordo-me de facto que havia também muito associativismo e, portanto, fazia parte de um clube que se chamava a Casa do Minho, que é precisamente em Newark. Cheguei a andar lá no grupo folclórico da Casa do Minho e, portanto, havia esse sentido comunitário, e isso também me permitiu viver a cultura e explorar a cultura portuguesa na altura, não é? Mas que também, como andava nas escolas públicas americanas, também em paralelo tive conhecimento e proximidade com a cultura americana.
2: Portanto,
3: não é?
2: Até aos 7 anos cresceu de forma bilingue.
3: Exatamente,
2: podemos dizer.
3: Sim, precisamente sim.
2: Okay.
3: E é curioso que em casa

0: filmes sempre português.
1: E como é que se regressa aos 7 anos?
0: É assim, eu já tinha algum conhecimento e já estava um bocadinho integrado, porque nós vínhamos cá sempre no verão.
1: Muito
0: passar
1: bem.
0: As nossas férias. Dois, três meses, nos meses de verão.
1: Com os avós
0: com os tios, exatamente. Portanto, já havia um conhecimento prévio da realidade que íamos encontrar. Mas, de facto, como eu disse há um bocadinho, os Estados Unidos, naquela altura... A cultura em termos não é, de desenvolvimento da cultura, como eu referi um bocadinho, da cultura pop, do cinema, dos desenhos animados, da música, já estava um bocadinho mais desenvolvido do que cá em Portugal e particularmente na região onde eu vivo,
1: certo,
0: que é em Ponte de Lima,
1: certo,
0: não é? Quando eu cheguei cá ainda era uma vila pequenina. Quando eu cheguei a Portugal, senti muito essa diferença, não é? Mas, por outro lado, também me recordo que houve algo que mudou muito, que foi o facto de deixar de viver num ambiente, não é, semi-urbano e passar a viver num ambiente rural.
1: Isso,
0: não é?
1: O que é que marca em si?
0: Marcou-me de uma forma muito positiva. Encontrei outra forma de poder também expressar aquilo que era a minha criatividade na altura de miúdo, e em particular a partir, não é, do desenho, porque continuei de facto a desenhar muito, as minhas atividades não mudaram, mas as expressões eram distintas, eram diferentes, não é?
1: Lembra-se de ter descoberto aí alguma coisa, alguma forma de expressão artística, ou no desenho, ou nos materiais, ou naquilo que estava a pintar, a desenhar?
0: Sim, recordo-me perfeitamente que aquilo que estava à minha volta era o que informava depois aquilo que eu artisticamente ia criando, não é? E portanto, o facto de estar num ambiente mais contido, mas também num ambiente em que havia muita mais ruralidade, isso depois também permitiu com que os meus desenhos refletissem isso, não é? Lembro-me que deixei de passar um mundo a desenhar um mundo imaginário fictício e desenhava talvez atividades ou situações do dia a dia que se passavam comigo, não é? Com a minha família ou na escola.
1: Percebo aí uma mudança, porque se inicialmente falava muito no imaginário, em Refeios do Lima,
0: sim,
1: retrata muito a vida cotidiana, a sua vida.
0: Sim,
1: há aí
0: sim.
1: uma diferença?
0: Sim, sim, há uma diferença, de facto. E a minha prática artística é muito informada por aquilo que eu sou capaz de absorver à minha volta, e depois obviamente que isso depois, quando é retratado de uma forma plástica, depois vai beber essas fontes, não é? E portanto, aquilo que era a minha prática na altura era muito aquilo que era do meu cotidiano, não é?
1: Falámos aqui de desenho, de pintura, mas podemos falar também de fotografia.
0: Sim, também podemos falar de fotografia, sim.
1: É uma arte que gosta. Aliás, eu tenho encontrei uma frase, corrija-me se eu estiver errada, não sei se é sua. A máquina fotográfica é um instrumento fabuloso. Tudo acontece numa caixa escura. Tudo se desvela e é necessário a escuridão e apenas uma entrada de luz.
0: Sim,
1: é sua.
0: É minha, exatamente, sim. Sim, de facto, isso foi uma descoberta que eu fiz já e que me apercebi dessa realidade que é quase poética, não é? Mas é uma realidade que é técnica, não é? Porque de facto a máquina fotográfica é isso que faz, não é?
1: Mas é uma metáfora também para Deus.
0: Também.
1: Me parece.
0: Exatamente, sim, precisamente, sim. E isso foi uma reflexão que eu já fiz na faculdade, não é? Mas sim, é impressionante percebermos que de facto a fotografia nasce a partir da escuridão, não é? Quando deixamos de entrar um pouco de luz para que a imagem se possa revelar. E eu diria que muito antes até de eu explorar a própria máquina fotográfica, não é? Que eu recordo-me quando era adolescente, das primeiras coisas que eu tive foi daquelas máquinas fotográficas digitais, mas antes já de ter a máquina fotográfica, e é uma coisa que eu faço ainda hoje, estou sempre atento àquilo que está à minha volta e faço sempre registros mentais daquilo que vão vendo. E depois é isso também informa a forma como eu depois também me expresso artisticamente.
1: E no meio de todas estas procuras, como é que a teologia entra?
0: Sim, eu acho que de facto aqui a teologia tem um papel condutor neste sentido em que a teologia introduz-nos àquilo que é o mistério, não é? Ao mistério de Deus. E a prática artística Eu aqui também já sou informado por outras leituras que fiz, por estudos que faço também em ambiente académico. A prática artística também se coloca neste espaço do mistério, não é? Aliás, isto é uma referência que eu faço e tenho feito também na minha procura artística, que é sermos capazes de nos colocar num espaço intermediário, não é? E estas palavras não são minhas, estas palavras são de uma filósofa portuguesa, que é Maria Filomena Mulder, que coloca precisamente o artista, não é, nesse espaço intermediário entre aquilo que existe e aquilo que gostaria de ver, ou aquilo que sonha a existir. E portanto o papel do artista é ser esse intermediário entre essas duas realidades. Eu acho que a teologia também se coloca aqui, neste mesmo espaço, não é? Há aqui um ponto de interseção entre estas duas realidades. E eu só me apercebi disso e só comecei a colocar isso como uma missão principal da minha prática artística mais agora para o final dos estudos que eu estou a fazer.
1: Agora, de Belas Artes.
0: De Belas Artes, exatamente, sim. Porque no início eu tinha alguma resistência.
1: E via as coisas, digamos, como duas gavetas diferentes?
0: Eu diria que sim. Mas mais numa atitude de resistência, porque, pronto, estava numa faculdade de Belas Artes e achava que seria, se calhar, redundante demais, sendo padre, a explorar algo que fosse dentro dessa esfera, não é? Queria tentar explorar outras realidades, outras sensibilidades, e tive a oportunidade de o fazer, mas depois não consegui fugir à minha essência. Isso depois conduziu-me a que, de facto, o meu trabalho final e aquilo que atualmente eu exploro tenha esse lugar, nesse espaço onde tento levar a que o espectador, e mesmo eu, não é? Naquilo que é... portanto, a exploração da técnica que faço e da forma como faço, que tenha essa oportunidade para refletir sobre o transcendente.
1: Mas quando entra no seminário, não tinha a certeza ainda de querer vir a ser padre. Queria perseguir algumas perguntas.
0: Precisamente, sim. De facto, eu terminei o 12º ano. Na altura estava a fazer o curso de artes, portanto, com o objetivo de seguir arquitetura. Mas depois, quando participei na Jornada Mundial da Juventude em Colónia, em 2005, e quando também tive a oportunidade de fazer uma experiência na comunidade TZ,
1: em França, aí,
0: exatamente,
1: ecuménica.
0: Sim, aí pronto, despertaram algumas questões vocacionais. Aquilo que eu decidi fazer na altura foi chegar ao final do 12º ano e ingressar no seminário, sempre sabendo que uma coisa não iria anular a outra. É algo que faz parte da minha identidade e não faria sentido nenhum estar a reprimir, não é, esse dom, não é?
1: Sente-se mais livre também para poder explorar de facto.
0: Claro, claro que sim. Felizmente estou agora numa altura do meu percurso vocacional e também artístico, onde sinto que estou a começar a entrelaçar as duas realidades de uma forma equilibrada.
1: E é engraçado que faz essa dicotomia, mas quando fala no seu percurso vocacional, eu até penso na sua veia artística. E pergunto-lhe, o que é que o ser padre vem influenciar na sua, na forma como olha o mundo,
0: sim,
1: como toma notas mentais para depois,
0: exato,
1: vir a criar.
0: Sim.
1: O que é que o ser padre vem acrescentar? Ou vem abrir?
0: Exatamente, sim. A partir do momento em que eu abri, portanto, essa possibilidade, não é? E fiz questão de fazer com que o meu todo fizesse parte daquilo que informasse também a minha prática artística. E isto eu também devo muito à forma como também fui guiado até nas próprias Belas Artes, não é? Porque obviamente que a maior parte dos meus professores e colegas, não é, sabem que eu sou padre, e portanto a faculdade também se tornou um espaço muito de diálogo nesse sentido, quer nos ateliês, nas aulas, etc.
1: A universidade pode até ser este espaço intermédio também, não
0: sim,
1: é?
0: Sim, também, também. Esse é o objetivo da universidade, não é? De nos colocarmos questões informadas a partir daquilo que é a nossa realidade, mas sempre na perspectiva de tentarmos perceber o que é que está para além, não é? Este além pode ser o nosso futuro, como profissionais, como artistas, mas também como uma reflexão numa esfera mais conceptual, não é? Para onde é que vai a arte, para onde é que a dirigimos e, acima de tudo, onde é que ela vem, não é? E chegar à sua questão, não é? Porque a arte vem sempre naquilo que é uma reflexão artística de intuições que o artista traz à tona, daquilo que ele quer falar, não é? Daquilo que ele quer trazer ao mundo, da forma como ele o quer fazer. E sendo padre, eu percebi que não havia outra forma de eu me expressar artisticamente senão essa, não é? De trazer para o mundo uma reflexão que conduzisse as pessoas nesse sentido, de dialogarem também com o transcendente. E aqui eu também tive a preocupação de não tentar afunilar esta questão para o religioso. É por isso que eu falo no espiritual, falo no transcendente.
1: O seu querer ser padre era para quê?
0: É curioso que essa é uma questão que eu ainda hoje me coloco, mas eu recordo-me que na altura em que eu fui para o seminário, e portanto eu fui para o seminário já quase com 19 anos, eu recordo-me que o facto de ter tido conhecimento de uma igreja plural, não é? Católica, no seu verdadeiro sentido, universal, não é? A partir das experiências que tive com a Jornada Mundial da Juventude, a experiência em TZ, isso despertou em mim uma vontade de querer fazer parte desse diálogo, não é? De querer fazer parte dessa, portanto, dessa fluidez que eu acho que temos que criar em igreja, de sabermos que apesar das nossas fragilidades, é precisamente, lá está, a partir delas que nós temos que ser conduzidos para aquilo que é a descoberta de uma igreja que vai ao humano, não é? Que vai à realidade, que vai à experiência humana e que nela coloca Deus, não é? E portanto, acho que foi isso que me levou, não é? Que me levou a ir para o seminário e que me levou também a tentar perceber se eventualmente era através do sacerdócio que eu poderia fazer.
1: Dom Anacleto Oliveira foi um bispo importante também no seu percurso. Na altura era bispo diocesano da Diocese de Viana do Castelo. Foi ele que o ordenou.
0: Exatamente,
1: também.
0: Sim.
1: E foi ele que lhe disse, vai estudar.
0: Exatamente, sim. De facto, eu já quando estava no seminário, eu propus à equipa formadora ter algumas aulas de pintura e tive a oportunidade para fazer também durante o período de seminário, e depois de ter sido ordenado ali depois do primeiro ano de ser padre, eu na altura estava a trabalhar como formador de seminário em Viana do Castelo, houve esse diálogo com o Dom Anacleto e de facto ele abriu-me completamente as portas e apoiou-me para ingressar nas Belas Artes no Porto.
1: Que é um percurso que ainda está a fazer.
0: Ainda estou a fazer, sim. Obviamente, sendo pároco, também sou professor no Colégio do Minho, em Viana do Castelo. Tento fazer este malabarismo entre as várias atividades que tenho, e por isso estou a fazer o curso em regime parcial.
1: E tem de haver sempre lugar também, pergunto-lhe, Padre Cristófor Sousa, para ir percebendo a sua sede e ir alimentando, dando espaço para ir procurar expressões artísticas, espaços culturais, propostas, para perceber que a sua sede continua a existir e que ela pode ser saciada.
0: Sim, e é fundamental. De facto, um artista tem que estar nesta constante procura. É um risco muito grande pensarmos que a prática artística é apenas uma produção física, não é? É muito mais do que isso. É também um pensar. É também
1: falou
0: um refletir.
1: Da inquietação.
0: E por isso, desde as leituras, por exemplo, a poesia é algo que me acompanha sempre ao longo do meu percurso. E depois o facto de estar atento também àquilo que é o panorama nacional, cultural e mesmo internacional, para mim é fundamental.
1: Sim.
0: E não só no sentido artístico, também no sentido humano.
1: E eu estava a pensar no ser padre.
0: E eu acho que aqui voltamos a unir as duas realidades, não é? Porque quando eu também procuro algo que seja importante para informar a minha vida, não é só a minha vida artística, também a minha vida espiritual, não é? Que é fundamental para um padre. E portanto, nesse sentido, muito daquilo que eu vou buscar também informa e alimenta a minha vida espiritual para depois ser o melhor padre possível.
1: Sim. É? Pergunto-lhe, Padre Christopher, a arte, o ser artista, o artístico, a criação, dará uma linguagem que para a Igreja é difícil ainda de assumir, é difícil ainda de pronunciar? O abrir-nos espaço para as expressões artísticas poderá ajudar numa linguagem que até se pode tornar relevante para a Igreja nos dias de hoje, na sociedade contemporânea?
0: Sim, eu acho que de facto os paradigmas estão a mudar, não é? Em particular, depois do Concílio Vaticano II, também houve ali um impulso para que este diálogo fosse restabelecido. E eu queria focar aqui que, de facto, a palavra fundamental e a dinâmica fundamental para esta relação é diálogo, não é? E não, como disse há pouco, se calhar o que existia antes dessa abordagem era um monopólio, não é? E não um diálogo, não é? E por isso, nesse sentido, creio que os paradigmas estão a mudar, e creio que num espaço e num tempo em que a nossa sociedade tem acesso a tanta informação, não é? Aqui a oportunidade para podermos encontrar expressões artísticas que estejam relacionadas com a espiritualidade, com o silêncio, com o espaço de reflexão, pode ser uma oportunidade fabulosa para a Igreja também voltar a congregar pessoas que estejam à procura dessa experiência. É? E quando falo arte, falo as artes plásticas, a música, a literatura, e portanto acho que estão a ser dados passos muito positivos nesse sentido.
1: Rui Chaves diz: no ato de Estado o silêncio é maior do que as palavras.
0: Exato.
1: Este silêncio maior que as palavras é também esse diálogo que nos põe em contacto com o outro.
0: Sim, o silêncio é diálogo, não é? E muitas vezes é diálogo que surge de uma forma muito mais intensa no nosso íntimo do que propriamente as palavras. E portanto acho que um artista também tem essa missão, não é? De interpelar o espectador para esse diálogo interno, não é? Como padre, obviamente que a minha aspiração é que de facto esse diálogo também se possa aproximar a Deus, não é? Eu não diria chegar lá, porque não quero ser pretencioso, nem assumir que a minha prática artística faz isso, mas abrir essa porta para mim já é o suficiente.
1: Há algum receio neste espaço, mas que é um espaço partilhado, que nos aproxima, que, sim, nos pode aproximar de outro? Como não reduzir o espaço, não diminuir a sua importância,
0: sim,
1: mas partilhar mais esse espaço.
0: Sim.
1: Como fazer?
0: Eu acho que pode e deve, e depois como fazer. De facto, eu partilhei convosco que estou a fazer este percurso na Faculdade de Belas Artes, e é curioso que, ao desenvolver o meu projeto final de curso, desenvolvi-o sem saber que depois esses trabalhos iam ser expostos, não é? Mas o facto é que depois, na altura, fui abordado por um professor, que é também um artista do Porto, que é Domingos Loureiro, que teve vontade de reunir, portanto, o meu trabalho e expô-lo. Portanto, aí tive a oportunidade de fazer a minha primeira exposição individual.
1: Estamos a falar da imagem pairante.
0: Exatamente, sim. E é curioso que essa exposição individual foi feita precisamente numa igreja, na igreja de Nossa Senhora de Perpétuo Socorro, que é uma comunidade de redentoristas
1: no Porto.
0: No Porto. Quando estava a desenvolver o trabalho, não fazia ideia que ele depois iria ser exposto precisamente numa igreja, não é? Eu acho que de facto...
1: Fala-nos desse trabalho e desse desafio que um professor lhe fez.
0: Pronto, de facto o desafio surgiu depois de uma avaliação. Portanto, foi uma avaliação normal e nós tínhamos que apresentar os trabalhos não à professora titular do ateliê que nos estava a reger, mas a um professor convidado que veio de fora, para também ver os nossos trabalhos com uma perspectiva diferente, não é? E aí o professor, no momento em que vê os meus trabalhos, ele disse-me logo que na mente dele ele já tinha um lugar para os expor, não é? Obviamente que, entretanto, aquilo criou em mim alguma ansiedade, não é? De perceber. O tempo foi passando e depois, mais tarde, ele contactou-me e estava a desenvolver um ciclo artístico que tinha como tema o corpo é alimento. Então ele convidou dois artistas que usavam matéria que poderia servir como alimento para exporem naquele contexto, naquele circo artístico. Tive uma colega que foi convidada também, que trabalhava com mel, e eu trabalho com a partícula de hóstia. Né? Desenvolvi uma técnica que me permite manipular plasticamente a partícula de hóstia, e a partir daí que tenho explorado também a minha expressão plástica.
1: E a partir dessa investigação, dessa, desse ponto de partida desafiado pelo professor, estamos perante uma possibilidade disruptiva para ambos os lados.
0: Sim, precisamente, sim, porque de facto, tanto em ambiente académico como também depois em ambiente expositivo, foi, portanto, uma técnica e uma expressão plástica que criou muitas dúvidas. Aliás, antes de criar dúvidas, o espectador também me criou a mim, não é? Eu, antes de começar a explorar essa técnica, coloquei muitas questões, não é? Será que isto vai ser ou vai conduzir as pessoas para onde eu espero que elas possam ser conduzidas? Será que vai ser mal interpretado? Mas é curioso que a primeira vez que expus um dos trabalhos, que foi em ambiente académico, um dos meus professores viu o trabalho e estava a comentar com outra professora que, de facto, será que é possível, ou será que ele pode fazer isto? Ele pode usar partícula de hóstias? E a minha professora respondeu: então, se há alguém que pode, é ele, não é? Porque é padre, não é? E espero eu que o facto de também ser ministro também possa revestir de uma certa idoneidade estes trabalhos que faço, porque há logo esse ponto de partida, não é? Mas outra coisa que também me levou a concluir que o trabalho que estava a fazer era um trabalho válido nesse sentido, é que, mesmo sem saber que sou padre, o espectador é conduzido nesse sentido, no sentido espiritual, no sentido do sentir um espaço de silêncio e de ser conduzido a algo que o transcende, não é?
1: De alguma forma, esta exposição, a imagem pairante, não terminou. Ela ainda pode dialogar, sim, em mais espaços com as pessoas. Mas pergunto-lhe... porque não fecha materiais, não fecha possibilidades. Sim. Falámos muito do desenho. Exato. Falámos agora da partícula da hóstia. O que é que vai burilando nos seus dedos? Sim. Ou antes dos dedos, o que é que vai burilando na sua, exato, cabeça, Padre Cristóforo?
0: Sim, de facto, em ambiente académico, portanto, essa técnica que desenvolvi foi uma técnica que deu origem a uma série de trabalhos que já foram expostos e que espero vir a expor também num futuro breve, mas a própria forma, a própria dinâmica que depois isso também fez surgir no meu processo de trabalho levou-me a fazer outros trabalhos que, apesar de terem uma expressão plástica diferente, partem da mesma intuição, né? E partem também da mesma forma de produção. Por exemplo, depois de expor na Igreja do Perpétuo Socorro no Porto, eu tive a oportunidade de fazer outro projeto de uma série de desenhos em que desenhei a partir de umas lajes de alabastro que permitem iluminar a própria igreja, não é? Surgiu aí também um conjunto e uma série de desenhos que também nos convidam a refletir sobre a oportunidade de deixarmos com que a luz possa transparecer a partir da matéria. Depois também já tive a oportunidade de trabalhar com o vidro, e a forma como trabalhei o vidro surgiu muito daquilo que era a experiência que tive do trabalho com a partícula de hóstia, não é? Que também já são em trabalhos que agora vão sendo integrados nos novos ciclos expositivos que espero vir a fazer no futuro.
1: Faz-me pensar que nessa procura, que lá no meio está a mensagem, o espiritual está em ti, o transcendente está em ti.
0: Sim.
1: E Deus está em ti, mesmo que tu não o digas. Não sei se estou a ler bem a expressão artística que o Padre Cristóforo deseja, sim, trazer para fora.
0: É precisamente isso. E uma das minhas procuras nestes últimos tempos, também a nível académico, tem sido perceber quais são os artistas que também revelam essa dinâmica interior, não é? Por exemplo, cito o Rui Chaves, é um deles, não é? Que transparece de uma forma muito evidente, não é? Essa, portanto, essas movimentações interiores que tem e que depois resultam também na sua prática artística, mas também outros artistas, porque portanto, nós temos aquilo que são os textos do Magistério da Igreja, e que são muito importantes, não é? Para percebermos qual é a relação do artista e da Igreja, não é? Que nos apresentam uma perspectiva em que o artista é inspirado, não é? Pelo Espírito Santo, para depois fazer a sua produção. Mas eu aqui o questiono-me, será que também não há um movimento inverso, não é? Será que o artista, a partir da sua própria prática, também não é levado a um contacto com o transcendente, não é? E portanto, esta relação não é unilateral, não é? Eu creio que é circular. Ao estudar artistas, que me apercebo que há essa procura, não é? Que há essas intuições interiores, de facto chego a essa conclusão. Muitas vezes artistas que nomeiam esta experiência como sendo algo de facto espiritual, outros que têm alguma dificuldade de fazer, porque lá está, também não querem colocar, não se querem colocar dentro de uma esfera que os limite, mas há esse trabalho interior.
1: E esse, sim, diria, esse diálogo circular, como diz o padre Christopher, já nos molda. Já nos aproxima, já nos faz relacionar com os outros de forma diferente.
0: Sim, claro que sim, sim. E depois isso também permite com que percebamos que dentro deste diálogo circular é fundamental que o diálogo seja feito de uma forma plural e através de diversas expressões, não é? E todos ganhamos com isso. E portanto, creio que quando a Igreja se permite abrir este diálogo com artistas, e com artistas que muitas vezes não vêm com essa pretensão, não é? Mas simplesmente apresentam a sua obra e depois aquele que está diante dela pode encontrar uma forma para se encontrar com o transcendente, isso é o que basta.
1: Padre Christopher Sousa é o nome a reter e a acompanhar e agradecer também.
0: Obrigado.
1: Este diálogo e este espaço que vai ocupando, este diálogo circular, como falou há pouco. Padre Christopher, foi um gosto recebê-lo e conversar consigo. Obrigada por partilhar connosco também essas suas inspirações. Muitíssimo obrigada.
0: Obrigado.
1: Obrigada a si também por ter estado desse lado a acompanhar esta boa conversa com o Padre Christopher Sousa. A terminar, convido a regressar a ela, pode encontrá-la no portal de informação da Agência Eclésia. Ela vai também estar disponível no podcast Alarga a Tua Tenda. Eu sou Lígia Silveira, aqui na Antena 1 despedimos-nos de si com uma boa noite. Tenha sempre uma vida feliz.

0: Olá a todos os que nos estão a ouvir. Bem-vindos a mais um espaço da UBP, a União Budista Portuguesa. Hoje vamos falar sobre stupas. É uma palavra para quem nos está a ouvir neste momento, se calhar soa um bocadinho estranho. Mas vamos perceber o que é isto, porque temos connosco mais uma vez o Fernando Santos, que nos últimos programas, nos últimos dois programas, nos fez o grande favor e o privilégio de estar. Uma pessoa que é um grande conhecedor do budismo e que, para além de ser meu amigo e para além de estar aqui a falar com vocês, pode elucidar muito sobre isto do que é o stupa. Existe uma associação para a paz no mundo, que é uma associação religiosa, sem fins lucrativos, que visa a promoção e o desenvolvimento da paz no mundo pela prática do estudo, da contemplação e da meditação, segundo a tradição do budismo tibetano, bem como o cultivo da sabedoria por meio da prática do amor e da compaixão por todos os seres. Olá, Fernando.
1: Olá.
0: Mais uma vez, muito obrigado por estares aqui. Vou logo a uma pergunta muito direta. O que é um stupa?
1: Ora bem, um stupa é uma construção, é um monumento da tradição budista e que representa a mente de todos os seres iluminados, neste caso os Budas.
0: Uhum.
1: Portanto, é isso, é uma construção. Dentro, não sei se quer que. Portanto, a sua construção obedece uma série de. Muito rigorosa de técnicas de sabedoria e cultural.
0: Diz.
1: Milenar do budismo.
0: Sim.
1: E pronto, é isso.
0: Pois eu já assisti e como tu, muito à construção de vários stupas, nomeadamente aqui em Portugal. Nós temos um stupa em Portugal, não é?
1: Exatamente. Para a construção do stupa é preciso ter atenção ao local que é escolhido, tendo em conta os princípios da geomância. O terreno, e este terreno foi escolhido por sua santidade Trushika Rinpoche, que veio a Portugal desde 2019, antes de falecer, e que depois escolheu o terreno e consagrou o terreno em 2004 ou 2005, não tenho bem presente isso.
0: Não percebi quando é que ele veio cá a primeira vez que
1: A primeira vez que ele veio a Portugal foi em 99.
0: 99, tu disseste 2009.
1: Ah, desculpa, 1999.
0: Sim, desculpa, eu percebi, desculpa. Por isso é que eu corrigi para não. E porquê um stupa? Porquê a construção de um stupa? O que é que o stupa representa de tão benéfico para que seja? Não é só um monumento. Não é? Não é só uma coisa onde as pessoas vão e estão lá bem, mas há um benefício de facto na construção de um stupa e na existência de um stupa.
1: O stupa simboliza o potencial que cada um tem para alcançar a iluminação e é preenchido com relíquias de seres que atingiram a iluminação ou que eram seres realmente especiais, que eram Budas, autênticos Budas. Portanto, aquilo obedece uma série de características, tem que ser mesmo um mestre na construção de stupas que faz a sua construção. No caso concreto aqui deste stupa em Portugal, ele, como eu disse, o terreno inicialmente foi escolhido por Trushika Rinpoche e depois a construção do stupa deveu-se a Tukku Pema Ongyal Rinpoche, a Jimmé Khyentse Rinpoche e também a Rindu Rinpoche.
0: Esses três nomes que tu falaste agora, só para esclarecer, são três mestres que visitam regularmente o nosso país e que têm grupos de estudo e que muitas das vezes dão conferências públicas e abrem até grupos novos que queiram e que podem, para isto podem consultar as páginas da UBP.
1: Na minha opinião, particularmente Tukku Pema Ongyal Rinpoche, tudo o que está a nível do budismo em Portugal e sobretudo na tradição tibetana se deve a Tukku Pema Ongyal Rinpoche. Foi ele que iniciou tudo isso, a nosso convite, como é óbvio.
0: Sim, era isso que eu ia dizer. Tukku Rinpoche, que é uma pessoa extraordinária, Maria, já tive o prazer de conhecer, sobretudo porque tu me fizeste com que isso acontecesse, mas Tulku Rinpoche está em Portugal porque houve um convite e houve um senhor chamado Fernando Santos que teve uma certa responsabilidade que ele viesse para Portugal, certo?
1: Exatamente. Portanto, este, no caso concreto deste estupro aqui... Portanto,
0: já ouviram que o Fernando está a fugir isto, que ele não gosta nada destes elogios que eu faço. Mas é verdade, tu foste o responsável por vir por Tulku Rinpoche estar em Portugal. E por hoje, portanto, por muitas coisas indiretas, és um responsável por existir um estupa em Portugal que estamos aqui a falar.
1: Exatamente. E este estupa, eu estava acompanhando o Corripoche na construção do estupa e na colocação das várias relíquias que estão dentro deste estupa. Portanto, isto obedece tudo uma regra e não é por acaso. E com muitas orações há... milhares de orações que são enroladas em papel, em tibetano, e depois são lá colocadas, e as relíquias também. Portanto, há todo um cerimonial à volta disto. Este estupa que nós temos em Portugal, que é o único que existe em Portugal, até que eu saiba, não há outro estupa cá em Portugal, que foi inaugurado e foi abençoado em 2008, construído e abençoado em 2008, é particularmente muito, muito especial, porque, segundo eu tem relíquias de vários mestres, inclusive uma partícula também de uma relíquia do próprio Buda. Uhum. E eu recordo que aqui há tempos eu fui a